0: jogadores a fazer flash, ainda não temos o hábito de que precisamos de fazer ao fim do jogo, entrar ao balneário, ir ao flash, ficar no relvado. Estamos também todos tristes, mas vamos tentar apanhar o hábito rapidamente para poder estar todos como um grupo.
1: Ainda não estão estabelecidas as rotinas necessárias. Já Gonçalo Ramos, o ponta de lança, que tem a missão de marcar golos, deixa críticas à atitude da equipa após ter marcado o primeiro gol.
2: Começámos bem o jogo, marcámos um golo muito cedo, mas acho que acabámos por, de certa forma, relaxar e não procurar o segundo e o terceiro golo, como deveríamos ter feito. A verdade é que também jogámos contra uma boa equipa, mas isso não serve como desculpa. Sabemos que numa competição como esta não podemos relaxar, não podemos acomodar-nos com o resultado de um golo ou mesmo até de dois. Com a qualidade que nós temos que procurar marcar dois, três golos.
1: E no meio disto tudo, a verdade é que a República Democrática do Congo, a primeira vez que participa no Mundial, antes tinha uma participação, mas ainda com a designação de Zaire, marcou o primeiro golo, o primeiro ponto, na altura quando a participação como Zaire não tinha conseguido pontuar, não tinha conseguido sequer marcar golo, mas agora a seleção africana a conseguir dar a volta a esse histórico. Já Gonçalo Ramos ainda acredita que a seleção consegue compor a postura e os resultados daqui para a frente.
2: É um começo, não como gostaríamos, mas nós estamos cá, a competição é longa e normalmente quem ganha não começa bem e vamos acreditar nisso.
1: O jogador Rafael Leão, da Seleção Nacional de Portugal, fala num resultado alarmante.
3: Não, alarmante, como é óbvio, sim, porque cometemos o erro numa situação de jogo que é muito importante e forte para eles, que eles têm jogadores fortes nessa situação de jogo. E pronto, como eu disse, carregar as baterias, descansar e ficar no próximo jogo.
1: Rafael Leão, que diz que após o golo do Congo, da República Democrática do Congo, a equipa não esteve no seu melhor.
3: Foi um jogo que nós tínhamos o controle do jogo, entramos muito fortes, fizemos o gol cedo, que era importante, só que depois, ao decorrer do jogo, se calhar com a ansiedade de fazer o segundo gol, não conseguimos controlar tanto o jogo e aí o Congo começou a tornar-se mais perigoso.
1: Apesar do empate e das dificuldades, João Cancelo, jogador da Seleção Nacional, diz que há união a pensar na vitória.
4: O próximo jogo só conta ganhar, não é? Os titulares, os que estiverem no banco, todo o grupo temos que estar unido, porque só nas dificuldades é que se vê as grandes equipas.
1: E o próximo jogo é dia 23 de junho contra a seleção asiática do Uzbequistão, um adversário que ontem perdeu contra a Colômbia por 3-1 e é por isso a Colômbia que está na frente do grupo devido a este resultado. Golos de Munhoz, Luís Dias e Campaz para os sul-americanos. Já faz o live, marcou para a seleção asiática. Ainda assim, aproveitamos, David, para fazer o balanço dos resultados das seleções africanas nesta competição de futebol masculino. No grupo A, África do Sul abriu com uma derrota frente à África do Sul e entra em breve novamente em campo, já durante o dia de hoje, contra a República Checa. Já no grupo C, Marrocos empatou contra o Brasil. O próximo jogo é amanhã contra a Europeia Escócia. Vendo aqui também o grupo E, a Costa do Marfim entrou com o pé direito, 1-0 frente ao Equador. Volta agora a entrar em campo contra a Alemanha no sábado. A Alemanha que atropelou o Curaçao por 7-1, um jogo difícil agora para a seleção africana. A Tunísia também, uma derrota pesada contra a Suécia, vai enfrentar agora no domingo o Japão que teve um empate contra a Holanda. Depois o Egito entra em campo na segunda-feira para enfrentar Nova Zelândia. Se não é a primeira vez que estas seleções se enfrentam, será perto disso. O Egito também que entrou com um empate neste Mundial, tal como a Nova Zelândia. E depois Cabo Verde, que joga no Cabo Verde, que joga no domingo, no final de domingo, contra Uruguai. Cabo Verde também começou o Mundial com um empate. Já o Senegal perdeu contra a França, 3-1 na primeira jornada, e tem um novo desafio bastante difícil contra a Noruega. A Noruega que marcou 4 golos ao Iraque na primeira jornada. A Argélia perdeu 3-0 contra a Argentina, ou melhor dizendo, perdeu 3-0 contra Lionel Messi, que foi o marcador dos 3 golos. Incrível, este jogador. Estava há pouco, David, a ver aqui as capas dos jornais desportivos e cruzei-me com as capas dos jornais espanhóis, e a Marca escreve que na capa é eterno a falar de Lionel Messi. Já um jornal desportivo catalão diz que Messi é Deus na Terra. 3 golos, o melhor marcador de sempre dos mundiais, a par do alemão Miroslav Klose. Ainda assim, a Argélia, que tem um jogo que pode ser bastante acessível contra a Jordânia, e a próxima, e depois a outra, seleção para além do Congo a entrar, que entra em campo contra a Colômbia, é o Ghana, que ontem ganhou ao Panamá 1-0, uma vitória muito importante para a seleção africana, que tem o próximo desafio já no dia 23 contra a Inglaterra. Enfim, fizemos aqui o balanço e por isso agora é hora de deixar entrar em campo os nossos ouvintes.
5: E vamos a isso então, por ordem de convocatória, por assim dizer, de convocação. Vamos então às perguntas. O que achou do jogo Portugal-República Democrática do Congo? Para si, o resultado foi justo? O que é que a seleção das esquinas precisa de mudar para os próximos jogos? É o que queremos saber na sua opinião. E vamos começar, como bem gostamos, com vozes femininas, defendendo sempre a sua presença, a paridade. O convite extensivo para que venham mais, se é a primeira vez, sejam bem-vindas a microfone e portas abertas. Para já, um bom dia para a Isabel Silva.
6: Bom dia David, bom dia para os nossos ouvintes, viva Portugal! Eu sou adepta da seleção portuguesa, sempre fui e serei sempre, mas ontem podia ser um desastre. Por quê? Porque se o João Neves não tivesse marcado de cabeça nos primeiros minutos do início do jogo, Portugal podia levar 2 ou 3 da República do Congo. Por quê? Porque as pessoas acham, ou os futebolistas acham, de como são elites, de que os outros que vão para lá, que são fraquinhos. Ninguém é fraquinho, nenhuma seleção que vai para o Mundial é fraquinho. Subestimam aqueles países que vão pela primeira vez, como por exemplo Cabo Verde, como o Congo, que é um país miserável, apesar não é, porque tem um solo rico, mas dado a má política, o povo come no lixo, mas esses jogadores vão lá para vencer, não vão lá para brincar, como Portugal foi lá, está lá para vencer. Não subestimem as seleções mais pequenas ou mais fracas por passarem por dificuldades. Não subestimem, porque ontem se o João Neves, se não tivesse marcado cabeça no início, podiam levar mais do que 2 ou 3 do Congo. Eu aconselho o Roberto Martínez para pôr o Ronaldo no início do jogo no banco. Depois, então, ele entra mais tarde. O Ronaldo, eu gosto muito dele, todos nós gostamos, mas temos que ver a olho nu de que o Ronaldo muitas vezes fica desorientado. A vontade é tão grande de marcar que ele manda para cima em vez de mandar diretamente para a baliza. Porque os jogadores de ontem, da seleção do Congo, eles fecharam que não se conseguia chegar à baliza. E quando tinha oportunidade de chegar à baliza, as pessoas ficavam desorientadas, porque nós somos humanos, todo mundo erra. E o Ronaldo não é o único pessoa do mundo que erra, mesmo sendo um grande jogador. Mas ele tem que pensar, não nele, tem que pensar na toda a equipa, que ele ficando no banco, logo no início, deixando os rapazes jogar concentrado, eles conseguem marcar. E se continuarem assim, o Ronaldo logo no início do jogo estar no campo, a seleção portuguesa não vai longe, não vai. Se o Roberto Martins pensar um pouco, falar com o Cristiano Ronaldo, fique no primeiro tempo no banco, depois entra, para ver o que é que os rapazes sozinhos sem o Ronaldo fazem. É isso que é o correto. Porque o Ronaldo tem que pensar, não é nele, tem que pensar no universo portuguesa, na seleção portuguesa, no povo português. Porque ontem, podia-se fazer muito mais. Mas todo mundo quer passar a bola ao Ronaldo. Quando passa a bola ao Ronaldo, Ronaldo não veja a baliza, bata, manda a bola para cima. Isso é um conselho que eu dou ao selecionador de Portugal, Roberto Martins. Bom dia e boa sorte para Portugal, mas se não fizerem isso, isso vai ser preta. Vai ser mais preta do que eu. As coisas vão ficar muito escuras. Bom dia.
5: Bom dia para a Isabel Silva. Agradecemos a sua opinião. Aqui uma análise vincada e fica então aqui o registo, um conselho dado ao Mister, ao selecionador Martínez, para os próximos jogos. Agora saímos de Portugal e de Cabo Verde. Vamos ao encontro do Miguel José. Bom dia, obrigado por ter aguardado. Seja bem-vindo.
7: Muito obrigado, David e Jorge Jachoa. Muito bom dia. E obrigado pela oportunidade que me dá. Dizer que o jogo de ontem, Portugal-Congo, na verdade, Portugal não fez nada por merecer a vitória. Portugal tem nomes sonantes, tem bons jogadores e, na verdade, não tem conjunto necessário, ou pelo menos neste jogo com a República do Congo, mostrou que é uma equipe que não tem conjunto, uma seleção que não tem conjunto necessário. Tem bons nomes, mas não tem um conjunto necessário que possibilite fazer um jogo brilhante. E eu estou de acordo com a ouvinte que me antecede. Eu acho que Ronaldo já deu o que tinha a dar. E tem que haver coragem. Ainda bem que ele vai terminar já agora. Ronaldo já não tem capacidade de suportar 90 minutos. Eu acho que o treinador ou o selecionador deveria ter pelo menos ponderado a condição do Ronaldo. Ronaldo está aí para 20, 30 minutos para exibir a sua experiência. 90 minutos deixa para jovens. E o futebol, ou o desporto na sua essência, naturalmente, quem mais jovem é, também tem mais força de praticar. Aos 41 anos já não tem essa capacidade de fazer a mesma coisa que ele fazia há 10, 15 anos a esta parte. Então, eu acho que Portugal tem de se estruturar melhor. O treinador tem de definir estratégias que lhe permita enfrentar os próximos adversários e vencer os dois jogos que tem pela frente. Porque senão vai sair da lista dos das seleções que têm vista o título. Porque Portugal está dentro das seleções que dizem que podem levantar o caneco. Então, eu acho que Portugal tem de jogar mais, Portugal tem de falar menos, Portugal tem de olhar menos pelos seus, tem de olhar menos pelos nomes que tem e ter uma equipe de operários, jogadores que possam dar tudo o que têm para poder, então, alcançar a vitória. Porque Portugal é de todos nós. De uma forma direta ou indireta, Portugal acaba sendo de todos nós, todos nós da comunidade que fala português. Então, mexe com toda a nossa estrutura. E tenho tudo, no entanto, tenho a desejar que Portugal melhore, tenho a desejar que Portugal consiga ganhar os dois últimos jogos para se apurar para a segunda fase. E tudo de bom. Parabéns Portugal por estar no Mundial, mas é preciso dar melhor, é preciso jogar mais para conseguir ir mais distante. Tenho dito e boa continuação, David Joshua.
5: Muito obrigado. A continuação também de um bom dia, Miguel José.

0: Sim, mas ontem não gostei muito. Porquê? O treinador, quase já no fim, é que vai meter o José Ramos, o Ramos. Agora esqueci-me o outro nome dele. O Gonçalo Ramos. E não devia de ser aí. Devia de ser mais para trás. Para aí, por exemplo, quando íamos a 15 minutos da segunda parte. Aí sim, aí é que ele devia de entrar. E não já quase no fim. Por isso é que Portugal perdeu ontem. Porque o Cristiano Ronaldo também nota-se que ele já está cansado. É, ele já, se calhar já deve ser o último Mundial que ele está a jogar. Se não é, não me acredito que vai. Talvez no Euro, daqui a 2 anos. E Deus queira, pronto, que Portugal... Eu até vou já dar a minha previsão. Portugal vai ganhar ao próximo jogo no Pizaquistão 3-0 e a Colômbia vai ganhar 2-1. São as minhas previsões já. E Portugal vai ficar, não direi em primeiro, mas pronto, em segundo. Que dá para entrar, que dá para participar ainda. Pronto, David, olha, é assim. Gostei muito de falar contigo, um carimando outra vez para ti e para o teu colega que está aí, que agora esqueci-me o nome dele.
1: Frederico Pinheiro.
0: O Frederico Pinheiro. E o resto da equipa. Ok, David, então, olha, bom dia, bom trabalho para vocês. Tchau. Fui.
1: Obrigado, um bom dia e continuação também de uma boa jornada para o Emílio Pereira aqui na Europa, não em Portugal, já a vaticinar, a dar conta então das suas previsões frente ao Uzbequistão 3-0 e depois a marca, o resultado previsto de 2-1, Frederico, no que toca ao jogo com a Colômbia. Não é?
2: Acima de tudo, muito otimismo para os próximos encontros. Portugal vai enfrentar o Uzbequistão, a seleção asiática e depois a seleção sul-americana da Colômbia. Bem, se estes resultados se materializarem, se estas expectativas se concretizarem, duas vitórias para Portugal, Portugal passará a fase de grupos, em princípio, em primeiro lugar. Isto mostra que ainda há muito para jogar, ainda faltam 2 jogos nesta fase de grupos e que, mesmo em terceiro lugar, Portugal pode qualificar-se a essa possibilidade. Recordo que foi exatamente isso que aconteceu no Euro 2016, numa edição alargada. Portugal qualificou-se no terceiro lugar do grupo e depois acabou por vencer a competição.
1: Portanto, os cascóis e as camisolas têm que estar aperaltados, impecáveis, para prosseguir. Vamos agora até outras paragens. Vamos agora ao encontro do Manuel Socorro. Está no Mindelo, Cabo Verde. Bom dia. Bem-vindo. Vamos então à sua análise. Bom dia.
3: David, bom dia. Olha, estou aí na rua. Está muito vento.
1: Se conseguir esconder-se um pouco desse vento, resguardar-se um pouco para ouvirmos bem a sua voz. Bom, estamos a tentar aqui escutar em boas condições a voz de Manuel Socorro e agora vamos lá para a nova tentativa.
3: Estás a me ouvir bem?
1: Sim, agora sim, se conseguir fugir do vento, agradecemos. Não está para já a ser fácil, vamos naturalmente fazer, ou tentar fazer nova tentativa para escutarmos Manuel Socorro. Entretanto, ao longo desta manhã, já também desde o período de inscrições, foram chegando cumprimentos também com a forma de análise, balanço do jogo. José Coça, vamos para já ouvi-lo. Bom dia.
4: Bom dia, David. Bom dia, David. Quinta-feira. O dia está assim, está assim o dia. Ontem não foi possível, mas pronto. A rapaziada aí que não perca a esperança. A esperança é a última coisa a morrer. Em 2016, como é que foi, David? Foi assim mesmo, não é? Andamos em empate ali, empate acolá, mas depois campeão europeu. Hoje, na terça-feira ou segunda-feira, já não me lembro quando é que Portugal volta a jogar, este adversário vai ter que pagar a fatura do Congo. Vai ter que pagar a fatura do Congo. Bom dia, Zé Coça, cidade de Maputo.

0: Bom dia, Zé Cossa. Agora, boa tarde, ou bom dia e boa tarde. Aqui a opinião que nos chega do Zé Cossa, na Pérola do Índico, fazendo aqui uma viagem no tempo e a essa data importante de 2016, em que Portugal, no Campeonato Europeu, tornou-se campeão, naturalmente europeu. Agora, vamos com o Arlindo Silva. Bom dia, bem-vindo.
1: Ora, muito bom dia para si e o vasto auditório da RDP África. Ah, pronto, é muito simples agora a gente estar a falar sobre o empate de ontem de Portugal. E estamos a bater muito, sim senhor, sobre Cristiano Ronaldo, sobre Cristiano Ronaldo. Sim, foi, é um mito ainda, é uma lenda do futebol português. Mas pronto, está a chegar o seu tempo e tem que haver um plano. O treinador, a equipa e o Ronaldo, porque sabemos aquelas duas bolas que ele falhou, se fosse daqui, se fosse há 10 anos atrás, era gol certo. Mas pronto, o futebol também é isso, temos que aceitar. Agora tem que haver um plano de jogo, porque temos mais jogadores no banco capazes também de entrar e tentarem resolver o jogo. Porque se Portugal começar a jogar assim, como jogou no Europeu, tivemos sorte e depois fomos campeões europeus, mas estamos em 2026. Temos que ter aquela meta, porque as outras equipas também estudam Portugal. Porque jogar cá em Portugal, a temperatura é uma coisa, e jogar na América, a temperatura é outra. Por isso, peço ao torcedor que não tenha medo. Eu não estou a dizer que o Ronaldo não joga. Que não tenha medo. Chega uma certa altura do jogo, por isso que tem que haver aquele plano específico de X minutos de jogo. Se não der, vá, metemos outro. Não estou a dizer que o Gonçalo Ramos tem que entrar, não. Temos que ter soluções, por isso é que há as substituições. Se a gente for ver o jogo de Cabo Verde, como eu falei aqui na REM, alguns lances, aquelas transições de defesa-ataque, é o que Portugal também tem que fazer mais rápido. Porque temos jogadores rápidos e não se notou ontem. Mas nós não vamos agora sacrificá-los e crucificá-los e pronto. Há mais jogos em frente que tenham mais atenção, porque Portugal tem uma grande equipa. E vamos fazer para chegar à final. É isso que eu espero de Portugal. E força Portugal, força Cabo Verde. Um abraço a todos, bom dia e continuação de bom trabalho.
0: Obrigado, um bom dia para este ouvinte, Arlindo Silva. Agradecemos a sua opinião. Também um revisitar esse 2016 e agora também a jeito de cumprimento e de análise, por assim dizer. Elvira Impam, bom dia, estamos agora consigo.
2: Olá, muito bom dia, bom dia. Boa quinta-feira. Bom trabalho para todos os ouvintes desta casa e para vocês aí, David. Muito bom dia. Pronto, Portugal ontem a gente tinha esperança, mas pronto, jogo é assim, bem que eu tinha dito. É para não se deixarem escorregar. Mas futebol é assim. Tem próximo jogo e tem mais e mais. E também não posso deixar de me parabenizar. Feliz aniversário para mim. Feliz aniversário para mim. Caja saúde, saúde, saúde. Beijinhos. Hoje é o meu dia.
0: Ficam então aí os parabéns para esta ouvinte, Elvira Impam. Parabéns, que tenha um dia feliz. Agradecemos aqui a sua opinião via WhatsApp, RTP África, Hora dos Ouvintes, sobre aquilo que era o desejado ontem, mas virão aí mais jogos. Rumamos agora ao Reino Unido. Hélder Ferreira, bom dia, seja bem-vindo.
3: Bom dia, David, e bom dia, Frederico, Paula e Amado, e bom dia a esse auditório maravilhoso que é da RTP África, que a gente não desesperemos. Acontece, no último Mundial a gente começou também perdendo, e a calculadora é sempre a melhor amiga da seleção portuguesa, Portanto, vamos ter um pouquinho mais de paciência, pode ser que seja. Hoje todo mundo vai bater. Desde ontem que você abre qualquer televisão, qualquer programa de comunidade, principalmente de comunidade esportiva, você é uma batida, uma chicalhada do caramba, é batida, bate no Cristiano Ronaldo, como se ele, a culpa fosse 100% dele e que os outros estão lá não jogaram nada, só ele que fez. Aquela história que dizem que o Rubem Mourinho disse, e se, né? E se o Cristiano Ronaldo tivesse feito as duas bolas, feito aqueles dois gols que perdeu? Hoje teria todo mundo a chamar ele de que é herói, não é? Melhor que ele estaria superior até o vozinho, né? Portugal pegava fogo. E agora, como não fez, é pela pancada. Está bem que tu reconheces e toda a gente reconhece que o Cristiano Ronaldo realmente não está já nessa fase declinada da carreira, que ele já não tem essa temporada toda. Dá-se a fazer uma gestão boa, pode-se criticar o treinador por não fazer uma gestão boa desse jogador, tudo bem. Mas poxa, também vamos pôr mão na consciência também um bocadinho. Não precisa, nunca foi a tábua de salvação de Portugal, nem será, nem ele agora é o pior da figura que há. Há que fazer uma boa gestão. Pelo menos dentro do plantel, a gente já viu aquelas duas, os dois jogadores vindo ao público, reconhecendo o próprio treinador, fazendo meia culpa e achando que vai fazer, dizendo, prometendo que ia fazer uma evolução. Uma alteração, uma autoanálise, pode ser que dê certo e espero que eles reconheçam que realmente não se jogou. O fim é que a equipa toda não jogou. Enfim, nós não tínhamos uma rede na Alfuíta, não tínhamos um rasgo de só mesmo a equipa, tem uma equipa com as defesas todas fechadas, com 5, que estavam a jogar com 5-4-2. Estavam a jogar assim e não havia já. E o treinador prometeu mesmo, disse na sua conferência de imprensa, que ia limitar o espaço à seleção portuguesa. Só que nós não tínhamos uma diagonal de peito. Não houve, se eu tiver duas diagonal, que deu aqueles dois chutes, nós não conseguimos, na altura em que podíamos entrar, estavam com maior superioridade no ataque, que era para sair para frente, chegava no meio e botava a bola para trás. E só jogava-se para o lado esquerdo. Onde estava Cristiano Ronaldo, onde tinha um Cristiano Ronaldo, o ativo que era do Sporting, mais o Vitinha só jogava para um lado no primeiro tempo. Mas para quê? E o Pedro Silva do outro lado à espera da bola, e o à espera da bola, e não conseguia, a bola não conseguia transportar para um lado. Se você, como que se faz uma equipa assim, com quase a fechada, e você não consegue circular a bola de um lado para o outro, fazer a outra equipa vascular a equipa para a outra procurar pegar a bola. Não conseguiu, deu força à equipa do Congo, e foi o que foi. Mas espero que a gente possa resolver isso no próximo jogo, esperando que isso aconteça, e que Portugal passe para a próxima fase, e que vai tudo bem e tudo vai voltar. E tenho certeza que provavelmente o Cristiano vai entrar no próximo jogo e vai fazer dois gols e pronto, acaba com aquela febre que ele não presta, e vai ser de novo uma seleção de heróis para Portugal, como sempre. Futebol é assim mesmo, quando você não ganha você é demônio, se você ganha você é o deus do mundo. Portanto, é assim. E uma boa quinta-feira para todos. E, David, eu não sei, não entendo isso, mas é um bom simuluco para você, né? Não sei se falei bem, eu também não entendo. Mas
0: obrigado.
3: Para todos que estão nesta rádio.
0: Obrigado. Obrigado e um bom dia para o Hélder Ferreira. Uma análise crítica aqui às opções e também ao método e como tudo aconteceu no jogo de ontem, mas depois a esperança para melhores tempos, já com uma vitória sobre o Uzbequistão. Vamos exatamente falando sobre isso, a estreia de Portugal no Mundial de Futebol, com um empate a uma bola contra a República Democrática do Congo, com o João Neves a estrear o marcador aos 6 minutos, mas a vantagem a ser anulada pelo Congo mesmo no fim da primeira parte. Então, na próxima semana, a seleção das esquinas defronta o Uzbequistão neste Mundial 2026 e perguntamos o que achou do jogo Portugal-República Democrática do Congo. Para si, o resultado foi justo? O que é que a seleção das esquinas precisa de mudar para os próximos jogos? São os desafios que lançamos agora para o ouvinte Filomeno Manuel. Bem-vindo, obrigado por ter aguardado. Bom dia.
4: Bom dia a todos os ouvintes. Bom dia a todos os profissionais da rádio e obrigado pela oportunidade que me dão. O resultado de ontem seria 2-1, 2 para o Congo, 1 para Portugal. Portugal não jogou nada. Não jogou mesmo nada. E eu, na minha opinião, o Ronaldo poderia fazer parte do elenco, mas não podem só sacrificar o homem, acontece que ele que vai resolver tudo. Quando falamos de Cabo Verde outra vez, eu tinha dito que a imprensa faz o mau papel. É tudo Ronaldo, vai fazer o Mundial dele da vida, vai marcar não sei quantos golos, e se incutirem isso na cabeça do homem, é claro que a produtividade dele é diferente. Né? Ele já tem tudo em mim. É bilionário. E eu acho que a seleção tem que ser um todo. Como eu disse da outra vez, nós nos bombeiros andamos uma equipa. Claro que tem um líder. Mas quando se faz um trabalho, são um todo. E a imprensa é que também ajuda a aniquilar a apreciação da seleção. Independentemente que a responsabilidade no campo é dos atletas. O treinador cria uma ideia e eles têm que cumprir aquela ideia no campo. Porque se Portugal andar assim, esse Mundial está dando muita surpresa. Esse país asiático, se eles pensarem lá que chega lá já está ganho, vai ser uma desilusão. E ainda bem que o Ronaldo, quando saiu, acabou o jogo, teve um bom comportamento. Porque às vezes ele também não gosta de perder. Até reações às vezes que assustam. Nós estamos a contar com o Ronaldo, mas ele não pode entrar na primeira parte. Não pode. Ele tem que entrar na segunda parte. Ele faz parte daquele grupo, concordo. Mas com esse tipo de jogo, Portugal não vai para lado nenhum. E se perder é bem merecido, se for afastado. Mesmo como português, se for afastado, é bem merecido. Bom dia e um bom trabalho.
0: Obrigado, um bom dia. Melhoras aí para essa tosse e que tudo corra da melhor forma. Análise feita aqui pelo Filomeno Manuel sobre o jogo. Um homem que está em destaque, apesar de não ter marcado, Cristiano Ronaldo, mas teve duas oportunidades que não conseguiu concretizar. É, de resto, o que pode acontecer na vida de um jogador. Nem sempre tudo é 100% garantido. Vamos, entretanto, agora ao encontro do Eldemar Mbev. Está em Moçambique, na impossibilidade de partilhar connosco a voz, partilhou as palavras escritas que nós vamos aqui citar. Em vez de apoiarem Cristiano Ronaldo e trabalharem para ele, os jogadores portugueses competem contra ele. Claramente não o respeitam, o que fica evidente na expressão dos jogadores mais experientes, como assistente e o anão. Eles querem ser os chefes. Ronaldo tem o azar de estar no meio dos jogadores que se acham superiores. Talvez seja a altura da equipa, pois isso transparece na forma como jogam e se comportam. Compare com Messi e seleção argentina. Eles lutam por Messi, encaram-no como um deus porque ele mereceu, e isso fica claro na forma como falam, andam, treinam e jogam. No fim das contas, nenhum jogador consegue fazer tudo sozinho. É preciso uma aldeia. É muito triste ver o Cristiano Ronaldo sem o apoio que merece de alguns jogadores portugueses. A seleção portuguesa e o GOAT misturado com as galinhas. É aqui a analogia feita por este ouvinte, Eldemar Mbev, que está na Pérola do Índico. E, entretanto, vamos avançar ao encontro de outras palavras, no caso a ouvinte Plácida, Linda a Velha, também na impossibilidade de partilhar connosco a voz, partilhou as palavras. Hoje muitos motemas ou corações estão a chorar na República Democrática do Congo. Para mim, primeiro África e os africanos. Quando não tiver mais africanos na prova, então aí entra a Argentina e o Messi, de quem sou fã. Eu também apostei no empate e ainda por cima o meu vestido lilás ontem era de padrão leopardo. Estivemos a citar aqui a ouvinte Plácida aqui na sua opinião, nas suas palavras sobre o jogo de ontem. Novo regresso a Moçambique. Fernando Zucula, seja bem-vindo.
5: Muito bom dia, RDP África, bom dia, Santo Meu Príncipe, bom dia, David, bom dia, Frederico Pinheiro. Hora dos ouvintes, hoje a falar da estreia de Portugal, que na minha opinião foi uma estreia com o pé esquerdo. Portugal esteve mal no jogo ontem. Após o golo do miúdo, os jogadores portugueses optaram-se só por jogar, baixaram as linhas, não houve lá muita pressão por parte dos congoleses. Eles acreditavam que o Congo não ia chegar ao empate, talvez eles é que chegaram ao segundo golo, assim relaxaram e fizeram um jogo péssimo, muito péssimo mesmo. Também o treinador, teve um tempo que ele tira Bernardo Silva e mete o Francisco Conceição. E se formos a ver, o Francisco Conceição e o Pedro Neto, os dois são canhotos, então eles usam duas alas dos canhotos, o que para mim também não foi bem visto. Devia ter metido o Leão logo, mas também acho que ele percebeu depois que para fazer um euro jogando com duas alas que jogam com o pé esquerdo, então tirou o Neto e meteu o Rafael Leão. O Rafael Leão também, que foi o Rafael Leão, trouxe velocidade à equipe, trouxe uma rapidez na frente do ataque, mas também que os dribles dele não saíram como temos visto no Assemelho. Agora, falando do Cristiano Ronaldo, o Ronaldo é o Ronaldo. Esses miúdos têm que saber que quando o Cristiano está no campo, eles têm que jogar mais para ele marcar golos, porque ele gosta de marcar golos. Mas também sou da opinião que ele já não podia fazer os 90 minutos. Não jogar não seria o ideal. Ele devia jogar, mas ontem eu vi o Cristiano Ronaldo que não teve muitas oportunidades. E se um jogador não está em seu dia, melhor lhe substituir. Não seria mal ele meter aquele companheiro dele, o João Félix, ali na frente, tirar o Cristiano Ronaldo nos 70, 60 minutos. Mas não vou lá falar muita coisa. Acho que o selecionador viu ontem os problemas de Portugal e também não vou dizer que Portugal entrou mal. Não entrou bem, mas também não entrou mal. Um empate não é um resultado assim, mas tratando-se de uma equipe africana, esperava uma vitória de Portugal, mas não aconteceu. Acho que os miúdos têm um TPC, o próprio Mister também tem que ver o que vai fazer. Os próximos jogos também, que ganhe e que traga vitória para essa seleção portuguesa que nós todos gostamos, que nós todos amamos. Então, estamos juntos, David. A avaliação que eu faço da estreia de Portugal ontem foi uma avaliação pobre, péssima, e que não foi um jogo lá muito de agradar os nossos olhos. Estamos juntos.
0: Obrigado e um bom dia para este ouvinte que diretamente de Moçambique fez aqui a sua análise. Nem bem nem mal a entrada de Portugal neste Mundial de Futebol. Vamos agora encontrar a Wissa Baldé. Um bom dia, votos de uma boa jornada. Seja bem-vindo.
6: Bom dia RTP África, bom dia David Sul, bom dia a todos os ouvintes da RTP África. Olha, eu já falei ontem, já tinha avisado ontem a Portugal, eu conheço muito bem essa equipa de Congo, Togo. Essa equipa de Congo joga muito bem, tem futebol muito rápido. Já tinha avisado ontem, mas o que é que foi agora? E aconteceu aquilo que aconteceu, Portugal não jogou nada. Para mim, Portugal não jogou. Isso que eu posso dizer, porque esse jogo deveria ser ganho 2-1 ou 2-0 ou 3-0. O jogo deveria ser ganho. Mas agora distribuiu, pronto, o primeiro jogo, a abertura mundial, vai empatar o jogo. Não é uma coisa brincadeira. Para mim, Portugal não jogou. nada. Para mim, perdão, eu queria que Portugal ganhe, mas e pronto. Eu queria que Portugal ganhe, claro, mas é pronto. Aconteceu, mas eu estou a avisar. Se continuamos assim, nunca vai lá à frente. Bom dia a todos.
0: Um bom dia e um agradecimento a este ouvinte a dizer isso a Balde, que já tinha avisado para o poderio da seleção da República Democrática do Congo. Vamos mesmo já na reta final ao encontro do ouvinte Rogério Boavida. Está em Moçambique. Ficamos com o restante tempo para a sua opinião. Estejam aqui reunidas as condições para que possamos ouvir o Rogério. Bem-vindo.
7: Viva David Oxin, a todos os ouvintes e participantes do programa, vai aquele fortíssimo abraço. De uma maneira resumida, queria também participar no programa dando um pouco do descaldo daquilo que eu vi no jogo de Portugal e Congo, sem tirar o mérito ou sem subestimar a seleção portuguesa, porque eu, pelo aquilo que eu vi, Portugal jogou bem. Não ganhou um jogo, tudo bem, mas Portugal jogou bem. Que não apareçam aqui a dizer que Portugal jogou mal. Isso é tirar o mérito à seleção de Congo. Portugal jogou muito bem, mas muitíssimo bem, só não ganhou o jogo. Apanhou um Congo forte, com uma lição bem estudada. Não vamos tirar o mérito ao Congo. O Congo soube estar, soube defender quando era necessário defender, baixava as linhas. Em algum momento eu tentava surpreender com contra-ataques muito rápidos e eles são fortes em termos de um para um ou nas bolas divididas. Eles sempre ganhavam por causa da sua pujança, sua estatura física. Então não vamos ter mérito a esses aspectos todos que fizeram com que o Congo fizesse frente a uma seleção tão grandiosa, com o melhor jogador do mundo, com um dos melhores jogadores do mundo nesse caso. Não vamos também aqui estar a tirar pedras para o Cristiano Ronaldo. Cristiano Ronaldo já tem 42 anos. Ele devia estar em casa, sim. Já vínhamos a criticar a sua presença neste Mundial, mas ele já está lá, temos que contar com ele. É um jogador que a qualquer altura pode fazer surpresas. E é um jogador que já fez muito pelo Portugal, então não é hoje que vamos aqui a tirar pedras. Eu digo e volto a repetir, ele não devia estar nessa seleção. Se a seleção tem seleção portuguesa, ou Portugal tem melhores jogadores que podiam ocupar aquele lugar, mas ele estando lá, temos que dar força a ele, temos que dar força à seleção, ao próprio Martino, pelo respeito que ele está a ter com o Cristiano Ronaldo, de lhe colocar a jogar ainda com os 42 anos. E é mais ou menos isso aí. Não vamos mesmo esquecer, não vamos ignorar, não vamos tirar o mérito com o Congo. Esteve bem, esteve sob estar, sob defender no momento certo, sob atacar no momento certo, fez aquele golo e sob gerir a situação. E pronto, porque se a gente for a dizer que o Portugal não jogou bem, aí então podemos dizer o mesmo com Espanha. Por que a gente diz que Cabo Verde jogou, esteve bem, até estamos aí vozinho de lado para o outro? Por quê? Porque soube estar, soube travar uma equipa que é candidato ao título, que é a Espanha. Então, quem esteve bem?
0: Agradecemos e temos que ficar por aqui já no último minuto. A análise de Rogério Boavida em Maputo, Moçambique. Amanhã regressamos para o fecho da semana com nova edição, novo tema e nova oportunidade para poderem participar. A todos, muito obrigado. 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
2: Chamo-me Pendinha e estou aqui a fazer um projeto de cinema em Setúbal. É um projeto que é da União Europeia, em outras cidades de Portugal, penso que é o único. Mas em outras cidades da Europa também estão a fazer isso, que é criar cultura nos bairros.
3: Quando o cinema vai ao bairro, o bairro vira um filme. Bem-vindo ao Festival Cinematográfico num Bairro, onde os moradores são os protagonistas.
4: E isto começou porque houve um concurso público, porque isto foi do PRR, para ajudar aí culturalmente alguns sítios, e a Câmara de Setúbal candidatou-se, isto é dinheiro de fundos europeus, e basicamente o que se pedia no programa era para trabalhar com comunidades em termos de programação. E eu, como sou do cinema, pensei, e que tal, estamos cheios de festivais de cinema programados por pessoas experts, programadores de cinema, críticos, cineastas, cineclubes, que tal um por quem não está habituado a ir ao cinema, pelas comunidades. O desafio também era esse, era integrar bairros da União de Freguesias de Setúbal, o bairro do Viso, o Casarão, esses bairros, o Grito do Povo, esses bairros que muitas vezes são esquecidos das grandes cidades, e em Setúbal o desafio foi fazer ali um apelo à população local para se inscrever, e depois, pronto, eu ganhei o concurso e decidi arquitetar aqui uma ideia, chamei-lhe Festival do Bairro, para as pessoas também se sentirem envolvidas, e andei durante alguns meses a tentar recolher as pessoas para se inscreverem e para ser o comitê da seleção, porque isso verdadeiramente é um festival feito pela comunidade e pelo povo.
5: Nós pensássemos assim, é um filme sobre o bairro dos pescadores, sobre o Grito do Povo, sobre esta zona, o que é que o filme tem de ter? Obrigatório.
6: Falar um bocadinho de cada coisa que a gente foi do passado e do presente. E aí cada um dava a sua opinião. Eu acho que é o ideal, pelo meu ver, é esse o
7: que diz uma coisa, Conceição, achas que é importante cada pessoa ter o seu tempo para falar?
6: Sim.
3: Ousaram sonhar. Tudo para imortalizar a história.
8: Eu acho que este projeto tem uma importância muito grande, porque para além de estarmos a levar o cinema a sítios diferentes, estamos a levar o cinema a pessoas diferentes. E este acompanhamento que foi feito tanto pelo Rui como pelas pessoas todas convidadas, acho que foi muito importante também para despertar não só a curiosidade cinematográfica destas pessoas, mas também para ficarem com uma noção completamente diferente do que é o cinema. E não tenho dúvidas de que as pessoas que participaram neste comitê de seleção, que aprenderam muito sobre cinema e que hoje, graças a este projeto, têm uma ideia completamente diferente daquilo que é o cinema. E provavelmente também uma paixão muito maior do que aquela que tinham.
4: Que estas pessoas de idades muito dispares, desde os mais jovens a senhoras de 80 e tal anos, não estavam tão habituadas a ver cinema, sobretudo cinema português, sobretudo cinema balizado entre curtas, documentários e animações e também ficção, claro, e portanto havia aqui que saber como é que se programa um festival, que tipo de filmes se escolhe, como é que se escolhe, como é que depois se discute num comitê de seleção, qual é a política do gosto, esse tipo de coisas. E para isso a minha experiência também como programador acho que foi importante, eu consegui-lhes dar algumas luzes, mas isso foi sobretudo um projeto de sedução, que não é fácil as pessoas se comprometerem, a verem muitos filmes, a estarem juntos, a ter fichas, a classificar os filmes, a lembrarem-se, a depois ir a uma plataforma que nós criámos para também, se quiserem, rever os filmes. Depois também a minha função foi dar-lhes alguns filmes para ver, para eles depois poderem escolher. Agora aqui, o sortilégio de tudo isto é que nós podemos levar malta como Tiger Man, Legendary Tiger Man, que agora é de Setúbal, vive em Setúbal, a atriz Anabela Moreira, por exemplo, pessoas como o Paulo Pires, que é uma grande vedeta, que aquelas senhoras quando viram lá o Paulo Pires nem queriam acreditar, e de repente essas pessoas estavam-lhes a dizer como é que se vê um filme, o que é que se tem que ter atenção, por exemplo, um ator, o trabalhão que ele tem para fazer um filme, não é só aparecer. Portanto, havia aqui que desmistificar um pouco aquele olhar treinado das novelas, que era o que aquela gente estava habituada a ver, e ver cinema português, que nem é a coisa mais fácil do mundo, porque tem uma linguagem muito própria, nós escolhemos filmes de com alguma amplitude de diversidade de estilos e de géneros, mas o cinema português não é assim tão imediato. As pessoas, quem não vai muito ao cinema, estranha um pouco o ritmo, sobretudo quando é um cinema mais do real, não é? E não tão narrativo ficcionado. E isso foi o grande desafio.
3: Estamos a falar de um processo que levou quanto tempo? Entendo iniciado quando, né?
4: Olha, isto depois atrasou por causa das burocracias, mas eu, por exemplo, envolvi-me nisso há 2 anos, não é? E depois isto foi um processo também, encontrar os parceiros, as juntas de freguesia, os locais onde é que mostrávamos. Depois, isso foi muito interessante, mostrarmos os sítios em associações, por exemplo, no Casarão, que é um sítio onde há festas aí arraiais, mas também há desporto, na Casa da Cultura, que é um sítio que a Câmara nos cedeu por um dia, e foi muito interessante aí, mas também na União de Freguesias, que é um sítio onde também há bailariques. De repente montámos um ecrã e estávamos ali a ver cinema. Portanto, houve aqui uma série de sortilégios que eu acho que foram muito, muito recompensadores do ponto de vista humano, e depois criou-se ali uma relação com as pessoas. Houve amizades que se forjaram entre eles, não é? E depois vimos pessoas que tinham muito prazer de ir ali. Nós depois tínhamos aqui um truque: mostrávamos os filmes, mas para que houvesse ali um lado mais cá de casa, entre aspas, aliciante para as pessoas se comprometerem e estarem ali nas matinés. Nós fazíamos sobretudo matinés, muitas vezes ao fim de semana, nós oferecíamos um lanche. Portanto, aquela gente depois sabia que ia ter ali um momento, um bocadinho depois de ver o filme, tinha ali uma bebidazinha, um sumo, um café e um bom bolo, ou umas boas sandes. Pronto, que prezámos um pouco isso, não é? Eu lembro até uma vez, trouxemos o melhor bolo de chocolate do mundo, supostamente, não é? Que é de Campo de Ourique, Lisboa. Mas esse lado dos momentos também de convivência fazia parte de todo este projeto.
3: O que é que eles avaliaram, exatamente?
4: Isto depois foi a pergunta do milhão de dólares, que é como é que se avalia um filme? É os gostos? Basta só o gosto? Não, eu depois dizia muitas vezes, é a importância deste filme depois, como vai ser agora no Festival do Bairro em si, ser mostrado a um público de rua, que vai passar na rua e que vai ver filmes. De filmes que também interessem no global, mas que tenham qualidade. O que isso é qualidade? É a coisa mais subjetiva do mundo. Depois, claro, houve ali discussões, uns gostavam mais de outros filmes ou não. Eu senti que, para a minha surpresa, que alguns filmes mais difíceis eles gostaram. Ou seja, houve uma grande aderência aos filmes. Foi difícil depois escolher os que eles gostaram mesmo. Ou seja, isto basicamente foram os melhores dos melhores, que é o resultado da programação que vamos ver nestes dias em Setúbal. Portanto, ficaram para trás por décimas, depois tivemos que quase que somar tudo e ver e discutir muito, mas os que ficaram mesmo à porta também, eles gostaram muito. Com muita pena, não entraram.
3: Estamos a falar de quantas pessoas envolvidas nisto?
4: Olha, inscreveram-se quase umas 60, 70, mas depois, assim, fixos a votarem, eram uns 50, depois a média de sessões era 30, 40. Eu diria que a participação foi boa, claro que poderia ter sido maior, também os espaços não eram assim tão grandes, mas agora nós queremos que vá muita gente. Isto é sessões livres, em noites que estão boas, não é? Portanto, a ideia é dinamizar isto, agora também com restaurantes dos bairros onde vamos passar a montar Talvão, que é um sítio cheio de cafés e de restaurantes. Então demos lá folhetos, vamos lá ver se as pessoas acreditam. Pois também precisamos da ajuda dos mídias para promoverem isso. No Largo da Misericórdia vamos passar A Memória e o Descer das Coisas, que é um filme duro sobre a terceira idade e a decadência física, mas nós contamos que as pessoas também saibam ver estes filmes que nos interpelam e que nos mostram também um outro lado da vida, menos solarengue, digamos, mas que é importante ver. E depois vamos ter lá os atores a falar. A Anabel Moreira vai ser a madrinha do festival, vai estar lá.
3: E o que é que as pessoas aprenderam ou apreenderam deste processo todo?
4: Então, nós queremos agora que estas pessoas que se inscreveram, sobretudo os mais jovens, isto tem um lado de olhar de formação, formativo, do olhar, e aqui isto depois também as pessoas fiquem com vontade de voltar aos filmes, aos cinemas. Setúbal tem alguns cinemas, não são, tem um ciclo muito interessante sempre no Luísa Todi, depois tem uma programação também que eu penso que é muito boa no Charlot, mas depois os filmes comerciais já são um pouquinho mais em cima, numa zona à entrada da cidade, que é o centro comercial, não é? Os Cinemas City, mas creio que agora ficaram com vontade de voltar um bocadinho mais ao cinema. É uma questão de hábitos, eu sinto que esta gente gosta tanto de cinema, mas depois que não é incentivada não vai. E ações como esta, não é? Este Festival do Bairro é a pensar para incentivar as pessoas a saber ver cinema primeiro e depois a querer voltar ao cinema. E os mais jovens, e havia também pessoal muito jovem, miúdos de 19, 20, 17 anos que foram, e eu espero que essa experiência tenha sido comitê de seleção de um festival lhes marque e a partir daí queiram ver mais cinema.
9: Eu não consigo ver o mundo sem cinema. É como ler um livro, mas em vez de a gente estarmos a imaginar tudo para dentro, a gente estamos a ver. Ou seja, em vez de num livro temos que parar para refletir o que é que acabou de acontecer, porque não percebemos muito bem, no filme nós estamos completamente dentro da cena. Quando vemos em casa é uma coisa, estamos sozinhos, vemos, sentimos-nos de uma forma. Quando estamos em casa a ver com amigos, é uma cena diferente. Mas quando estamos no cinema, mesmo que a gente vá sozinhos, nós temos um montão de pessoas que estão a pensar, a imaginar e estão no mesmo mundo que nós. O cinema é muito mais do que só passar filmes numa tela. Acabam por mexer, às vezes até mudar as nossas ideias.
3: Ou seja, são moradores dos bairros que se tornam os que fazem parte de juro de que se pode chamar de Graeme Awards dos bairros.
4: Sim, isto para eles foi um empowerment incrível, que eles sentiram que tinham responsabilidade. Eu sempre lhes dizia, olha, se vocês escolherem este, os outros depois não vêm, vocês também gostaram do outro. Como é que é? E eles perceberam que há uma coisa que é escolhas, responsabilidade. E para eles é um prazer. E agora estão a dizer aos vizinhos e aos amigos, olha, venham ver os filmes que nós escolhemos, a entrada é livre, os filmes são na praça pública, vamos fazer também uma sessão de curtas, aí sim dentro da Capricho, que é um sítio também emblemático da cidade, e eles agora estão a dizer aos seus vizinhos para irem ver os filmes que eles escolheram, e estão todos orgulhosos, isso é muito interessante. Depois eu estou muito contente que vai haver um documentário do Pedro Augusto Almeida, que é um cineasta setubalense, que mostra esse processo todos os meses, eles a ver os filmes, depois entrevistas a eles, aos nossos convidados.
8: Eu acompanhei este projeto durante quase um ano, filmei dezenas de sessões, sempre em espaços diferentes da cidade, aqui de Setúbal, associações de moradores, escolas. E para além disso, acrescentei aqui uma camada ao filme sobre a história do cinema em Setúbal. Achei que tinha aqui uma boa oportunidade não só para falar sobre este festival, mas também recuar um bocadinho no tempo e mostrar os cinemas que desapareceram, falar do impacto dessas grandes salas, que ainda, apesar de tudo, ainda há muita gente que se recorda do Grande Salão do Povo, do Cinema Casino, do Cinema Bocais e do Cinema Júpiter. Estes quatro, principalmente.
10: A introdução do cinema é um processo super lento, mas progressivo. Não é um trabalho que esteja investigado com o pormenor que merece. Não há nenhuma publicação que se dedique à história do cinema em Setúbal. Todavia, no princípio do século XX, ainda na monarquia constitucional, já temos o surgimento do Casino Setubalense e também do Grande Salão Roqueiro do Povo, talvez os primeiros sinais, a gênese do surgimento de algumas películas que foram aparecendo, filmes muitíssimo curtos, naturalmente como era a panágio do período, que eram acompanhados, por exemplo, ao piano no Grande Salão Roqueiro do Povo, inclusive que ficou mais tarde designado Cinema Salão, devido a essa localização de ser no Grande Salão Roqueiro do Povo. Ao mesmo tempo, e aí já com outro nível de seriedade, a partir de meados dos anos 20, na década de 20, há a exploração do então cine-teatro Luísa Todi, portanto cine e teatro, essa conjugação de palavras, claro que mais ou menos no espaço onde nos encontramos, mas no maravilhoso edifício anterior que foi demolido, com grande pena, não minha que não o vi, mas para muitos tubulenses na época fazia parte da memória coletiva, o pano de boca do João Vasco, que estava ao fundo do palco, mas também começaram a aparecer filmes nesse cine-teatro, e por exemplo, o João Albino, que era uma família muito, muito ilustre, e aqui de Setúbal, que eram os Albinos, ele acabou por explorar comercialmente aqui o cine-teatro, e por exemplo, em 1931, foi aqui, não neste, mas como estava a dizer, no outro edifício, apresentado o primeiro filme Technicolor, em Setúbal, pela primeira vez, que foi o rei do jazz, que foi uma coisa absolutamente chocante, no bom sentido, para os tubalenses, quando a imprensa periódica faz uma publicidade imensa àquilo que queria ser este filme, que acho que mesmo a nível internacional também foi uma coisa importante para a época. O Casino, o Cineteatro Luísa Todi e o Grande Salão Recreio do Povo eram, grosso modo, nesta fase primordial do cinema em Setúbal, talvez os três grandes espaços de frequência.
8: E a partir daí fiz várias entrevistas também com o historiador, fiz várias entrevistas com pessoas do comitê de seleção e ainda tive a oportunidade de entrevistar as pessoas que o Rui Pedro Tendinha convidava para estarem presentes nessas sessões. Portanto, o escritor Alex Couto, o Paulo Furtado, entre outros. O objetivo é mostrar este processo, mostrar que é possível fazer coisas diferentes dentro do cinema, mostrar que é possível dar voz às pessoas que normalmente não têm uma voz na escolha e na seleção de filmes, dar voz às comunidades, dar voz aos bairros e, por fim, mostrar os filmes nos bairros. Eu acho que esse sempre foi o grande objetivo e o impacto que eu espero que o filme tenha e que o projeto tenha é que, para o ano, ele continue.
11: Há também uma sessão, a única que não é ao ar livre, mas é aberta a toda a gente, aqui não há bilhetes, que é das curtas que eles escolheram. E aí é que eles viram muitas curtas, ficaram um bocado baralhados, é tanta curta, mas eu acho que eles fizeram uma bela seleção. Os filmes são muito interessantes, vão passar no domingo, no sábado, desculpa, às 18, antes da sessão da longa do A Memória do Cheiro das Coisas, mas mesmo ao lado, na Capricho, que foi um dos sítios onde eles viram filmes, que é uma associação mais ligada à música, mas que cedeu-nos o espaço e eles vão estar lá a mostrar os filmes. Nós também vamos ter os cineastas todos lá, vai ser uma festa bonita com depois também com petiscos e as pessoas também, mesmo que não tenham a cadeira que nós vamos pôr lá, tragam um banco também, é um apelo que eu faço, tragam um banco também e uma manta se tiver frio, não vai estar.
12: E o que é que o Rui aprendeu disto?
11: Olha, eu aprendi que as pessoas têm, não se pode subestimar o gosto, pensa, ah, este filme se calhar é um bocado difícil para eles, por exemplo, um filme que eu não gosto de até dizer os filmes que perderam, mas que não ficou, mas posso dizer porque esteve quase a ganhar, que é A Mulher que Morreu de Pé, da Rosa Coutinho Cabral, sobre a Natália Correia. É um filme que eu pensava, é difícil, sobre uma mulher das artes, uma lutadora, eles adoraram. Portanto, os filmes que nós pensávamos que eram um bocadinho mais herméticos ou que pediam um outro tipo de disponibilidade de olhar, eles reagiram muito bem. Aliás, o próprio vencedor na ficção que vai passar, vamos ver se depois ganha o melhor filme, A Memória do Cheiro das Coisas, é um filme que não é assim tão fácil. No documentário está o filme do João Bordeira e do Sérgio Brás Almeida, que foi feito em Setúbal, também sobre um dos bairros, ganhou porque pronto, houve aqui o bairrismo das pessoas que estavam a ver retratadas, mas é um filme que tem também um olhar muito de cinema VRT, que também não é a coisa mais fácil, não. É um documentário que não faz ali muitas concessões, tem o tempo do cinema, tem uma certa duração, e isso se calhar surpreendeu-me. Havia outros objetos que se calhar mais populares que não ganharam.
13: O meu nome é Sérgio Brás de Almeida, eu sou um dos realizadores deste filme. Este filme, na verdade, foi realizado por pessoas como a Conceição também, a Vanessa e todos os moradores, porque este processo que eu construí com o João Bordeira, nós já fazemos filmes sobre bairros há algum tempo, este é o nosso terceiro filme. Acabámos de fazer agora o quarto, num outro bairro diferente, mas neste bairro especificamente, ao longo do tempo, eu e o João temos criado um sistema de cinema colaborativo, portanto as pessoas são chamadas a tomar parte decisiva no processo de criação do filme. Por exemplo, a Conceição lembra-se de certeza de ter ido a uma sala de cinema ver o filme e comentar as imagens, o que gostava de ver, o que é que não gostava, o que é que sentia, etc. Ou seja, isto é um projeto de Monstro Coletivo que tem um cariz social também bastante, bastante forte, não é? Porque preocupa-se acima de tudo em dar voz às pessoas dos bairros e que sejam elas a contar a sua própria história através das suas próprias palavras, portanto que tomem o controle da narrativa.
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1: O sentido de união, a participação de todos, num processo democrático, sempre.
2: O projeto surge assim. Neste caso muito específico, tivemos sorte de alguns moradores serem também antropólogos e sociólogos, como a Vanessa e a irmã Joana. Se bem que eu e o João, normalmente nestes filmes que fazemos nos bairros, trabalhamos sempre com um antropólogo, porque sentimos que existe bastantes vantagens em ter vários pontos de vista sobre a mesma realidade social, não só da forma artística, tendo em conta que eu fiz a escola de cinema, não sou sociólogo nem antropólogo, e caio sempre numa visão mais artística ou de storytelling, por isso é importante às vezes descermos um bocado à terra e perceber que quando fazemos documentários, as pessoas não são atores, são pessoas reais, com uma voz e com uma história de vida, e é essa história de vida que acima de tudo nos interessa contar.
3: Então, eu chamo-me Vanessa Amorim e o meu papel neste filme até é duplo, porque sou antropóloga, tenho 34 anos, sou antropóloga, mas além de ser antropóloga e trabalhei neste filme enquanto antropóloga, também sou nascida e criada no bairro dos Pescadores, um dos filmes que está retratado no nosso filme, Bairro do Povo. E então tenho esta dupla condição de moradora e antropóloga que ajudou no processo de pesquisa, que também ajudou a construir o filme.
4: E o que é que esteve na sua avaliação para poder entrar neste projeto e que reflexões fez ao ponto de dar o passo?
3: Então, eu já tinha trabalhado sobre estes dois bairros, o bairro dos Pescadores e o bairro Grito do Povo, já era um trabalho que eu tinha vindo a fazer com um coletivo de moradores que tem vindo a ter uma participação ativa muito forte no bairro. Nós temos um grupo que é o GO, que é o grupo das oficinas que participa ativamente nestes dois bairros, e construímos um livro de memórias que retratava um bocadinho a história destes dois bairros que estão lado a lado, têm géneses diferentes, mas que a população acaba por ser a mesma que lá vive. Então eu já tinha com esta vontade de trabalhar sobre o território onde cresci, de conhecer melhor as histórias de vida de lá. Então agora era só um outro formato, em vez de ser livro, ser filme.
4: E o que é que, do ponto de vista deste livro, está retratado num filme?
3: Então, o livro que escrevi foi também em conjunto com a minha irmã, que também é moradora, Joana Amorim, também é importante dizer isso, e nós baseámos-nos em histórias de vida. E o filme também tem muito esta vertente de explorar o bairro, a história do bairro, a partir das histórias de vida. Então acho que há este ponto em comum, além de que toda a pesquisa que eu fiz para o livro depois também foi utilizada para o filme, não é? Como na base da pesquisa.
4: Essa pesquisa é mais, o livro acaba sendo mais académico ou é um livro com outra característica? Como é que define?
3: Não, é um livro que foi feito para o público geral e foi construído com este grupo de moradores que falei, desde os conteúdos, os capítulos do livro, o que é que iria estar nesse livro, foi decidido pelos moradores e inclusive as suas próprias falas foram validadas por eles. Nós fizemos entrevistas, depois validaram o que é que queriam ter no livro ou não. As fotografias que usamos são de arquivo, outras são de arquivos pessoais. Então tem mesmo este objetivo de ser para o público geral, é um livro muito na primeira pessoa. Não é, apesar de ter lá pequenos enquadramentos históricos que vêm da nossa formação académica, não tem muito esse jargão académico, não era esse o objetivo.
4: Disse-me que era antropóloga e a sua irmã o quê?
3: É socióloga.
4: Então, são dois ramos muito próximos e como é que começa essa ideia?
3: Como é que começa essa ideia? Então começou deste grupo, nós fazemos parte deste grupo e temos vindo a pensar estes dois bairros como bairros que são irmãos e os moradores começaram a mostrar interesse de dar visibilidade aos bairros, porque são bairros que quando começámos em 2016 tinham muito pouca expressão.

0: uma cidade, e muitas vezes nós até nestes bairros dizemos vamos à cidade, que é ir ao centro da cidade, como se não pertencêssemos à cidade. E o livro era também uma forma de dizer não, nós pertencemos à cidade e tivemos um papel na história desta cidade, Setúbal. Então nasceu daí, mas não nasceu só de mim ou da minha irmã, nasceu dos moradores e destas oficinas que temos e que disseram, é importante contarmos a nossa história. E eles elegeram-nos a nós, porque temos esta capacidade de o fazer, mas foi tudo feito de forma colaborativa, assim como o filme.
1: É um retrato de uma vivência de quantos anos para seu caso?
0: De uma vivência, quer dizer, eu cresci no bairro, portanto 34 anos, tenho dedicado a primeiro cresci, depois a trabalhar sobre este contexto, porque também o meu trabalho académico acaba por ser sobre temas semelhantes. Então.
1: Vou vir-me para si para poder perguntar, a começar, o seu nome e a sua idade. Noto que é, num grupo em que estamos, a pessoa mais velha e que deve ter uma história de vida muito rica sobre o bairro. Quer-me falar?
2: O meu nome é Maria da Conceição Sebrão, tenho 76 anos e vivo do bairro do Povo.
1: Há quanto tempo?
2: Eu vivo do meu bairro agora há 49 anos, mas vive há 71 do mesmo sítio.
1: Há muita coisa por dizer sobre esse bairro. Quero apontar pelo menos duas ou três coisas importantíssimas que são inevitáveis para quem viva e para quem chega ao bairro.
3: A coisa que é o que a Conceição já ia dizer é ela vive no mesmo sítio. Ela disse uma coisa interessante aqui, que é ela vive no mesmo sítio há muitos anos, mas neste bairro só vive...
2: Há 49.
3: Porquê?
2: Porque após o 25 de Abril formou-se uma direção.
3: Antes é que vocês viviam antes?
2: Vivíamos o Castelo Velho, é o Forte São Luís Gonzaga. É mais conhecido por Castelo Velho. Era barracas, umas de madeira, outras de chapa. Era o que os pobres tinham para apanhar e conseguiam fazer as casas. As barraquinhas onde se vivia e criavam os filhos. Com o meu pai, eu tinha 5 anos quando fui para lá, o meu pai já vem de outro castelo para aquele castelo. Era castelhano. Até que as pessoas de lá são as castelhanas, né? Agora já na solução do grito do povo. E então o meu pai recebeu o dinheiro para sair do castelo de São Felipe, para poder sair de lá, porque eles fizeram lá uma estalagem. E então o meu pai, o dinheiro desapareceu, porque eu tinha uma madrasta que gostava de muito dinheiro. E então desviou o dinheiro, o meu pai teve que ir fazer uma barraca. E fez uma barraca do castelo. Aquilo não era bem uma barraca, era quase uma estalagem. Tá. E vivi lá até se dar o 25 de Abril. Após o 25 de Abril, formou-se uma associação, que é a Associação Grito do Povo, e começou-se a fazer os pedidos, foram à Câmara, foram a vários sítios. Eu não, da altura não estava metida, só estão lá há pouco tempo. Mas sou moradora. E então eles formaram uma associação e pediram dinheiro, ou através do projeto SAL, e começaram a fazer o bairro. Portanto, o bairro nasceu após o 25 de Abril.
1: E desde lá, esta parte, há histórias que ficaram e que ficam, que provavelmente estejam neste livro. Terá participado de alguma... Terá dado algum tipo de contributo a este livro?
2: Do livro, sim. Tenho várias coisas lá. Desde que trabalhei da fábrica do peixe, trabalhei da escola e da Tutilas. Foi esses três sítios mais coisas que trabalhei. Mas o último foi função pública, portanto trabalhei numa escola, onde abri também mais os olhos, porque fui, apesar de ter a quarta classe, fui abrindo os olhos, fui tirar o segundo ano, mas isto já tudo após o 25 de Abril, não é? Porque da altura a gente ainda tinha os olhinhos fechados, apesar de falar muito de trás.
1: O que é que não se esquece quando se vive num bairro a vida inteira?
2: Não se esquece de nada. E cada vez, conforme a idade, mais a gente recordamos o passado. Onde estivemos e aonde estamos. Porque é uma diferença muito grande, porque temos gotos, da altura não tínhamos gotos. temos uma casa para habitar, que antes era uma barraca, se chovia entrava água, andávamos com os pés da lama. Agora temos uma casa, temos estradas para caminhar. Aquilo de antes era só bairro, agora não é, é um bairro. É bairros, mas o nosso bairro é o nosso bairro. É um bairro com sacrifício e que nunca nos vai esquecer. O passado nem o presente. Porque o presente temos aquele orgulho. Vou para a minha casa e do passado eu ia para a minha barraca, que é muito diferente.
1: E nesse sentido, a minha pergunta é, quando olha para este trajeto todo, acha que a sua vida teria sido diferente se não vivesse nesse contexto de barracas e do bairro?
2: Nunca podia ser igual, porque a gente éramos unidos, ali era, a bem dizer, uma família. Não é que não houvesse zacatos às vezes, mas éramos uma família porque ajudávamos uns aos outros. E aí para uma casa, a vida passou diferente, já não somos as pessoas do Castelo Velho. Portanto, começaram-nos a ver com outros olhos. Por muito boa que fosse, por muitas... uma pessoa convivesse assim, mas não, quando a gente chegava ao pé, ah, isto é malta do Castelo Velho. E hoje já não é assim.
1: Há um paralelismo com o que acontece hoje com o processo migratório?
2: É. O passado não tem nada a ver com o futuro. É tudo muito diferente. E é uma alegria a gente saber que vai para a nossa casa. Temos o nosso conforto. Não temos que ir com a tela da casa, se falar assim, mas era assim. Íamos à frente da porta mandar os dejetos para uns metros da barraca e agora não. Agora temos todas as comunidades para vivermos com paz, harmonia e com orgulho.
1: E os moradores de hoje, porque chegaram novas pessoas, certamente, têm este sentido de bairro como têm as pessoas que saíram destes locais, como descreveu há pouco?
2: Sim, eu acho que sim, embora há muita pessoa que não acha que aquilo não foi, como é que eu vou dizer? Para muita gente aquilo não foi nenhum favor que se fez, como não foi favor, mas foi trabalho, foi muita luta, mas há pessoas que não acham que aquilo merece assim. Enquanto tem orgulho, e já disse ao meu marido que a gente tem que ter orgulho do passado e mais orgulho do futuro. E há pessoas que não. Acham que lá estavam melhor que estão de uma casa. Mas pronto, isso é, não é toda a gente assim, não é? Há muita gente que está orgulhosa da casa que tem.
1: Insisto consigo porque tem aqui, como dizia no início, uma vida inteira num bairro e agora estamos com esta iniciativa do Festival do Bairro. Qual foi o seu contributo nesta iniciativa?
2: Ah, para o filme. Olha, disse pouco mais ou menos tudo que estou aqui a dizer. E eles sabem porque estava do filme. Mas sim, gostei muito de fazer o filme e é bom. Porque mais tarde as pessoas vão ver o passado das pessoas. Como era antes do 25 de Abril e como é agora. E espero que este 25 de Abril nunca morra. Porque faz falta a muita gente.
1: Muito bem. E volto-me para si. João, esta história de vida tem a ver também, em parte, com a necessidade daquilo que Constantino estava a dizer, que é a manutenção do 25 de Abril sempre. É isto?
4: Sim, a manutenção do 25 de Abril acho que é uma coisa importante, sobretudo nos tempos que vivemos. Porque há, às vezes, narrativas que são construídas ao longo dos anos que se repetem tanto que achamos que a narrativa é só aquela. Mas as dimensões do 25 de Abril em Portugal foram muito mais amplas, eu acho que foram muito mais amplas. Nós tivemos aqui o privilégio de estar próximo das pessoas do Grito do Povo e do Bairro dos Pescadores, mas sobretudo aqui de uma particularidade do 25 de Abril que foi os projetos SAL. O projeto SAL, que foi uma coisa que durou cerca de 2 anos, que tentaram logo que essa portaria desaparecesse, deu casas a muitas pessoas. Havia uma crise de habitação enorme quando se dá o 25 de Abril. neste momento estamos, parece que a querer caminhar para lá outra vez. Mas o SAL permitiu que as pessoas pudessem ter as suas casas, ou seja, houve fundos, houve apoios, houve brigadas de arquitetos, de sociólogos, de, a pensar a habitação com as próprias pessoas, ou seja, e uma particularidade deste projeto de SAL que eu acho que é incrível foi as pessoas terem direito ao lugar. Não foi só uma coisa que depois aconteceu nos anos 90 com o PER, em que as pessoas tinham uma habitação, ok, eram deslocadas do sítio onde estavam para ter uma nova casa. O filme que nós fizemos agora da Cocena foi um projeto desses e que falhou redondamente por causa disso, ou seja, as pessoas foram postas afastadas dos centros das cidades, foram criados guetos de pessoas que foram excluídas, ao fim e ao cabo. O SAL não, o SAL, as pessoas tinham direito a esse lugar. Como a Conceição dá a dizer, ela vive no seu bairro há 49 anos, mas no mesmo sítio há 70 e...
2: Portanto, tinha 50, há 71 anos.
4: Há 71 anos. Há casos no Porto, há casos no Algarve, há casos no Alentejo, em que este processo de SAL foi realmente feliz, eu acho. E nós tivemos esse privilégio, ou seja, na construção deste filme, como o Sérgio estava a dizer, nós convidamos sempre as pessoas a tomarem uma parte ativa na construção da própria narrativa que têm sobre elas próprias, não é? Nunca achámos muito justo que irmos a um bairro, fazer um filme sobre o bairro de uma forma vampiresca, ao fim e ao cabo, não é? Porque nós vamos lá, sugamos um bocadinho e depois construímos nós a nossa narrativa. Mas nós não vivemos o bairro, não sabemos o que é o bairro. Nós somos uns outsiders que chegamos e achamos coisas sobre o bairro porque temos uma visão externa. Achamos que é muito mais justo pôr esse diálogo em cima da mesa com os próprios moradores na construção de uma narrativa. Neste filme particular fizemos reuniões em que houve discussões de o que é que o filme deveria ser, o que é que era importante estar no filme. A dada altura, numa das reuniões, até se diz, mas a mensagem, que mensagem é que temos para passar para os mais jovens? E há uma coisa que eu acho que ficou sobretudo bem expressa, que é, como estavas a dizer, o 25 de Abril e o impacto que teve em algumas comunidades.
1: Eu volto-me para si para perguntar uma coisa relativamente à parte mais académica desta perspectiva, desta iniciativa. O que é que um antropólogo nota que está a acontecer nestes locais, pela experiência, ou a partir da sua experiência?
0: Neste caso, uma antropóloga. Estou a brincar. Então, eu acho que o que está a acontecer nestes bairros não é necessariamente só característico destes dois bairros. Estamos a falar, se calhar, fazer primeiro este enquadramento de dois bairros que têm gêneses de construção que são distintas. Estamos a falar do bairro dos Pescadores, que é um bairro que começa, é inaugurado em 52, ainda no tempo do Estado Novo, ou seja, é um bairro clássico, como se chama os bairros sociais, era um bairro construído pela Casa dos Pescadores para famílias de pescadores, que depois tem uma nova fase de construção a partir de 70 que fica parada. O Grito do Povo é um bairro SAL, que é o Serviço de Apoio e Ambulatório Local, que já é pós 25 de Abril e que deu a oportunidade às pessoas a reivindicarem o direito à habitação e a construir elas próprias as suas casas e a decidir das suas casas. Depois, a segunda fase do bairro dos Pescadores já é anos 80, mas são bairros que estão lado a lado e que as famílias quase todas passaram por esta experiência de ter vivido em barracas, tanto num bairro como noutro, só que uns tiveram acesso a casa pela via social estatal, depois estatal, não é? Enquanto outros tiveram este processo mais emancipatório de participação na construção das suas casas. Então têm estas duas características, um tem um legado mais de organização coletiva, que é o bairro do Grito do Povo, e o bairro dos Pescadores teve menos esse legado de organização coletiva de moradores. Enquanto no bairro do Grito do Povo há uma associação de moradores, no bairro dos Pescadores não existe essa associação de moradores, não há nada que represente formalmente os moradores, até há pouco tempo que foi criada uma comissão de moradores. E então isso faz com que hoje os bairros tenham características distintas, não é? No bairro do Grito do Povo há muito mais esse lastro de reivindicação e organização e ao mesmo tempo algum descontentamento, porque aquilo que se previa ou aspirava após 25 de Abril sente-se que não foi totalmente cumprido, não é? Porque as pessoas não queriam só casas, não é? Queriam mais equipamentos para os bairros, queriam outras coisas que acabaram por não acontecer. No bairro dos pescadores houve assim comissões de moradores ao longo dos tempos que foram logo extintas, agora há uma outra comissão e não há este rastro de organização coletiva e então há menos reivindicação, pelo menos concertada, não é? Organizada. O que é que eu noto, tanto num como no outro, e é característico da sociedade, é que há uma grande descrença destas formas de organização coletiva. As pessoas desconfiam muito, consideram que quem se organiza é porque tem interesses pessoais, e isso está muito, muito presente. Mas ao mesmo tempo existe um certo orgulho de agora estes territórios que estiveram sempre muito marginalizados face à cidade, de repente estarem a ter aqui um foco, porque nos últimos anos vários foram os projetos que aconteceram nestes dois bairros, projetos artísticos, de peças de teatro, livros, documentários, houve dois documentários, houve peças de teatro, exposições, enfim, há uma tour de arte urbana, de repente são bairros que estão muito num foco e as pessoas sentem esse orgulho, mas ao mesmo tempo sentem que falta algo que aspiraram e que ainda não se conseguiu. Mas depois há esta atomização, não é? As pessoas não se conseguem organizar de uma forma mais estruturada para promover a mudança. Nós temos este grupo de moradores, que é o grupo das oficinas, são as oficinas que são promovidas pela Câmara Municipal, mas estamos sempre de volta da ideia de que precisamos de mais pessoas para se juntar a este grupo e é muito difícil agregar mais vontades, porque as pessoas também têm vidas laborais e outras, também não lhes permite ter tempo e espaço mental para a participação coletiva. E isso é talvez o maior desafio. Eu falo mais.
1: Diante desta situação toda, vocês estão já há algum tempo, como disse, a fazer filmes nos bairros. O que é que representa, qual é o desafio maior para esse tipo de abordagens comparativamente às outras iniciativas que vocês tiveram?
3: Então, é muito interessante também o que a Vanessa acabou de... É muito interessante o que a Vanessa teve a falar, porque este filme é sobre dois bairros e, acima de tudo, o desafio maior é perceber o que é a identidade, o que é a identidade para cada um de nós. Por exemplo, este filme aborda dois bairros específicos, o bairro dos Pescadores e o bairro Grito do Povo. Eu vivi, passei a minha infância nas Torres da Reboreda, que são os edifícios colados ao bairro dos Pescadores e ao Grito do Povo. Mas as Torres da Reboreda não fazem parte nem do Grito dos Pescadores, nem do Grito do Povo, nem do bairro dos Pescadores. Porém, uma coisa que também se fala no nosso filme é, nós todos, se estivermos a falar com alguém que não seja de Setúbal ou que não seja destes bairros, nós dizemos que somos do Viso. E o Viso é uma outra identidade, uma identidade maior que engloba todas estas outras pequenas identidades. Mas acima de tudo, isto é tão complexo, cada pessoa, cada casa tem a sua identidade e a sua própria história. Então como é que tu fazes um filme com isto? Esse é o grande problema, é o grande desafio, diria eu.
1: E como é que conseguiram ultrapassar?
4: Como é que conseguimos ultrapassar? Eu acho que nunca se ultrapassa, acho que é um processo vivo. Porque quando falamos de identidade também temos que falar de memória, não é? E a memória também tem uma particularidade, que é há a memória histórica, se quisermos, de factos concretos e tudo mais, mas depois há a memória viva, que é a memória individual ou de uma pequena, ou de uma comunidade, ou de o lado afetivo, como vivemos algum tipo de acontecimento. E eu acho que a construção da identidade parte um bocadinho daí, ou seja, parte deste lado, destas vivências, não é? Destas vivências comuns, destas vivências partilhadas, que também são interpretadas individualmente de formas diferentes, mas há a construção dessa identidade e dessa pertença, não é? Nós vivemos numa época em que estes bairros, os bairros no geral, têm perdido algumas espaços de partilha, não é? Espaços de partilha de vivências. Eu falo porque havia as associações culturais, havia os grupos recreativos, havia até os cafés, tinham uma dinâmica assim um bocadinho diferente, que eram locais de encontros, não é? E que se tem perdido ao longo dos tempos um bocadinho mais. Nós, como falámos, já este foi o nosso terceiro filme, fizemos o quarto, vamos sempre assim um bocadinho atrás desses ecos, dessas vivências, não é? Porquê? Porque também se fala muito às vezes das tradições, como é que era a tradição, porque também nos ajuda nessa construção de pertença, não é? de identidade. Só que as tradições são coisas que estão sempre a transformar-se, não é? Se nós andarmos há 50 anos atrás, era assim. Se andarmos há 55, se calhar já era diferente, e há 50 anos foi quando houve um elemento que gerou uma transformação. Agora também há transformações que acontecem, que são naturais de acontecer. Tudo isto faz parte desta construção da memória, né? Desta forma afetiva e desta identidade.
1: E este é um processo que começa em Setúbal, e o que é que se reserva no futuro?
5: Pronto, isto foi só um concurso que já não volta, como vocês sabem. O PRR foi só durante aquele combate à crise depois do Covid, não é? Durou 2 anos, agora já não volta, mas eu acho que se o município de Setúbal achar que isto tem pernas para andar, claro que faria todo sentido haver a segunda edição do Festival do Bairro, até porque se percebeu aqui também como é que a mecânica disto pode resultar, como é que se poderemos ter mais pessoas a aderir e como é que se pode chegar às associações, aos bairros, porque houve muita gente, eu tentei seduzir, não querem ver filmes, eu já não estou habituado, eu prefiro ver futebol, mas se calhar que perceberem que isto é interessante e que depois tem uma certa gratificação e recompensa de ter este mediatismo todo, se calhar as pessoas para o ano ainda vão aderir melhor.
1: Esta é uma iniciativa ímpar em Portugal ou é uma réplica acima de tudo?
5: Não, eu creio que não, pelo que eu sei, se calhar estou enganado, mas que eu saiba, no território português nunca houve um festival que foi curado e programado pela comunidade.
1: E ao nível internacional foi buscar alguma experiência?
5: Não, eu confesso que tive esta ideia porque pensei, eu estou um bocadinho farto do olhar um bocado dogmático e dos especialistas, e que tal se fosse ao contrário, ser o povo a escolher os filmes? Isto é a coisa mais democrática e de associativismo que há. É um festival verdadeiramente para a comunidade e feito pela comunidade. Eu só fui aqui um bystander.
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0: Música nova, chama-se Da Janela do Meu Quarto. Bom, trata-se do novo single do cantor português Paulo Gonzo, numa canção feita de memória, silêncio e verdade. Uma reflexão sobre a importância das relações humanas e a ideia de que, mesmo após a partida, quem amamos pode sempre regressar. Novidade esta semana a brilhar aqui nas cores do som. Música portuguesa a partir da cidade de Lisboa, em estúdio Augusto Fernandes. Muito obrigado por se ligar. O programa está sempre em RTP Play.
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0: Seguimos calma e tranquilamente agora também com a cantora, compositora e instrumentista portuguesa Mafalda Veiga. Tem música nova, chama-se O Inverno Não Dura Tanto Quanto Parece, testemunho do seu novíssimo álbum de originais.

0: João Sol e Tiago Nogueira, com esta canção que é uma homenagem à cultura popular portuguesa, com inspiração nos santos populares e também nos arraiais de verão. A letra, digamos, utiliza o icónico lenço de Viana do Castelo como fio condutor de uma bonita história de amor entre dois jovens que se conhecem numa festa popular. A canção chama-se Lenço e brilhou esta hora nas cores do som. Música portuguesa a partir da cidade de Lisboa, emissão em estúdio com Augusto Fernandes. Bom, já sabem que o programa está sempre disponível para escuta no RTP Play.
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0: E agora recebemos o cantor, compositor e músico português, Pedro Pode, assinando aqui com o seu alter ego São Pedro. E com esta canção, que parte, bom, de uma ideia de reconhecer a pessoa certa, mas no momento errado. Desencontro e decisão, em dança lenta. Bom, a história é assim.
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0: Tiago Nacarato, cantor, compositor, músico português, natural do Porto, bom, mas de origem brasileira. E aqui, digamos, numa abordagem intimista, serena e emocional, testemunho do seu mais recente álbum de originais, chama-se Não Sabia o Desamor. Bom, é por lá que mora esta canção que brilhou esta hora aqui nas cores do som. Chama-se Há de Haver. É assim mesmo que se chama. Música portuguesa a partir da cidade de Lisboa, edição com Augusto Fernandes em estúdio. É bom saber que está aí desse lado. O programa está sempre disponível no RTP Play.
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0: E está aí outro Tiago, apelido Bettencourt. E traz esta canção, chama-se Nem Tudo é Mágoa. Um hino de resiliência e esperança. Superação em momentos difíceis. Bom, muita emoção a fechar as cores do som. O melhor é ouvir mesmo a história. É tudo por hoje. Muito obrigado pela escuta. Um grande abraço, saúde e até para a semana.

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3: Olá, estamos em Dia de Jogo, o programa de entrevistas da RTP África, com referências do desporto da lusofonia. Hoje volto ao futebol feminino. Está comigo a Luana Muniz. Olá, Luana.
4: Olá, tudo bem?
3: Bem-vinda.
4: Obrigada.
3: Dia de Jogo com uma jogadora que nasceu em Portugal, mas que está convocada para a seleção de Cabo Verde. Vamos falar sobre isso, mas guarda aí o entusiasmo, não é? Que estás num momento muito feliz.
4: Muito.
3: Eu quero saber tudo sobre ti. Quem é que é esta menina Luana, que tem apenas 21 anos, que nasce em Portugal e vai jogar futebol? Como é que é esta história?
4: Então, tudo começou no tempo de escola, não é? Tudo começou, eu gostava muito de ir aos intervalos e jogar com os rapazes. Preferia estar com os rapazes, a jogar contra eles no campinho de futebol. Jogávamos um jogo que era DDA, que nunca mais me esqueço. Era tudo com bola, tudo no intervalo tinha a ver com bola. Pronto, e depois, quando eu passei para o sétimo ano, o meu professor de educação física disse-me para eu inscrever-me. Eu nunca mais me esqueço o nome dele, o João. Disse-me para me inscrever no futsal. Pronto, inscrevi-me, joguei futsal do sétimo ao nono ano, íamos jogar contra outras escolas e tudo mais. E houve uma vez que o professor João falou com o meu pai e disse para eu me inscrever em Rudemouro, no clube Rudemouro, e o meu pai foi comigo e inscreveu-me. E foi aí que tudo começou.
3: Isso, futebol.
4: Isso,
3: já.
4: Do futebol. Pronto, fiz duas épocas, exato, duas épocas em Rudemouro, e depois esse interesse acabou-me por ir-me pescar e acabei por fazer a formação quase toda no Sintrense. Joguei lá imensos anos. Participei numa subida de divisão do Sintrense. Quando eu estava no Sub-19, o Mr. Bruno Moreno, que também nunca mais esqueço dele, e foi um dos meus melhores misters, disse-me para fazer aquele exame que se faz no estádio, ali no estádio do Sporting, na cidade universitária, para fazer o exame eu não tinha idade para jogar nas séniores, eu tinha que fazer um certo exame para jogar. Pronto, e foi aí que eu fiz, então eu jogava tipo na Sub-19 e nas séniores. E considero que essa subida de divisão do Sintrense também foi um pouco minha, porque comecei a perceber o que era mesmo o futebol. E pronto, agora, o ano passado tive uma época no Real, fomos campeãs. Este ano tive uma proposta do Sintrense, acabei por ir para o Sintrense. Não correu assim tão bem, não foi uma época fácil, não foram meses fáceis. Mas quando abriu a última janela, o último dia do mercado, eu decidi mudar de ares e foi aí que eu cheguei ao Estrela. O Estrela recebeu-me muito bem, foi tudo no mesmo dia, foi tudo em cima da hora, mas correu tudo bem, graças a Deus. Receberam-me muito bem, estou a ser muito bem recebida e agora chega a parte da seleção. É um sonho de qualquer atleta, eu acho mesmo.
3: Se calhar quando estás num momento mais baixo e até te mudas para o Estrela, que não fez uma grande época, né? Obviamente, nunca, jamais isso te passou pela cabeça.
4: Jamais, não é? Porque eu passei basicamente do 8 ao 80. O Sintrense mantinha-se em primeiro lugar. Estávamos muito
3: Passas
4: bem.
3: De uma equipa boa para uma equipa que
4: uma,
3: não é
4: uma
3: tão
4: equipa,
3: boa,
4: pronto,
3: não tão forte,
4: que foi,
3: não é?
4: Apostada mesmo para subir de divisão. Para ser campeã, para uma coisa nada a ver. Mas eu acho que antes de ser campeã, eu tenho que me sentir campeã, entendes? E eu não estava-me a sentir uma campeã.
3: Sim,
4: acabas
3: por ir para um contexto inferior e acabas a época na seleção, portanto é...
4: Exato, eu acho que bom, às vezes temos que escolher outros caminhos, claro, para se abrir outras portas. E o Estrela abriu uma porta e agora esta seleção, eu acho que tem a ver um pouco também de eu ter voltado a jogar, voltado a sentir...
0: Estás mais feliz também.
4: Mais feliz, muito mais feliz.
0: Tu estavas-me a dizer que aquele momento em que fazes aquele teste para poder jogar júniores e séniores, foi o momento em que tu começaste a olhar para o futebol...
4: De uma maneira diferente.
0: É esse momento em que tu dizes, isto agora é sério?
4: Sim. Isto agora é sério e vai até onde
0: já não é só aquele passatempo de menina que gostava.
4: Exato, pronto, já não é um hobby, pronto, eu levava aquilo na escola, eu levava como um hobby, assim como pronto, no...
0: Uma coisa que gostavas de fazer.
4: Exato. Uma coisa que gostava de fazer, que me deixava feliz e que ainda me deixa, mas agora cheguei a um momento que já se olha com outros olhos.
0: Claro. E se calhar esta convocatória vai-te olhar, fazer ainda olhar mais, com olhos ainda diferentes.
4: Exato.
0: Nós temos rubricas, temos três rubricas, e vamos para a primeira, que é para falar sobre as pessoas importantes na tua vida, que, se, chamam, que se chama Titular Indiscutível.
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0: Eu em Titular Indiscutível quero saber cinco pessoas que tenham sido imprescindíveis e... para a tua carreira e para o momento em que és convocada para a seleção de Cabo Verde. Ou seja, se estas cinco pessoas não existissem, não tinhas chegado a este momento tão, tão importante da tua vida.
4: Ok, que engloba o futebol.
0: Podem ser familiares, os familiares também são importantes. Acredito que o professor João tenha sido importante.
4: Muito.
5: É um deles, não é?
4: Olha, falo do Mr. Bruno Moreno. Até hoje ainda falo muito com ele. Falo do professor João, que sempre disse, esta menina vai ser atleta, vai ser jogadora. Óbvio que os meus pais são a base mais importante nisto. Sempre disseram para não desistir daquilo que me fazia feliz, por mais... Há sempre momentos bons e momentos maus. E mesmo na altura do... Esta altura recente de eu ir para a Estrela, eles disseram, não desistas, vai e ser feliz... Tu te sentes feliz é a jogar, por isso é isso que deves fazer. Muito, muito, muito, muito importante as pessoas com quem eu trabalho também. São, pronto, eu trabalho numa creche e elas sempre me deram um up, estás a ver? Sempre consegui conciliar o trabalho com o futebol. Eu acho isso muito importante.
0: Se és uma jogadora amadora, tens que ter um suporte, não é? No teu trabalho.
4: Exatamente. Exatamente. Uma pessoa que também... uma última pessoa, né? Já disse cinco.
0: Acho que vai agora na quinta.
4: Vou na quinta, né? Pronto, é a minha melhor amiga também, que sempre esteve lá para mim, é a Maria, sempre esteve lá para mim e sempre me ajudou. Sempre me ajudou em qualquer decisão, sempre me apoiou em qualquer decisão, seja ela má ou boa, sempre esteve lá para mim.
0: Muito bem. Olha, Rio de Moro, Sintrense, Real, Sintrense outra vez e agora Estrela. Para já, tudo isto é muito próximo, não é? São muito. Clubes muito próximos uns dos outros. Não ser profissional, portanto, seres amadora, obriga-te a fazeres estas escolhas que também não te podes deslocar para muito mais longe para jogar futebol. É uma condicionante naquilo que tu possas sonhar?
4: É, porque... Ou seja, eu a não ser profissional acaba por condicionar um pouco tudo. Pronto, eu trabalho, eu tenho que conciliar o trabalho com o futebol. Entende? E óbvio que é um sonho eu poder jogar profissionalmente e esse sonho ainda não saiu da minha mente. Mas ao mesmo tempo tenho que conciliar as duas coisas, entende?
0: As tuas decisões estão limitadas sempre.
4: Estão sempre limitadas. E todos os dias eu agradeço por eu poder conciliar o trabalho com o futebol, por poder continuar a fazer o que mais gosto. E é isso, entendes?
0: Se voltasses a 18, 19, a altura em que estás a começar no Rio de Moro, e dissesses à menina Luana que ela ia ser convocada para a seleção de Cabo Verde, o que é que ela te respondia?
4: Ai, estás-me a ser maluca. E é uma coisa, pá, eu acho que essa menina Luana não iria acreditar ainda.
3: acho era uma visão muito
4: diferente. Era uma visão ainda diferente. Ainda era mesmo por gostar de fazer aquilo apenas. Eu acho que isto já passou mais do que gostar. Já faz parte da minha vida mesmo.
3: Ok, então estás a dizer que essa miúda te responderia que era uma loucura, não é?
4: Sim.
3: Impossível. E a Luana do início desta época? Não responderia ao mesmo?
4: Ui, não responderia ao mesmo.
3: Não?
4: Não. Eu sempre acreditei, porque eu ao saber que eu podia ter a minha dupla nacionalidade pelo meu pai ser cabo-verdiano, eu comecei a acreditar mais que isso seria possível. E o Rafa também sempre me incentivou para eu acreditar que isso poderia ser possível. Pronto, era só tratar dos meus documentos e esperar a minha hora,
3: como
4: a minha vez.
3: É que é o futebol feminino de Cabo Verde? Ainda tem poucas praticantes ou já está muito implantado?
4: Hoje em dia já está muito implantado. Já está. Tem muitas boas jogadoras, tem jogadoras de Liga BPI, de Primeira Liga, jogadoras do Porto, jogadoras que subiram, que foram campeãs este ano. A Leia foi campeã este ano no Real. Jogadoras de segunda divisão.
3: Como é que é estar no meio desta gente?
4: Ai.
3: Alguém que joga numa quarta divisão.
4: Exato.
3: Que jogou sempre num contexto muito amador. Como é que vai ser estar no meio desta gente toda?
4: Lá está, é agarrar a oportunidade, entende? E não a deixar. É não agarrar a oportunidade mesmo.
3: Que esforços, tu já me disseste, obviamente trabalhas numa creche, tens o teu trabalho, has de chegar então trabalhar numa creche, chegas ao final do dia certamente muito cansada. Sim. Vais para o treino, não sei se treinas todos os dias ou não.
4: Quatro vezes por semana.
3: Que esforços é que te exige pessoais para seres jogadora de futebol amador?
4: Olha, o esforço, as horas de sono. São muito poucas as horas de sono. Uma atleta precisa de descansar, precisa de dormir, precisa de ter energia para poder jogar. E às vezes teres 6 a 7 horas de sono, às vezes até 5 e qualquer coisa, acaba por condicionar um pouco o dia e depois a noite. Mas lá está, é... Já estou ou já estar habituada, o meu corpo já se habitua, tudo já está habituado em mim. Isto já vai há longo tempo.
3: Tu nem imaginas como é que seria se não tivesse o trabalho?
4: Já imaginei.
3: Já?
4: Já.
3: Como é que seria?
4: Ai, acho que era viver totalmente para o futebol. Acho que era só ginásio
3: descansar
4: ter boas horas de sono, comer bem, hidratar bem. Não é que eu não faça, eu continuo a ir ao ginásio. Às vezes levanto-me às 6 da manhã, às 6 e meia já estou no ginásio.
3: Como é que não dormes, não é?
4: O problema é que eu durmo. Mas o ginásio faz parte de mim e a hidratação também faz parte de mim, assim como qualquer atleta profissional. A alimentação faz parte de mim.
3: Mas horas basta. De treino. Não, pronto, acabas por te treinar, não podes dedicar a tua cabeça só a isso, não é?
4: Exato.
3: Quando te cai a convocatória.
4: É dois mundos.
3: Sim.
4: É dois mundos. Sim.
3: Quando te cai a convocatória, como é que é?
4: Ai.
3: Só há uma primeira vez na vida para muitas coisas, não é? E esta é só uma primeira vez é que tu vais ser convocada.
4: Exato.
3: Como é que é?
4: É uma coisa inexplicável, entende? Porque era um sonho. Há dias, há noites que tu pensas, será que algum dia chegarei? Chegarei a algum clube bom, a alguma seleção? Porque tu não sabes. Porque não sabes o teu dia da manhã. E quando chegou a convocatória, eu pensei, isto é mesmo para mim. Isto é uma estrelinha a dizer o quanto eu valo, o esforço todo que eu faço, o esforço diário,
3: Sentiste recompensa?
4: Recompensa, muita recompensa pelo aquilo que eu entrego-me todos os dias.
3: E como é que foi a reação dos à volta? Que esses às vezes são mais difusivos do que propriamente.

0: poder ser uma.
1: Que não seja uma vez única.
0: Que não seja uma vez, que seja mais vezes.
1: Olha, vamos para uma rubrica divertida. Chama-se Treino à Porta Fechada.
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1: Ora bem, vamos lá aqui para perguntas divertidas. Nunca tiveste o bichinho de experimentar outra modalidade?
0: Já. Se eu te dissesse...
1: Diz.
0: Basquete.
1: Não te rias, que eu sou treinador de basquete, portanto não...
0: Ok, mas tipo, nada a ver, eu era bem baixinha.
1: Pois, está bem, eu percebo.
0: Exato, tipo, e foi no tempo que eu estava a jogar também o Rui do Moro.
1: Mas experimentaste?
0: Experimentei e pensei ainda em ficar.
1: Aonde? Só
0: na escola Maria Alberta Menezes.
1: Ok.
0: Eu fui lá, já me queria inscrever, já queria tudo, mas pá, não...
1: Passou-te rápido.
0: Nada a ver uma coisa com outra. Passou-me rápido. Acho que era só uma fase. Uma coisa nada a ver com a outra. Experimentei também o ping-pong.
1: Também experimentas só coisas diferentes também. Ping-pong.
0: Mesmo. O ping-pong também fez parte de mim no tempo da escola. Enquanto eu jogava futsal, também ia aos torneios do ping-pong. Mas eu era boa. Aí eu era melhor que o basquete. E foi só mesmo. Foi só.
1: Ok. Quantos clubes é que te faltam para seres a rainha da linha de Sintra?
0: Faltam quantos? Faltam...
1: Já os correste todos, quase.
0: Quase todos, já.
1: O que é que falta? Nem tu sabes, né?
0: É que engloba o futebol feminino, acho que nenhum.
1: Nenhum, pronto, já foste para todos.
0: Já fui para todos.
1: Alguma vez podias ter ultrapassado alguém de uma forma simples, mas deste uma cueca só porque ela estava a merecer?
0: Eu às vezes sou uma zona. Dentro de campo. Mas já. E quando era mais nova.
1: Pior ainda.
0: Pior ainda.
1: Quem é que foi a colega de equipa mais louca com quem tu já conviveste?
0: A Gabi. E hoje em dia já nem joga. Ela é brasileira. Foi a Gabriela.
1: Onde é que foi?
0: Hã?
1: Onde é que foi isso?
0: Em clube? No Citresse, na formação.
1: Okay.
0: Mais louca. Era muito engraçada ela. Estava sempre comigo. Era aquele braço direito dentro de campo e fora dele.
1: O grupo do WhatsApp onde não está o treinador fala-se de quê?
0: Só porque
1: calma.
0: Fala-se de muita coisa. Fala muito também. Fala-se demais.
1: Fala-se mais do que no grupo onde está o treinador.
0: Muito mais, não tem nada a ver. Somos é normal, é mais à vontade, mais aquele falar com a colega como se estivesse mesmo a treinar, mas sem o Mr. lá ao pé. Entendes?
1: Eu não preciso de pormenores.
0: Exato.
1: Também não vais contá-los. Olha, Luana, primeira escolha musical, o que é que tens para nós?
0: O Plutónio, Acordar.
1: Algum motivo especial?
0: Eu ouço muito antes de começar algum jogo, essa música.
1: Ok. Então é para o Plutónio que vamos para a primeira escolha musical da Luana Muniz.

0: para os compromissos da seleção de Cabo Verde. Luana, quando tu não estás no futebol, ou não estás a ver futebol, estás a ver o quê? Basquete? Não.
1: Não, olha, quando não estou a ver futebol, olha, gosto muito de ver séries, gosto muito de ver filmes, gosto muito de estar a ver filmes com a minha irmã pequenininha. Pronto, é isso.
0: Mas consegues desligar do futebol?
1: Consigo, consigo.
0: Também com a cabeça tão ocupada, às vezes
1: Sim,
0: é melhor, não é?
1: às vezes sim. Às vezes temos que saber separar todos os momentos também.
0: Olha, soube, através aqui também do teu colega do Estrela Amadora, do Rafa, que a tua assinatura com o Estrela, tu já disseste aqui que foi no último dia,
1: Foi.
0: foi uma loucura de stress, porque foi ali mesmo no final, do final, do final. Conta lá como é que é viver um momento tão stressante que é a mudança de um clube no último dia de mercado, à última da hora.
1: Ui. Foi mesmo o dia, esse dia eu nunca mais os vou esquecer, porque foi mesmo estressante. Eu tive que ligar para o meu emissário do Sintrense, tive que ligar para o diretor, tive que mandar mensagem ao Rafa, tive que ir ter com o Rafa. Foi uma correria total. O que mais me doeu foi as minhas colegas, não, foi tudo muito em cima da hora, tudo muito de
0: Não deu
1: repente,
0: tempo para fazer as coisas bem feitas,
1: mas
0: não é?
1: era apenas aquelas horas
0: Claro.
1: para tratar daquilo. Eu estava a trabalhar, eu ao mesmo tempo estava a falar com o Rafa para ver se era possível, porque tínhamos que ter uma resposta do Sintrense também. Tínhamos que ter a carta do Sintrense, mas o Sintrense facilitou isso. Eu também fui muito sincera, disse ao meu mister que não é nada contra as minhas colegas, não é nada contra o Sintrense,
0: É por ti.
1: é por mim e que eu já não me estava a sentir bem comigo própria.
0: Claro.
1: Porque o grupo era muito fixe, os treinos, eu adorava os treinos, era tudo muito foco, foco total. Mas quando nós não nos sentimos bem com nós próprias, nós temos que procurar outro caminho.
0: Mesmo que esse último dia tenha sido uma
1: Foi
0: loucura.
1: uma loucura, mas depois encontrei-me com o Rafa e quando assinei parece que
0: Um alívio.
1: ufa,
0: Já está.
1: já está.
0: Bem,
1: Exato.
0: se isso não tivesse acontecido ou tivesse havido alguma coisa que tivesse empatado o processo, se calhar terias sido convocada para Cabo Verde?
1: Acho que não.
0: Poderia
1: Acho
0: não ter
1: que não.
0: acontecido, não
1: Porque
0: é?
1: eu acho que a minha passagem do Sintrense
0: Para a Estrela?
1: para o Estrela e depois o Estrela ter-me dado a oportunidade de ser ali um motor na equipa, eu acho que fez ver a seleção, os selecionadores,
0: Claro.
1: fez olhar com os olhos diferentes, estás a ver?
0: Tu sentes que esta convocatória para Cabo Verde pode de repente abrir-te portas que provavelmente estariam fechadas, não é? Porque tu também não eras conhecida, ou achas que isto pode aumentar a visibilidade sobre ti e quem sabe dar-te
1: Claro que
0: outras
1: sim.
0: oportunidades na carreira?
1: Claro que sim, pode. Acho que isto é só o primeiro passo mesmo para isso. Eu acho mesmo e eu acredito mesmo que é possível. Porque eu trabalho para isso também.
0: Ainda é jovem, há muito,
1: Ainda é
0: tens
1: jovem,
0: muito
1: ainda há
0: tempo na carreira, não é?
1: muito, sim. E eu trabalho para isso e é um sonho meu também. Continuar a jogar futebol até quando
0: Até
1: der,
0: dar, não é?
1: até dar.
0: Olha, uma pergunta mais sobre o futebol feminino em si, para saber, obviamente, também a tua opinião. Faço esta pergunta, a todas as jogadoras de futsal e de futebol que tenho aqui, que é, fala-se sempre, de quando se fala de futebol feminino, na questão, que o produto de futebol feminino, para que é difícil crescer tanto, porque tem que se vender, não é? E não vende tanto
1: E não
0: como o
1: vendo.
0: futebol masculino. Está tudo certo e acho que nisso toda a gente está de acordo. Mas o que é que podemos todos nós, jogadores, treinadores, comunicadores, fazer para que se venda um bocadinho mais?
1: Eu acho, hoje em dia já acho que o futebol feminino já cresceu muito mais
0: É
1: do que,
0: verdade.
1: por exemplo, há 3 anos atrás ou 4 anos atrás. Cresceu muito rápido. Pronto. O que nós podemos fazer como atletas é continuar a acreditar naquilo que é o futebol feminino. Porque não é só. O futebol feminino é uma mulher que joga a bola. É diferente. Eu sinto que é diferente. O treinador, eu acho que

0: muito mais treinadoras a olhar para o futebol feminino, e é acreditarem mais que a mulher tem poder dentro de campo, entende? Que tem as mesmas habilidades que um homem. É diferente, o futebol masculino tem mais intensidade.
1: Claro que sim, mas isso não vai mudar.
0: Isso não vai
1: Não, não.
0: mudar, mas o futebol feminino é jogado à sua maneira. Eu acho que devia ser valorizado como ele é, mais valorizado como
1: Em
0: ele é.
1: vez de se centrar na comparação.
0: Exato. Mas sinto que já está.
1: Está muito melhor. Nossa, muito.
0: Já a quarta divisão estava com 80 equipas, de norte a sul.
1: Quarta divisão, já que é uma
0: Quarta
1: coisa
0: divisão.
1: já com alguma expressão. Sim.
0: Pronto, 80 equipas, acho que há 3 anos atrás, ninguém pensava que haveria uma quarta divisão e
1: Exatamente,
0: haveria
1: é
0: 80
1: verdade, é
0: equipas
1: verdade.
0: numa quarta divisão. É
1: Exato.
0: porque estão a dar portas e estão a dar oportunidades. E isso é muito bom mesmo.
1: Quando tu ainda agora disseste a expressão da mulher que joga a bola, tu usaste essa expressão, tu em algum momento ainda sentes esse preconceito quando dizes a quem não te conhece, ah, eu jogo futebol no Estrela Amadora. Sentes, alguma vez sentiste ou ainda sentes esse olhar de lado?
0: Já senti mais, mas hoje em dia ainda sinto isso, por vezes. Porque às vezes olham para mim, não, tu não jogas à bola. É mentira, é mentira.
1: Como se houvesse algum.
0: Porquê que é mentira? Porque pronto, olham para a mulher assim, ah, ela é Maria Rapaz e joga à bola. Entendes? Mas não, qualquer mulher que tem habilidade pode jogar à bola, seja Maria Rapaz ou não
1: Como se
0: seja.
1: houvesse um
0: Como,
1: aspecto do próprio,
0: exato, um
1: não é?
0: aspecto, como se houvesse uma personalidade, um aspecto. Não, qualquer rapariga que sinta bem a jogar à bola, que seja feliz a jogar à bola, pode jogar à bola.
1: Que conselhos é que tu recebes da malta mais velha? Tinhas aí a tua colega que era, né, a louca do balneário, mas que agora estás numa equipa, tem gente mais velha que tu. Ou não? Anda tudo pela tua idade.
0: Eu acho que anda tudo pela minha idade.
1: E noutros contextos onde tiveste, tinha gente mais velha.
0: Ui, sim,
1: Provavelmente
0: no
1: quando,
0: Real.
1: quando, é que, quando chegas
0: No
1: àquela
0: Real
1: altura
0: tinha
1: dos
0: gente.
1: juniores séniores, né? Tinha gente mais velha de certeza.
0: Sim.
1: Que conselhos importantes é que tu recebeste nessa altura?
0: Para acreditar naquilo que eu sou dentro de campo. Na raça que eu tenho, na vontade, porque não ganhas nada e não vences nada sem vontade, sem quereres. E pronto, na época do Sintrense sempre as mais velhas sempre acreditaram nas mais novas, que subiam às séniores. E mesmo o próprio Mister, sempre, o
1: Sempre foi.
0: Bruno, sempre acreditou, estas meninas têm a qualidade. E o Bruno sempre me disse, eu sei aquilo que tu és e sei a jogadora que tu és. E pronto, são palavras que nós não esquecemos nunca mais.
1: Ajudaram, claro.
0: Muito.
1: Vamos para a última rubrica.
0: Bora.
1: Minuto de compensação.
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1: Vamos pôr-te a escolher coisas aqui em minuto de compensação. Gostavas mais de ser treinadora ou de ser dirigente?
0: Acho que treinadora.
1: Treinadora. Qual é que é o sonho, o jogo que tu já sonhaste um dia jogar?
0: Um jogo que eu já sonhei em algum dia jogar fora do país.
1: Qualquer um fora do país, né?
0: Qualquer um fora do país.
1: O que é que não pode faltar na tua mala de jogo ou de treino?
0: O meu gel.
1: O teu gel. Marcar um golo ou fazer uma assistência?
0: Marcar um gol.
1: Marcar um golo ou ganhar o jogo no último lance?
0: Ganhar o jogo no último lance.
1: Ganhar o jogo no último lance ou ganhar com uma goleada?
0: Ganhar o jogo no último lance.
1: Ok. É uma
0: É mais emocionante.
1: Ok, muito bem. Olha, hoje, obviamente, que o futebol feminino também cresceu, e acredito que tu também vais começar a beneficiar disto, então com a presença em Cabo Verde também, porque as redes sociais também potenciaram isso. Há mais mediatismo, há mais gente e locais a falar de futebol feminino. Achas que isso ajuda ou prejudica de alguma forma? Porque às vezes também tem o lado perverso da crítica e da comparação, que a tal comparação chata que estão-se sempre a fazer.
0: Eu quero acreditar que ajuda sempre. Entendes? Eu quero acreditar que com mais visibilidade, que as pessoas falem mais do futebol feminino, o futebol cresça com isso. Eu quero acreditar que sim.
1: Mesmo que haja esta crítica, está o futebol feminino e vocês, jogadoras, prontas para este negativismo também, que não, ninguém se livra deles, circula depois à volta da modalidade?
0: Eu acredito que isso um dia acalme e não haja mais esse...
1: Ou se relativize, não é?
0: Sim,
1: pelo menos.
0: Não se relativize tanto assim como hoje em dia, por exemplo.
1: Agora nota-se mais porque há pouco.
0: Exato.
1: Ok. Tu trabalhas numa creche, jogas futebol, se tudo correr bem e tudo correr como tu desejas, poderás ser profissional um dia, quem sabe, mas a vida de uma profissional também não dura muito tempo,
0: também não
1: é?
0: Dura.
1: Pronto. O teu plano de vida é continuar naquilo que tu fazes e que acredito que gostes muito, ou gostavas de ter alguma coisa ligada ao futebol no teu pós-carreira?
0: Eu gostaria de ter uma coisa ligada ao futebol, algo que não fosse apagado apenas quando eu deixasse de jogar, entendes?
1: Ok. Não querias fechar a carreira e depois desligar, não é?
0: Exato, e ainda sou nova, ainda posso tirar muitos cursos e isso ainda não saiu da minha cabeça. Pronto, onde eu estou a trabalhar foi o meu primeiro trabalho e foi onde me receberam muito bem, e eu gosto muito trabalhar com crianças, também gosto muito, mas o futebol é o futebol.
1: Muito bem, e é possível continuar a fazer as duas coisas?
0: Depois, é possível, até agora ainda é possível.
1: E depois de terminares a carreira também, seja treinadora, por exemplo.
0: Sim,
1: ou coisa
0: claro.
1: Qualquer, assim, há muitas vertentes por onde podes continuar. E o teu papel no futebol de Cabo Verde? Porque agora vais passar a ter outro destaque, né? Ser conhecida de outra forma, se calhar provavelmente até em Cabo Verde há muita gente que não sabe quem tu és ao nível do futebol e pode passar e vai passar certamente a conhecer. Gostavas de ter algum papel nisso, de influência no teu, que não é o teu país, mas é o país que vais representar?
0: Gostaria. Por exemplo, eu ter...
1: Tantas meninas de Cabo Verde cá por aí.
0: Exato, eu ter...
1: Em Portugal.
0: Exato, eu ter feito a dupla nacionalidade fez com que abrisse portas para isso. E há muitas miúdas que se calhar ninguém sabe e não sabem que podem fazer isso, porque eu nem sabia que poderia ter a dupla nacionalidade e poder jogar pela seleção. Se eu não fosse informada de tal coisa, eu não sabia, nem nunca pensei em isso. Obviamente que eu pensava, gostaria de chegar a uma seleção, mas nunca pensei que eu poderia ter a dupla nacionalidade.
1: Claro, pensaste sempre em Portugal e nunca...
0: Sim,
1: nunca
0: exato. Assim. Porque, pronto, fui sempre portuguesa.
1: Claro.
0: Entendes? E quando disseram que eu poderia ter a dupla nacionalidade devido ao meu pai e à família do meu pai, eu fiquei muito feliz, entende? Porque eu também gosto do povo cabo-verdiano. Eu amo o povo cabo-verdiano. As músicas, as origens, tudo está muito no meu sangue também. Entendes? Então eu estou muito feliz.
1: Muito bem. Daqui por 50 anos, não, daqui por 100 anos, vamos fazer assim.
0: 100 anos.
1: Quando já não estivermos cá, mas alguém escrever um artigo sobre o futebol feminino de Cabo Verde e vier lá um parágrafo sobre ti, o que é que gostavas de ver lá escrito?
0: Ui.
1: Foi internacional 200 vezes e...
0: Que fui uma peça importante na equipa. Fui internacional várias vezes. Que ajudei a equipa a conquistar as coisas. Ajudei a seleção a conquistar os objetivos. Para mim acho que isso bastava. E ficaria muito orgulhosa. E vou trabalhar para isso.
1: Luana, segunda escolha musical para fecharmos.
0: Soraya Ramos, Minha Terra.
1: Vamos para isso, para Soraya Ramos, para fecharmos esta entrevista.

0: Luana, muito obrigado por ter estado aqui comigo.
1: Obrigada eu.
0: Foi dia de jogo com a Luana Muniz, jogadora de futebol do Estrela da Amadora, recém-convocada para a seleção de Cabo Verde. Pode ver e rever esta entrevista em RTP Play e na secção de vídeos do nosso site em africa.rtp.pt. Eu volto para a semana. Fique bem, fique com a RTP África.
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0: 5 horas, 4 nos Açores.
1: O Parlamento vota esta manhã a proposta do Governo de alteração à lei laboral. Apesar de não anunciar o sentido de voto, as declarações do líder do Chega, na véspera, apontam no sentido da aprovação ao lado da AD. Vem uma onda de calor já a partir do fim de semana. O Governo informa que, durante o período de alerta, ainda por definir, vai ativar o Centro de Operações Permanentes na Base Aérea de Montreal para missões de vigilância e de combate a incêndios.
0: A esta hora estão 16 graus no Porto, também em Coimbra. Lisboa está com 17 graus, Coimbra com 16, Faro com 23. Nas ilhas, Ponta Delgada com 18 graus e o Funchal agora com 19. 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
1: A revisão da legislação laboral proposta pelo Governo vai ser votada hoje na Assembleia da República. Nesta altura, o cenário mais provável é a viabilização do diploma com votos do Chega, Iniciativa Liberal, ao lado de PSD e CDS. Já a PS, LIVRE, PCP e Bloco de Esquerda votam contra. Na véspera da votação, esta quinta-feira, a Ministra do Trabalho, Rosário Palma Ramalho, olha para a fase seguinte e admite negociar alterações em sede da especialidade.
2: O partido do Governo, enfim, está na disponibilidade de negociar com todos os partidos que entendam viabilizar a passagem desta proposta à discussão e, portanto, os problemas que colocou podem ser, obviamente, trabalhados na especialidade de forma a aprimorar esta proposta.
1: Sem anunciar o sentido de voto, o líder do Chega, André Ventura, deixando de ver a possibilidade de aprovação.
3: As pessoas perguntar-se-ão quem nos conseguiu mais dias de férias. Foi o LIVRE? Foi o PCP? Foi o PS? Não, foi o Chega. Quem conseguiu corrigir um erro na amamentação e nos direitos das mães? Foi o Chega. Foi o Chega que conseguiu esta vitória.
1: A votação da revisão da lei laboral está agendada para esta manhã. As centrais sindicais estão de olho na votação das mudanças na lei laboral. O secretário-geral da UGT, Mário Mourão, admite avançar para a nova greve geral.
4: Ainda temos tempo para a greve geral. Portanto, não está excluída a convocação de uma greve geral pela UGT. Amanhã vão seguir as cartas para pedir as audiências aos partidos políticos e, portanto, depois a seguir vamos definir qual as lutas que vamos adotar. Portanto, não está excluída a greve geral.
1: A UGT esteve com a CGTP na greve geral de dezembro, ao contrário da do passado dia 3 de junho. O secretário-geral da CGTP, Tiago Oliveira, diz que o debate deu razão a quem convocou a última greve.
5: Aquilo que a CGTP disse quando se avançou com a greve geral para dia 3 de junho é que o pior que podíamos fazer era andar a correr atrás do prejuízo. O governo tem demonstrado que está com pressa, demonstra querer andar com o processo e, mais uma vez, aquilo que a CGTP tinha de visão no momento em que anunciou a greve geral de 3 de junho. Confirma-se hoje e a CGTP aquilo que diz hoje é que todas as formas de luta continuam a estar presentes no futuro.
1: É esta manhã que os deputados votam um pacote laboral no Parlamento. O dia é de greve dos trabalhadores da saúde, que exigem a valorização profissional, a melhoria das condições de trabalho e a defesa do Serviço Nacional de Saúde. A paralisação foi convocada pela Federação Nacional dos Sindicatos dos Trabalhadores em Funções Públicas e Sociais, que acusa o Governo e o Ministério da Saúde de arrastarem o processo negocial no tempo. As condições meteorológicas vão piorar em relação ao calor em Portugal continental. Está prevista uma subida das temperaturas a partir de amanhã, que podem chegar aos 40 graus Celsius em alguns pontos do país. O Governo pondera tomar medidas. Para já, apela para que não haja lançamento de fogo de artifício nem de balões durante o São João na próxima semana. O jornalista Miguel Soares ouviu esta noite um climatólogo que compreende a opção do Executivo por medidas restritivas que minimizem o risco de fogos florestais.
6: Não se podendo fazer nada de imediato quanto à subida das temperaturas nem quanto à gestão das florestas, há que fazer algo para se diminuir o número de fogos florestais. O climatólogo Ricardo Trigo entende a necessidade do recurso a medidas drásticas.
7: A única maneira de se baixar significativamente a ocorrência de grandes incêndios é trabalhar no terceiro lado deste triângulo do fogo, que compreende a meteorologia, que está a agravar-se devido às alterações climáticas, a parte dos combustíveis, que não tem melhorado de forma substancial, e a terceira parte são as ignições, baixar as ignições. E, portanto, eu vejo, desse ponto de vista, com alguma naturalidade, que os governos tentem impor medidas muito drásticas de contenção de forma a minimizar a probabilidade de ocorrência dessas ignições. Se nós impedirmos que toda a gente ande nas florestas durante os dias mais perigosos, o número de ignições baixa drasticamente.
6: E para Ricardo Trigo, já não faz grande sentido pensarmos apenas em julho, agosto e setembro como os únicos meses de verão. As ondas de calor em junho e outubro são mais frequentes, embora ainda pontuais.
7: Por um lado, sim, de vez em quando ocorrem, em junho, mas as alterações climáticas, não há a mais pequena dúvida que estão a impor mais ondas de calor em junho, em julho, agosto, setembro, por aí fora. Portanto, o verão tem tendência a aumentar, em que cada vez faz menos sentido falar no verão concentrado nos meses de julho e agosto.
6: Condições que favorecem, claro está, o risco de incêndios florestais.
1: Só o Algarve deve escapar à onda de calor da próxima semana em Portugal continental. Vão registar-se temperaturas acima dos 40 graus Celsius. A meteorologista do Instituto do Mar e da Atmosfera, Alexandra Fonseca, refere à Antena 1 o que os técnicos já podem confirmar.
8: Estamos à espera que ocorra uma onda de calor, neste momento ainda só prevista, portanto nós só confirmamos a existência de uma onda de calor ao final de 6 dias consecutivos, e a previsão é que ocorra uma onda de calor bastante pronunciada em todo o território, à exceção do Algarve e pontualmente alguns locais da faixa costeira ocidental.
1: Devido à previsão de tempo quente, o risco de incêndios florestais aumenta. Por essa razão, o Governo informa que vai ativar o Centro de Operações Permanente na Base Aérea de Montreal durante o período de alerta que ainda não está definido. Num comunicado divulgado nas últimas horas, os Ministérios da Administração Interna e da Defesa referem que a vigilância nos concelhos afetados pela tempestade Christine no início do ano é prioridade por causa do risco de incêndio. O México é a primeira seleção a garantir presença nos 16avos de final do Mundial de Futebol 2026. A seleção mexicana venceu esta madrugada a Coreia do Sul por 1-0 na segunda jornada do Grupo A e beneficiou do empate a um golo no outro jogo entre a Chequia e a África do Sul. Terminados os encontros do Grupo A, o México vai à frente com 6 pontos, segue-se a Coreia do Sul com 3, Chequia e a África do Sul têm 1 ponto. Ao início da madrugada, o Canadá goleou o Qatar por 6-0, nem a primeira vitória da seleção canadiana em mundiais de futebol, mas a partida em Vancouver ficou marcada por uma lesão grave do canadiano Ismael Koné e também duas expulsões de jogadores do Qatar. Com o resultado desta noite, o Canadá lidera o Grupo B com 4 pontos, os mesmos que a Suíça.
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6: Bom dia, boa sexta-feira, com destaque para o som do groove. António Silva Santos vai chegar nesta hora. Temos, como sempre, também o consultório jurídico e o Planeta Música, para além da palavra do dia. Hoje, por ser sexta-feira, temos o Planeta Música a girar à volta de um dos sucessos maiores da música que está no Top Brasil. Agora, temos DJ Malvado com Zara Williams. Logo depois, Gil Semedo.

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1: Está quase a chegar o som do groove, e enquanto não chega o som do groove, e enquanto não avançamos também com Erika Nelumba e Landrique e Liriane, vamos até ao consultório jurídico com o jurista Adriano Malalane.
2: Como é que eu posso fazer para me legalizar?
3: Um contrato de trabalho pode ser feito por um dia, pode ser feito por um mês. Existe liberdade na fixação do prazo de duração do contrato de trabalho.
4: Consultório jurídico.
5: É a denúncia do contrato pelo senhorio. O senhorio tem o direito de o fazer. O aviso prévio já foi feito por carta registada, provavelmente com aviso de recepção. Foi feito por uma advogada, portanto, já terá cumprido os requisitos que estão previstos na lei do arrendamento, que é antecedência de 120 dias. Portanto, se o prazo de duração inicial do contrato ou da sua renovação for igual ou superior a 6 anos, seriam 240 dias. Porém, este contrato tem como prazo de duração inicial 5 anos. Portanto, é um período, neste caso, são 120 dias. A lei é muito clara, diz que o senhorio, pretendendo, portanto, opor-se à renovação, deve, com antecedência mínima, constante no artigo 1097 do Código Civil, apresentar a tal carta registrada com aviso de recessão. E são 120 dias se o prazo de duração inicial do contrato ou da sua renovação for igual ou superior a um ano e inferior a 6 anos. Portanto, cabe neste intervalo entre um prazo superior a um ano e inferior a 6 anos. Portanto, o requisito está cumprido. Mas aqui é uma coisa muito, muito importante. O nosso ouvinte tem várias comorbidades, tem muitas doenças. Ora, se tiver um atestado de incapacidade, com uma incapacidade igual ou superior a 60%, já não pode ser desalojado. Isso impede que o senhorio se oponha à renovação automática do contrato. É como se fosse vitalício. E só uma junta médica é que passa esse termo de atestado. É provável que, tendo sofrido de um AVC e tendo outras doenças, eventualmente poderá ter uma incapacidade igual ou superior a 60%.
2: Como é que eu posso fazer para me legalizar?
3: Um contrato de trabalho pode ser feito por um dia, pode ser feito por um mês. Existe liberdade na fixação do prazo de duração do contrato de trabalho.
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Este foi o Som do Groove de sexta-feira com António Silva Santos. E já sabe que este e outros sons do Groove podem ser escutados em podcast no site da rádio em africa.rtp.pt. Agora, Mayra Andrade com Batida.

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0: 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Está para chegar a dupla Mica Mendes com William Araújo e também Nelson Freitas. Tudo para ouvir já a seguir.
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0: Nelson Freitas. Notícias para ouvir às 6 da manhã. E já sabe que o Planeta Música, à sexta-feira, tem viagem garantida até ao Brasil. Mas para já ficamos com Mafalda Lopes da Costa, em mais uma palavra do dia.
1: A palavra do dia é molécula. Molécula tem origem no latim, é molecula, que é o diminutivo de moles e que significa massa, pequena massa ou ainda pequena quantidade. O termo evoluiu para o francês molécule no final do século XVII, passando a designar uma pequena quantidade de matéria ou uma estrutura diminuta. Cunhada no final do século XVII e popularizada posteriormente no contexto da filosofia e da química, a palavra molécula reflete a ideia de uma pequena porção de matéria.

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1: O caminho está aberto para mais uma faixa onde constam duas potências da música brasileira. Anitta e Liniker dão tudo em Caminhador. Este é um dos sons que está a dominar o Top Brasil e que já está a bombar esta semana em todo o planeta.

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1: Muito bom dia, são 6 horas em Portugal e Angola, 4 horas em Cabo Verde, 5 horas na Guiné-Bissau e São Tomé e Príncipe, são 7 horas em Moçambique. Já a seguir, as notícias RTP África.
2: Bom dia. Nesta sexta-feira, que vai amanhecendo já quente em Lisboa, como na maioria das cidades onde somos ouvidos. Em Cabo Verde, o primeiro-ministro indigitado, Francisco Carvalho, apresentou ao Presidente da República a composição do novo governo, que deverá tomar posse hoje. O executivo vai ser composto, Carlos Santos, por 15 ministros e 3 secretários de Estado.
3: Francisco Carvalho acumula as funções de primeiro-ministro e ministro das Finanças. Na área da soberania, o até agora líder parlamentar, Clóvis Silva, é o escolhido para a Justiça, Assuntos Parlamentares e Comunicação Social. Carlos Sena, para a Administração Interna, e o antigo embaixador, Manuel Amanta de Rosa, para os Negócios Estrangeiros, Comunidade e Defesa. No setor económico, António Batista assume a Economia, Comércio, Indústria e Economia Digital. João do Carmo, o Mar e Transportes. Carlos Tavares, as Infraestruturas e o Ordenamento do Território. E José Carlos Varela, a Coordenação, Elaboração de Projetos Especiais e Acesso a Fundos. Para a reforma do Estado, o escolhido é José Casimiro de Pina. Nas áreas sociais, o médico Lúcio Fernandes assume a pasta da saúde, Renato Brito fica com educação, formação profissional e ensino superior, Adélcia Almeida dirige o Ministério da Família, Desenvolvimento Social e Trabalho e António Duarte, a cultura, indústrias criativas, juventude e desporto. A pasta do Ambiente, Ação Climática e Energia fica sob tutela de Carlos Varela, enquanto Eveline Ramos assume a Agricultura, Desenvolvimento Rural e Pescas. Quanto a secretarias de Estado, Francisco Carvalho escolheu Maria José Lopes para as Finanças, Artur Veiga para a Saúde e Pimenta Lima para o Turismo. O novo governo toma posse esta sexta-feira, pelas 5 da tarde, no Palácio da Presidência da República.
2: É o novo elenco governativo, depois de ontem Janira Ofer Almada a ter sido eleita a primeira mulher presidente da Assembleia Nacional de Cabo Verde por larga maioria. Em Moçambique, a União Europeia apela a resultados concretos do diálogo nacional inclusivo e manifesta preocupação com recentes episódios de

0: violência e questões de direitos humanos durante o diálogo político realizado em Maputo. Reiterou, de resto, a UE o apoio a este diálogo de pacificação após os protestos que se seguiram às eleições gerais de 2024, prevendo reformas nesta posição que consta do comunicado conjunto divulgado ontem após a quarta sessão do diálogo de parceria entre o governo de Moçambique e a União Europeia, realizada na terça-feira. Bruxelas deixa esses apelos a reformas que reforcem a democracia e o Estado de Direito, bem como o crescimento sustentável e inclusivo. Ainda em Moçambique, os proprietários, gestores ou administradores de hotéis, estalagens, pensões ou parques de campismo são obrigados a comunicar aos serviços de migração o nome dos hóspedes de nacionalidade estrangeira. Pretende-se, com a medida, Orfeu de Sá Lisboa, reforçar o controlo e a permanência de cidadãos provenientes de outros países em território moçambicano.
1: O porta-voz da Direção de Imigração da cidade de Maputo, Felizardo Jamaca, vinga a obrigatoriedade da comunicação de acolhimento e hospedagem de cidadãos estrangeiros.
2: São legalmente obrigados a comunicar aos serviços de imigração desta urbe a entrada de cidadãos estrangeiros hospedados, sendo responsáveis por esta comunicação os proprietários, gestores ou administradores de estabelecimentos de hospedagem, designadamente hotéis, estalagens, motéis, pousadas, parques de campismo, casas de hóspedes e estabelecimentos similares.
1: A medida visa, diz Felizardo Jamaca, reforçar o controlo da entrada e permanência de cidadãos estrangeiros em Moçambique.
2: Já estamos a monitorar a hospedagem e todos os estabelecimentos de hospedagem que existem na cidade de Maputo. O que estamos a constatar é que têm-se registrado mais estabelecimentos de hospedagem.
1: O porta-voz do Serviço de Imigração ao nível da cidade de Maputo apela à colaboração de todos os cidadãos na comunicação prévia de hospedagem de estrangeiros, prevendo multas em caso de incumprimento.
0: As novas medidas de comunicação aos serviços de migração. A Federação Moçambicana dos Empreiteiros está preocupada com a dívida do governo para com as construtoras. Bento Machaila, o presidente da Federação, considera mesmo crítica esta situação.
3: Mas o que nós gostaríamos de ver é que o Estado, com essa vontade de liquidar dívida que começa de 2027 a 2025, queríamos ver sinais também de tanto compensar as empresas. Estamos a falar de empresas, algumas estão a ser devidas desde 2007. Naturalmente, o valor desse dinheiro já não é o mesmo, 20 anos depois. Então, uma das coisas que estamos a fazer como Federação Moçambicana de Empreiteiros é interpelar o governo no sentido de haver juros de mora para compensar o tempo que se esperou, portanto, para se liquidar essa dívida.
0: Em declarações à Rádio RTP África, na cidade de Maputo, o presidente da Federação Moçambicana de Empreiteiros diz mesmo que estas dívidas já levaram algumas empresas a abrir falência. O Porto da Beira, no centro de Moçambique, está a ressentir-se da crise de combustíveis decorrente da guerra no Médio Oriente. Quem o afirma é Jean de Vry, o administrador delegado da Cornell Air Moçambique, empresa que gere o Porto da Beira. O Porto da Beira é uma estrutura de importância vital usada para o escoamento de cargas para países como o Zimbábue, Zâmbia, Malawi, Botsuana e República Democrática do Congo. O Grupo de Apoio ao Islão e aos Muçulmanos, braço saheliano da Al-Qaeda, reivindicou a autoria do ataque realizado na manhã de ontem contra o aeroporto de Niamey, capital do Níger, no qual pelo menos 11 soldados e 2 civis foram mortos. Este ataque ocorre 6 meses após uma primeira ofensiva reivindicada pelo grupo Estado Islâmico. Em Portugal, a revisão da legislação laboral proposta pelo governo vai ser votada hoje na Assembleia da República. Nesta altura, o cenário mais provável é que seja viabilizado com votos do Chega e da Iniciativa Liberal ao lado do PS e do CDS, já PS, Livre, PCP e Bloco de esquerda votam contra, já se sabe. O calor regressa a Portugal continental. Está prevista uma subida das temperaturas já a partir de sábado, que podem chegar aos 40 graus Celsius em alguns pontos do país. Por isso, o governo pondera tomar medidas. Para já, apela para que não seja lançado fogo de artifício, nem sejam lançados balões durante o São João na próxima semana. No Mundial de Futebol, o México é a primeira seleção a garantir presença nos 16avos de final. A seleção mexicana venceu esta madrugada a Coreia do Sul por 1-0 na segunda jornada do Grupo H. Ao início da madrugada, o Canadá goleou o Qatar por 6-0. É a primeira vitória em Mundiais, mas a partida em Vancouver fica marcada por uma lesão grave do canadiano Ismael Koné e por duas expulsões de jogadores do Qatar. Com este resultado, o Canadá lidera o Grupo B com 4 pontos, os mesmos que a Suíça. As notícias voltam à rádio daqui a uma hora com João Costa Dias. Tenha uma excelente sexta-feira.
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0: Vasco Diniz.
1: Muito bom dia. Vamos para mais uma hora. O Planisfério com José Gonçalves e toda a atualidade mundial está quase a chegar. Vamos também ao Ciberdúvidas da Língua Portuguesa. Hoje no Ciberdúvidas vai ficar esclarecido como se deve dizer Pires ou Piroso. E já agora vem também na explicação o significado destas duas palavras que podemos encontrar no dicionário português. Para já, à espera de Nelson Freitas com Manecas Costa e já a seguir, Biura com Miss Chamba.

0: Nelson Freitas com Manecas Costa. Muito bom dia. Hoje temos o Hora de Agir. Ricardo Campos, o Fórum da Energia e do Clima, traz hoje como tema o impacto do clima na saúde pública e na nossa vida. O Hora de Agir é para ouvir também nesta hora, antes das notícias, às 7 da manhã. Agora, ficamos com o José Gonçalves, nos destaques da atualidade mundial, para ouvir neste Planisfério de sexta-feira.
1: Um fim de semana que aparece como anunciando-se muito movimentado em vários países, porque coisas que aconteceram ontem e que estão a acontecer hoje vão repercutir durante o sábado e o domingo. Começando pelo Brasil, a grande investigação da Polícia Federal sobre o Banco Master, um banco que acabou por ser fechado por ordem do Banco Central, um banco que cometeu fraudes, enganou o mercado, enganou mesmo os seus depositantes, mas o seu executivo-chefe, que está preso, tinha grandes relações dentro da classe política, em vários setores da classe política brasileira. E ontem surgiu então uma notícia que hoje vai ter os seus desenvolvimentos, que a Polícia Federal fez uma operação de busca nas casas em Brasília e em Salvador, na Bahia, de um senador muito importante do PT, uma figura de proa do PT, que é Jacques Wagner. Ora, ele é suspeito de ter tido relações com o Banco Master, de ter obtido facilidades nesse banco e ter, com isso, comprado 2 apartamentos, um dos quais em zona muito luxuosa de Salvador, capital do estado da Bahia. Não é sobre esse mais luxuoso que incidem as investigações, é sobre um menor, mas, de qualquer maneira, isto coloca o PT em grande dificuldade. Uma figura desta envergadura, Jacques Wagner, isto pode espirrar para todo o PT. Ora, já haviam acusações contra Flávio Bolsonaro, que é o candidato da direita mais cotado até aqui, acusações também de ligação com este Banco Master em virtude de financiamentos para um filme sobre Jair Bolsonaro, ex-presidente, de forma que os impactos disto para as eleições, se estes assuntos chegarem até lá, se não aparecerem outros de mais impacto ainda, é claro que esses impactos são de levar desde já em consideração. Bom, isto a nível do Brasil e a nível de luta contra a corrupção. Agora, a nível mundial, é importante que os Estados Unidos e Israel parecem estar de costas voltadas, porque após a assinatura ou o anúncio da assinatura do acordo entre os Estados Unidos e o Irão, Israel teria mostrado má vontade, feito algumas críticas ao acordo, isto no momento em que os americanos levantam o bloqueio sobre os portos iranianos, e o vice-presidente dos Estados Unidos avisou Israel uma espécie de intimidação contra eventuais críticas de Israel, contra as críticas que já foram feitas, outras que possam vir, em relação ao acordo que os Estados Unidos assinaram com o Irão e que os Estados Unidos apresentam como algo muito bom para todas as partes, incluindo para Israel, mas Israel não parece convencido disso. E agora vamos ver como é que ficam as alianças no Médio Oriente, porque este é um dado importante. Se há realmente divergências acentuadas entre Tel Aviv e Washington, há um refazer de mapa político em termos de alianças no Médio Oriente. Bom, na guerra da Ucrânia, então, mais uma vez, a guerra da Ucrânia vai para dentro da Rússia e vai para os subúrbios de Moscovo. Pela segunda vez numa semana, uma grande refinaria da Gazprom, no leste de Moscovo, foi atingida, seriamente atingida, e há, inclusive, informações de que as fotografias, as imagens que foram captadas desse facto, porque havia fumarada por todo lado, isso foi proibido de exibição nos órgãos russos. Foi colocado sob questão de segurança e não foi passado. Mas Zelensky pôs isso nas suas redes sociais, anda no mundo todo, e a agência France Presse também produziu algumas fotos e parece que também alguns vídeos. É importante olharmos para este facto, porque isto significa que os drones ucranianos conseguem consecutivamente voar centenas e centenas de quilómetros em território russo, chegar aos objetivos e atingir esses objetivos desta forma.

0: na música Zulu. E daqui a pouco temos também Freddie Mew. É o nosso artista da semana RTP África. Agora, o Ciberdúvidas da Língua Portuguesa, logo depois, Tito Paris, que canta hoje ao vivo no Beleza, em Lisboa, e a não perder nesta manhã, a seguir ao Língua de Todos.
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2: E essa do pires e do piroso, Carlos Rocha, de onde vem o adjetivo?
3: Não há certezas. Associa-se piroso a pires, mas pires usado também com o mesmo sentido, isto é, de mau gosto, antiquado, por exemplo, roupa pirosa, uma roupa que revela mau gosto, uma roupa antiquada que está fora de moda. Ou então também se pode usar como substantivo, um piroso. E como eu estava a dizer, pires também pode ser usado como adjetivo, diretamente. Por exemplo, roupa pires. Ou dizer que alguma coisa é muito pires. Claro, pires é aquele pequeno prato que se coloca por baixo da, que se põe por baixo da, de uma chave, não é? Que apoia a chave, que serve para segurarmos a chave na, de chá, de café. E será o pires. Agora, porque é que a palavra pires passou também a designar tudo aquilo que se referisse ao, que é, ao mau gosto? Não há certezas. Há uma história, no entanto, há uma história que pude ler nas páginas da internet, que reza mais ou menos assim. Por volta dos anos 50, terá surgido em Lisboa uma loja de confecções que, a dado momento, passou a ser comumente conhecida por disponibilizar roupas muito pouco reconhecidas na sua beleza. Talvez fora de moda, talvez ridícula, talvez meio bregas. Esta casa tinha por nome o apelido do seu proprietário, Pires. Vai daí que passou-se a dizer, quando se via alguém menos bem vestido, estás muito à Pires hoje. Ou que coisa pirosa, que piroso. Li exatamente o texto que foi publicado, é um blog, portanto o texto tem um tom coloquial que é bem marcado e bem audível. Não posso confirmar esta pequena história. Nas fontes de que disponho não encontro confirmação, não há, portanto, qualquer certeza acerca da origem deste uso de piroso, nem da conversão de pires, se é que é mesmo uma conversão, desse pequeno prato em adjetivo para referir o mau gosto que uma peça de roupa eventualmente apresenta.
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0: Esta semana rumamos a Bissau. Vamos conhecer as novas tendências da música urbana guineense.
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0: Superação. Freddy Mew é um artista RTP África.
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6: A faixa número 1 do meu álbum Superação, que significa dar uma chance, retrata a história de duas pessoas que se encontraram, mas onde o jovem acabou se apaixonando. Mais tarde, teve novamente a oportunidade de encontrar essa menina e decidiu abrir o coração, pedindo uma chance para conquistar ela, beijar ela e fazer ela feliz.

Foi mais uma faixa do músico guineense Freddy Mew. Ele tem agora novas faixas, conta com a participação de diferentes nomes da música, entre os quais se destacam Sangará Júnior, também Black Family, Bloco 18. Mas se quiser voltar a ouvir Freddy Mew, ele está disponível nestas novas músicas para ouvir em podcast no Artista da Semana em africa.rtp.pt. A seguir, temos Ricardo Campos no Hora da Gira.

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1: No Hora de Agir de hoje, nós vamos ligar saúde com o meio ambiente. As alterações climáticas, a agressão que está a ser feita à biosfera, está a provocar em todo o mundo aquela que é uma verdadeira crise de saúde pública. Nós vimos já uma das faces dessa crise em 2020, com o coronavírus maldito, esse vírus que virou a vida do mundo e a nossa vida de pernas para o ar de um dia para o outro. E por isso nós temos que compreender que mudanças são estas que acontecem à medida que o planeta aquece. E neste programa nós vamos compreendê-las através de conhecer melhor os vetores que transportam as doenças, as zoonoses que as passam dos animais para as pessoas e também uma pandemia silenciosa que afeta milhões de pessoas em todo o mundo, a saúde mental. É este o tema para mais um programa.
2: Depois da pandemia, percebemos que a saúde humana está profundamente ligada ao estado do planeta. As alterações climáticas estão a mudar o mapa global das doenças. À medida que o planeta aquece, vírus, bactérias e parasitas encontram novas condições para se propagar. Nas últimas décadas, as infecções transmitidas por mosquitos aumentaram quase 10 vezes em várias regiões do mundo. Doenças como a dengue, o chikungunya ou o vírus do Nilo Ocidental, antes confinadas às zonas tropicais, começam agora a surgir também na Europa. Isto significa que riscos que julgávamos distantes estão hoje mais próximos do nosso dia-a-dia. Cerca de 75% das novas doenças infecciosas que afetam os seres humanos têm origem animal. É neste grupo que se incluem doenças que marcaram as últimas décadas, como o HIV, a gripe das aves, a gripe suína, o Zika ou a Covid-19. A destruição de florestas e a expansão humana sobre habitats selvagens aumentam o contacto entre pessoas, animais e vírus. Em algumas regiões do mundo, a perda de cobertura florestal está diretamente associada ao aumento de doenças como a malária. Ao mesmo tempo, fenómenos extremos como as chuvas intensas e cheias estão ligados ao crescimento de surtos de doenças transmitidas pela água. A ciência é clara. A saúde humana, a saúde animal e a saúde dos ecossistemas estão interligadas. Compreender esta ligação é hoje uma prioridade de saúde pública e uma questão que nos diz respeito a todos.
1: Mas as doenças não chegam sozinhas. Chegam transportados por vetores, como mosquitos ou carraças. Insetos muitas vezes minúsculos, mas que podem ter um grande impacto na saúde pública e é por isso que precisam de ser vigiados.
3: Nós aqui no INSA e no SEVD, no Centro de Estudos de Vetores e Doenças Infecciosas, nós temos em curso desde 2008 um programa que é a Rede de Vigilância de Vetores, que trabalha sob o Ministério da Saúde, e o objetivo dessa rede é fazer a monitorização das populações de vetores, e quando nós falamos de vetores falamos dos mosquitos, das carraças, portanto destes insetos que podem transmitir doença aos humanos e também aos animais. Nós aqui trabalhamos em saúde pública, portanto estamos debruçados na vertente da saúde pública, da doença que pode ser transmitida aos humanos, e aqui estudamos os vetores, portanto isso é um programa que nós temos aqui já há vários anos a decorrer, onde nós no fundo nesta rede temos acesso a mosquitos, carraças e outros vetores que são colhidas em várias regiões do país, que nos chegam ao laboratório, nós fazemos a sua identificação, processamento, classificamos eles quanto ao grau de infecção, se estão infectados nomeadamente com algum agente patogénico que possa ter implicações em saúde humana, e depois reportamos às autoridades competentes para intervirem e fazerem o controle quer do vetor, quer da doença.
4: As doenças transmitidas por vetores são causadas por micro-organismos, vírus, bactérias, protozoários, que são transmitidas ao homem e aos animais, enquanto alguns vetores, como as moscas, os mosquitos, as pulgas, os piolhos, fazem as suas refeições de sangue. Todos estes animais precisam de ingerir sangue para completar o seu ciclo de vida e é enquanto fazem essa refeição de sangue que transmitem os agentes patogénicos caso estejam infectados. Portanto, não é uma ação direta, não é um mosquito que causa a doença, é eventualmente os vírus que ele possa ter dentro do seu organismo e que são transmitidos ao hospedeiro enquanto faz a refeição de sangue. Os principais fatores das alterações climáticas que influenciam os vetores são, sem dúvida nenhuma, o padrão de pluviosidade, as chuvas intensas alternando com períodos de seca e o aumento da temperatura média global, criando condições favoráveis à propagação dos moscas, mosquitos, dos vetores, permitindo-lhes sobreviver durante em localizações geográficas onde até aí não conseguiam, permitindo que estejam ativos durante um período mais alargado ao longo do ano. Isso favorece, por exemplo, a sobrevivência de espécies exóticas que até aqui não conseguiam sobreviver na nossa região.
3: Relativamente às doenças transmitidas por vetores, existe um risco real de introdução dessas doenças através de importação de casos de pessoas infectadas, e há o risco dessas pessoas, através das suas viagens, chegarem a Portugal e estarem ainda infectadas em Portugal. Portanto, esse risco é real.
1: Até aqui explicámos como é que as doenças chegam. Agora é hora de percebermos a sua origem.
0: As doenças zoonóticas mais comuns em Portugal e que nós temos acompanhado nas últimas décadas são a brucelose, a raiva, a toxoplasmose, a leishmaniose, a leptospirose, um conjunto alargado de doenças, a doença de Lyme, que são doenças que normalmente já estávamos a acompanhar desde há muito tempo atrás e que felizmente têm vindo a diminuir aquilo que é o seu peso de doença, ou seja, o número de internamentos, óbitos, sequelas que ficam, muito também à custa daquilo que é uma melhoria na capacidade de tratar estes doentes, que a ciência também tem evoluído, além de que a população também está mais atenta e com mais cuidados na maneira como lida com alguns animais e, obviamente, as condições sanitárias que eles também as proporcionam. O cidadão deve conhecer as características dos diferentes vetores, especialmente daqueles que são invasores, para poder, então, denunciar a presença, e existem até mecanismos para o fazer e assim poder alertar as autoridades. Claro que tudo isto não é só feito a nível de Portugal, a Europa toda está a trabalhar nesse sentido porque nós não estamos fechados ao mundo, mais facilmente nós vamos minimizar este risco e evitar que aconteça seja o que for.
1: Vivemos tempos de muita incerteza. Preocupando-nos com o futuro, lidamos com cada vez mais informação e nem sempre conseguimos lidar bem com o mundo à nossa volta. As alterações climáticas, doenças, as ameaças do nosso tempo são tudo problemas complexos e é aqui que entra a saúde mental, aquilo que por dentro nos molda e condiciona a forma como vivemos.
5: Nós podemos estar expostos às alterações climáticas de três formas distintas. A primeira, quando experienciamos diretamente um fenómeno climático, um incêndio, uma tempestade, quando são exacerbados pelas alterações climáticas, e nesse sentido podem surgir situações de stress ou de trauma, como por exemplo a perturbação de stress pós-traumático, situações de ansiedade. Uma outra forma de exposição é uma exposição indireta, e isso acontece quando nós não vivemos diretamente o fenómeno climático, mas algo no nosso dia-a-dia é afetado por esse fenómeno, por exemplo, o nosso campos agrícolas que garantem a nossa subsistência alimentar. E uma terceira forma é através da exposição vicariante, que é quando nós ouvimos falar de alterações climáticas através de meios de comunicação social ou quando ouvimos relatos da experiência de alguém.
6: Existe um estudo que foi publicado em 2021, que é um estudo muito interessante, realizado em 10 países, numa amostra de 10 mil jovens entre os 16 e os 25 anos, que dizem que 75% dos jovens apresentam preocupação, sofrimento até mesmo, associado às alterações climáticas e que quase metade, quase 50% desses jovens experienciam uma alteração da sua funcionalidade e do seu bem-estar diário. E isto diz-nos muito daquilo que é o impacto da crise climática na saúde mental dos mais jovens.
7: É inequívoco que na juventude, na idade da entrada, na vida adulta, na vida independente, nós tendemos a projetar muito o que vai ser o nosso futuro. E todo o ruído em torno das alterações climáticas, toda a compreensão de que o mundo que nos espera ou que nos pode esperar não é aquele que nós gostaríamos e aquele que é mais indutor de uma vida saudável, cria naturalmente ansiedade, ou seja, cria um certo medo daquilo que se vai encontrar no futuro.
8: É a ansiedade. É uma resposta emocional à volta de uma antecipação negativa do futuro, ou seja, há este problema das alterações climáticas, nós estamos numa crise ambiental, e é com a ansiedade, tem uma particularidade relativamente a outras formas de ansiedade. As pessoas podem ter ansiedade relativamente a coisas que a ameaça não é tão grande assim, mas a sua resposta é desproporcional. Nem é com a ansiedade, não. É uma resposta adequada à gravidade do problema.
5: É importante também dizer que as alterações climáticas não estão apenas associadas a episódios específicos. Há uma degradação crónica ambiental, como falávamos, que se sente ao longo dos anos, por exemplo, a subida das temperaturas, a subida do nível da água do mar, e esta exposição também pode trazer estes maiores níveis de eco-ansiedade e de stress.
8: Este é um problema que nós conseguimos lidar com ele melhor e conseguimos regularmos melhor se o pudermos dividir com alguém. Portanto, a minha recomendação é esta: procurem pares, procurem formas de agir no mundo que se façam sentido nas vossas vidas. Se sentirem que a ansiedade está já num nível muito elevado, que está a ser impeditiva de uma vida com qualidade, procurem ajuda profissional, procurem um psicólogo, para conseguirem lidar com isso e ultrapassar, em vez de ficarem isolados.
6: Em termos familiares, é muito relevante que se criem espaços para falar acerca das alterações climáticas, da crise climática. Portanto, sem alarmismos, sem sensacionalismo, de uma forma correta, mas um espaço onde os jovens sintam que podem ser ouvidos, podem falar sobre aquele tema, podem partilhar informação acerca daquele tema, da forma como se sentem face a ele, e que sejam efetivamente escutados pela sua família. Na escola, o essencial é investir na literacia emocional e também na literacia em saúde mental relacionada com este tema em concreto, ou seja, explicar aos jovens que este tipo de emoção, este tipo de sentimento associado à crise climática é normal, pode acontecer, mas acima de tudo ajudá-los a criar estratégias emocionais para lidarem da melhor forma possível com esta questão.
1: Para terminar, uma ideia simples. Das mais 350 novas doenças que foram registadas desde 1960, podemos encontrar duas causas principais para elas terem aparecido. A primeira é o facto de estarmos a invadir e a destruir cada vez mais os habitats. Invadimos um espaço que não é o nosso para extrair os recursos que a economia precisa. Isso faz com que tenhamos um contacto cada vez mais frequente com animais, vírus e bactérias que antes não tínhamos, e isso é a razão para o aparecimento de algumas destas doenças. A segunda é a crise climática. O planeta aqueceu porque nós despejamos poluição gasosa na atmosfera, e com um clima mais quente está também a aparecer doenças que antes existiam nos trópicos em latitudes mais elevadas, como é o caso do dengue e da malária. Podemos vigiar, podemos controlar, podemos avançar na ciência descobrindo vacinas num tempo cada vez mais recorde, mas podemos também pensar em não agredir a natureza, porque sabemos que sempre que a agredirmos, ela vai responder, e ao invés disso, viver em harmonia com ela. Hora de agir, um abraço amigo e até para a semana.
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15: Caro colegas e ouvintes, as coisas são favoráveis para Cabo Verde. 43 minutos da primeira parte, canto para o lado direito da formação cabo-verdiana. Lá vem a bola, corta a defesa do adversário. Mário Soares domina e cruza para a grande área. Salta a Varela de cabeça, põe a bola no fundo da baliza. Gol! Gol para Cabo Verde, Tubarões Azuis!

Gilito e os Tubarões Azuis, que vamos apoiar também na nossa emissão especial a partir das 10 da noite. Hoje a emissão é especial, vamos estar também em simultâneo com a Rádio Nacional de Cabo Verde para acompanhar as grandes emoções do Uruguai-Cabo Verde neste Mundial 2026. Uma vasta equipa RTP África e, claro, o relato para acompanhar aqui na rádio. Agora ficamos à espera das notícias. Estão quase a chegar porque o relógio não para e vão ser 7 da manhã na hora de Lisboa. Muito bom dia, continuação de Boa Sexta-feira. 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
2: Muito bom dia, são 7 horas em Portugal e Angola, 5 horas da manhã em Cabo Verde, são 6 horas na Guiné-Bissau e em São Tomé e Príncipe, 8 horas em Moçambique. Vamos conhecer os títulos deste jornal.
3: Francisco Carvalho apresentou composição do novo governo de Cabo Verde que deve tomar posse ainda hoje. O Parlamento Português vota hoje o pacote laboral. Alojamentos obrigados a comunicar presença de estrangeiros aos serviços de imigração em Moçambique. Crise de combustíveis afeta operações no Porto da Beira.
2: Nesta sexta-feira temos máxima de 31 graus para Lisboa, 23 para o Porto, 28 para Coimbra e 30 graus para Faro. Jornal RTP África, a começar agora na edição das 7, em Lisboa e Luanda, com João Costa Dias.
3: Em Cabo Verde, o primeiro-ministro indigitado Francisco Carvalho apresentou ao Presidente da República a composição do novo governo, que deve tomar posse ainda hoje. A equipa governativa será formada por 15 ministros e 3 secretários de Estado, numa estrutura que marca o início da nova legislatura. Carlos Santos.
4: Francisco Carvalho acumula as funções de Primeiro-Ministro e Ministro das Finanças. Na área da soberania, o até agora líder parlamentar, Clóvis Silva, é o escolhido para a Justiça, Assuntos Parlamentares e Comunicação Social. Carlos Sena para a Administração Interna e o antigo embaixador, Manuel Amante de Rosa, para os Negócios Estrangeiros, Comunidade e Defesa. No setor económico, António Batista assume a Economia, Comércio, Indústria e Economia Digital. João do Carmo, o Mar e Transportes. Carlos Tavares, as Infraestruturas e o Ordenamento do Território. E José Carlos Varela, a Coordenação, Elaboração de Projetos Especiais e Acesso a Fundos. Para a reforma do Estado, o escolhido é José Casimiro de Pina. Nas áreas sociais, o médico Lúcio Fernandes assume a pasta da saúde, Renaldo Brito fica com educação, formação profissional e ensino superior, Adélcia Almeida dirige o Ministério da Família, Desenvolvimento Social e Trabalho e António Duarte, a cultura, indústrias criativas, juventude e desporto. A pasta do Ambiente, Ação Climática e Energia fica sob tutela de Carlos Varela, enquanto Eveline Ramos assume a Agricultura, Desenvolvimento Rural e Pescas. Quanto a Secretarias de Estado, Francisco Carvalho escolheu Maria José Lopes para as Finanças, Artur Veiga para a Saúde e Pimenta Lima para o Turismo. O novo governo toma posse esta sexta-feira, pelas 5 da tarde, no Palácio da Presidência da República.
3: Novo governo a tomar posse ainda hoje em Cabo Verde. E depois de dias de debate, chega hoje o momento de decisões sobre o pacote laboral em Portugal. A proposta do governo para alterar a lei vai ser votada na Generalidade, deve ser viabilizada com o apoio do Chega e da Iniciativa Liberal. Em sentido contrário, PS, Livre, PCP e Bloco de Esquerda anunciam voto contra. O plenário onde esta alteração vai ser votada começa às 10 da manhã. Se for aprovada na Generalidade, a proposta segue para a fase seguinte, a especialidade, e só depois, caso volte a passar, será submetida à votação final global. A União Europeia apelou a resultados concretos do diálogo nacional, inclusive em Moçambique, manifestando preocupação com episódios recentes de violência e questões de direitos humanos no encontro político. Em Maputo, Bruxelas pediu reformas que reforcem a democracia e o Estado de Direito. As duas partes discutiram ainda a segurança em Cabo Delgado e a situação económica, com a União Europeia a reafirmar o apoio ao investimento e à estabilidade macroeconómica. Os proprietários, gestores ou administradores de hotéis, estalagens, pensões e parques de campismo passam a ser obrigados a comunicar aos serviços de imigração ou hospedagem de cidadãos estrangeiros em Moçambique. A medida pretende reforçar o controle da entrada e permanência de pessoas provenientes do exterior em território moçambicano, garantindo maior rastreabilidade e segurança no caso de visitantes. Orfeu Salles Boa.
5: O porta-voz da Direção de Imigração da cidade de Maputo, Felizardo Jamaca, vinga a obrigatoriedade da comunicação de acolhimento e hospedagem de cidadãos estrangeiros.
6: São legalmente obrigados a comunicar aos serviços de imigração desta urbe a entrada de cidadãos estrangeiros hospedados. Sendo responsáveis por esta comunicação, os proprietários, gestores, ou administradores de estabelecimentos de hospedagem, designadamente hotéis, estalagens, motéis, pousadas, parques de campismo, casas de hóspedes e estabelecimentos similares.
5: A medida visa, diz Felizardo Jamaca, reforçar o controlo da entrada e permanência de cidadãos estrangeiros em Moçambique.
6: Já estamos a monitorar a hospedagem e todos os estabelecimentos de hospedagem que existem na cidade de Maputo. O que estamos a constatar é que têm-se registrado mais estabelecimentos de hospedagem.
5: O porta-voz do Serviço de Imigração ao nível da cidade de Maputo apela à colaboração de todos os cidadãos na comunicação prévia de hospedagem de estrangeiros, prevendo multas em caso de incumprimento.
3: Orfeu Sá Lisboa e Maputo, unidades de alojamento obrigadas a comunicar presença de estrangeiros aos serviços de migração. E o Porto da Beira, no centro de Moçambique, está a ressentir-se da crise de combustíveis provocada pela guerra no Médio Oriente. O alerta lançado por Ian de Vries, administrador delegado da Corneler Moçambique, empresa que gera aquela infraestrutura estratégica para o corredor logístico da região.
7: O preço subiu, que tem seu impacto nas economias e cria muitas incertezas. Logística funciona muito bem, as capacidades são atingidas quando o mercadoria está a fluir. Então, quando de repente há um... quando esses ataques começaram e de repente muita mercadoria que foi para aquela região ficou parado no porto, aí de repente temos mercadoria que não consegue sair. E quando fica aí, bloqueia. E cria incerteza, no, mesmo para exportadores de suas matérias que estão a exportar, cria muita incerteza. Felizmente, corredor de Beira e, em geral, África Austral, somos bastante resilientes.
3: A escassez de combustíveis está a afetar operações portuárias e o fluxo de mercadorias, com impacto direto nos países que dependem do Porto da Beira para o escoamento das suas cargas. Em Portugal, há uma greve dos trabalhadores da saúde, começou à meia-noite e dura 24 horas, foi convocada pela Federação Nacional dos Sindicatos dos Trabalhadores em Funções Públicas e Sociais, pedem nesta greve a valorização profissional, a melhoria das condições de trabalho e defendem o Serviço Nacional de Saúde. O bastonário da Ordem dos Jornalistas da Guiné-Bissau, António Nhaga, alerta que o país vive um verdadeiro deserto de informação. A afirmação foi feita em Bissau durante a tomada de posse da Comissão Organizadora da Convenção da Ordem dos Jornalistas. António Nhaga sublinha que sem informação acessível aos cidadãos não há democracia funcional. Também o presidente da Assembleia da Ordem, da mesa da Assembleia da Ordem, assim é que é, Alfredo Maria Gomes, apelou à disciplina e transparência dos novos responsáveis. Já o presidente da Comissão Organizadora, Metidjan Saliu, garantiu um processo inclusivo e transparente, defendendo a união de todos os profissionais da comunicação social. 7 distritos de Portugal continental vão estar sob aviso amarelo durante o fim de semana, devido ao calor. O IPMA alerta para a persistência de temperaturas máximas elevadas entre as 9 da manhã de amanhã, sábado, e as 6 da tarde, domingo, abrangendo Bragança, Évora, Guarda, Vila Real, Beja, Castelo Branco e Porto Alegre. Para hoje, prevê-se céu pouco nublado ou limpo, mais nublosidade no litoral oeste e uma ligeira descida das mínimas. As temperaturas variam entre os 13 e os 37 graus. A FAO e o Programa Alimentar Mundial lançaram um apelo conjunto de 202 milhões de dólares para proteger 8,8 milhões de pessoas dos impactos de um El Niño forte previsto para este ano. O plano abrange 22 países de alto risco, incluindo os lusófonos, Moçambique e Timor-Leste, onde secas, cheias e tempestades podem agravar a insegurança alimentar. Em Bruxelas, o dia de ontem foi inteiramente dedicado à Ucrânia. Os 27 comprometeram-se a estudar formas de garantir que a União Europeia esteja preparada para apoiar Kiev quando surgir a oportunidade de um diálogo com a Rússia. António Costa e Ursula von der Leyen saudaram o início do processo de adesão da Ucrânia e admitem que novos passos podem ser dados já no verão. André Neves.
8: Chegaram juntos à cimeira com o presidente do Conselho Europeu a saudar o início das negociações de adesão de Kiev à União Europeia.
9: Este é um passo muito importante no sentido do alargamento da União Europeia e da plena adesão da Ucrânia à União Europeia e mostra que agora os 27 Estados-membros estão unidos no apoio à Ucrânia.
8: António Costa garante apoio total à Ucrânia. Volodymyr Zelensky agradeceu.
10: Este é realmente um grande momento para a Ucrânia. O primeiro cluster foi aberto. Obrigado a todos os dirigentes pela unanimidade e vamos discutir os próximos 5 capítulos. Um passo muito importante e histórico para a Ucrânia.
8: O presidente ucraniano quer abrir mais capítulos de negociação em breve. A presidente da Comissão Europeia diz que isso pode acontecer dentro de poucos meses.
11: Esperamos que durante o verão possamos abrir mais clusters. Isto é muito importante porque quando a Ucrânia cumpre as suas metas, nós também temos de as cumprir.
8: Ursula von der Leyen diz que o apoio da União a Kiev é essencial porque a Rússia está num momento de maior fraqueza.
11: Tenho a impressão de que a maré está a virar. Vemos que a Ucrânia está a manter a posição, inclusive a recuperar território parcialmente. A Rússia, por outro lado, tem a economia em crise e o facto de ter bloqueado a internet, o Telegram, por exemplo, fala por si, pois a Rússia está a erguer novamente uma cortina de ferro. Mas agora é uma cortina de ferro digital para o seu povo.
8: Zelensky quer que a União Europeia se prepare também para ter um papel forte na defesa da Ucrânia se as negociações para o fim da guerra começarem em breve.
3: Hoje o tema central da Cimeira passa para o orçamento de longo prazo da União Europeia, que vai vigorar entre 2028 e 2034. No Mundial de Futebol, um dos países anfitriões, o México, é a primeira seleção a garantir a presença nos 16avos de final. A seleção mexicana venceu durante a madrugada a Coreia do Sul por 1-0 na segunda jornada do Grupo A e beneficiou do empate a um golo no outro jogo entre a Chequia e a África do Sul. Ao início da madrugada, o Canadá goleou o Qatar por 6-0. É a primeira vitória em campeonatos do mundo de futebol, mas a partida de Vancouver ficou marcada por uma lesão grave do canadiano Ismael Coné e por duas expulsões de jogadores do Qatar. Com este resultado, o Canadá lidera o grupo B com 4 pontos, os mesmos que a Suíça.
2: E fica então assim concluído o Jornal RTP África, às 7 horas com 11 minutos em Lisboa e Luanda, edição de João Costa Dias, informações em permanência em africa.rtp.pt.

Ora viva, muito bom dia de sexta-feira, 19 de junho. Portugal, Angola, Cabo Verde, Guiné-Bissau, São Tomé e Príncipe, Moçambique, Timor-Leste e Brasil. Estamos com o Cota Bué, para que não haja nem moleza nem preguiça, ao lado de Buick Box e Hugo Vila Nova neste Capiango Remix. Depois de termos começado na Pérola do Índico com a dupla Dama do Bling e Vequina, canção de força para o povo moçambicano, para que esta possa ser uma boa festa-feira, muito bom dia, que a noite tenha sido boa e que esta seja uma sexta-feira positiva. Depois das duas propostas iniciais, vamos então ao encontro da revista de imprensa RTP África e em Portugal. Damos conta então depois da noite de ontem e das notícias que surgiram a lume, começando pelo Jornal Público. Agente da PSP formou neonazis para defender a sua raça. Despacho de acusação sobre o movimento armilar lusitano indica que polícia dava treino para o uso de armas. Ministério Público acusou 9 membros do grupo de terrorismo. É o destaque maior para a capa do Público que hoje está nas bancas. Passagem para o Correio da Manhã. Crime brutal em Valpaços. Eulália queria fazer sofrer o pai da criança de 8 anos. Letras garrafais acompanhadas por fotografia. Madrasta mata menina por vingança. Esta é capa do Correio da Manhã, que também abre destaque com a figura, com a fotografia do Ricardo Araújo Pereira. Terrorismo, o título: Ricardo Araújo Pereira e Montenegro, alvos de neonazis. Passagem agora para o Diário de Notícias. Destaque fotográfico maior para o Mundial 2026 e para o selecionador de Portugal. O discurso de Martínez para a equipa: não atribui culpas individuais e quer mais velocidade em campo. As letras garrafais na capa do Diário de Notícias na edição de fim de semana vão para o título: Portugal é dos mais fracos no PRR digital. Também hoje está nas bancas o Expresso, com o título com grande dimensão: neonazis tinham plano para atacar 40 políticos e mais de 80 figuras públicas. Lista inclui altas figuras do Estado, governantes, músicos, jornalistas e até humoristas. Casa de Luís Montenegro era um dos alvos, líder era da PSP e usou recursos da polícia para montar plano. É o destaque maior na capa do Expresso de hoje. Avançamos agora para o desporto. Olhamos para a capa do jornal A Bola para Partilha. Opinião pública e publicada não perdoa Desire na estreia. Letras garrafais para o título: Capitão debaixo de fogo, com a fotografia de capa inteira de CR7, criticado desde vários quadrantes, mas equipa também não escapa. Esta é a capa da Bola. No jornal O Jogo, acaba por ser também Cristiano Ronaldo a ter honras de fotografia maior, com o título: Depressão Ronaldo. Sobre o Mundial 2026, exibição na estreia de Portugal motivou vendaval de críticas ao desempenho do capitão e da equipa. Passagem para o jornal Record. Extremo do Depor, entusiasmado com os Leões. Yerevmay à espera de Pote. É o destaque maior para a capa do Record desta sexta-feira. Em Moçambique, o jornal Mediafax, sobre a queda do ambiente de negócios no fim de 2025 e início de 2026, atribui o grande título: escassez de combustíveis e de divisas no topo das causas. Vamos agora até Angola. Está nas bancas o novo jornal. Em causa está uma dívida de mais de 2 milhões de dólares. Falta de manutenção obriga pacientes a reduzir sessões de diálise. É o destaque maior para a capa do novo jornal em Angola. Seguimos para Cabo Verde e também para a agência InfoPress. Janira Ofer Almada destaca igualdade de género e compromisso com imparcialidade no Parlamento. É título em foco. Já em São Tomé e Príncipe,

0: da qualificação. Já na imprensa do Brasil sobre Compliance Zero, avançamos com a título em destaque no jornal O Globo. Polícia Federal identifica repasse de 6 milhões de reais do Banco Master à equipa de Jacques Wagner. Agentes suspeitam que líder do governo no Senado atuou em propostas sobre crédito consignado e FGC. Assim está o jornal O Globo e a atualidade no Brasil em matéria de imprensa escrita no fim desta revista RTP África.
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0: saltada em Portugal até Coimbra, terra dos 4:30, o tempo vai esperar. Muito bom dia, se todos estivermos predispostos a ser os primeiros a dar, por inerência lógica, estaremos todos a receber. Um obrigado, um carimambo, por este pensamento partilhado pelo Alberto Alves no Seixal. Um dia bom e um fim de semana agradável são os votos da RTP África. Bom dia também para o Cristino em Lisboa, Alfa Candé, Alverca do Ribatejo. Bom dia, Amora. Bom dia, Celeste. E bom dia, Bissau e Sabaldé. Votos de boa jornada e que a semana termine da melhor forma. Agora, já estamos em Moçambique com o Orfeu de Salisboa para a nossa primeira de duas conversas, em que naturalmente queremos saber como é que estão a iniciar as primeiras horas moçambicanas. Bom dia, Orfeu.
1: Bom dia, David Joshua. Bom dia, ouvinte RTP África. Amanhã já de sexta-feira, de bastante sol aqui na capital moçambicana, o sol a dar o ar da sua graça a esta hora, num dia em que o Instituto Nacional de Meteorologia prevê então para a capital moçambicana uma temperatura máxima de 26 graus. E já no que a atualidade informativa diz respeito aos serviços de migração ao nível da capital moçambicana, determinam que passa a ser obrigatório que os proprietários, gestores ou administradores de hotéis, estalagens, pensões e até mesmo parques de campismo sejam obrigados a comunicar aos serviços de imigração a hospedagem de cidadãos estrangeiros nestes estabelecimentos. Pretende-se com a medida, segundo o porta-voz do Serviço de Migração ao nível da cidade de Maputo, Felizardo Jamaca, reforçar o controlo, mas também a permanência de cidadãos provenientes de outros países em território nacional. Também a Federação Moçambicana dos Empreiteiros está preocupado com a enorme dívida do governo para com as construtoras. De acordo com o presidente desta agremiação, a situação é crítica e já levou à falência de várias empresas. Também o Porto da Beira, no centro de Moçambique, está a ressentir-se da crise de combustíveis decorrente da guerra no Médio Oriente. Isto numa altura também em que o presidente da Associação Empresarial da Beira e operador logístico do Porto da Beira, Félix Machado, destaca os impactos da crise dos combustíveis. É também de destacar neste dia que a Autoridade Reguladora das Comunicações realiza hoje a 5ª Conferência Nacional das Comunicações, um evento no qual serão abordados vários temas relacionados com as tecnologias de comunicação e informação. Para já, são então estas, David Joshua e ouvinte RTP África, notas que marcam os destaques da atualidade informativa neste dia em que, recordo, o Instituto Nacional de Meteorologia prevê então uma temperatura máxima de 26 graus aqui para a cidade das Acácias.
0: Um obrigado, Orfeu de Salisboa. Votos de uma jornada meninga produtiva para fechar a semana, sexta-feira, 19 de junho, máxima de 26 graus para Maputo e 27 para Nampula.

0: da Guiné-Bissau, mantenhas. Passamos para as Ilhas Maravilhosas com a lembrança para Hélder Cambly. Temos hoje máxima de 31 graus para Lisboa, 23 para o Porto, 28 para Coimbra e 30 para Faro nesta sexta-feira, 19 de junho. Máxima de 26 graus para Maputo, 27 para Nampula, 24 para Luanda, com a cidade da Praia a subir até aos 30 graus. Bissau até aos 32, com sol e a possibilidade de trovoada a sol na cidade de São Tomé, máxima entre os 27 e os 28 graus. E daqui a pouco estamos na banca dos jornais.
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0: E agora estamos com o Nelson Mukandze. Bom dia. E temos a capa do jornal Evidências, aliás, todo o jornal Evidências aqui em foco para sabermos o que podemos ler na mais recente edição. Muito bom dia, Nelson.
5: Bom dia, Joshua. Bom dia aos ouvintes da RTP África. O jornal Evidências desta semana traz muitas notícias. Mas como tem sido habitual, vamos trazer aqui aquelas chamadas que fazem destaques da capa. O primeiro destaque leva-nos a Tigaza, onde o jornal revela que a crise interna da Frelimo está longe de ser apenas uma reorganização partidária. O jornal mostra que a disputa entre o Dionísio Matavela e a governadora Margarida Mapanzane acabou por implodir um dos maiores bastiões do partido Frelimo nas províncias. As fontes associam as recentes detenções relacionadas com o alegado desvio de donativos a esta guerra interna. Mais do que isso, o jornal mostra que por que razão a própria governadora pode vir a tornar-se na primeira baixa do executivo de Daniel Chapo. É uma reportagem que explica o que está realmente por detrás das mexidas políticas em Gaza. O segundo machete, que é a chamada principal, é um tema econômico e traz uma notícia de enorme impacto. A Mosal pode voltar a operar, mas não será a mesma Mosal. O Evidências apurou que o governo já alcançou um entendimento preliminar com parceiros sul-africanos e australianos para a reabertura da fundição com uma estrutura acionista diferente. O Estado deverá reforçar significativamente a sua participação através da hidrelétrica de Cora-Base e a SCOM poderá integrar o capital da empresa. Explicamos nessa reportagem por que razão falharam as negociações anteriores e o que muda neste modelo e o que sustenta também esta notícia de que muitos não estavam à espera. Na terceira chamada temos a entrevista da semana, onde o jornal ouviu o acadêmico Elísio Macamo, que faz uma reflexão profunda sobre a imigração moçambicana. Para ele, para o Elísio Macamo, o que mata moçambicanos na África do Sul não é apenas a violência, mas sobretudo a falta de oportunidades em Moçambique. É uma conversa que desafia a forma como olhamos este fenômeno e para as responsabilidades do país na criação de alternativas para a juventude. São estas e muitas outras, como bem dissemos no princípio, as histórias que estão nesta edição do Jornal Evidência. Boa leitura e um bom final de semana a todos os ouvintes da RTP África. Aquele abraço de Maputo. Obrigado.
0: Um canimambo ao Nelson Mukandze, um abraço de Portugal e de toda a África para Moçambique. Estivemos aqui com o Jornal Evidências em Foco.
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0: Agora a altura para a dose do desporto com o Mário Silva da Costa.
7: Suíça, Canadá e México venceram na segunda jornada da fase de grupos. No grupo A, a seleção mexicana venceu na última madrugada a Coreia do Sul por 1-0 e ontem a Chequia empatou a 1 com a África do Sul. O México é a primeira equipa apurada para a próxima fase, tem 6 pontos. Já no grupo B, o Canadá conseguiu uma goleada por 6-0 sobre o Qatar. Destaque para os 3 golos marcados por Jonathan David e ainda para as 2 expulsões no Qatar. E por último, a Suíça venceu a Bósnia por 4-1 em jogo apitado pelo português João Pinheiro. Olhamos agora para a agenda do dia. Às 8 da noite, os Estados Unidos defrontam a Austrália no grupo D. Às 11, a Escócia mede forças com Marrocos a contar para o grupo C. E no mesmo grupo, à 1:30 da manhã, o Brasil joga frente ao Haiti. Na antevisão deste encontro, o selecionador do Brasil, Carlo Ancelotti, deixou o alerta sobre o jogo.
8: Eles jogam um bom futebol com as características que eles querem. É um rival que temos que respeitar, como todos os rivais, porque jogam na Copa do Mundo e todo o mundo está muito motivado. A Copa do Mundo agora diz que não há partido com um resultado claro. Todos os jogos são muito, muito equilibrados e competidos.
7: Por último, nesta agenda do dia no Mundial, às 4 da manhã, a Turquia vai defrontar o Paraguai no Grupo D. O presidente da Federação Portuguesa de Futebol mostra-se confiante depois da estreia no Mundial. Pedro Proença falou ontem ao Canal 11 e garante que há união no grupo de trabalho e confiança no sucesso da seleção.
9: Nós não temos que dramatizar, tivemos um jogo da primeira fase de grupos, é tudo normal, estamos, a equipa está muito focada, sabe exatamente o seu valor, tenho a plena convicção de que isto vai dar Portugal e com todos a apoiar, para os portugueses agradecer, uma palavra de agradecimento, a energia, a força tem cá chegado, sabemos o quanto é que nas fanzones em Portugal as pessoas puxam por nós, pela equipa, quer dizer que é um compromisso total da parte da equipa técnica, do nosso capitão, de todos os jogadores, quer dizer, isto não é como começa, é como acaba.
7: Hoje a seleção portuguesa treina em Palm Beach, na Flórida, às 3 da tarde, hora de Portugal continental. Antes, um jogador da equipa das esquinas vai responder às perguntas dos jornalistas. Eric Granaz vai ser reforço do Futebol Clube do Porto. O médio norueguês de 16 anos já está em Portugal para assinar pelos Dragões. De acordo com a imprensa desportiva, o Porto vai pagar 1 milhão e 800 mil euros ao Frederikstad pela contratação do jogador. Eric Granaz vai assinar por 3 temporadas com o Futebol Clube do Porto. É o período máximo que a FIFA permite para jogadores menores de idade. O português Afonso Moreira é reforço do Bayer Leverkusen. De acordo com a imprensa desportiva, o clube alemão paga cerca de 29 milhões e meio de euros ao Lyon pelo passe do extremo. O negócio envolve ainda mais 4 milhões em bónus. A confirmarem-se estes valores, o Sporting recebe perto de 7 milhões de euros. Os verde-brancos têm direito a 20% mais-valias numa futura transferência. Nas primeiras declarações com a camisola do Bayer Leverkusen, Afonso Moreira deixou claros os objetivos para o futuro.
10: É um clube fantástico, é um grande passo na minha carreira. Penso que fiz a escolha certa. Prefiro mostrar a todos o meu valor dentro do campo. Venho de uma grande temporada e quero fazer ainda melhor na próxima época. Só quero melhorar como jogador e como pessoa. E estou muito entusiasmado por conhecer os adeptos neste estádio fantástico.
7: Afonso Moreira deixou o Sporting e rumou ao Lyon no ano passado a troco de 2 milhões de euros. Tadej Pogacar reforçou a liderança da volta à Suíça em bicicleta. O esloveno terminou a etapa de ontem no 8º lugar, seguido pelo português Afonso Eulálio, que foi 9º. A tirada foi ganha pelo francês Romain Grégoire. Na classificação geral, Afonso Eulálio subiu 70 lugares. O português está na posição 54, a mais de 24 minutos do líder desta volta à Suíça em bicicleta, Tadej Pogacar.

0: Direto, direto. Estamos na Morabeza, nas Ilhas Bonitas de Cabo Verde, com a Cássia Maior e também Yacine Rosa. Um bom dia para o Leonardo Munambo, em Maputo, Lissandra Capela, em Lisboa. Uma boa sexta-feira a Midu, também na cidade capital de Portugal. Bom dia, Maputo, para a Cleo Mafu e para Lisboa, onde está a Elvira Impam. Muito bom dia. Votos de uma boa jornada. Se o caso é de folga, então aproveitem. E cuidado que em Portugal as temperaturas vão aumentar, mas vai ser no fim de semana. Daqui a pouco vamos ter o Planisfério.
1: Hoje o Planisfério vai ter três assuntos. É uma investigação sobre um banco que fez fraude no Brasil. Esta investigação chega a um senador do PT. Por outro lado, os Estados Unidos e Israel parece terem apreciações muito diferentes e muito opostas sobre o acordo dos Estados Unidos e Irão. E, finalmente, a Ucrânia consegue fazer um outro ataque nos subúrbios de Moscovo.
0: Com o olhar e a análise de José Gonçalves. Agora, grandes figuras de África.

0: Nascido na Grécia em 1769, na altura parte integrante do Império Otomano, Muhammad Ali Pasha era oriundo de famílias muçulmanas e foi primeiramente um comerciante de tabaco. Ficou conhecido por se ter imposto durante a breve ocupação francesa do Egito. Como líder político, introduziu muitas mudanças, sendo considerado o promotor do surgimento de um Estado egípcio moderno. Muhammad Ali Pasha faleceu em 1849 e deixou uma descendência que governou o Egito até meados do século XX.
1: Em foco, as grandes figuras de África com Ângela Coutinho. E, entretanto, viagem até a África do Sul. Daqui a 2 minutos há notícias, mas para já, Brenda Fassi.

0: Bom dia, são 8 horas em Portugal e Angola, 6 horas da manhã em Cabo Verde, são 7 na Guiné-Bissau e em São Tomé e Príncipe, 9 horas em Moçambique. Conhecemos agora os principais títulos deste noticiário.
1: Francisco Carvalho apresentou a composição do novo governo, que deve tomar posse ainda hoje em Cabo Verde. Parlamento português vota hoje pacote laboral. Alojamentos obrigados a comunicar presença de estrangeiros aos serviços de migração de Moçambique. Crise de combustíveis afeta operações no Porto da Beira. Centro de Jornalismo Investigativo vai entregar participação disciplinar contra o juiz. Coordenou apreensão de equipamentos do repórter do MOS 24, Estácio Valói. Portugal, 7 distritos sob viso amarelo. Devido ao calor, temperaturas podem chegar aos 40 graus.
0: Estas e outras notícias já a seguir no jornal que agora começa na RTP África, edição às 8 horas e 1 minuto de Lisboa e Luanda, com João Costa Dias.
1: Em Cabo Verde, o primeiro-ministro indigitado, Francisco Carvalho, apresentou ao presidente a composição do novo governo, que deve tomar posse ainda hoje. A equipa governativa vai ser formada por 15 ministros e 3 secretários de Estado, numa estrutura que marca o início da nova legislatura. Carlos Santos.
2: Francisco Carvalho acumula as funções de primeiro-ministro e ministro das Finanças. Na área da soberania, o até agora líder parlamentar, Clóvis Silva, é o escolhido para a Justiça, Assuntos Parlamentares e Comunicação Social. Carlos Sena, para a Administração Interna, e o antigo embaixador, Manuel Amante de Rosa, para os Negócios Estrangeiros, Comunidade e Defesa. No setor económico, António Batista assume a Economia, Comércio, Indústria e Economia Digital. João do Carmo, o Mar e Transportes. Carlos Tavares, as Infraestruturas e o Ordenamento do Território. E José Carlos Varela, a Coordenação, Elaboração de Projetos Especiais e Acesso a Fundos. Para a reforma do Estado, o escolhido é José Casimiro de Pina. Nas áreas sociais, o médico Lúcio Fernandes assume a pasta da saúde, Renato Brito fica com educação, formação profissional e ensino superior, Adélcia Almeida dirige o Ministério da Família, Desenvolvimento Social e Trabalho e António Duarte a Cultura, Indústrias Criativas, Juventude e Desporto. A pasta do Ambiente, Ação Climática e Energia fica sob tutela de Carlos Varela, enquanto Eveline Ramos assume a Agricultura, Desenvolvimento Rural e Pescas. Quanto a secretarias de Estado, Francisco Carvalho escolheu Maria José Lopes para as Finanças, Artur Veiga para a Saúde e Pimenta Lima para o Turismo. O novo governo toma posse esta sexta-feira, pelas 5 da tarde, no Palácio da Presidência da República.
1: Uma tomada de posse mais logo ao final da tarde em Cabo Verde. E depois de dias de debate, chega hoje o momento de decisões sobre o pacote laboral em Portugal. A proposta do governo para alterar a lei vai ser votada na Generalidade e deve ser viabilizada com o apoio do Chega e da Iniciativa Liberal. A organização Acled registrou 11 ataques nas duas primeiras semanas de junho em Cabo Delgado, todos atribuídos a extremistas ligados ao Estado Islâmico, grupos responsáveis por grave violência e violações de direitos humanos. Estes incidentes provocaram 8 mortes, levando para mais de 6.600 o total de vítimas desde 2017. O Acled alerta ainda para raptos, confrontos e pressão sobre zonas de mineração, enquanto milhares continuam deslocados devido à insegurança. Os proprietários, gestores e administradores de hotéis, estalagens, pensões e parques de campismo passam a ser obrigados a comunicar aos serviços de migração a hospedagem de cidadãos estrangeiros em Moçambique. Jornalista Orfeu Sá Lisboa.
3: O porta-voz da Direção de Migração da cidade de Maputo, Felizardo Jamaca, vinga a obrigatoriedade da comunicação de acolhimento e hospedagem de cidadãos estrangeiros.
4: São legalmente obrigados a comunicar aos serviços de imigração desta urbe a entrada de cidadãos estrangeiros hospedados, sendo responsáveis por esta comunicação os proprietários, gestores ou administradores de estabelecimentos de hospedagem, designadamente hotéis, estalagens, motéis, pousadas, parques de campismo, casas de hóspedes e estabelecimentos similares.
3: A medida visa, diz Felizardo Jamaca, reforçar o controlo da entrada e permanência de cidadãos estrangeiros em Moçambique.
4: Já estamos a monitorar a hospedagem e todos os estabelecimentos de hospedagem que existem na cidade de Maputo. O que estamos a constatar é que tem-se registrado mais estabelecimentos de hospedagem.
3: O porta-voz do Serviço de Imigração ao nível da cidade de Maputo apela à colaboração de todos os cidadãos na comunicação prévia de hospedagem de estrangeiros, prevendo multas em caso de incumprimento.
1: Unidades de alojamento obrigadas a comunicar a presença de estrangeiros aos serviços de migração de Moçambique. E o Centro de Jornalismo Investigativo vai entregar hoje uma participação disciplinar contra o juiz que ordenou a apreensão de equipamentos de trabalho e pessoais ao repórter e editor do MOS 24, Estácio Valói Luís Nachote, integra este centro, um centro que do qual Estácio Valói é membro fundador, e explica o que têm feito para denunciar e contestar.
5: Bom, nós já começamos ontem com ações mais práticas, que é participação a alguns órgãos de soberania sobre esta ilegalidade tremenda, este ataque tremendo à liberdade de imprensa, que foi submeter uma carta ao guardião da legalidade, que é o Procurador-Geral da República. Nós demos entrada ontem uma carta e também demos uma entrada a uma carta, no mesmo sentido, a pedir a interpelação do provedor da justiça. Hoje vamos ao Conselho Superior da Magistratura Judicial, participar, que é o órgão que trata da conduta dos juízes e por aí em diante.
1: Equipamentos profissionais e pessoais de Estácio Valói, jornalista de investigação que reside em Pemba, foram levados pela polícia num ato, denuncia Luís, que não respeita qualquer regra.
5: É declarado arguído numa notificação que não vem nem número de processo que diz pelo qual ele é arguído, e depois levam-lhe os telefones, levam-lhe o laptop, levam-lhe um tablet, alegadamente para ficar sob a apreensão do tribunal, dada conta um processo que está a ocorrer. A informação que a gente tem é que dos agentes que ofereceram Estácio no momento da apreensão de equipamento é que ele tem que apagar um artigo que está no website do qual ele é editor, do MOS 24, que fala da apreensão de 111 contentores de madeira que estavam para zarpar do Porto da Beira com madeira, e as autoridades moçambicanas impediram o sucesso dessa máfia. E esse facto é verídico, tanto mais é que os tais 111 contentores, até este momento em que eu vos falo, encontram-se sob a guarda do Estado.
1: É estranho e bizarro, diz Luís Nachote.
5: Eu ainda ontem dizia que, olha, às vezes nós espantámonos quando os índices de liberdade de imprensa em Moçambique descem nos relatórios internacionais, é por causa de ações dessas, que é de uma, duas, ou três, ou quatro pessoas que têm influências, têm lobbies e fazem isto. Esta coisa da madeira é uma área que o Estado tem trabalhado muito, a área ambiental, a área de conservação, e o Estado moçambicano perde milhões e milhões por ano por causa deste tipo de tráfego. Então, no lugar de alguns agentes do Estado interpelarem o Estado, eu penso que deviam é pegar os seus trabalhos para começarem a fazer o seu trabalho também.
1: Luís Nachote, do Centro de Jornalismo Investigativo de Moçambique, ouvido pela RTP África, que hoje avança com uma participação disciplinar contra o juiz do Tribunal Judicial de Pemba na sequência da apreensão de equipamento em casa de Estácio Valói esta semana. E o bastonário da Ordem de Jornalistas da Guiné-Bissau, António Nhaga, alerta que o país vive um verdadeiro deserto de informação. A afirmação foi feita em Bissau durante a tomada de posse da Comissão Organizadora da Convenção da Ordem de Jornalistas. António Nhaga sublinha que sem informação acessível aos cidadãos não há democracia funcional. Em Portugal há uma greve nacional dos trabalhadores da saúde, começou à meia-noite e dura 24 horas. Foi convocada pela Federação Nacional dos Sindicatos dos Trabalhadores em Funções Públicas e Sociais. Pedem nesta greve a valorização profissional, a melhoria das condições de trabalho e defendem o Serviço Nacional de Saúde. E 7 distritos em Portugal estão sob aviso amarelo, com temperaturas próximas dos 40 graus. O governo pede para evitar fogo de artifício e balões no São João. Especialistas alertam para o risco elevado e defendem regras mais apertadas. O ministro da Administração Interna apela à responsabilidade de todos. Jornalista Miguel Soares.
6: Não se podendo fazer nada de imediato quanto à subida das temperaturas nem quanto à gestão das florestas, há que fazer algo para se diminuir o número de focos florestais. O climatólogo Ricardo Trigo entende a necessidade do recurso a medidas drásticas.
7: A única maneira de se baixar significativamente a ocorrência de grandes incêndios é trabalhar no terceiro lado deste triângulo do fogo, que compreende a meteorologia, que está a agravar-se devido às alterações climáticas, a parte dos combustíveis, que não tem melhorado de forma substancial, e a terceira parte são as ignições, baixar as ignições. E, portanto, eu vejo, desse ponto de vista, com alguma naturalidade, que os governos tentem impor medidas muito drásticas de contenção de forma a minimizar a probabilidade de ocorrência dessas ignições. Se nós impedirmos que toda a gente ande nas florestas durante os dias mais perigosos, o número de ignições baixa drasticamente.
6: E para Ricardo Trigo, já não faz grande sentido pensarmos apenas em julho, agosto e setembro como os únicos meses de verão. As ondas de calor em junho e outubro são mais frequentes, embora ainda pontuais.
7: Por um lado, sim, de vez em quando ocorrem, em junho, mas as alterações climáticas, não há a mais pequena dúvida que estão a impor mais ondas de calor em junho, em julho, agosto, setembro, por aí fora. Portanto, o verão tem tendência a aumentar, em que cada vez faz menos sentido falar no verão concentrado nos meses de julho e agosto.
6: Condições que favorecem, claro está, o risco de incêndios florestais.
1: Especialistas alertam para o risco elevado e defendem regras mais apertadas. E a FAO e o Programa Alimentar Mundial lançaram um apelo conjunto de 202 milhões de dólares para proteger 8,8 milhões de pessoas dos impactos de um El Niño forte previsto para este ano. No Mundial de Futebol, o México é a primeira seleção apurada para os 16avos de final, depois de vencer a Coreia do Sul por 1-0 e beneficiar do empate da Chequia e África do Sul. No Grupo B, o Canadá goleou o Qatar por 6-0, a primeira vitória de sempre em mundiais, num jogo marcado pela lesão grave de Ismaël Koné e por duas expulsões da equipa do Qatar. Portugal volta a jogar no dia 23, frente ao Uzbequistão, em Houston, no Texas. O enviado especial Fernando Eurico com a realidade do futebol nesse país asiático.
8: O Uzbequistão é um país rico em gás natural, ouro, urânio e carvão. Este país emergente da Ásia Central decidiu investir no futebol. Juntamente com a Federação, alguns investidores têm nos últimos anos dado o empurrão que faltava, contratando figuras do futebol mundial como Zico.
9: Lá no campo de treinamento não tinha nem banheiro, cara. Se tivesse fazendo número 2 ia ser complicado.
8: Rivaldo.
10: E era difícil, eu tinha que trazer o material para casa, o campo praticamente sem gramado, onde a gente treinava. E então tudo isso conversando com o presidente foi mudado.
8: E Luís Filipe Scolari.
11: É uma situação nova para mim como treinador, que venho para um país diferente, mas que acho que tem uma ideia de progressão muito grande e por isso aceitei o convite.
8: Academias, estádios renovados, mais profissionalismo nos clubes e federação refletem-se agora na seleção uzbek, com jogadores já de prestígio como Shomurodov ou Kusanov. A vinda também do italiano Fábio Cannavaro para a seleção trouxe a organização europeia de que os lobos brancos necessitavam, dados que indiciam que o Uzbequistão vai andar pelos próximos grandes eventos futebolísticos, mesmo que a estreia em campeonatos do mundo só aconteça agora em 2026.
1: Portugal defronta o Uzbequistão a 23 de julho.
0: Final do Jornal RTP África com João Costa Dias. 8 horas com 13 minutos em Portugal e Angola. 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
0: Boa viagem.

0: Mais uma vez, muito bom dia, bem-vindos a uma nova hora nesta manhã RTP África para sexta-feira 19 de junho. Bom dia de David Joshua, Isabel Leonor, Paula Borges, João Costa Dias, a equipa que deseja uma boa sexta-feira em Moçambique, boa festa-feira. Estamos juntos, um bom dia para o nosso ouvinte que está no Reino Unido, Hélder Ferreira, bom dia.
1: Alô, alô, bom dia RTP África, bom dia David, bom dia essa equipe maravilhosa, Isabel, Paulo Borges e toda a galera, toda, Frederico. Estou passando para desejar um sábado feliz, uma sexta-feira feliz, aliás, um fim de semana glorioso para todos, com paz, tranquilidade, muito amor e carinho para todos e, contudo, mais um dia, felizmente, mais um dia com sol. Mais um dia com sol, sem calor, nesse país que é um bocadinho louco, bem escondidinho, bem escurinho. Pelo menos hoje temos luz, temos sol, pelo menos. E a perspectiva é que tenhamos um sol e calor durante esse fim de semana.
0: Maravilha, sol e calor no fim de semana, é exatamente isso que se quer. Um bom dia e bom fim de semana para o Hélder Ferreira. Bom dia também para o Sabonis, que se junta a nós.
2: Um bom dia, minha rádio. Um bom dia, minha rádio, tudo de bom. Aqui, com vocês na minha companhia, Sabonis Catendo, pela Bélgica, em Cotriz. Um forte abraço, minha nossa rádio, RDP África. Estamos juntos.
0: Muito bom dia para o Sabonis, que está na Bélgica, países mais frescos, mas ficam aí esses votos de bom dia, mais sorte com o calor e o bom tempo. Tem o ouvinte Vicente Rocha, liga-se a nós, bom dia.
3: Muito bom dia David, aqui Vicente Rocha da Amadora. Quero desejar um bom trabalho para vocês na rádio. Bom dia aos ouvintes, boa sexta-feira. Chegamos ao último dia útil da semana. Espero que a semana tenha sido produtiva para todos. Desejo um bom fim de semana antecipadamente. Que tudo corra bem, que o fim de semana nos traga um bocadinho de tranquilidade e que o bom tempo se mantenha para podermos divertir um bocadinho neste fim de semana.
0: Maravilha, que assim seja. Um bom dia para fechar a semana, Vicente, e um agradável fim de semana. Que possa haver festa de família. Agora com o moçambicano DJ Ardiles. Muito bom dia.

0: Com esse tal abraço para os sobrinhos e para a família, festa de família com o DJ Ardiles. 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E entretanto, caminhamos para a hora dos ouvintes. Bom dia, Frederico Pinheiro, sobre o tema de hoje.
1: Bom dia, a casa do jornalista de investigação moçambicano Estácio Valoi foi alvo de uma ação por parte das Forças de Segurança de Moçambique. Três agentes do CERNIC foram a esta casa em Pemba e confiscaram telemóveis, computadores e tablets. O mandado de apreensão não explica o motivo destas rusgas e destas apreensões. Recorde-se que Estácio Valoi é jornalista de investigação. O Comitê para a Proteção dos Jornalistas já apelou às autoridades moçambicanas para devolverem o equipamento e pararem de perturbarem

0: dos nossos países. E o que é que deve ser feito para evitar que estas situações se repitam? E que culpa têm as autoridades públicas? Que responsabilidades têm nestas perseguições a jornalistas e à liberdade de imprensa? Participe neste programa da Hora dos Ouvintes. Até já.
1: Até já, Frederico Pinheiro. Obrigado. Estão convidados então para partilharem as opiniões, reflexões e pensamentos. Muito bom dia, um agradável pequeno almoço, bom mata-bicho, uma viagem positiva e que o trabalho corra bem e a escola também, se ainda não houver férias no cenário. Podíamos mesmo dizer que a Karina Sofela está em todas, ela vai estar em todas e, entretanto, tudo pode ser acompanhado em africa.rtp.pt, também no Instagram e no Facebook da RTP África. E tanto assim é que a Karina agora dá-nos conta do que é que vamos poder ter no Afro Nation.
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3: Olá, sejam bem-vindos a mais um episódio. Quando se fala do Afro Nation Portugal 2026, a maioria das conversas gira à volta dos grandes nomes do cartaz. Burna Boy, Whiskey, Tyla, Ashake, Ludmilla, Kehlani. Mas há uma novidade nesta edição que pode acabar por ser uma das mais importantes para o futuro do festival. Chama-se Afrotronic. E embora possa parecer apenas mais um palco dentro do recinto, representa algo muito maior. Representa uma mudança na forma como o mundo olha para a música africana. Durante muitos anos, quando se falava de música africana contemporânea, a conversa era dominada pelos Afrobeats. E com razão, o género conquistou rádios, plataformas de streaming, festivais internacionais e milhões de fãs de todo o mundo. Mas enquanto os holofotes estavam apontados para os Afrobeats, outra revolução estava a acontecer. Uma revolução mais discreta, mais noturna, mais eletrónica. Estamos a falar de géneros como Afro House, Afrotech, Three-Step, G-Com e outras sonoridades que apareceram sobretudo na África Austral, especialmente na África do Sul. Se os Afrobeats conquistaram o mundo através das canções, estas novas sonoridades estão a conquistá-lo através das pistas de dança. E os números começam a mostrar isso. Nos últimos anos, DJs e produtores africanos passaram a atuar em alguns dos maiores festivais de música eletrónica do planeta. Eventos onde, durante décadas, quase não existia representação africana. Hoje, a realidade é bem diferente. Nomes como Black Coffee abriram portas para uma nova geração de artistas africanos. Aliás, Black Coffee tornou-se um dos DJs mais respeitados e conceituados do mundo, conquistando prémios internacionais e atuando nos maiores palcos da música eletrónica global. Mas ele não está sozinho. Uma nova geração de produtores africanos está a surgir com uma identidade muito própria. Uma identidade que não tenta copiar a música eletrónica europeia ou americana. Muito pelo contrário, procura valorizar ritmos, percussões e influências culturais africanas. E se calhar seja precisamente isso que torna este movimento tão interessante. Porque não estamos a assistir apenas ao crescimento de um género musical. Estamos a assistir à criação de uma nova linguagem sonora africana. Uma linguagem que está a influenciar DJs em Ibiza, produtores em Londres, clubes em Berlim, festivais em Miami e agora também no Afro Nation, em Portugal. A criação do palco Afrotronic mostra que o festival está atento a esta transformação. Mostra que o Afro Nation não quer apenas celebrar aquilo que já é popular. Quer também acompanhar aquilo que pode vir a ser o próximo grande fenómeno global. E existe uma curiosidade interessante. Muitos especialistas acreditam que a próxima grande exportação musical africana poderá não ser um cantor, mas sim um DJ ou um produtor. Tal como aconteceu com os Afrobeats há alguns anos, a música eletrónica africana está a crescer rapidamente através das redes sociais, das plataformas digitais e dos festivais internacionais. Por isso, quando visitarem o Afro Nation este ano, vale a pena olhar para além do palco principal. Vale a pena explorar o Afrotronic, porque talvez seja assim como podemos assistir ao início de uma nova era. Uma era em que a música eletrónica africana deixa de ser uma tendência emergente para se tornar uma força global. E se isso acontecer, talvez daqui a alguns anos, olhemos para a edição de 2026 e percebamos que foi aqui que começou o próximo capítulo da

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5: Um fim de semana que aparece como anunciantes muito movimentado em vários países, porque coisas que aconteceram ontem e que estão a acontecer hoje vão repercutir durante o sábado e o domingo. Começando pelo Brasil, a grande investigação da Polícia Federal sobre o Banco Master, um banco que acabou por ser fechado por ordem do Banco Central, um banco que cometeu fraudes, enganou o mercado, enganou mesmo os seus depositantes, mas o seu executivo-chefe, que está preso, tinha grandes relações dentro da classe política, em vários setores da classe política brasileira. E ontem surgiu então uma notícia que hoje vai ter os seus desenvolvimentos, que a Polícia Federal fez uma operação de busca nas casas em Brasília e em Salvador, na Bahia, de um senador muito importante do PT, uma figura de proa do PT, que é Jacques Wagner. Ora, ele é suspeito de ter tido relações com o Banco Master, de ter obtido facilidades nesse banco e ter, com isso, comprado dois apartamentos, um dos quais em zona muito luxuosa de Salvador, capital do estado da Bahia. Não é sobre esse mais luxuoso que incidem as investigações, é sobre um menor, mas, de qualquer maneira, isto coloca o PT em grande dificuldade. Uma figura desta envergadura, Jacques Wagner, isto pode espirrar para todo o PT. Ora, já haviam acusações contra Flávio Bolsonaro, que é o candidato da direita mais cotado até aqui, acusações também de ligação com este Banco Master em virtude de financiamentos para um filme sobre Jair Bolsonaro, o ex-presidente, de forma que os impactos disto para as eleições, se estes assuntos chegarem até lá, se não aparecerem outros de mais impacto ainda, é claro que esses impactos são levados desde já em consideração. Bom, isto a nível do Brasil e a nível de luta contra a corrupção. Agora, a nível mundial, importante que os Estados Unidos e Israel parecem estar de costas voltadas, porque após a assinatura, ou o anúncio da assinatura do acordo entre os Estados Unidos e o Irão, Israel teria mostrado má vontade, feito algumas críticas ao acordo, isto no momento em que os americanos levantam o bloqueio sobre os portos iranianos, e o vice-presidente dos Estados Unidos avisou Israel, uma espécie de intimidação, contra eventuais críticas de Israel, contra as críticas que já foram feitas, outras que possam vir, em relação ao acordo que os Estados Unidos assinaram com o Irão e que os Estados Unidos apresentam como algo muito bom para todas as partes, incluindo para Israel, mas Israel não parece convencido disso. E agora vamos ver como é que ficam as alianças no Médio Oriente, porque este é um dado importante. Se há realmente divergências acentuadas entre Tel Aviv e Washington, há um refazer de mapa político em termos de alianças no Médio Oriente. Bom, na guerra da Ucrânia, então, mais uma vez, a guerra da Ucrânia vai para dentro da Rússia e vai para os subúrbios de Moscovo. Pela segunda vez numa semana, uma grande refinaria da Gazprom, no leste de Moscovo, foi atingida, seriamente atingida, e há, inclusive, informações daqui as fotografias, as imagens que foram captadas desse facto, porque havia fumarada por todo lado, isso foi proibido de exibição nos órgãos russos. Foi colocado sob questão de segurança e não foi passado. Mas Zelensky pôs isso nas suas redes sociais, anda no mundo todo, e a agência France Presse também produziu algumas fotos e parece que também alguns vídeos. É importante olharmos para este facto, porque isto significa que os drones ucranianos conseguem consecutivamente voar centenas e centenas de quilómetros em território russo, chegar aos objetivos e atingir esses objetivos desta forma.
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Daqui a pouco vamos regressar a Moçambique para contarmos com o Orfeu de Sá. Lisboa vai dar-nos conta do que se passa nas primeiras horas desta manhã na Perla do Índico. Muito bom dia. Vai ser já daqui a pouco. Para já temos música que nos leva numa viagem até Angola com Sandra Cordeiro. Aqui está a sua inocência.

0: Sandra Cordeiro em Angola. Muito bom dia, com máxima de 31 graus para Lisboa, 23 para o Porto, 28 para Coimbra e 30 para Faro. Estamos em Moçambique para a segunda dose, por assim dizer, com o correspondente RTP África Orfeu de São Lisboa. Votos renovados de um bom dia.
1: Uma vez mais, bom dia David Joshua, bom dia ouvinte RTP África. Sol ao alto a esta hora aqui na capital moçambicana, movimento bastante agitado a esta hora, até porque é sexta-feira, vários são os cidadãos que vão se deslocando para os seus afazeres aqui para o centro da capital moçambicana, neste dia em que o Instituto Nacional de Meteorologia prevê então uma temperatura máxima de 26 graus. E já no que a atualidade informativa diz respeito, então vai marcando a atualidade informativa, os proprietários, gestores ou administradores de hotéis, estalagens, pensões e ou parques de campismo são agora obrigados a comunicar aos serviços de imigração a hospedagem de cidadãos estrangeiros. Pretende-se, com a medida, reforçar o controlo e permanência de cidadãos provenientes de outras nações em território nacional. Também a Federação Moçambicana dos Empreiteiros está preocupado com a dívida do governo para com as construtoras, uma situação que a agremiação considera de crítica e que já levou mesmo à falência de algumas empresas. Para já, diz esta a Federação Moçambicana de Empreiteiros que tudo está a fazer junto do governo para que a dívida possa ser saldada e acompanhada do pagamento de juros de mora. Também o Porto da Beira, no centro de Moçambique, está a ressentir-se da crise de combustíveis em consequência da guerra no Médio Oriente. Apesar disso, segundo o administrador delegado da Cornelda de Moçambique, entidade gestora do Porto da Beira, a infraestrutura está a funcionar, embora reconheça que dificuldades existem, a resiliência essa está patente e tudo está a ser feito para que os trabalhos prossigam dentro do possível, embora também admita que os transportadores, no caso camionistas que escoam a carga do Porto da Beira para vários destinos como o Zimbábue, o Malawi, a Zâmbia, Botsuana e até mesmo a República Democrática do Congo, RDC, manifestam preocupação com o alargamento desta crise de combustíveis que está a afetar, sem dúvidas, o seu trabalho. E mesmo para terminar com esta nota de que a Direção Nacional de Migração convocou para hoje uma conferência de imprensa onde vai abordar a situação de cidadãos malawianos que entram para Moçambique e dos da África do Sul, de onde fogem dos ataques xenófobos, cidadãos malawianos esses que têm como porta de entrada a fronteira da Ponta de Ouro na província de Maputo e grande parte chega então ao terminal rodoviário da Junta aqui na capital moçambicana, de onde seguem depois para a província de Tete, no centro de Moçambique, e a partir daí para o destino final, o Malawi. Para já são então estas, David Joshua e ouvinte RTP África, notas que vão marcando os destaques da atualidade informativa neste dia de sol aqui na capital moçambicana, um dia 26 graus, é então a temperatura máxima prevista para esta sexta-feira.
0: Obrigado, Orfeu de São Lisboa, votos de uma jornada positiva e bom fim de semana.
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0: Já para o desporto com o Mário Silva da Costa.
7: Começou a segunda jornada da fase de grupos do Mundial. No grupo A, o México já está apurado para os 16avos. A seleção mexicana venceu na última madrugada a Coreia do Sul por 1-0. E no mesmo grupo, a Chequia empatou a 1 com a África do Sul. Já no grupo B, o Canadá conseguiu uma goleada por 6-0 sobre o Qatar. Destaque para os 3 golos marcados por Jonathan David e ainda para as 2 expulsões no Qatar. E por último, a Suíça venceu ontem a Bósnia por 4-1, num jogo que foi apitado pelo árbitro português João Pinheiro. Olhamos agora para a agenda do dia. Às 8 da noite, os Estados Unidos vão jogar com a Austrália no grupo D. Às 11 da noite, a Escócia vai defrontar Marrocos, a contar para o grupo C. E no mesmo grupo, à 1:30 da manhã, o Brasil vai defrontar o Haiti. A seleção brasileira empatou na estreia frente a Marrocos. Na divisão do jogo da próxima madrugada, o selecionador Carlo Ancelotti prometeu por isso mexidas na equipa.
8: Pode ser de alguns jogadores que podem estar mais frescos que outros, mas não é uma boa mudança, que queremos melhorar o jogo, porque o jogo na primeira parte não foi bom. Demais errores, o equipo pouco equilibrado, temos que melhorar esse aspecto no equilíbrio e também na qualidade do jogo, errar menos passe. O pensamento comum da equipe, podemos fazer melhor e temos que fazer melhor.
7: Por último, nesta agenda do dia no Mundial de Futebol, às 4 da manhã, a Turquia vai defrontar o Paraguai no Grupo D. O presidente da Federação Portuguesa de Futebol mostra-se confiante depois da estreia no Mundial. Portugal empatou com a República Democrática do Congo na primeira jornada da fase de grupos. Pedro Proença falou ontem ao Canal 11 e garantiu que há união dentro do grupo de trabalho e mostrou-se confiante no sucesso da seleção portuguesa.
9: Nós não temos que dramatizar. Tivemos um jogo da primeira fase de grupos, é tudo normal. A equipa está muito focada, sabe exatamente o seu valor. Tenho a plena convicção de que isto vai dar Portugal e com todos a apoiar, para os portugueses, agradecer uma palavra de agradecimento. A energia, a força tem cá chegado. Sabemos o quanto é que nas fan zones em Portugal as pessoas puxam por nós, pela equipa. Quero dizer que é um compromisso total da parte da equipa técnica, do nosso capitão, de todos os jogadores. Quero dizer, isto não é como começa, é como acaba.
7: Hoje a seleção portuguesa treina em Palm Beach, na Flórida, às 3 da tarde, hora de Portugal continental. Antes, um jogador da equipa das Quinas vai responder às perguntas dos jornalistas. Na seleção de Cabo Verde, o guarda-redes Vozinha pede foco na prestação no Mundial. Vozinha foi um dos maiores destaques da primeira semana de campeonato do mundo, depois da exibição decisiva para o empate a zero entre Cabo Verde e a Espanha. O guarda-redes já chegou aos 14 milhões de seguidores na rede social Instagram. Vozinha agradece o apoio, mas agora quer focar-se em futebol.
10: Eu tento não focar muito nisso, porque se eu estou aqui hoje é por causa do futebol, é por causa da seleção. E mais uma vez eu agradeço a todos os seguidores, mas eu quero focar nos treinos, já na seleção, menos tempo possível na telefone e nas redes sociais, porque, como eu disse antes, não estou ali por causa de seleção, por causa de futebol, por causa do Mundial, é um sonho continha desde criança.
7: Cabo Verde volta a entrar em campo no domingo, diante do Uruguai, na segunda jornada da fase de grupos do Mundial. O Benfica oficializou a contratação de Anders Alberg como novo treinador da equipa de handball. O técnico sueco chega do Kristianstad, onde foi campeão e venceu a Taça da Suécia. Chega ao Benfica para suceder Jota Gonzalez, que aí assinou um contrato válido até 2029.

0: Um homem que tem mulheres que são amigas, isso para mim é uma green flag gigante, porque ele consegue ver a mulher como uma pessoa. Ele não quer comê-la, ele não quer casar com ela, ele não quer ter filhos com ela. Ele gosta daquela pessoa como um ser humano semelhante.
1: Ouviram, homens? Ouviram bem? Vamos ouvir de novo. Eu acho que não ouviram bem. Temos que ouvir de novo.
0: Um homem que tem mulheres que são amigas, isso para mim é uma green flag gigante, porque ele consegue ver a mulher como uma pessoa. Ele não quer comê-la, ele não quer casar com ela, ele não quer ter filhos com ela. Ele gosta daquela pessoa como um ser humano semelhante.
2: É bom, ele não quer comê-la, não é? Ele não tem que ser canibal, não é?
1: Vamos ser sinceros, vamos meter os pratos limpos. Hoje em dia dá para ser amigo de uma mulher, Mangope, vamos ser sinceros.
3: Se for assim, se não fazer o meu type, ok, tá tudo bem.
1: Ah, é?
2: Dá, dá.
1: Sim.
2: Se ela não tiver preferência, coisa e tal, dá.
1: Eu vou ser sincero, eu não quero estar aqui a fingir. Nos dias de hoje é muito difícil ter amigas mulheres. Por quê?
3: Do nada assim vocês vão se conhecer, vão ficar logo amigos. Você tem que ir, planeta. Antes de chegar na amizade, já vai muitos interesses. Só se torna uma amizade.
1: Por quê?
3: Depois quando falha aí alguma coisa.
2: É?
3: Quando não dá certo, sim.
1: Ou seja, aquela chamada friend zone.
3: Quando se encostam naquele canto, mano, já. Aí sim já dá para criar uma amizade. Agora, antes disso, essas mudas estão muito bonitas da vida.
2: É simpática, é educada e pronto, não é?
3: Então agora estamos a confundir simpatia. Estamos já a pensar em interesse. Verdade. Porque da maneira que são simpáticas, você até pensa, essa me gostou.
1: É isso.
3: Essa me quer.
1: Só o facto que ela diz o bom dia, já pensas que é um bom dia, boa noite.
3: Tudo junto. Tá vendo? Não. Todas as amizades, antes de chegar na amizade,
1: tem que haver ali,
3: tem que haver alguma coisa.
1: Tem que haver ali alguma coisa.
3: Sim.
1: Mas
3: tem que saber fortalecer.
2: Tá assim agora, hein?
1: Mas
2: sim.
1: Mas eu concordo com aquilo que ela disse, porque hoje em dia é uma green flag os homens terem amigas, porque é uma coisa rara.
3: Yeah,
1: aquela amiga que tu podes contar para tudo, para desabafar, para ir pra jantar
2: tudo,
1: fora.
2: Para tudo, não tudo.
1: É
2: tudo,
1: isso.
2: Tudo.
1: Não dá para
3: vai jantar com a tua amiga.
2: Sim. Qual é o problema? Qual é a maca?
3: Estou a sair da minha casa, eu vesti, meti perfume. Estamos assim, contrata-me jantar. Dois!
2: Sim, ela quer desabafar contigo, quer conversar contigo.
3: Só me liga.
1: Sobre
3: como se encontrar no trabalho, qualquer sentido. Amigo, tá me jantar, só se for em grupo.
1: Sobre quem?
3: E agora de dois? Não, faz isso.
1: Mangope, tu neste momento, dia 19 de junho de 2026, tens quantas amigas?
3: Não, tenho boas amigas.
2: Eu tenho amigas. Tenho
3: muitas
2: amigas.
3: Tenho muitas amigas já.
2: Sérias, aquelas amigas mesmo com A.
1: Tá difícil.
2: Que não é para comer.
1: Tá difícil.
3: Se me perguntas. Não dá!
2: Eu quero apostar!
1: Eu não tenho amigas, vou ser sincero, não
2: só tens conhecidas.
1: Só conhecidas. Vamos juntar os pratos.
3: Uma tua amiga está a te ouvir você a dizer isso. Lembra bem, pensa bem.
1: Não, acho que não, tenho conhecidas. Amigas de entrar em casa.
3: Não, isso também não tenho, David.
1: Não tenho.
3: Minhas amigas são minhas primas. Minha família assim,
1: é
3: agora
1: isso.
3: Sim, estás a ver? Agora sendo de longe mesmo, porque não, amiga. Não, esquece isso.
1: Não dá.
3: Acho que não,
1: ainda por cima neste Mundial, vem ver o jogo aqui. Não dá.
2: Então só ver a bola.
1: Não dá.

0: Bom dia, são agora 9 horas em Portugal e Angola, 7 em Cabo Verde, 8 na Guiné-Bissau e em São Tomé e Príncipe, 10 horas em Moçambique. Agora, os temas que marcam este noticiário.
1: Francisco Carvalho apresenta novo governo de Cabo Verde. O Parlamento Português vota hoje pacote laboral. Moçambique obriga alojamentos a comunicar presença de estrangeiros. Caso Estácio Valói, Centro de Jornalismo Investigativo, avança com queixa contra juiz em Pemba. Portugal com 7 distritos sob aviso amarelo devido ao calor.
0: Temos sol em todas as nossas cidades, à exceção de Bissau, onde pode haver alguma trovoada. Jornal RTP África começa agora com João Costa Dias.
1: O primeiro-ministro indigitado em Cabo Verde, Francisco Carvalho, apresentou ao Presidente da República a composição do novo governo, que deve tomar posse ainda hoje. A equipa governativa vai ser formada por 15 ministros e 3 secretários de Estado, numa estrutura que marca o início da nova legislatura. Carlos Santos.
2: Francisco Carvalho acumula as funções de Primeiro-Ministro e Ministro das Finanças. Na área da soberania, o até agora líder parlamentar, Clóvis Silva, é o escolhido para a Justiça, Assuntos Parlamentares e Comunicação Social. Carlos Sena para a Administração Interna e o antigo embaixador, Manuel Amante de Rosa, para os Negócios Estrangeiros, Comunidade e Defesa. No setor económico, António Batista assume a Economia, Comércio, Indústria e Economia Digital. João do Carmo, o Mar e Transportes. Carlos Tavares, as Infraestruturas e o Ordenamento do Território. E José Carlos Varela, a Coordenação, Elaboração de Projetos Especiais e Acesso a Fundos. Para a reforma do Estado, o escolhido é José Casimiro de Pina. Nas áreas sociais, o médico Lúcio Fernandes assume a pasta da saúde, Renato Brito fica com educação, formação profissional e ensino superior, Adélcia Almeida dirige o Ministério da Família, Desenvolvimento Social e Trabalho e António Duarte, a cultura, indústrias criativas, juventude e desporto. A pasta do Ambiente, Ação Climática e Energia fica sob tutela de Carlos Varela, enquanto Eveline Ramos assume a Agricultura, Desenvolvimento Rural e Pescas. Quanto a Secretarias de Estado, Francisco Carvalho escolheu Maria José Lopes para as Finanças, Artur Veiga para a Saúde e Pimenta Lima para o Turismo. O novo governo toma posse esta sexta-feira, pelas 5 da tarde, no Palácio da Presidência da República.
1: Uma cerimónia prevista para esta tarde na cidade da Praia. E a organização Macleod registrou 11 ataques nas duas primeiras semanas de junho em Cabo Delgado, todos atribuídos a extremistas ligados ao Estado Islâmico, grupos responsáveis por grave violência e violações de direitos humanos. Estes incidentes provocaram 8 mortes, elevando para mais de 6.600 o total de vítimas desde 2017. Ainda em Moçambique, o Centro de Jornalismo Investigativo entrega hoje uma participação disciplinar contra o juiz que ordenou a apreensão de equipamentos de trabalho e objetos pessoais do repórter e editor do MOS24, Estácio Valói. Luís Nachote, membro do centro, do qual Valói é fundador, explica as ações que têm sido tomadas para denunciar e contestar o caso.
3: Bom, nós já começamos ontem com ações mais práticas, que é participação a alguns órgãos de soberania sobre esta ilegalidade tremenda, este ataque tremenda liberdade de imprensa, que foi submeter uma carta ao guardião da legalidade, que é o Procurador-Geral da República. Nós temos entrado ontem uma carta e também demos uma entrada, uma carta, no mesmo sentido, a pedir a interpelação do provedor da Justiça. Hoje vamos ao Conselho Superior da Magistratura Judicial participar, que é o órgão que trata da conduta dos juízes e por aí em diante.
1: Segundo Nachote, os equipamentos profissionais e pessoais de Estácio Valói, jornalista de investigação residente em Pemba, foram levados pela polícia num ato que, denuncia, não respeita qualquer regra.
3: É declarado arguído numa notificação que não vem nem número de processo que diz pelo qual ele é arguído, e depois levam-lhe os telefones, levam-lhe o laptop, levam-lhe um tablet, alegadamente para ficar sob apreensão do tribunal, dada conta um processo que está a ocorrer. A informação que a gente tem é que dos agentes que ofereceram o Estácio no momento da apreensão de equipamento é que ele tem que apagar um artigo

0: está no website do qual ele é editor de Mozes 24, que fala da apreensão de 111 contentores de madeira que estavam para zarpar do Porto da Beira com madeira, e as autoridades moçambicanas impediram o sucesso dessa máfia. E esse facto é verídico, tanto mais é que os tais 111 contentores, até este momento em que eu vos falo, encontram-se sob a guarda do Estado.
1: Luís Nachote considera o episódio estranho e bizarro.
0: Eu ainda ontem dizia que, olha, às vezes nós espantámonos quando os índices de liberdade de imprensa em Moçambique descem nos relatórios internacionais. É por causa de ações dessas, que é de uma, duas, ou três, ou quatro pessoas que têm influências, têm lobbies e fazem isto. Esta coisa da madeira é uma área que o Estado tem trabalhado muito, a área ambiental, a área de conservação, e o Estado moçambicano perde milhões e milhões por ano por causa deste tipo de tráfego. Então, no lugar de alguns agentes do Estado interpelarem o Estado, eu penso que deviam é pegar os seus trabalhos para começarem a fazer o seu trabalho também.
1: O Centro apresenta hoje uma participação disciplinar contra um juiz do Tribunal Judicial de Pemba. E o bastonário da Ordem de Jornalistas da Guiné-Bissau, António Nhaga, alerta que o país vive um verdadeiro deserto de informação. A afirmação foi feita em Bissau durante a tomada de posse da Comissão Organizadora da Convenção da Ordem dos Jornalistas. António Nhaga sublinha que sem informação acessível aos cidadãos não há democracia funcional. E depois de dias de debate, chega hoje o momento de decisões sobre o pacote laboral. A proposta do governo português para alterar a lei vai ser votada na Generalidade e deve ser viabilizada com o apoio do Chega e da Iniciativa Liberal. Em Portugal há uma greve nacional dos trabalhadores da saúde, começou à meia-noite e dura 24 horas. Esta greve foi convocada pela Federação Nacional dos Sindicatos dos Trabalhadores em Funções Públicas e Sociais. Pedem nesta greve valorização profissional, a melhoria das condições de trabalho e defendem o Serviço Nacional de Saúde. 7 distritos sob aviso amarelo, com temperaturas próximas dos 40 graus. O governo pede para se evitar fogo de artifício e balões. No São João, especialistas alertam para o risco elevado e defendem regras mais apertadas. O ministro português da Administração Interna apela à responsabilidade de todos, Miguel de Soares. Não nos é possível para já ouvir o jornalista Miguel Soares sobre este apelo do governo português relativamente ao tempo quente que afeta Portugal a partir de amanhã. Miguel Soares a referir então agora quais as medidas drásticas que o governo português quer implementar.
2: Não se podendo fazer nada de imediato quanto à subida das temperaturas nem quanto à gestão das florestas, há que fazer algo para se diminuir o número de fogos florestais. O climatólogo Ricardo Trigo entende a necessidade do recurso a medidas drásticas.
3: A única maneira de se baixar significativamente a ocorrência de grandes incêndios é trabalhar no terceiro lado deste triângulo do fogo, que compreende a meteorologia, que está a agravar-se devido às alterações climáticas, a parte dos combustíveis, que não tem melhorado de forma substancial, e a terceira parte são as ignições, baixar as ignições. E, portanto, eu vejo, desse ponto de vista, com alguma naturalidade, que os governos tentem impor medidas muito drásticas de contenção, de forma a minimizar a probabilidade de ocorrência dessas ignições. Se nós impedirmos que toda a gente ande nas florestas durante os dias mais perigosos, o número de ignições baixa drasticamente.
2: E para Ricardo Trigo, já não faz grande sentido pensarmos apenas em julho, agosto e setembro como os únicos meses de verão. As ondas de calor em junho e outubro são mais frequentes, embora ainda pontuais.
3: Por um lado, sim, de vez em quando ocorrem, em junho, mas as alterações climáticas, não há a mais pequena dúvida que estão a impor mais ondas de calor em junho, em julho, agosto, setembro, por aí fora. Portanto, o verão tem tendência a aumentar, em que cada vez faz menos sentido falar no verão concentrado nos meses de julho e agosto.
2: Condições que favorecem, claro está, o risco de incêndios florestais.
1: Especialistas alertam para o risco elevado e defendem regras mais apertadas. Barack Obama celebrou a inauguração do Museu Presidencial, com o seu nome, ontem, com um apelo à cidadania, um local cheio de história, natureza e arte, na zona sul de Chicago, dedicado aos 8 anos da passagem da administração Obama. Ontem, perante milhares de pessoas, esteve ao lado da família e de vários ex-chefes de Estado e convidados internacionais. A inauguração teve um cartaz musical de estrelas como Stevie Wonder, Bruce Springsteen ou os U2. Obama pediu aos americanos que resistam instam às forças do cinismo político e da divisão e antes assumam a responsabilidade partilhada como cidadãos. No Mundial de Futebol, o México tornou-se a primeira seleção apurada para os 16avos da final ao vencer a Coreia do Sul por 1-0 e beneficiar do empate entre a Chequia e a África do Sul. No grupo B, o Canadá goleou o Qatar por 6-0, num jogo marcado pela lesão grave de Ismaël Koné e por duas expulsões da equipa de Qatar. Portugal volta a jogar no dia 23, frente ao Uzbequistão, em Houston, às 6 da tarde, o enviado especial Fernando Eurico, com a realidade do futebol neste país asiático.
4: O Uzbequistão é um país rico em gás natural, ouro, urânio e carvão. Este país emergente da Ásia Central decidiu investir no futebol. Juntamente com a Federação, alguns investidores têm nos últimos anos dado o empurrão que faltava contratando figuras do futebol mundial como Zico.
5: Lá no campo de treinamento não tinha nem banheiro, cara. Se tivesse fazendo número 2 ia ser complicado.
4: Rivaldo.
6: E era difícil, eu tinha que trazer o material para casa, o campo praticamente sem gramado, onde a gente treinava. E então tudo isso conversando com o presidente foi mudado.
4: E Luiz Felipe Scolari. Filipão!
7: Filipão! É uma situação nova para mim como treinador, que venho para um país diferente. Mas que acho que tem uma ideia de progressão muito grande e por isso aceitei o convite.
4: Academias, estádios renovados, mais profissionalismo nos clubes e federação refletem-se agora na seleção uzbek, com jogadores já de prestígio como Shomurodov ou Kusanov. A vinda também do italiano Fábio Cannavaro para a seleção trouxe a organização europeia de que os lobos brancos necessitavam, dados que indiciam que o Uzbequistão vai andar pelos próximos grandes eventos futebolísticos, mesmo que a estreia em campeonatos do mundo só aconteça agora em 2026.
1: Portugal defronta o Uzbequistão a 23 de junho.
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Muito bom dia. Nova hora nesta manhã, RTP África com David Joshua na nossa, na vossa, na sua Rádio Quente. Muito bom dia, boa energia para o trabalho e também para a escola. Estivemos com Charbel Nampili, som da Guiné-Bissau, Mantenhas. E, entretanto, damos conta da possibilidade de já poder ligar o 213820185. Indicativo, se precisar, é o 00351. Se é a primeira vez, seja bem-vindo. Temos microfone e portas abertas na Hora dos Ouvintes hoje com o tema Liberdade de Imprensa em África. A casa do jornalista de investigação moçambicano Estácio Valoi foi alvo de uma ação por parte das Forças de Segurança de Moçambique. Três agentes do CERNIC confiscaram telemóveis, computadores e tablets. O mandado de apreensão não explica o motivo desta apreensão. E perguntamos na Hora dos Ouvintes de hoje, que impactos é que estas situações de perseguição aos jornalistas têm na vida dos nossos países? O que é que deve ser feito para evitar que estas situações se repitam? Que culpa têm as autoridades públicas nestas perseguições a jornalistas e à liberdade de imprensa? São os desafios que lançamos para esta Hora dos Ouvintes. 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Na Hora dos Ouvintes, para ter prioridade. Agora, Assa Matus e Cláudio Jafta. Bom dia.

0: Dupla que une em abraço sonoro e rítmico África do Sul e Moçambique. Deveria ser assim um bom exemplo para todas as relações entre moçambicanos e sul-africanos. Assa Matusso com Cláudio Jafta na antena da RTP África. 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Daqui a pouco, mais uma para o Artista da Semana. Esta semana, rumamos a Bissau. Vamos conhecer as novas tendências da música urbana guineense. Baby, sempre tenho sentimento mais legal. Uma vergonha toma conta, repito um caso. Superação. Freddy Mew é um artista RTP África. Saudades tuas.
1: A faixa número 1 do meu álbum Superação, que significa dar uma chance, retrata a história de duas pessoas que se encontraram, mas onde o jovem acabou se apaixonando. Mais tarde, teve novamente a oportunidade de encontrar essa menina e decidiu abrir o coração, pedindo uma chance para conquistar ela, beijar ela e fazer ela feliz.

Frederic Mandin é um músico da Guiné-Bissau conhecido no meio artístico como Freddy Mew. Entrou no meio musical em 2009 no bairro de Pluba, integrando os Melomaníacos. Dois anos mais tarde, rumava ao Senegal, onde viria a estudar, e integrou-se no grupo ASGL. O primeiro álbum solo, Minha Hora, vem de 2016. Em 2018, gravaria ainda o EP Outro Nível. Regressa agora aos álbuns com o disco Superação. Trabalho com 12 faixas, a contar com as participações de Sangará Júnior, Marion C, Albert S, Didit, agrupamento Black Family e Bloco 18 Growth, aqui na RTP África. Pode continuar ainda a ligar durante os próximos 6 minutos o 213820185 para se inscrever na Hora dos Ouvintes de hoje, hora que fecha a semana, com o tema Liberdade de Imprensa em África. Entretanto, nas Ilhas Maravilhosas estamos agora com os Calema e esta chuva de amor, porque de resto o tempo é de sol.

0: Muito bom dia. É uma das novas. Chama-se Chuva de Amor para António e Fradique. 9 horas agora com 28 minutos. Em Lisboa e Luanda, máxima de 26 graus para Maputo, 27 para Nampula, 24 para Luanda, 30 para a Praia, 32 para Bissau e 27 a 28 para a cidade de São Tomé. Daqui a pouco temos a opinião de Gelson Bahia.
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0: E entretanto, no mundo está a mexer esse Mundial de Futebol 2026. Como os temos...

0: Faltam apenas dois dias para o embate entre Cabo Verde e Uruguai. Os Tubarões Azuis entram na reta final da preparação para aquele que poderá ser um dos jogos decisivos nas contas do Grupo H. Nesta edição vamos até ao Brasil para perceber como os brasileiros estão a viver a aventura cabo-verdiana no Mundial. Vamos ouvir o embaixador de Cabo Verde em Brasília falar do apoio que os Tubarões Azuis têm recebido naquele país e da oportunidade que esta participação representa para a promoção internacional do arquipélago. Vamos também conhecer o plano da Seleção Nacional até o próximo domingo e terminamos com uma boa notícia. A mãe de Vozinha viajou esta madrugada para os Estados Unidos para assistir aos jogos da Seleção Cabo-Verdiana. A presença de Cabo Verde no Campeonato do Mundo continua a despertar simpatias muito para além das ilhas. No Brasil, país onde o futebol ocupa um lugar especial na vida das pessoas, os Tubarões Azuis ganharam milhares de adeptos desde a estreia frente à Espanha. O embaixador de Cabo Verde em Brasília diz que muitos brasileiros acompanham com entusiasmo a caminhada da seleção nacional. José Pedro Oliveira defende que Cabo Verde deve aproveitar a projeção proporcionada pelos Tubarões Azuis para promover o turismo, a cultura e a imagem do país nos mercados internacionais.
1: A boa prestação dos Tubarões Azuis é a continuidade do que vem sendo feito já há algum tempo. O que não era esperado é este fenómeno extra chamado Vozinha. Eu posso contar-te e contar-vos a quem nos escuta, antes do jogo com a Espanha, os prognósticos eram tão maus que às vezes eu tirava o som do televisor para não me irritar e nem me desmoralizar. Mas após o jogo foi uma explosão autêntica. Cabo Verde acabava de nascer para o mundo, eu posso dizer. E o Vozinho, através da Casa ETV, disparou autenticamente. Vocês nem ninguém que não esteja a viver isto aqui não imaginam a dimensão, uma verdadeira loucura. Nas redes sociais, na mídia tradicional, as celebridades brasileiras nos contactando para saber do Vozinha e dos Tubarões Azuis. Nós pensamos que seria o momento ideal para Cabo Verde Airlines e o Ministério do Turismo promoverem o destino de Cabo Verde, surfando esta onda gigantesca dos Tubarões Azuis e do Vozinha.
0: E os brasileiros parecem ter adotado Cabo Verde como um irmão caçula.
2: E a torcida do Brasil está com vocês, hein? Se liga só.

0: torcida brasileira está com os Tubarões Azuis e uma grande admiração pelo guarda-redes Vozinha, que já soma 13 milhões de seguidores no Instagram. Enquanto isso, em Tampa, na Flórida, a seleção nacional continua a preparar o embate com o Uruguai. Depois do empate histórico frente à Espanha, o foco está agora totalmente centrado no próximo adversário. O vice-presidente da Federação Cabo-Verdiana de Futebol, Paulo Santos, traça o plano de trabalho para os próximos dias.
1: A equipa está, portanto, a seguir o que foi previamente delineado. A partida para Miami acontecerá na véspera do jogo, no sábado. Às 14 horas saímos daqui para Miami, jogamos no domingo e a equipa regressa no domingo à noite a seguir ao jogo para Tampa. Portanto, está tudo a correr dentro do que foi planeado em termos de tanto do estágio.
0: E terminamos com uma das histórias mais emocionantes desta participação cabo-verdiana no Campeonato do Mundo. A mãe de Vozinha viajou esta madrugada para os Estados Unidos. Depois de acompanhar pela televisão a exibição histórica do filho frente à Espanha, Ana Évora poderá agora assistir ao vivo aos próximos jogos dos Tubarões Azuis. Ainda na agenda africana deste Mundial, dizer que apenas uma seleção entra hoje em campo. Marrocos mede forças com a Escócia depois do empate alcançado frente ao Brasil na estreia deste Mundial. Os Leões do Atlas procuram uma vitória que os aproxime dos oitavos de final.

0: Essa revelação que chega de Cabo Verde, Rizlan, aqui com o lusófono Richie Campbell neste Kokai. Muito bom dia, uma boa viagem, que tenha uma sexta-feira com energia positiva. Estamos juntos na rádio mais quente do planeta. Tudo direito? Então vamos em frente. Aproxima-se um fim de semana que pode ser muito, muito bom para os tubarões azuis.
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2: Bom dia, Miss Chofela.
3: Bom dia, com alegria, RTP África. Hoje eu tenho uma pergunta muito séria. Até onde vocês confiariam no ChatGPT para fazer um trabalho da escola? Talvez para escrever um e-mail? Talvez para organizar as férias? Também. Mas e para decidir o destino de um processo no tribunal? Pois é, recentemente um juiz em Espanha foi sancionado depois de usar o ChatGPT para ajudar a redigir uma sentença judicial. E não foi porque alguém desconfiou. Foi porque ele esqueceu de apagar partes das perguntas que tinha feito ao ChatGPT. Segundo as notícias, o magistrado utilizou o ChatGPT para elaborar o rascunho de uma decisão judicial. O problema é que no documento final ficaram vestígios das interações com a inteligência artificial. Vocês, tipo, imaginem só a cena, vocês abrem uma sentença, estão à espera de ler linguagem jurídica e encontram algo quase do género. ChatGPT, escreve isto de forma mais formal. Mas agora aqui cá um detalhe importante. Muita gente nas redes sociais disse que ele foi despedido. Mas isso não é exatamente verdade. O que aconteceu foi que o Conselho Geral do Poder Judicial de Espanha aplicou uma multa de 1.000 euros e considerou que houve uma infração grave. Chegou até a ser discutida uma suspensão, mas essa punição acabou por não avançar. E aqui é a parte interessante. O problema não foi simplesmente usar inteligência artificial. O problema foi introduzir informações de um processo judicial numa plataforma externa e comprometer questões de confidencialidade. Nem eu sei dizer essa palavra. Confidencialidade. E agora preparem-se. Que ele não foi o único. Não é a primeira vez que alguém se mete em sarilhos por confiar demasiado no ChatGPT. No ano de 2023, um advogado nos Estados Unidos da América utilizou o chat para fazer uma pesquisa jurídica. Até aqui, tudo parecia ótimo. O problema é que os casos que ele apresentou ao tribunal simplesmente não existiam. O ChatGPT tinha inventado decisões judiciais e o advogado entregou aquilo sem verificar. O juiz perguntou, onde é que está este processo? E a resposta foi basicamente, pois, afinal, não existe. O ChatGPT é uma ferramenta, não é um oráculo, não é um advogado, não é um médico, muito menos um psicólogo e definitivamente não é um juiz. E agora, devemos ter medo de inteligência artificial? Bem, eu diria que não, mas devemos sim ter cuidado. Hoje, a inteligência artificial ajuda a escrever textos, ajuda médicos a analisar exames, ajuda cientistas a estudar doenças, também ajuda empresas a organizar dados, mas ainda precisa de supervisão humana, porque a inteligência artificial pode e erra, costuma mesmo errar. E às vezes o erro é com muita confiança. Ele vai te dizer uma coisa que tu vais pensar, ah, deve ter razão, mas está tudo errado. E eu confesso, a parte mais engraçada desta história não é o juiz usar ChatGPT. A parte mais engraçada é esquecer-se de apagar as provas. A tecnologia era de última geração, mas o erro foi clássico. Foi o equivalente digital de copiar os trabalhos de casa e esquecer-se de apagar o nome do colega. Estão a ver? Então hoje aprendemos uma coisa importante. A inteligência artificial pode ajudar, sim, mas não substitui o pensamento crítico, muito menos a responsabilidade. E se um dia vocês usarem o ChatGPT para ajudar num trabalho, pelo menos releiam antes de entregar, já? Porque se até um juiz se esqueceu, qualquer um de nós também pode esquecer. Eu sou a Karina e volto amanhã com mais uma história inacreditável, mas completamente real, aqui no Showfella. Beijinhos!
2: 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Depois de muitas coisas que acontecem nos nossos países em matéria judicial, ainda estou a pensar no juiz. 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
4: São Tomé e Rei Príncipe encontra-se a viver intensamente o período pré-eleitoral, desde que, no passado dia 15 de junho de 2026, através do Acórdão 23/2026, o Tribunal Constitucional tornou finalmente pública a sua decisão relativamente à admissão das candidaturas ao mais alto cargo da nossa nação. Contrariamente às várias especulações, muitas delas exageradas e propositadamente difundidas nas redes sociais por diferentes representantes políticos ligados a diversas candidaturas, a decisão do Tribunal Constitucional parece ter provocado distintos tipos de surpresa. Entre elas, destaca-se a não admissão da candidatura do cidadão santomense Domingos Monteiro Fernandes. Ora, creio que a decisão em causa, embora numa primeira análise pareça seguir de forma pouco sustentada a previsão constante no número 2 do artigo 78 da Constituição da República Democrática de São Tomé e Príncipe, que regula a eleição e posse do Presidente da República e estabelece, entre outros requisitos cumulativos, que o candidato deve ser cidadão santomense de origem e filho de pai ou mãe santomense, veio lançar um debate que necessariamente deverá ser travado pela nossa sociedade. Este debate deve ser conduzido com especial atenção ao quadro atual da nossa democracia e aos valores que a sustentam, sem perder de vista o interesse do próprio Estado em preservar e manter uma ligação efetiva com os seus cidadãos. Ora, e numa altura em que, entre falácias, aproveitamento político e manipulações, o debate político santomense parece procurar discutir de forma enviesada a naturalidade e a nacionalidade dos potenciais candidatos às eleições presidenciais, sem ter em conta o contexto histórico, social e político em que se formou o país, acredito que hoje, analisando a questão com coragem, ponderação e respeito pelos valores democráticos, bem como pela nossa história enquanto povo, é possível concluir que a redação do número 2 do artigo 78 da nossa Constituição é infeliz, discriminatória e excessivamente restritiva. Na verdade, nos dias de hoje, tal formulação parece perpetuar uma ideia falaciosa que, infelizmente, durante muitos anos contribuiu para aprofundar divisões na sociedade santomense, alimentando a marginalização e a discriminação dos filhos de homens e mulheres contratados que nasceram em São Tomé e Príncipe. E de mais divisões não precisamos.
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0: Estamos em Angola com Iola Semedo. Esta chama-se Quem Der, é uma das suas últimas propostas que nós agradecemos. Belo mambo, sonoro. Muito bom dia. Bom dia para o Rogério Boavida em Maputo. Votos de uma boa festa-feira. Bom dia também para o Porto, para o António Pinto. Assim, de repente, lembrei-me de Francesinhas e acabei agora mais ou menos uma parte do mata-bicho, mas pronto, de qualquer forma, já faltou mais para o almoço. Tenham um dia positivo nesta sexta-feira, 19 de junho. Estamos juntos em africa.rtp.pt, também no WhatsApp, no Instagram e, claro, sempre ligados. Agora, no Planeta Música.
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2: O caminho está aberto para mais uma faixa onde constam duas potências da música brasileira. Anitta e Liniker dão tudo em Caminhador. Este é um dos sons que está a dominar o Top Brasil e que já está a bombar esta semana em todo o planeta.

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A 3 minutos de termos as notícias e depois a hora dos ouvintes sobre a liberdade de imprensa em África. Estamos com Sam Deep, Nia Pearl, Bulle e também Mano com este Xelá. Muito bom dia, boas vibrações, estamos ligados, ligadíssimos. Uau.

0: Bom dia, são 10 horas em Portugal e Angola, 8 horas em Cabo Verde, são 9 horas na Guiné-Bissau e em São Tomé e Príncipe, 11 horas em Moçambique. Conhecemos agora os principais temas em foco neste noticiário.
1: Francisco Carvalho apresenta novo governo de Cabo Verde, caso Estácio Valói, em Moçambique, Centro de Jornalismo Investigativo, avança com queixa contra juiz em Pemba. Angola quer mais investimento no turismo e caso grupo Armilar Lusitano em Portugal, Segurança Interna considera que o país não enfrentava uma estrutura tão organizada há 4 décadas.
0: Máxima de 31 graus para Lisboa, 26 para Maputo, 28 para Coimbra e 30 para a Cidade da Praia. Jornal RTP África começa agora com João Costa Dias.
1: O primeiro-ministro indigitado de Cabo Verde, Francisco Carvalho, apresentou ao presidente a composição do novo executivo, que deve tomar posse ainda hoje. A equipa governativa é formada por 15 ministros e 3 secretários de Estado, uma estrutura que marca o início da nova legislatura. Carlos Santos.
2: Francisco Carvalho acumula as funções de primeiro-ministro e ministro das Finanças. Na área da soberania, o até agora líder parlamentar, Clóvis Silva, é o escolhido para a Justiça, Assuntos Parlamentares e Comunicação Social. Carlos Sena, para a Administração Interna, e o antigo embaixador, Manuel Amante de Rosa, para os Negócios Estrangeiros, Comunidade e Defesa. No setor económico, António Batista assume a Economia, Comércio, Indústria e Economia Digital. João do Carmo, o Mar e Transportes. Carlos Tavares, as Infraestruturas e o Ordenamento do Território. E José Carlos Varela, a Coordenação, Elaboração de Projetos Especiais e Acesso a Fundos. Para a reforma do Estado, o escolhido é José Casimiro de Pina. Nas áreas sociais, o médico Lúcio Fernandes assume a pasta da saúde, Renato Brito fica com educação, formação profissional e ensino superior, Adélcia Almeida dirige o Ministério da Família, Desenvolvimento Social e Trabalho e António Duarte a cultura, indústrias criativas, juventude e desporto. A pasta do Ambiente, Ação Climática e Energia fica sob tutela de Carlos Varela, enquanto Eveline Ramos assume a Agricultura, Desenvolvimento Rural e Pescas. Quanto a Secretarias de Estado, Francisco Carvalho escolheu Maria José Lopes para as Finanças, Artur Veiga para a Saúde e Pimenta Lima para o Turismo. O novo governo toma posse esta sexta-feira, pelas 5 da tarde, no Palácio da Presidência da República.
1: Novo governo que deve tomar posse ainda hoje. E a organização ACLED registrou 11 ataques nas 2 primeiras semanas de junho em Cabo Delgado, todos atribuídos a extremistas ligados ao Estado Islâmico, grupos responsáveis por grave violência e violações de direitos humanos. Estes incidentes provocaram 8 mortos, elevando para mais de 6.600 o total de vítimas desde 2017. Ainda Moçambique, o Centro de Jornalismo Investigativo entrega hoje uma participação disciplinar contra o juiz que ordenou a apreensão de equipamentos de trabalho e objetos pessoais do repórter e editor do MOS 24, Estácio Valói. Luís Nachota, membro do centro, do qual Valói é fundador, explica as ações que têm sido tomadas para denunciar e contestar o caso.
3: Bom, nós já começamos ontem com ações mais práticas, que é participação a alguns órgãos de soberania sobre esta ilegalidade tremenda, este ataque tremenda liberdade de imprensa, que foi submeter uma carta ao guardião da legalidade, que é o Procurador-Geral da República. Nós demos entrada ontem a uma carta e também demos uma entrada a uma carta, no mesmo sentido, a pedir a interpelação do provedor da Justiça. Hoje vamos ao Conselho Superior da Magistratura Judicial participar, que é o órgão que trata da conduta dos juízes e por aí em diante.
1: Segundo Nachota, os equipamentos profissionais e pessoais de Estácio Valói, jornalista de investigação residente em Pemba, foram levados pela polícia, num ato que, denuncia, não respeita qualquer regra.
3: É declarado arguído numa notificação que não vem nem número de processo que diz pelo qual ele é arguído, e depois levam-lhe os telefones, levam-lhe o laptop, levam-lhe um tablet, alegadamente para ficar sob apreensão do tribunal, dada conta um processo que está a ocorrer. A informação que a gente tem é que dos agentes que ofereceram o Estácio no momento da apreensão de equipamento é que ele tem que apagar um artigo que está no website do qual ele é editor do MOS 24, que fala da apreensão de 111 contentores de madeira que estavam para zarpar do Porto da Beira com madeira, e as autoridades moçambicanas impediram o sucesso dessa máfia. E esse facto é verídico, tanto mais é que os tais 111 contentores, até este momento em que eu vos falo, encontram-se sob a guarda do Estado.
1: Luís Nachote considera o episódio estranho e bizarro.
3: Eu ainda ontem dizia que às vezes nós espantámonos quando os índices de liberdade de imprensa em Moçambique descem nos relatórios internacionais. É por causa de ações dessas, que é de uma, duas, ou três ou quatro pessoas que têm influências, têm lobbies e fazem isto. Esta coisa da madeira é uma área que o Estado tem trabalhado muito, a área ambiental, a área de conservação, e o Estado moçambicano perde milhões e milhões por ano por causa deste tipo de tráfego. Então, no lugar de alguns agentes do Estado interpelarem o Estado, eu penso que deviam é pegar os seus trabalhos para começarem a fazer o seu trabalho também.
1: Luís Nachote, do Centro de Jornalismo Investigativo de Moçambique, ouvido pela RTP África. E o bastonário da Ordem dos Jornalistas da Guiné-Bissau, António Nhaga, alerta que o país vive um verdadeiro deserto de informação, afirmação que foi feita em Bissau durante a tomada de posse da Comissão Organizadora da Convenção da Ordem dos Jornalistas. António Nhaga sublinha que sem informação acessível aos cidadãos não há democracia funcional. Angola quer reforçar a sua estratégia para atrair mais investimento no setor do turismo, procurando posicionar o país como um mercado cheio de oportunidades. A ideia ficou clara na Cimeira de Investimento do Fórum Global do Turismo 2026, que termina hoje em Luanda, José Silva.
4: Luanda movimentou nos últimos três dias centenas de atores do turismo mundial, naquele que é considerado um dos maiores eventos do setor, organizado pelo Executivo angolano em parceria com a ONU Turismo. Destaca-se a participação de representantes do Fundo de Investimentos, fundos soberanos das principais praças turísticas do Médio Oriente, como Catar, Emirados Árabes Unidos, ainda da Inglaterra e outros. Com o lema Moldando o Futuro do Turismo em Destino emergentes, o Fórum procurou angariar capital internacional para projetos turísticos e de infraestruturas em Angola, assim como fortalecer parcerias público-privadas e turismo sustentável. A diretora-geral do Instituto do Fomento do Turismo em Angola, Alicia Santos, acredita que o setor é capaz de contribuir para a diversificação económica e no aumento do produto interno bruto. A propósito deste evento, o presidente da Associação de Hotéis e Resortes de Angola, Ramiro Barreira, realça o desempenho político do governo angolano em relação ao setor e cita este fórum como exemplo.
5: Que Angola, do ponto de vista estratégico, se posiciona a nível internacional e que, de facto, os grandes intervenientes do turismo a nível mundial comecem a olhar Angola de uma forma diferente, comecem a olhar Angola como um destino turístico importante e, principalmente, conhecer Angola como um país que não só está interessado em desenvolver o turismo, mas que tem recursos suficientes para que efetivamente os grandes players internacionais consigam gravitar no espaço turístico de Angola.
4: Barreira ainda assim entende que o trabalho não está acabado, que há imensos desafios para alavancar o turismo.
5: Porque o turismo é um conjunto de muitos players, é um conjunto muito transversal, desde as infraestruturas terrestres, aéreas, conexões, água, eletricidade. Portanto, tem muitas conexões.
4: Presidente da Associação dos Hotéis e Resortes de Angola, Ramiro Barreira, e a importância de articular outros setores ao turismo.
1: Uma conferência que hoje termina. E o presidente do Observatório de Segurança Interna afirma que é preciso recuar até às FP25 para encontrar uma organização com capacidade atribuída ao grupo armilar lusitano. O Ministério Público acusa o movimento de planear ataques à casa do primeiro-ministro e também ao presidente da República, Marcelo Rebelo de Sousa. Segundo a acusação, o grupo tinha ainda a intenção de atacar 40 políticos e 80 figuras públicas. Nuno Amaral, do Observatório de Segurança Interna, sublinha o Observatório de Segurança Interna sublinha que não se via algo semelhante há 40 anos.
6: O presidente do Observatório de Segurança Interna, Luís Fernandes, diz que desde as FP25, que operou em Portugal nos anos 80 e realizou vários atentados, o país não assistia a um grupo com esta capacidade e organização e com a intenção de assassinar líderes políticos e figuras públicas.
7: Desde o processo das FP25 não há realmente grupo que estivesse tão organizado, imbuído de um espírito tão capaz. Sabemos que há atos preparatórios que este grupo realizou e que constituem crime. Portanto, a posse de armas proibidas, a posse de armas ilegais, a organização e obtenção de informação sobre os alvos quando essa informação não é do domínio público.
6: Já o presidente do Observatório de Segurança e Criminalidade Organizada e Terrorismo, o OSCOT, Francisco Rodrigues, diz que o país não estava habituado à dimensão das atividades de grupos como o movimento Armilar Lusitano.
8: A dimensão deste fenómeno, como referiu em Portugal, é que parece ter uma dimensão diferente daquela para a qual naturalmente estávamos habituados, relativamente àquilo que são as intenções e relativamente àquilo que se presume, naturalmente, estar na posse, ou que estava na posse, ou está na posse do movimento, do ponto de vista de instrumentos para, e já para não falarmos daquilo que são as intenções, naturalmente.
6: De qualquer forma, diz o presidente Toscott, a detenção de elementos do grupo Armilar Lusitano e agora a acusação do Ministério Público demonstra que as autoridades estão atentas a este tipo de fenómenos.
1: Há 40 anos que não se registava em Portugal um grupo com esta capacidade de organização.
0: Final do jornal na RTP África. Na rádio passam agora 11 minutos das 10 horas em Lisboa e Luanda. Edição a cargo de João Costa Dias. Partimos para a hora dos ouvintes.
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11: Estou aqui a intervir na rádio, é só 5 minutos.
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14: Um abraço para todos.
15: Estamos juntos, na hora dos ouvintes.
0: Sejam bem-vindos a esta Hora dos Ouvintes em que vamos ter aqui como tema a liberdade de imprensa em África, Frederico Pinheiro.
16: Exatamente. Olá, David. É o tema de hoje. Este do seguimento de vários casos que se têm sucedido, o último dos quais a perseguição ao jornalista de investigação moçambicano Estácio Valói. O Cernic entrou em casa deste jornalista, levou computadores, discos rígidos, telemóveis, tablets, enfim, todo o material informático e de trabalho deste jornalista, que por vezes era incómodo para o poder instalado, mas sempre bastante dentro das regras, leal, umas publicações e investigações que devem ser lidas e acompanhadas. Estácio Valói, digo-te já, David, ajudou-me muito quando eu estive em Moçambique e nomeadamente na região de Cabo Delgado em reportagem. Foi o Estácio que me ajudou a encontrar refúgios quando era necessário, que me protegeu, que me deu contactos, que conhecia o terreno. O jornalista já tinha o trabalho condicionado há muitos anos, mas desta vez a polícia avançou e apreendeu o equipamento do jornalista, que está agora impedido de trabalhar. O assunto não passa, obviamente, despercebido a nível internacional. São várias as reações, nomeadamente do Comitê para a Proteção de Jornalistas. Falei com a Geralda Embaló, do Comitê de Proteção de Jornalistas, esta dirigente que acompanha especificamente os casos de Moçambique, mas também de todos os países africanos de língua oficial portuguesa. Tivemos uma conversa sobre o estado da liberdade de imprensa, as condicionantes que existem para o exercício do jornalismo nos nossos países, mas Geralda começa a conversa a identificar o que é que já exigiram através do Comitê para a Proteção de Jornalistas às autoridades moçambicanas no que concerne ao caso de Estácio Valói.
17: Nós apelamos a que as autoridades moçambicanas, em primeira mão, reponham o material que confiscaram, porque confiscaram meios de trabalho para um dos mais importantes sites de informação da região, e comprometem naturalmente a produção da informação que é importante até para as pessoas saberem e tomarem decisões sobre a sua própria vida no dia-a-dia, porque é um site que também reporta, para além das questões ambientais, é um site que reporta sobre uma série de situações que na região incluem a segurança das pessoas no dia-a-dia. Inclui reportes sobre o conflito que há na zona de Cabo Delgado. Portanto, é um site bastante importante, é um site que as pessoas usam como referência e está o Estado a no fundo, intervir para fazer com que, ou com uma ação que resulta em que o website não consegue funcionar, porque tem o seu editor principal sem os materiais que usa para trabalhar.
16: Geralda,
17: foi o nosso primeiro apelo.
16: O Comitê para a Proteção dos Jornalistas está preocupado com o sinal que esta apreensão, esta rusga, no fundo, a casa do Estácio Valói envia para toda a sociedade e especificamente para o jornalismo de investigação e independente?
17: Sim, muito preocupados, e por isso mesmo é que no nosso apelo, portanto, o segundo apelo depois da reposição dos materiais é precisamente que deixem os jornalistas trabalhar, porque nós inclusive recebemos contactos de outras pessoas que trabalham com informação e que trabalham com os direitos humanos na região, preocupados precisamente com esse sinal que é enviado de que um jornalista que está simplesmente a reportar situações ambientais, seja sujeito a uma rusga, no fundo, a uma apreensão de meios pelo Estado, ainda que tenha sido em nome de um privado, é o Estado a agir contra um cidadão que é um jornalista e que faz reportagens. Portanto, sim, a mensagem que isto envia, mais uma vez, principalmente naquela região, é mais uma de que os jornalistas não podem reportar naquela zona, que é uma mensagem que nós temos tentado várias vezes alertar os responsáveis, as autoridades, para não enviarem, mas que volta e meia é enviada de diferentes maneiras, infelizmente.
16: A este caso com o Estácio Valói, ainda recentemente também o Comitê para a Proteção dos Jornalistas apoiou, por exemplo, o processo em torno da espionagem ao jornalista angolano Teixeira Cândido, enfim, um recente relatório dos repórteres Sem Fronteiras fala em diversos atropelos aos direitos e ao trabalho dos jornalistas em vários países, e estamos a falar especificamente em África. Qual é o ponto de situação neste momento da liberdade de imprensa no continente africano?
17: A liberdade de imprensa no continente africano tem vários focos de tensão, tem vários focos problemáticos. Nós temos vários países que ainda põem jornalistas na cadeia com muita frequência por causa do seu trabalho, portanto, diretamente por causa do seu trabalho. Nos países lusófonos, que são a área pela qual eu sou pesquisadora, da qual eu sou pesquisadora e da qual eu sou responsável, a área dos direitos dos jornalistas nos PALOP, nomeadamente, tem um problema para além das questões de insegurança, sobretudo de Moçambique. Nós temos em Moçambique vários casos em que os jornalistas são alvo de ataques. Tivemos recentemente um caso em que o jornalista estava num carro com o seu filho e vários homens dispararam vários tiros na direção do seu carro. Eu não sei se vocês estão a par dessa situação. Isto foi também em Moçambique, numa província próxima da que está o Estácio. Portanto, Moçambique tem várias situações muito complicadas. Nós estamos neste momento a fazer campanhas para que o Estado se pronuncie e que investigue seriamente o desaparecimento do Arlindo Chissal, que foi em janeiro de 2025, na sequência de muitos maus-tratos e de muitos problemas à população e ao setor também dos jornalistas durante as eleições e no período pós-eleitoral, que foi super problemático. Inclusive é o MISA, que é uma instituição local de luta pelos direitos de imprensa, colocou uma queixa em tribunal contra o Estado precisamente por causa desses atropelos, mas a nossa preocupação vai também em termos da região inteira dos PALOP, em África, que é a região que eu controlo e pela qual posso falar mais à vontade. temos problemas de legislação que decorre muito da legislação portuguesa. Temos problemas com a difamação criminal, por exemplo. Em Angola, um dos maiores problemas é esse.
16: Geralda, olhando para o caso angolano, já que toca nisso, estamos a aproximar-nos de um ano eleitoral muito importante para o país. A comunicação social tem estado muitas vezes próxima do poder político. Há vários analistas que apontam para um trabalho noticioso que está próximo do principal partido do país, o MPLA. Até que ponto é que existe aqui a possibilidade de se apertar, no fundo, os condicionalismos que são impostos ao trabalho do jornalismo mais livre?
17: Essa é uma excelente questão, porque eu não diria sequer que os meios de comunicação são próximos. Eu diria talvez que estejam um bocado capturados e não possam fazer o trabalho que devem fazer com maior independência por causa de estarem sob a alçada do Estado, a maior parte, porque a situação é talvez mais uma de captura mais do que de proximidade, quase que voluntária. Mas, entrando num período pré-eleitoral, sobretudo as maiores preocupações do Comitê de Proteção de Jornalistas nesta fase é a da permissão de que, de facto, os jornalistas possam fazer o seu trabalho. E os impedimentos, muitas vezes, nem tão pouco são sutis, não, nem tão pouco são administrativos. São impedimentos mesmo físicos, muitas vezes, porque, por exemplo, quando há protestos, e é a época pré-eleitoral, anuncia-se sempre mais uma altura em que vão acontecer mais protestos, em que há manifestações e etc. E as manifestações e os protestos em Angola são particularmente difíceis porque o Estado tem muita dificuldade em respeitar o direito dos jornalistas de informarem. Então, nós temos situações em Angola de detenções dos jornalistas quando estão a reportar quando há um protesto. Nós aqui em abril reportámos uma situação desse tipo, em maio reportámos outra. O jornalista que foi detido a cobrir uma manifestação na Baixa do Luanda ficou detido 4 dias. Temos situações de jornalistas a serem agredidos por policiais na altura que estão a cobrir, como a última que cobrimos agora em maio. Portanto, a situação do período pré-eleitoral é sobretudo tensa para nós e preocupante para nós em Angola por causa destas situações que aí já atentam até contra a integridade física dos jornalistas. Portanto, a nossa preocupação aqui é, no fundo, apelar às autoridades, e fazemos sempre que reportamos uma destas situações, apelar às autoridades que respeitem o direito dos jornalistas de estarem a trabalhar, de reportarem porque estão em trabalho, é a mesma função deles, e não prenderem e sobretudo não agredirem nenhum jornalista quando está a trabalhar. Eu tenho nota também de que a RTP também já foi impedida de fazer cobertura de trabalhos. Não foi no período pré-eleitoral. Exatamente. Mas nós acompanhámos situações também com a RTP sendo impedida de cobrir.
16: Existem, na verdade, limitações em Angola e também na Guiné-Bissau, onde há um poder militar que, no fundo, através de um golpe de Estado, assumiu o poder no final do ano passado. Neste momento, uma situação também diferente em São Tomé e Príncipe, também num cenário eleitoral e pré-eleitoral, digamos assim, muito intenso. Pedi-lhe também um comentário sobre a liberdade de imprensa e o respeito do jornalismo nestes dois países.
17: A situação em São Tomé e Príncipe não é tão preocupante em termos dos direitos dos jornalistas, também porque tem a ver com a quantidade de jornalistas que estão nos meios completamente independentes. O jornalismo em São Tomé talvez tenha menos ameaças diretas aos jornalistas por causa desta componente, por ser maioritariamente feito por meios que são afetos na sua maioria ao Estado, e depois há alguns que são independentes, mas que têm alguma segurança porque também é um meio mais pequeno. pequeno. Na Guiné-Bissau a situação é diferente. Na Guiné-Bissau nós temos muitos jornalistas que correm riscos, inclusive físicos, muito sérios. Temos situações em que temos a junta militar efetivamente a proibir conferências de imprensa. Uma das últimas situações que nós sinalizamos da Guiné-Bissau. Temos situações em que o governo efetivamente utiliza as questões ligadas a licenças para fechar rádios que são incómodas. Temos alguma agressividade mesmo, temos ataques, temos registro de comentadores serem raptados e atacados. Na Guiné-Bissau, de facto, temos várias situações de desrespeito completo aos direitos da imprensa e da liberdade de expressão.
16: E no meio disto tudo, destes casos dos países africanos de língua oficial portuguesa, é justo ou é certo dizer que Cabo Verde é o país que menos a preocupa e que menos preocupa o Comitê para a Proteção dos Jornalistas?

0: a atividade dos jornalistas e que acabam contribuindo para uma certa autocensura, porque temos os jornalistas mais independentes do país com muitos casos de difamação contra eles, que, não sendo uma difamação criminal, é uma difamação que leva a multas tão avultadas que são capazes de fechar os meios para os quais os jornalistas trabalham, portanto, que são demasiado punitivas. É verdade que, não, que a situação da difamação não é criminal, como é em Angola. A situação em Angola é mais complicada. Nós temos mais de 30 jornalistas na nossa base de dados que têm múltiplos casos de difamação, porque é quase como um automatismo. As pessoas, principalmente os responsáveis políticos, acontece muito, não querem ver o seu nome nos jornais, então vão e põem um processo. Parece um automatismo. Então, os processos em Angola é assim uma coisa inacreditável. Nós temos jornalistas que têm. Temos um jornalista que tem mais de 100 processos na sua longa carreira de jornalista, tem mais de 100 processos, mas temos jornalistas, temos várias outras que têm 20, que têm 15, uma coisa inenarrável, porque eles são responsáveis de meios de comunicação, então qualquer coisa que se escreva naquele meio de comunicação, eles são também chamados para responder pelo crime de difamação. E o crime de difamação tem uma pena, tem pena de prisão. Aliás, Angola tinha voltado há 2, 3 anos, tinha voltado para a lista dos países que prendem jornalistas por causa do crime de difamação, porque tinham prendido um jornalista que escreveu diretamente por causa de ter escrito uma peça, uma reportagem. Portanto, estamos a falar de alguém escrever uma reportagem, ou se a reportagem ser publicada e a pessoa ir parar à prisão por causa dessa reportagem. Portanto, a questão nos PALOP, mesmo nesses países que não são tão violentos, como por exemplo é o caso de Moçambique, em que temos jornalistas desaparecidos, temos dois jornalistas que estão desaparecidos, um desde 2020, e outro desde 2025, mas temos depois em Angola. Temos estas situações da difamação, que são umas listas que não acabam mais, e temos depois outras questões mais sutis, mas que também influenciam bastante no ambiente de liberdade de imprensa, como temos em Cabo Verde. Portanto, eu não diria que Cabo Verde é o exemplo por causa disso, porque há estas situações em que os meios podem ser condenados por difamação, ainda que por via civil, e a multa ser tão elevada, tão punitiva, que o meio já não tem condições de funcionar. E isso, evidentemente,
1: Funciona
0: contribui
1: sempre como
0: para a
1: um
0: autocensura.
1: condicionalismo para
0: É,
1: o trabalho.
0: exatamente,
1: Joelda
0: exatamente.
1: Embaló, do Comitê de Proteção dos Jornalistas, muito obrigado por ter estado aqui connosco na RTP África.
0: E agradeço-lhe imenso, Frederico. Obrigada.
1: Joelda Embaló, do Comitê de Proteção de Jornalistas, aqui com uma visão geral sobre a liberdade de imprensa nos países de língua oficial portuguesa. Aqui também uma análise específica, país a país, nomeadamente os países africanos que falam português, aqui identificar dificuldades, desafios um pouco em todos os países, David, mas este espaço aqui na Hora dos Ouvintes é de total liberdade e é isso que nós queremos focar também na relação e na conversa que temos diariamente com os nossos ouvintes, e daí o convite e o desafio que lançamos a quem nos ouve.
2: Apenas, Frederico, fazendo esse pedido tranquilo para, dentro do possível, um poder de síntese na emissão das opiniões, uma vez que temos um elevado número de inscritos interessados em partilhar pensamentos, reflexões e opiniões na Hora dos Ouvintes com este tema, Liberdade de Imprensa em África. Recordamos as perguntas. Que impactos é que estas situações de perseguição aos jornalistas têm na vida dos nossos países? O que é que deve ser feito para evitar que estas situações se repitam? Que culpa têm as autoridades públicas nestas perseguições a jornalistas e à liberdade de imprensa? É o que queremos saber, para já, em França, onde está um guineense, Rafael Ndjay. Seja bem-vindo.
3: Bom dia, ouvintes da RDP África. Aqui fala o vosso irmão Rafael Jaime, mano Rafa, a partir da França. Respondendo o tema do dia, a perseguição dos jornalistas.

0: Isto em toda parte do mundo existe, mas na maioria deles, nos países narcotráficos, nos países de regimes monárquicos, isso nunca vai acabar. Por quê? Porque eles não gostam daquilo que os jornalistas fazem, eles não gostam daquilo com as denúncias, as investigações que os jornalistas fazem. Mas se dizemos que estamos no século em que cada um é livre de opinar, em que cada um é livre de dar as suas contribuições, então isso tem que haver a liberdade da imprensa. A liberdade da imprensa não pode estar causada porque os jornalistas estão lá para trazer os factos reais, estão lá para esclarecer a população, para esclarecer certas matérias que é muito importante que toda a gente compreenda. Então, é isso, temos sempre que respeitar o papel de cada um. Uma coisa também é certa, quando os jornalistas fazem os seus trabalhos, desculpem, estou na obra com tanto barulho, fazem os seus trabalhos, têm que trazer as informações corretas, as informações legais, não pode ser uma informação manipulada. Isso que é o jornalismo. O jornalismo tem que trazer coisas certas antes de difundir as informações ou de publicar as informações. Tem que pesquisar para saber se isso são os fatos reais ou não. Porque sabemos que agora, com o problema do fake news, isso são as coisas muito, muito graves. E o povo vai consumir isso, nem vai saber fazer a peneira para escolher aquilo que é bom, aquilo que não é bom. Então, um jornalista tem que saber investigar, tem que trazer coisas boas, coisas credíveis para a sociedade. Bom dia para toda a gente na Terra Cidadã, Durba Mandinga, Lafubalde, Malan Gomes e para toda a gente da RTP África.
1: Obrigado, um bom dia para o Rafael Injai, um guineense em Paris. Agradecemos a opinião. E agora, em Moçambique, epicentro, entre aspas, desta notícia e deste caso, vamos ouvir o Dilirmando Kiv. Seja bem-vindo.
2: Saudações matinais ao vasto auditório RDP África. Dilirmando Kiv aqui, diretamente de Maputo, Moçambique. Sobre a perseguição a jornalistas, o impacto é enorme, é muito grande. Estamos a falar de pessoas que informam, investigam e trazem a público aquilo que vai acontecendo um pouco por toda a parte, não é só no país. É uma forma de intimidação. Temos um jornalista agora que foi levado todo o material aqui em Moçambique, em particular, que ele usa e foi obrigado, foi dito que ele deve apagar uma reportagem investigativa que ele fez. Isso prova claramente que é uma perseguição sobre aquele trabalho que ele tem feito. O poder tem... Os que estão no poder têm usado o poder que possuem para fazer desaparecer os jornalistas, para intimidá-los, fazer com que não tragam à tona casos sensíveis. É grave. Não pode haver este tipo de censura. Fica claramente posto em causa a liberdade de expressão, de circular, ir e vir com este tipo de atitudes. É muito triste, é muito triste. Eu rezo, pelo menos no meu país, para que cheguemos a um estágio em que o jornalista é livre, independente. Bom dia. Obrigado.
1: Bom dia, nenhum canimambo da parte da RTP África, o dilema do Kiev em Moçambique. E agora os cumprimentos para Eurico Amado Ramos em Portugal. Seja bem-vindo.
3: Ora, muito bom dia.
1: Bom dia.
3: Ora, eu sobre esse assunto, primeiro quero fazer mandar as minhas saudações a Venâncio Mondlane, ao Dadá e ao Mané Socorro. E quanto a esse assunto, nós estamos cercado por um grupo de indivíduos que não querem que o povo saiba das coisas que estão passando. E nós, se nós continuarmos assim, não sei onde iremos. Mas eles não podem prender todos os jornalistas. Os jornalistas têm que existir. E, portanto, nós temos que vencer essa batalha. Nós vimos o que se passou ontem no em Moçambique. Lançaram balas verdadeiras contra o povo que está a manifestar-se. E é nesta ordem de ideia. O povo não pode existir. O povo não pode existir. Mondlane, eu mando um recado. Toma cuidado com esses indivíduos. Esses indivíduos são perigosos. O Frelimo é um perigo para o povo moçambicano. É preciso preparar-se bem para que haja uma mudança na política moçambicana. Caso contrário, não poderia fazer nada. Minhas saudações fraternas a todos e principalmente os que trabalham nesta rádio. Muito obrigado.
1: Obrigado nós. Um bom dia para o Eurico Amado Ramos, aqui com a chamada de atenção feita e dirigida a Moçambique. Vamos exatamente na Pérola do Índico agora ouvir o Ernesto Maci. Seja bem-vindo.
4: Muito obrigado, David. Saudações. Saudações extensivas ao vastíssimo auditório da RTP África que nos acompanha nesse exato momento, avançando quanto ao tema dos liberdade de expressão nos nossos países, com especial enfoque para Moçambique. Meus amigos, vamos ser claros e taxativos. Em Moçambique não há e nunca vai existir liberdade de expressão enquanto predominar a não separação de poderes. A não separação de poderes é que legitima a falta de liberdade de expressão, legitima por completo a autoridade máxima e total de um determinado governo implantado desde 1975 neste país aqui, a achar e confundir que o Estado moçambicano é governo, que o Estado moçambicano é partido. Nunca vai haver liberdade de expressão, nunca haverá liberdade de imprensa aqui, enquanto predominar a não separação de poderes. Tudo parte daí, o princípio de uma democracia plena e clara, de um respeito à lei, de um garante às nossas leis, de uma execução plena das nossas leis, parte da separação de poderes, porque a Frelimo confunde Estado moçambicano com um partido político, confunde Estado moçambicano com o governo. Esta é que é a principal situação que deve se resolver. Hoje estamos aqui, forças policiais que não são forças policiais, são simplesmente milícias de um determinado partido, a mando com um determinado governo. Polícia da República de Moçambique não tem dignidade de ser polícia. Não tem orgulho em ser polícia da República de Moçambique, porque retira-se República de Moçambique e deixa-se ali polícia da República partidária de um determinado partido que é a Frelimo. Que se diga o nome, que é a Frelimo. Enquanto a Frelimo permanecer no poder e a não separação de poder vigorar neste país aqui, esquecem, meus amigos, esquecem. Teremos perseguições, detenções, recolha de material didático, silenciamento de pessoas que trazem vozes que escoam no nosso determinado país, trazendo a verdade. Meus amigos, o que vocês assistiram, que foi ali a confiscação de telefones, computadores, por parte daqueles que são o garante da lei, que não estão a garantir nada, estão a garantir o seu estômago, infelizmente, acontece nos backstage coisas piores que aquilo. Nós temos amigos jornalistas, temos amigos que trazem a opinião diferente aqui neste país, que estão asilados à sua própria sorte. É assim como Moçambique tem andado nos últimos tempos. Vastíssimo auditório da RDP África, estamos juntos, David e Frederico, a missão é vossa.
1: Agradecemos ao Ernesto Maci a participação e também a coragem demonstrada para pôr os dedos ou o dedo na ferida sobre a realidade em matéria de liberdade de imprensa no seu país. Ernesto Maci, cumprimentos. E agora passamos a palavra ao ouvinte Luísa Sousa entre São Tomé e Príncipe e Portugal. Bom dia, Luísa, seja bem-vinda.
5: Bom dia, David, e bom dia a todo o doutor da RDP África. Muito obrigado pela oportunidade que vocês nos dão para falar sobre esses assuntos que praticamente são assuntos recorrentes. E nós sabemos que a pergunta que vocês tiveram, se as autoridades têm a ver, nós sabemos que têm muito a ver. Porque se o jornalista fosse realmente protegidos, claro que ninguém teria a coragem de espancar ou de buscar material do jornalista em casa. Porque, pelo que eu sei, pela lei, o jornalismo é o quarto poder. Eles têm a autoridade de informar com verdade. Mas muitos jornalistas eles praticamente são obrigados a se venderem, porque senão não conseguem fazer o trabalho deles. Não conseguem. Isso eu estou falando no modo geral. Mesmo aqui em Portugal, vê-se muito coisas dessas. Quantas vezes que eu não vi jornalistas sendo repreendidos porque está a falar, está a informar com verdade. Os jornalistas que estavam são aqueles bajuladores, como peço desculpa por usar essa expressão. Se for um jornalista que vai mesmo a fundo, que vai investigar, que vai buscar a verdade, muitas das vezes é acusado pela população porque está a fazer, está a insultar o Estado, porque tem que ter mais respeito por órgão de soberania, por isso, por aquilo. Isso enquanto o Estado, como disse o Ernesto Maci, enquanto o Estado não fizer o papel de Estado, tribunal fizer o papel de tribunal, o parlamento fizer papel do parlamento, o jornalista fizer papel dele, nunca nada vai dar certo. Porque vai ser uma sardinhada sempre, vai ser sempre uma salada russa que ninguém entende. Por isso, eu volto a dizer, esse mundo, nós temos que procurar uma maneira de... Quer dizer, às vezes faltam-me palavras. Quando eu vi essa notícia ontem sobre o Moçambique, eu fiquei, disse, mas isso existe mesmo, isso está acontecendo mesmo, isso está acontecendo. Às vezes eu tenho medo, sinto medo de certas coisas que a gente ouve, que a gente vai ouvindo, mesmo entre nós, e sinto medo, fico um bocado intimidada com certos assuntos, certas coisas que nós vamos ouvindo. E o que eu peço aqui é que Deus nos proteja a todos, jornalistas, os fazedores da informação, que Deus nos proteja a todos. E um bom fim de semana a todos. Fico por aqui. Bom dia.
1: Obrigado, Luísa Sousa. Para si também um bom dia e um agradável fim de semana dentro do Leve Leve. Contamos então aqui com as suas palavras. Agradecemos. Fica tudo registado na antena da RTP África. Entre Portugal e Angola, recebemos agora o Tomás Chivela. Seja bem-vindo.
6: Bom dia, RTP África. Bom dia, ouvintes desta casa de rádio. Tomás Chivelo é meu nome. Bom começo final de semana. Deixa-me dizer que o que acontece sobre a liberdade de imprensa, só a liberdade de imprensa quando tudo agrada ao chefe. Quando não for do agrado do chefe, não existe liberdade de imprensa. A perseguição começa. Eu já disse muitas das vezes nesta casa de rádio que eu passei 3 meses a dormir por cima do terraço, no terraço da minha casa, não é? Porque haverá passado algumas informações daquilo que estava acontecendo no mundo desportivo na TAG, não é? A corrupção lá dentro, as pessoas que recebiam dinheiro em mão. Infelizmente, comecei a receber telefonemas anônimos, ameaças, tudo que vocês podem pensar. E eu saía de casa, eu não sabia se iria voltar. Não é? Então, o que passa em Moçambique é tal qual que passa em Angola. O meu ex-colega, jornalista Tiago Sanga, até hoje ninguém sabe que assassinou. Porque em Angola quem mata os jornalistas são moscas, são formigas. Porque a investigação não funciona. Não é? Até a própria morte do Ricardo Melo, até hoje ninguém foi acusado. Vimos a morte aqui de vários jornalistas de Angola que morreram de uma forma muito estranha. Então, a liberdade de imprensa não existe, não existe, não existe porque o regime não gosta dessas informações. E o que acontece em Moçambique são siameses como Angola, como Guiné-Bissau, como Congo, enfim, os jornalistas têm que falar aquilo que o chefe quer ouvir, e lamentavelmente. E provavelmente o que está acontecendo com esse jornalista em Moçambique, tudo leva a crer, provavelmente, que eles devem estar a investigar a morte do arcebispo, né, que foi assassinado em casa de uma forma muito estranha. E é assim que o regime atua, é assim que este regime atua. Liberdade de imprensa, é por isso que fazer jornalismo hoje, nós em África, aqueles jornalistas que têm uma linha editorial diferente, que talvez choca um bocado com o chefe, são grandes heróis. Não é fácil fazer jornalismo com uma linha editorial diferente. Eu vivi isto, vi na pele, e eu aconselho as pessoas, muitas das vezes em Angola, os jovens, se querem fazer jornalismo daquele que o chefe quer ouvir, ou quer ser um jornalista independente, um jornalista com uma linha editorial diferente, tu morres. Tu tens que definir. Jornalismo para o chefe ou jornalismo daquilo que a sociedade quer ouvir. Liberdade de imprensa hoje em Angola não existe, assim como no Uganda, nós em África, enfim. Então, um abraço. Bem-haja aqueles jornalistas que pensam diferente, que têm uma linha editorial diferente, que vocês são os grandes heróis. Um abraço ao tamanho do mundo.
1: Obrigado, Tomás Chivelo. Agradecimento pela opinião, também por nos pôr aqui par da sua visão sobre a realidade em Angola e também demonstração de coragem sobre perigos que aqui avançou. Bom dia agora, Alberto Alves, no Seixal, em Portugal. Bem-vindo.
7: Bom dia, David Joshua. Bom dia, Frederico. Bom dia, extensivo até Moçambique. Sem imprensa livre não há democracia. A verdadeira acessão da palavra. Os jornalistas dão a conhecer ao país de origem ao mundo os acontecimentos. Muitos dos quais o cidadão comum conhece é graças ao jornalismo, seja ele sensacionalista ou não. Alguns chegam mesmo aí para trás das grades só por dizer as verdades, como foi o caso do jornalista Rafael Marques, angolano, só por ter escrito um artigo ao qual intitulou O Batom da Ditadura. José Eduardo dos Santos não hesitou, mandou encarcerá-lo durante 40 dias. Este é apenas um exemplo dos países que vivem sem uma democracia, ou vivem sob uma democracia mascarada, democracia na qual se vive sob a lei da mordaça. Alguns jornalistas, até para que as notícias cheguem às nossas casas, vão para cenários de guerra, arriscam a vida e com isso pagam também com a vida. Já muitos morreram no Médio Oriente, outros vêm de lá estropiados, e noutros pontos do globo também. Mas este é um trabalho que incomoda muito os políticos, que só querem que se publiquem as suas verdades. Mas os outros não interessam. Dizer a propósito que há já uns bons anos quando Alberto João Jardim vistoriava o Jornal da Madeira e era publicado aquilo que ele muito bem entendia. Isto já em plena democracia. Deixem os jornalistas trabalhar. A esmagadora maioria é gente séria e boa. Deixem-nos libertar as suas verdades. Só assim podemos usufruir de uma democracia séria e credível. O jornalismo está considerado o quarto poder. E isso incomoda os executivos no seu poder supremo. Faz-lhes como são. A verdade pura e dura. O jornalista e ativista dos direitos humanos, Rafael Marques, angolano, de quem já falei, é atualmente diretor do portal de investigação Maca Angola. Dedica-se à denúncia de casos de corrupção, violações dos direitos humanos e abuso de poder no governo de Angola. Vamos ver até quando. Bom fim de semana.
1: Obrigado igualmente. Um bom dia e bom fim de semana para o Alberto Alves. Agradecemos a sua análise e também palavras aqui partilhadas. Armando Almone, de regresso nestas opiniões. Moçambique, vamos agora ouvi-lo.
8: Bom dia, David. Bom dia, Frederico. Saúdo também ao vastíssimo auditório da RDP África. Hoje o tema é o trabalho que a Cernic efetuou em casa do nosso jornalista moçambicano, a apreensão dos seus bens, telemóveis e material de trabalho dele, né? E a pergunta que o Joshua faz é qual é o impacto que isto traz? Olha, isto é intimidação. Não há outra coisa senão intimidar aqueles que desafiam o sistema. O sistema, quando não funciona, age desta maneira. Todo jornalista que está dentro de um país que é mal governado corre riscos de vida. Moçambique é um desses países onde o jornalista não trabalha livremente. O jornalista que procura informações que têm a ver com o sistema é perseguido. Isto é só para vermos, é só para o mundo ver que os nossos países não são democráticos. Não há democracia que funciona nestes países em que os dirigentes são totalmente ditadores. São democracias aparentes. Organizam eleições apenas para enganar os olhos do mundo. Alguns dirigentes até chegam a dizer que por que nós temos que organizar eleições se sabemos que nós vamos ganhar, mas eles não ganham, eles tomam poder à força. Alguns até dizem que nós estamos a gastar dinheiro para andar a organizar eleições. Nós devíamos era dar continuidade daquilo que está a acontecer, aquilo que é o governo que está em dia. Está mais que claro que isso é uma ditadura, né? Mas um dia isto vai terminar, porque não há ditaduras eternas. Nós conhecemos várias ditaduras que o mundo viveu e já não existem. Leva o tempo que levar, isto vai passar. Se calhar as gerações vindouras é que vão presenciar a nova vida nos nossos países. Mas é mais ou menos isto. A classe mídia, a classe de jornalística não vive, nesses países não vive momentos de tranquilidade, são perseguidos, são mortos. Já aqui em Moçambique já desapareceram vários jornalistas, todo mundo sabe disto. Não vou contar aqui quantos jornalistas já desapareceram. Outros até foram espancados e acabaram até entrando no próprio sistema. Tantos jornalistas que foram ameaçados até até abandonaram o jornalismo, alguns, e acabaram por se filiar nos partidos que fazem parte deste círculo de ditadores. Eu desejo a todos um fim de semana agradável. Tamo junto.
1: Muito obrigado, um bom dia para este ouvinte, Armando Almon, aqui em Moçambique. E agora uma voz feminina, vamos ao encontro da Isabel Silva, seja bem-vinda.
9: Bom dia David, bom dia para os nossos ouvintes, bom dia Frederico. O tema para hoje sobre a perseguição, há anos de perseguição contra os jornalistas em Moçambique, nós nunca podemos esquecer. Eu lembro muito bem do caso do Carlos Cardoso, que andava a investigar o desvio de dinheiro em Moçambique, que os da Frel, e então, na altura, era o presidente Joaquim Cissano, e que todo mundo sabe, à época, que foi o filho do Joaquim Cissano que mandou, que foi o mandante do assassinato do Carlos Cardoso. Para dizer de que em Moçambique não existe democracia, com o Estado de Direito muito menos, que a relação humana, os direitos do homem, os direitos humanos não existem em Moçambique, em primeiro lugar. Em segundo lugar, os jornalistas, a profissão deles é de informar. A informação, descoberta dos podres de seja quem fosse, e em Moçambique, quando eles desconfiam de um jornalista que está a fazer algum trabalho para descobrir os podres do partido da Frelimo, eles fazem esse tipo de barbaridade, porque isso é uma barbaridade, é uma arbitrariedade, abuso de poder e abuso de quem manda. Nós sabemos, eu não vou dizer aqui, porque as pessoas, quando eu falo, as pessoas sabem que eu não gosto de nomear os nomes, mas quem manda é o lá de cima, é que manda os mais fraquinhos para cometerem as barbaridades que ao longo de 51 anos vai fazer, em que o Frelimo sempre no poder, todas as barbaridades que têm causado sofrimento nas pessoas, morte nas pessoas, destruição de uma família, têm sido sempre os mesmos a fazerem. Os do partido da Frelimo. Os do partido da Frelimo. É muito triste que venha ao público falar sobre a democracia, sobre o Estado de Direito, sobre isto, sobre aquilo. É tudo fantochada, fantochada, fantoche. Por isso, eu tenho muita pena dos jornalistas que tanto sofrem todos os dias, porque a classe de jornalista é para bater. É para bater, porque como sabem que eles vão descobrir? Porque quem é um bom profissional vai à fonte, tem as suas fontes, é por isso que fazem. E pedir o quê? Ajuda de quê? Se é o próprio governo que faz isso, se é os do Frelimo que estão lá no poder há 51 anos, que mandam fazer, eles vão pedir apoio a quem? A quem? Só se é a nível internacional, porque dentro de Moçambique não há apoio nenhum. Fazem, mandam e desmandam, fazem e desfazem. Bom dia.
1: Obrigado, um bom dia para a Isabel Silva, mesmo no último minuto, a dar conta aqui da sua apreciação. Assim, falamos sobre a liberdade de imprensa em África, com enfoque em Moçambique. Na próxima segunda-feira, nova edição, novo tema e nova oportunidade a todos. Muito obrigado. Bom dia, agora 11 horas em Portugal e Angola, 9 horas da manhã em Cabo Verde, são 10 horas na Guiné-Bissau e em São Tomé e Príncipe, meio-dia em Moçambique. Jornal RTP África, em síntese, agora com Frederico Pinheiro.
10: O Comitê para a Proteção dos Jornalistas, uma organização não-governamental sediada nos Estados Unidos da América, está preocupado com a atuação do Estado moçambicano na casa do jornalista Estácio Valoi, pede, através de Geralda Embaoló, para ser restituído o material àquele repórter.
11: Nós apelamos a que as autoridades moçambicanas, em primeira mão, reponham o material que confiscaram, porque confiscaram meios de trabalho para um dos mais importantes sites de informação da região e comprometem naturalmente a produção da informação que é importante até para as pessoas saberem e tomarem decisões sobre a sua própria vida no dia-a-dia.
10: Já Lembaló sublinha a importância do órgão de comunicação social onde trabalha, Estácio Valói.
11: É um site bastante importante, é um site que as pessoas usam como referência e está o Estado a no fundo intervir para fazer com que ou com uma ação que resulta em que o website não consegue funcionar, porque tem o seu editor principal sem os materiais que usa para trabalhar.
10: Já Alden Baló, do Comitê para a Proteção dos Jornalistas, em declarações à RTP África. Em Cabo Verde, o primeiro-ministro indigitado, Francisco Carvalho, já apresentou ao Presidente da República a composição do novo governo, que deve ser empossado ainda hoje. A equipa governativa será formada por 15 ministros e 3 secretários de Estado, numa estrutura que marca o início da nova legislatura. Carlos Santos.
12: Francisco Carvalho acumula as funções de Primeiro-Ministro e Ministro das Finanças. Na área da soberania, o até agora líder parlamentar, Clóvis Silva, é o escolhido para a Justiça, Assuntos Parlamentares e Comunicação Social. Carlos Sena para a Administração Interna e o antigo embaixador Manuel Amante de Rosa para os Negócios Estrangeiros, Comunidade e Defesa. No setor económico, António Batista assume a Economia, Comércio, Indústria e Economia Digital. João do Carmo, o Mar e Transportes. Carlos Tavares, as Infraestruturas e o Ordenamento do Território. E José Carlos Varela, a Coordenação, Elaboração de Projetos Especiais e Acesso a Fundos. Para a reforma do Estado, o escolhido é José Casimiro de Pina. Nas áreas sociais, o médico Lúcio Fernandes assume a pasta da saúde, Renato Brito fica com educação, formação profissional e ensino superior, Adélcia Almeida dirige o Ministério da Família, Desenvolvimento Social e Trabalho e António Duarte, a cultura, indústrias criativas, juventude e desporto. A pasta do Ambiente, Ação Climática e Energia fica sob tutela de Carlos Varela, enquanto Eveline Ramos assume a Agricultura, Desenvolvimento Rural e Pescas. Quanto a Secretarias de Estado, Francisco Carvalho escolheu Maria José Lopes para as Finanças, Artur Veiga para a Saúde e Pimenta Lima para o Turismo. O novo governo toma posse esta sexta-feira, pelas 5 da tarde, no Palácio da Presidência da República.
10: E antes da tomada de posse, o primeiro-ministro indigitado Francisco Carvalho deve falar à comunicação social. O Irão suspendeu as negociações adicionais com os Estados Unidos da América, deviam começar hoje e estender-se pelos próximos 2 meses, por causa dos ataques de Israel ao Líbano. Teherão argumenta que a ação militar israelita contraria os compromissos assumidos no memorando de entendimento recentemente alcançado. Rosário Salgueiro.
13: Na origem deste adiamento por tempo indeterminado estarão os ataques israelitas iniciados durante a madrugada a posições do Hezbollah no sul do Líbano, ataques já confirmados por Israel. Foi o governo suíço que confirmou o adiamento das discussões técnicas, mas no comunicado mantém-se disponível para facilitar as negociações futuras. Nesta madrugada de diplomacia intensa, a delegação norte-americana, liderada por J.D. Vance, comunicou que já não vinha à Suíça. Os iranianos terão comunicado também a intenção de ficarem em casa, mas só aos negociadores do Paquistão e do Qatar. O memorando de entendimento assinado por Donald Trump e pelo presidente iraniano condiciona todo o processo negocial ao fim dos ataques, incluindo ao Líbano. O acordo entre Irão e Estados Unidos não parece estar em risco, já que num comunicado Washington diz que a sua delegação está preparada para partir em direção a Birkenstock, na Suíça, logo na primeira oportunidade. Os iranianos estão, por ora, em silêncio público. Ainda ontem, J.D. Vance admitia que esta logística nunca foi simples ou previsível.
10: Rosário Salgueiro, enviada da Rádio Pública à Suíça, com as últimas informações sobre o que causou o cancelamento das negociações entre Estados Unidos da América e o Irão. Os ataques israelitas das últimas horas ao Líbano provocaram a morte de 18 pessoas, isto de acordo com as autoridades libanesas.
14: 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Passam 5 minutos das 11 horas em Portugal Continental e também em Angola. Está a começar uma nova hora. Bom dia com alegria. Já a seguir, abrimos com Iola Semedo.
15: Carina Sofela.

São as nossas melodias de sexta-feira, 11h14 em Portugal Continental e também em Angola. Bom dia, com alegria, mais uma vez. Abrimos a hora com a Yola Semedo e agora com esta banca jazz em Prometo. E eu prometo-vos que vocês iriam preferir ouvi-los ao vivo. E isso pode ser uma realidade no dia 18 de julho, no estádio do Olivais e Moscavide, para o festeja RTP África 30 anos de rádio. Também com esta banca jazz estarão Anderson Mário, Justino Delgado, Tsunami, Kelson Most Wanted, Mobbers, Biura, Lourdes Miranda. E ainda temos o dia 17. São logo dois dias. Ana Joyce, Cuca Roseto, Roseta, Dynamo. Olha pessoal, isto é a sexta-feira. Calma, eu estou a ficar ansiosa. Falta muito pouco tempo. Pérola, Filho do Zua, Paulo Elson e 20 Fingers. No meu caso, eu estou ansiosa para os 20 Fingers cantarem Karina. E acho que é a música que eu vou ficar mais, estão a ver, atenta e filmar, porque eu sinto que foi feita para mim. Não sei, tem alguma coisa aí. Mas pronto, é sexta-feira, cá estamos nós para mais uma emissão de fim de manhã, início de tarde aqui na RTP África. Vamos ligar as células, vamos ligar as turbinas para quem trabalha no fim de semana. Não há maca, aqui a RTP África faz companhia a todas as horas, que são horas, todos os momentos, de manhã, de tarde e de noite. Daqui a bocado temos a revista de imprensa desportiva e também uma nova palavra para aprendermos.

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Tyler e Zara Larson em She Did It Again. Agora é momento já a seguir para Mário Silva da Costa contar-nos quais é que são os destaques da revista de imprensa desportiva.

0: É tempo de olharmos para as primeiras páginas dos jornais de desporto desta sexta-feira, dia 19 de junho. Começamos esta edição da revista de imprensa desportiva pelo jornal A Bola, que tem como título Capitão debaixo de fogo. Opinião pública e publicada não perdoa Desaire na estreia. CR7 criticado desde vários quadrantes, mas a equipa também não escapa. A história avisa Roberto Martínez de que é preciso mudar para ganhar. Ainda Ruben Dias, que foi reintegrado em treino à porta fechada. Noutros temas desta primeira página do jornal A Bola, o Campeonato do Mundo de Futebol, Carlos Queiroz entra a ganhar e Colômbia já lidera o Grupo K. Nos outros resultados, Gana 1, Panamá 0, Uzbequistão 1, Colômbia 3, Chequia 1, África do Sul 1, Suíça 4, Bósnia 1. Sobre o Benfica, pode ler-se nesta primeira página, alerta Rios, colombiano é peça-chave, mas tem muito mercado. A Águia fixou um preço mínimo. Relativamente ao Sporting, Yulmand entre Itália e Inglaterra. O capitão tem falado com a SAD, que depois dos reforços está agora virada para as vendas. E ainda sobre o Futebol Clube do Porto, vem aí Diamante por lapidar. Dragão antecipou-se e garantiu Eirik Granaz, norueguês de 16 anos. Olhamos agora para a primeira página do jornal O Jogo e o título é Depressão Ronaldo. A exibição na estreia de Portugal motivou vendaval de críticas ao desempenho do capitão e da equipa. Ainda sobre a seleção portuguesa, Jorge Jesus na pole para o lugar de Martínez e Pedro Proença ao lado do selecionador no treino de Portugal. Noutras notícias desta primeira página, relativamente ao Futebol Clube do Porto, Granaz, nova esperança nórdica, jovem talento norueguês de apenas 16 anos, assina e fica com cláusula de 50 milhões de euros, depois de Dennis Gull e Froholt, nova investida no futebol escandinavo. Já sobre o Benfica, escreve o jornal O Jogo, Jaden Umé já brilha na luz, extremo é um dos 6 atletas da formação que vão estar na pré-época, e ainda leão fixado em Jesse Derry, ala de 18 anos do Chelsea, é internacional inglês nas categorias de base. Para terminar esta revista de imprensa desportiva de sexta-feira, dia 19 de junho, só falta mesmo olharmos para a primeira página do jornal Record e o título é Yeremay à espera de Pote. O mercado de transferências do Sporting é em grande destaque no Record. Extremo do Deport entusiasmado com os Leões. Os agentes mantêm contactos com a SAD. O negócio avança quando o internacional português for vendido. Arábia e Como nos possíveis destinos do criativo Pedro Gonçalves. Ainda sobre o Sporting, duas notas. Catarino Pascoal, contratado ao Atlético, é reforço para a equipa B, e Biel discutido com o Paphos, equipa cipriota orientada por Ricardo Sá Pinto. Sobre o Benfica, escreve o Jornal Record, almofada de 190 milhões de euros, a Águia terá capacidade de investimento, valor a receber dos jogadores já transferidos, assegura o mercado, e 57 milhões de euros entram a curto prazo. Ainda sobre o Benfica, Flamengo e Villarreal na pré-época das Águias. Sobre o Futebol Clube do Porto, escreve o Jornal Record, Chelsea pensa em Diogo Costa, agrada ao novo treinador dos Blues, Xabi Alonso, e Granaz garantido, o clone de Odegaard tem 16 anos e fica com cláusula de rescisão de 50 milhões de euros. Foco agora para a seleção nacional, escreve o Jornal Record, pressão por Félix, Martínez pondera dupla com Ronaldo, arranca em falso, vai mudar o ataque. Ainda CR7 entre críticas e pedidos de respeito. E por último, sobre a seleção portuguesa, Ruben Dias apto, o central do City foi reintegrado no treino ontem à porta fechada. Para terminar a primeira página do Record, os restantes resultados do Campeonato do Mundo, Gana 1, Panamá 0, Carlos Queiroz bate recorde. Depois, Suíça 4, Bósnia 1, João Pinheiro estreia-se com expulsão e penalti. João Pinheiro apitou este jogo entre a Suíça e a Bósnia. E República Checa 1, África do Sul 1. Fica assim concluída a edição desta sexta-feira, dia 19 de junho, da Revista de Imprensa Desportiva.
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4: Just Jay, Nelson.

nossa viagem musical com Iola Araújo em quadradinha nesta sexta-feira. Vamos à lembrança de temperaturas. Lisboa hoje chega aos 31 graus, máxima para Coimbra é de 28, quanto às cidades africanas, Luanda, máxima prevista é de 24, Cidade da Praia chega aos 30 e para Bissau a máxima é de 32 graus. Já a seguir temos o Espaço Cultura com Germano Campos.

Bem-vindos a mais uma edição do Espaço Cultura da RTP África, um mini-guia de arte e lazer para o seu fim de semana. E não só. Começa hoje, dia 19, o Festival Internacional de Música de Espinho, na sua 52ª edição. O cartaz inclui este ano o acordeonista finlandês Kimmo Pojonen, a pianista austríaca Elisabeth Leonskaya e o saxofonista norte-americano Joe Lovano. O festival arranca com um concerto pela Orquestra Clássica de Espinho, sob direção de Cesário Costa, e com comentários de Mário Augusto, na Praça Doutor José de Oliveira Salvador, em que vão ser interpretadas bandas sonoras marcantes do cinema. Amanhã, dia 20, o festival acolhe no Auditório de Espinho a Real Filarmonia da Galícia, com o maestro Baldur Bron-Iman. E, como disse, o acordeonista finlandês Kimmo Pojonen é uma das presenças este ano do Festival Internacional de Música de Espinho, no norte de Portugal.

0: terminam hoje em Maputo. A primeira edição do Mês de Portugal em Moçambique, um programa de intercâmbio artístico e institucional. Jorge Monteiro é o embaixador de Portugal em Moçambique.
1: Entre 4 de maio e 19 de junho, programamos uma série de eventos artísticos, culturais e institucionais pensados para fortalecer o conhecimento mútuo, promover intercâmbios criativos e fortalecer os laços históricos, culturais e humanos que unem nossos países e povos. Convidamos todas as instituições, artistas, académicos, a comunidade portuguesa e o público em geral a participar ativamente neste mês de Portugal em Moçambique. Consulte o programa completo deste evento nas redes sociais e no site da Embaixada.
0: O final da primeira edição do Mês de Portugal em Moçambique. Esta sexta-feira, que será também marcada pela abertura do Festival Cidade nas Mãos, em Maputo e Matola, e coincide com diversas exposições de arte e eventos de destaque na capital moçambicana. De Cabo Verde, e como sugestão de leitura, acaba de ser editado no mercado português O Último Comício da Loba, um romance escrito pelo jornalista e escritor Humberto Santos. A obra aborda temas profundos como género, poder, identidade, violência doméstica e maturidade emocional, como explicou o próprio autor.
2: O livro O Último Comício da Loba é um romance que, acima de tudo, retrata portanto, a condição humana em vários setores sociais, também política, e, portanto, é um livro que tem sido muito bem acolhido pelas pessoas que já tiveram a oportunidade de lê-lo. Portanto, esta também é uma oportunidade para os cabo-verdianos, e não só, que vivem aqui em Lisboa e que se interessem pela literatura, para também poderem testemunhar este meu novo trabalho. Muito obrigado mais uma vez pela oportunidade.
0: O Último Comício da Loba, o novo livro do jornalista e escritor cabo-verdiano Humberto Santos. E se a literatura cabo-verdiana veio até Lisboa, Lisboa leva o fado à Cidade da Praia. Hoje, dia 19, termina este Festival de Fado em Cabo Verde com uma conferência O Fado e os Bairros, moderada pelo fadista Rodrigo Costa Félix, seguida de um concerto deste mesmo artista, também no Centro Cultural Português na Praia, e que, num registro do arquivo da RTP, recorda como é fundamental ter aulas de canto para quem quer seguir a carreira de fadista.
3: Não convém nós cantarmos sem aquecer a voz primeiro, porque depois arriscamos a esforçar e depois é um sarilho para depois voltar a pôr as coisas como deve ser.
4: Tu conheces os teus limites?
3: Vou começando a aprender a conhecer. Eu acho que é essencial uma pessoa ter aulas de técnica vocal, e eu comecei há relativamente pouco tempo a ter. Não é para alterares a tua forma de cantar, antes pelo contrário. Portanto, é importante procurares alguém que te ajude nesse sentido e que não te prejudique a forma de cantar, ou seja, que não te altere a forma de cantar. Acho isso essencial. Há alguns professores que de facto têm essa capacidade, felizmente o meu tem. Mas o essencial é tu saberes exatamente isso, conheceres os teus limites, saberes como aquecer, como preparar a voz para um concerto. Tra-ra.

0: Rodrigo Costa Félix, que esta noite encerra o Festival de Fado em Cabo Verde. E atenção, nos Estados Unidos, em pleno Mundial de Futebol, vai haver uma festa de apoio aos Tubarões Azuis. Chama-se I Love Cabo Verde Special Mundial. Terá lugar todo o fim de semana em Fort Lauderdale, na Flórida.
1: Meu nome é Moacir Timas.
2: E este Timas, nós conhecemos mais como Timas Brothers.
3: A minha Sucá, Sigi Sabura.
1: Está ali para anunciar um grande evento que nos afazem com Sigi Sabura. E 20 de junho, ali na Fort Lauderdale, num parque, evento completamente free, celebração Copa do Mundo 2026, que é o Hard Rock Stadium, que é muito perto, de 20, 30 minutos. Cabo Verdeanos, vem para participar, para nos mostrar a nossa beleza, a nossa alegria e para nos celebrar aquele grande, grande efeito de nosso povo.
3: Alô, tinha dava conta? Então é isso, só vai ter 13 dias de eventos, Sigi Sabura e Timas Brothers, Flórida, eventos. Para todo o gosto, link para o Pai Hotel, não sei o que tem no hotel, então sobre show com o link para o Pai Hotel, 40% de desconto. Tenta concentra tudo junto na mesma zona.
1: Só num parque que pronto, é junto de água, um cenário próprio, rede bonito para celebrar. Então, você conta com nós ali, mais informações sabemos pôr, para nós saber mais sobre aquela semana, aquele evento ali é de graça, free. Para tudo, para o nosso povo cabo-verdiano.
3: Um evento com patrocinadores de marcas nacionais, Shimaloa, entre outros, que me também anuncia já. Uma nota espera, uma nota salã, com a nossa bandeira, com a nossa camisola, para mostrar a nossa força.
0: I Love Cabo Verde, grande festa de apoio aos Tubarões Azuis em Fort Lauderdale, nos Estados Unidos. Esta noite, no Beleza, em Lisboa, a noite é do grande Tito Paris. O músico reúne uma série de amigos e convidados especiais para celebrar uma carreira ímpar na música do mundo.

0: Ponto final no Espaço Cultura desta semana. Voltamos de hoje a 8 dias, a esta hora.
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A palavra do dia é molécula. Molécula tem origem no latim, é molecula, que é o diminutivo de moles e que significa massa, pequena massa ou ainda pequena quantidade. O termo evoluiu para o francês molécule no final do século XVII, passando a designar uma pequena quantidade de matéria ou uma estrutura diminuta. Cunhada no final do século XVII e popularizada posteriormente no contexto da filosofia e da química, a palavra molécula reflete a ideia de uma pequena porção de matéria.

0: Boa tarde, são agora 12 horas em Portugal Continental e também em Angola, 10 horas em Cabo Verde, 11 da manhã na Guiné-Bissau e em São Tomé e Príncipe, são agora 13 horas em Moçambique e também na África do Sul. Já a seguir na RTP África, as notícias com Frederico Pinheiro.
1: Os construtores moçambicanos estão alarmados com as dívidas do Estado às empresas do setor. Vamos ouvir as reclamações da Associação dos Construtores neste noticiário. Angola quer mais turistas e, por isso, reforça a estratégia para ter mais receitas através deste setor turístico. Mudança na lei no Zimbábue abre a porta para o atual presidente se manter no poder, para além do prazo previsto.
0: Nesta sexta-feira, os termómetros em Lisboa chegam aos 31 graus, cidade de São Tomé chega aos 28, máxima para Faro é de 31. Já a seguir aqui na rádio RTP África, as notícias, numa edição do jornalista Frederico Pinheiro.
1: A Federação Moçambicana dos Empreiteiros está preocupada com a dívida do governo para com as construtoras. Bento Machaila, o presidente da Federação, considera que a situação é crítica.
2: Mas o que nós gostaríamos de ver é que o Estado, com essa vontade de liquidar a dívida que começa de 2027 a 2025, queríamos ver sinais também de tanto compensar as empresas. Estamos a falar de empresas, algumas estão a ser devidas desde 2007, naturalmente, o valor desse dinheiro já não é o mesmo, 20 anos depois. Então, uma das coisas que estamos a fazer como Federação Moçambicana de Empreiteiros é interpelar o governo no sentido de haver juros de mora para compensar o tempo que se esperou, portanto, para se liquidar essa dívida.
1: A RTP África, Bento Machaila, fala em valores que considera elevados.
2: Essa dívida está subdividida em vários setores, tanto que tem a ver com as empreitadas. Estamos a falar do setor de saúde, tanto do setor de educação, que também tem os seus dados, depois o setor de obras públicas, sobretudo áreas de estradas. Então, a dívida nunca se sabe ao certo, mas o que nós sabemos é que os últimos dados que tínhamos, sobretudo no setor de estradas, tínhamos uma dívida acumulada de mais de 16 mil milhões de meticais. E a essas alturas, com as contratações que estão, portanto, a acontecer, é provável que ela esteja a aumentar.
1: E por não estarem a receber, após terem efetuado os trabalhos pedidos pelo Estado, várias empresas foram empurradas para a falência.
2: As empresas vão fechando as portas, algumas não chegam a declarar o fecho, mas a partir da altura que mantém somente o escritório, onde tem lá uma secretária e provavelmente o dono da empresa. A empresa está fechada, não tem atividade. Para além da dívida, a própria atividade de contratação reduziu, porque um dos mecanismos que o Estado tem estado a adotar para colmatar, portanto, o déficit de contratação é impor a algumas empresas que elas investam seus próprios fundos para executar as obras e receber a posterior.
1: Presidente da Federação Moçambicana de Empreiteiros, Bento Machaila, em declarações à RTP África, a partir da cidade de Maputa, capital de Moçambique, onde o Comitê para a Proteção dos Jornalistas está preocupado com a rusga que foi efetuada à casa do jornalista moçambicano Estácio Valoi, na província de Cabo Delgado, no norte do país. Foi confiscado o material de trabalho do jornalista Estácio Valoi na segunda-feira. Agora, o Comitê para a Proteção dos Jornalistas, através de Geralda Embaló, faz um apelo às instituições moçambicanas.
3: Nós apelamos a que as autoridades moçambicanas, em primeira mão, reponham o material que confiscaram, porque confiscaram meios de trabalho para um dos mais importantes sites de informação da região e comprometem naturalmente a produção da informação que é importante até para as pessoas saberem e tomarem decisões sobre a sua própria vida no dia-a-dia.
1: O Comitê para a Proteção dos Jornalistas considera que Estácio Valoi trabalha para um meio de comunicação social que é muito importante para a população de Cabo Delgado.
3: É um site bastante importante, é um site que as pessoas usam como referência e está o Estado a no fundo, intervir para fazer com que, ou com uma ação que resulta em que o website não consegue funcionar. porque tem o seu editor principal sem os materiais que usa para trabalhar.
1: Já Limbaló lembra que este rusga a casa de Estácio Valois só reforça a ideia de que os jornalistas não podem trabalhar de forma independente em Cabo Delgado.
3: Deixem os jornalistas trabalhar, porque nós inclusive recebemos contactos de outras pessoas que trabalham com informação e que trabalham com os direitos humanos na região, preocupados precisamente com esse sinal que é enviado de que um jornalista que está simplesmente a reportar situações ambientais seja sujeito a uma rusga, no fundo, a uma apreensão de meios pelo Estado, ainda que tenha sido em nome de um privado, é o Estado a agir contra um cidadão que é um jornalista e que faz reportagem.
1: Geraldo Embaló, do Comitê para a Proteção dos Jornalistas, aqui em declarações à RTP África. Angola quer reforçar a estratégia para atrair mais investimento no setor do turismo, procura posicionar o país como um mercado com mais oportunidades. A ideia ficou clara na Cimeira de Investimento do Fórum Global do Turismo de 2026, que termina hoje em Luanda. José Silva.
4: Luanda movimentou nos últimos 3 dias centenas de atores do turismo mundial, naquele que é considerado um dos maiores eventos do setor, organizado pelo Executivo angolano em parceria com a ONU Turismo. Destaca-se a participação de representantes do Fundo de Investimentos, fundos soberanos das principais praças turísticas do Médio Oriente, como Catar, Emirados Árabes Unidos, ainda da Inglaterra e outros. Com o lema Moldando o Futuro do Turismo em Destino nos emergentes, o Fórum procurou angariar capital internacional para projetos turísticos e de infraestruturas em Angola, assim como fortalecer parcerias público-privadas e turismo sustentável. A diretora-geral do Instituto do Fomento do Turismo em Angola, Alicia Santos, acredita que o setor é capaz de contribuir para a diversificação económica e no aumento do produto interno bruto. A propósito deste evento, o presidente da Associação de Hotéis e Resortes de Angola, Ramiro Barreira, realça o desempenho político do governo angolano em relação ao setor e cita este fórum como exemplo.
5: Que Angola, do ponto de vista estratégico, se posiciona a nível internacional e que, de facto, os grandes intervenientes do turismo a nível mundial comecem a olhar Angola de uma forma diferente, comecem a olhar Angola como um destino turístico importante e, principalmente, conhecer Angola como um país que não só está interessado em desenvolver o turismo, mas que tem recursos suficientes para que efetivamente os grandes players internacionais consigam gravitar no espaço turístico de Angola.
4: Barreira ainda assim entende que o trabalho não está acabado, que há imensos desafios para alavancar o turismo.
5: Porque o turismo é um conjunto de muitos players, é um conjunto muito transversal, desde as infraestruturas terrestres, aéreas, conexões, água, eletricidade. Portanto, tem muitas conexões.
4: Presidente da Associação dos Hotéis e Resortes de Angola, Ramiro Barreira, e a importância de articular outros setores ao turismo.
1: É tudo em debate numa conferência que termina hoje. E depois de ter afastado Mugabe do poder, que acusou de se eternizar na presidência do Zimbábue, Emmerson Mnangagwa conseguiu mudar a Constituição para ficar mais 2 anos à frente do país, para além do que estava inicialmente previsto. Os mandatos presidenciais são de 5 anos e cada presidente apenas pode cumprir 2 mandatos, mas a lei agora mudada faz com que se estendam os mandatos para 7 anos e acaba também com as eleições presidenciais. O presidente da República vai passar a ser nomeado pelo Parlamento. Tudo isto abre a porta à manutenção de Mnangagwa no poder por mais tempo. Foram aprovadas as alterações na Câmara Baixa por mais 2/3 dos deputados. Devem ser agora retificadas na Câmara Alta, entrando depois em vigor. A oposição tem alertado para a necessidade de se submeter à mudança legislativa a um referendo. o que tem sido rejeitado pelo partido ZANU-PF no poder há mais de 4 décadas. O Irão suspendeu as negociações adicionais com os Estados Unidos da América, que deviam começar hoje e estender-se pelos próximos 2 meses. Isto após os ataques do exército israelita ao Líbano. Rosário Salgueiro.
6: Na origem deste adiamento por tempo indeterminado estarão os ataques israelitas iniciados durante a madrugada a posições do Hezbollah no sul do Líbano. Ataques já confirmados por Israel. Foi o governo suíço que confirmou o adiamento das discussões técnicas, mas no comunicado mantém-se disponível para facilitar as negociações futuras. Nesta madrugada de diplomacia intensa, a delegação norte-americana, liderada por J.D. Vance, comunicou que já não vinha à Suíça. Os iranianos terão comunicado também a intenção de ficarem em casa, mas só aos negociadores do Paquistão e do Qatar. O memorando de entendimento assinado por Donald Trump e pelo presidente iraniano condiciona todo o processo negocial ao fim dos ataques, incluindo ao Líbano. O acordo entre Irão e Estados Unidos não parece estar em risco, já que num comunicado Washington diz que a sua delegação está preparada para partir em direção a Birkenstock, na Suíça, logo na primeira oportunidade. Os iranianos estão, por ora, em silêncio público. Ainda ontem, J.D. Vance admitia que esta logística nunca foi simples ou previsível.
1: Terminamos com uma notícia de última hora. Pelo menos 75 médicos morreram infectados com ébola na República Democrática do Congo após estarem dedicados ao tratamento das pessoas infectadas, mais de 800 nos últimos tempos, desde que eclodiu esta crise de ébola na República Democrática do Congo. Os dados são da Organização Mundial de Saúde.
0: Estivemos a ouvir as notícias na RTP África. A edição foi de Frederico Pinheiro. Informações em permanência em africa.rtp.pt. São agora 12 horas e 11 minutos da manhã. Já a seguir na RTP África, a música de Lil Boy, Lil Mac, Eddie Lazio, 400 e Okanye M.
7: Carina Sofelma.

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1: Afrocalipse é o novo livro do escritor cabo-verdiano Mário Lúcio Sousa. Na sessão de lançamento em Lisboa, o autor explicou o processo da escrita deste livro.
2: O livro não tem nome de ninguém, exceto quando a mulher é eleita. Quando Ellen Sirleaf foi eleita presidenta da Libéria, então aparece aí. Ellen Jan Sirleaf, presidente da Libéria, primeira mulher africana. Só que a Libéria já não tinha Estado. A Libéria deram um golpe de Estado ao Samuel Doe. Não vai haver isso no YouTube. O homem vivo a ser esquartejado. É terrível essa imagem. E filmaram. Depois ficaram cada facção com um pedaço do Estado e matavam-se entre si barbaramente, de tal modo que havia ruas calcetadas que viraram asfaltadas dos carros passarem por cima dos corpos. E ela chega à presidência da Libéria nessa condição. E foi notícia em todo o mundo. Primeira mulher eleita presidente em África. E o jornalista, isso já era à noite, pergunta para ela: senhora, qual vai ser a sua primeira medida presidencial? E eu disse para mim, é na hora de escrever. E agora, Mário Lúcio? Eu não sei. E nem faço ideia do que seria interessante ou importante, que não seja lugar comum, colocar aqui.
1: Afrocalipse, um olhar sobre o continente africano, entre a realidade e a ficção, numa visão de Mário Lúcio Sousa.

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0: Jornal de Desporto, títulos desta edição, Carlos Rui Abreu.
1: Mudanças à vista no 11 de Portugal para o jogo com o Uzbequistão. Pedro Proença passa a mensagem de confiança. Neste jornal vamos perceber o que poderá alterar Roberto Martínez e ficar a conhecer melhor o futebol uzbek. João Pinheiro estreou-se ontem a arbitrar no Mundial e honrou o futebol português para ouvir a opinião de um ex-árbitro internacional. Novo Odegaard a caminho do Futebol Clube do Porto. Amanhã teremos campeões de futsal feminino e ainda ao balanço dos europeus de esgrima.
0: Jornal de Desporto, edição Carlos Rui Abreu.
1: Já vamos ao Mundial, mas antes uma notícia de última hora. A Autoridade da Concorrência considera que o modelo de comercialização e centralizada dos direitos audiovisuais do futebol profissional português está, de forma global, alinhada com os princípios da concorrência. Num parecer emitido sobre a proposta apresentada pela Liga Portuguesa de Futebol Profissional e pela Federação Portuguesa de Futebol, a Autoridade da Concorrência destaca a importância de procedimentos transparentes e competitivos para a atribuição dos direitos televisivos, bem como a criação de lotes que facilitem a entrada de novos operadores

0: no mercado. Segundo a Autoridade da Concorrência, o modelo apresentado pela Liga e pela Federação inclui mecanismos relevantes para promover a concorrência, nomeadamente a divisão dos direitos em diferentes lotes e a criação de condições para a presença de pelo menos dois operadores relevantes no mercado. É um assunto que vamos continuar a desenvolver na tarde informativa da Antena 1. Com um clima de desconfiança instalado após o empate com a República Democrática do Congo, a seleção portuguesa já está de olhos postos no jogo com o Uzbequistão. Roberto Martínez orienta a partir das 3 da tarde um treino em Palm Beach, numa altura em que se adensam os rumores de que o espanhol está tremido no cargo de selecionador. Ontem, enquanto corria pelas ruas de Palm Beach, Pedro Proença, o presidente da Federação Portuguesa de Futebol, falou ao Canal 11 com palavras de apelo à tranquilidade e à confiança.
1: Nós não temos que dramatizar, tivemos um jogo da primeira fase de grupos, é tudo normal, a equipa está muito focada, sabe exatamente o seu valor, tenho a plena convicção de que isto vai dar Portugal e com todos a apoiar, para os portugueses agradecer, uma palavra de agradecimento, a energia, a força tem cá chegado, sabemos o quanto é que nas fan zones em Portugal as pessoas puxam por nós, pela equipa, quero dizer que há um compromisso total da parte da equipa técnica, do nosso capitão, de todos os jogadores, quero dizer, isto não é como começa, é como acaba.
0: A confiança de Pedro Proença, a pobreza da exibição diante dos congoleses mereceu reflexão e estão previstas alterações no 11 de Portugal, como nos conta a partir de Palm Beach o jornalista Nuno Matos, um dos enviados especiais da Antena 1.
2: Vêm mudanças na seleção nacional. Roberto Martínez prepara 3 alterações no 11 de Portugal para o jogo com o Uzbequistão. Ruben Dias, recuperado de problemas físicos, já treinou sem limitações e vai regressar ao eixo defensivo para jogar com Gonçalo Inácio do seu lado. Quanto a Tomás Araújo e Renato Veiga, devem regressar ao banco. Já no ataque, a exibição muito apagada frente à República Democrática do Congo, em que a equipa nacional fez apenas um remate enquadrado em todo o jogo, precisamente no gol de João Neves, deixou a equipe técnica preocupada, levando a uma profunda reflexão. João Félix, em minutos na partida de estreia neste Mundial, deve agora assumir a ala esquerda, derivando para o lado direito Pedro Neto, e com Bernardo Silva muito apagado nessa partida com o Congo, a ficar no banco de suplentes. Sendo assim, 3 alterações previstas para o encontro com o Uzbequistão, uma partida que pode ser decisiva para as contas do Grupo K. Quanto ao plano de trabalho, alterações nos horários dos treinos, que agora passam para o período da manhã. Aqui em Palm Beach, a decisão foi tomada devido à instabilidade das condições atmosféricas na região, marcada por chuva intensa e risco de trovoadas durante o período da tarde. Sendo assim, a conferência de imprensa com o jogador da equipa das esquinas passou para as 2:15, hora de Portugal, 9:15 locais. O treino irá acontecer 45 minutos depois. Uma nota final para dizer que, após o empate na ronda inaugural do Campeonato do Mundo, Portugal caiu 2 lugares no ranking da FIFA, ocupando agora o 7º posto e sendo ultrapassado por Marrocos e Brasil.
0: Nuno Matos, a partir de Palm Beach, de onde o Fernando Arico, outro dos enviados especiais a este Mundial, nos faz um retrato da evolução do futebol no Uzbequistão, o próximo adversário de Portugal.
3: O Uzbequistão é um país rico em gás natural, ouro, urânio e carvão. Este país emergente da Ásia Central decidiu investir no futebol. Juntamente com a Federação, alguns investidores têm nos últimos anos dado o empurrão que faltava, contratando figuras do futebol mundial como Zico.
4: Lá no campo de treinamento não tinha nem banheiro, cara. Tivesse fazer número 2 ia ser complicado.
3: Rivaldo.
5: Era difícil, eu tinha que trazer o material para casa, o campo praticamente sem gramado, onde a gente treinava. E então tudo isso, conversando com o presidente, foi mudado.
3: E Luiz Felipe Scolari.
6: É uma situação nova para mim como treinador, que venho para um país diferente, mas que acho que tem uma ideia de progressão muito grande e por isso aceitei o convite.
3: Academias, estádios renovados, mais profissionalismo nos clubes e federação refletem-se agora na seleção uzbek, com jogadores já de prestígio como Shomurodov ou Kusanov. A vinda também do italiano Fábio Cannavaro para a seleção trouxe a organização europeia de que os lobos brancos necessitavam, dados que indiciam que o Uzbequistão vai andar pelos próximos grandes eventos futebolísticos, mesmo que a estreia em campeonatos do mundo só aconteça agora em 2026.
0: A evolução do futebol neste país da Ásia Central, que vai medir forças com Portugal na próxima terça-feira, às 6 da tarde. A noite de ontem ficou marcada pelo regresso da arbitragem portuguesa a um campeonato do mundo, depois do último jogo dirigido por Pedro Proença no Mundial do Brasil em 2014. João Pinheiro arbitrou Suíça 4, Bósnia-Herzegovina 1, mostrou 3 amarelos, 1 vermelho direto e assinalou um penalti. Atento ao desempenho do árbitro de Barcelos, esteve Jorge Sousa, o ex-árbitro internacional que durante 19 anos apitou nas ligas profissionais, considera que João Pinheiro esteve seguro.
7: Num jogo muito exigente, sobretudo na segunda parte, obrigado a ter que tomar decisões importantes, cruciais, vi um árbitro sempre muito seguro, um árbitro muito esclarecido, muito confiante, e isso transpareceu depois na tomada de decisão.
0: Com mais de 600 jogos dirigidos na carreira, Jorge Sousa não assume que a presença de João Pinheiro no Mundial merecia maior destaque mediático, mas não duvida que os portugueses ficaram orgulhosos com o desempenho no Suíça-Bósnia.
7: Acredito que poderia ser dada outro tipo de atenção à nossa equipa, porque não deixa de ser na nossa equipa. Todos nós ficamos orgulhosos quando no final de um jogo de campeonato do mundo com uma equipa de arbitragem portuguesa vemos um desempenho muito bom, muito competente, e nós como portugueses sentimos-nos satisfeitos, orgulhosos, mas também o contrário também é verdade. E portanto não tenho dúvidas que ontem muitos portugueses se dedicaram um bocadinho mais a ver o Suíça-Bósnia porque tinha uma equipa de arbitragem portuguesa, e eu isso não tenho a mínima dúvida. E nesse sentido nós temos bem noção do que representa a arbitragem no panorama do futebol. É aceitar as leis do jogo e fazer sobretudo o nosso trabalho, que é o de representar o melhor possível o país e a arbitragem portuguesa.
0: Nestas declarações à Antena 1, Jorge Sousa admite que internamente a época de João Pinheiro poderia ter corrido melhor, mas elogia a capacidade do árbitro para dar a volta e chegar em grande nível a este Mundial.
7: Podia ter corrido melhor, mas há épocas assim, não deixa de tirar as suas ilações. E a melhor ilação que podemos retirar é que depois de uma época, que até podia ter sido melhor, objetivamente, chega um campeonato do mundo com esta energia, com esta aura, com este rendimento, e portanto conseguiu perceber o que é que era preciso fazer. E se calhar tudo aquilo que foi passando ao longo da época, quer ele, quer a própria estrutura, o próprio setor, acabou por ser uma fonte de motivação para chegar a este campeonato do mundo e fazer a estreia que fez.
0: Jorge Sousa, ex-árbitro internacional, a analisar a prestação da equipa de arbitragem portuguesa, João Pinheiro, Bruno Jesus e Luciano Maia, que ontem se estreou no Mundial. Nos resultados de ontem, os primeiros da segunda jornada deste campeonato do mundo no Grupo A, República Checa e África do Sul empataram a uma bola e somaram o primeiro ponto na competição. A Suíça venceu a Bósnia por 4-1, no tal jogo dirigido por João Pinheiro, no Grupo B. No outro jogo do grupo, o Canadá goleou o Qatar por 6-0. E com este resultado, tomou a dianteira do grupo. Foi a primeira vitória de sempre da América do Norte em Mundiais. Durante a madrugada, o México tornou-se a primeira seleção apurada para a próxima fase, ao bater a Coreia do Sul com um golo solitário de Luís Romo. Para hoje, Estados Unidos e Austrália defrontam-se às 8 da noite pela liderança do Grupo C. Segue-se Escócia e Marrocos às 11. Durante a madrugada, o Brasil enfrenta o Haiti à 1:30 da manhã, e às 4 da madrugada, Turquia e Paraguai procuram reagir aos desaires da primeira jornada. Uma derrota para estas seleções vai ditar a eliminação neste Mundial 2026. Foi o grande herói da primeira jornada do Mundial. Vozinha, guarda-redes de Cabo Verde, saiu do quase anonimato para ser uma estrela mundial. A exibição contra a Espanha colocou o ex-guarda-redes dos Chaves nas bocas do mundo, e no Instagram passou de pouco mais de 50 mil seguidores para 14 milhões. Vozinha agradece o carinho, mas nesta altura telemóvel e redes sociais não são a prioridade.
8: Eu tento não focar muito nisso, porque se eu estou aqui hoje é por causa do futebol, é por causa da seleção. E mais uma vez eu agradeço a todos os seguidores, mas eu quero focar nos treinos, já na seleção, menos tempo possível na telefone e nas redes sociais, porque, como eu disse antes, não estou ali por causa de seleção, por causa de futebol, por causa do Mundial. É um sonho que tinha desde criança e estou a gostar de realizá-lo. Acho que que poder ter nada mais além do que lá para a minha foto.
0: Vozinha por estes dias, o cabo-verdiano mais famoso do mundo. Após o empate com a Espanha, os Tubarões Azuis entram em campo já no domingo às 11 da noite, diante do Uruguai, que na primeira jornada empatou a 1 com a Arábia Saudita. Fechada a página do Mundial, por cá é o jogador mais novo a jogar na Liga Norueguesa. Já lhe chamam o novo Odegaard e está a caminho do Futebol Clube do Porto. Eirik Granaas, 16 anos, já está em Portugal para assinar pelos Dragões. O Porto vai pagar 1.800.000 euros ao Fredrikstad pela contratação do jogador. João Pedro Cordeiro, especialista na análise ao futebol nórdico, diz que faz sentido comparar Odegaard a Granaas.
9: O próprio Granaas já admitiu que Odegaard é o grande ídolo dele e a sua grande influência. Pelo percurso do jogador faz sentido, estrearam-se mais ou menos com a mesma idade, o próprio Granaz bateu o recorde do Odegaard na altura, como disse, mas que o Granaz pode perfeitamente evoluir, até pela forma como joga atualmente, para um jogador muito próximo daquilo que é o Odegaard atualmente, sim. Em termos de estilo de jogo e capacidade técnica, não difere assim tanto do Odegaard, portanto faz bastante sentido essa comparação com o atual capitão da Noruega, sim.
0: Nesta conversa com o jornalista Ricardo Pinheiro, João Pedro Cordeiro analisa Eirik Granaas, que deverá começar por trabalhar com a equipa B dos Dragões.
9: É um médio número 8. É um jogador que, em termos de perfil, vem um bocadinho na linha do Victor Froholt, apesar de, obviamente, fisicamente ainda não estar tão desenvolvido como o médio do... Já médio do Futebol Clube do Porto. Portanto, é um médio, um número 8, um box-to-box, com um grande motor, como se costuma dizer, um jogador de grande energia, muito intenso, com capacidade para recuperar a bola, sempre muito ativo no momento sem bola, e depois tem um toque de bola bastante evoluído, ou seja, tem uma boa capacidade técnica, e tem-se estabelecido como um dos jogadores jovens mais entusiasmantes do futebol norueguês nesta altura.
0: Eirik Granaas, médio norueguês de 16 anos, está na invicta para assinar com o Futebol Clube do Porto. No futsal, amanhã haverá campeão nacional feminino. Benfica e Nuno Álvares têm duas vitórias cada na final do play-off, à melhor de 5, e de amanhã não passa. O Benfica perdeu 5-1 no passado fim de semana em Faf e desperdiçou a primeira oportunidade de fechar a época com o título, adiando tudo para o Pavilhão da Luz. Paulinho Rocha, treinador das Águias, espera que o fator casa possa ser determinante num jogo onde já vai poder contar com Angélica Alves e Inês Matos, que regressam de castigo.
10: Com cabeça, é uma final de campeonato na nossa casa, temos essa vantagem de poder fazer o quinto jogo em casa. O equilíbrio é grande, o Novas tem uma grande equipe, é o campeão nacional, mas completas, e a gente vai dar a volta.
0: Do lado das Fafense, o treinador Paulo Tavares acredita que é possível vencer na Luz e sagrar o Nuno Álvares bicampeão nacional.
11: É uma negra, já lá ganhámos uma vez. Perdemos a semana passada, empatámos o jogo quando tivemos tudo para ganhar, por isso há que acreditar e há que ter a fé que é possível ir lá vencer.
0: Paulo Tavares e Paulinho Roxo, ouvidos pela Rádio Pública, amanhã às 8 da noite no Pavilhão da Luz, Benfica e Nuno Álvares jogam o quinto e decisivo jogo da final do Campeonato Nacional de Futsal Feminino. No masculino, há jogo 3 da final, marcado para domingo também para o Pavilhão da Luz. Sporting e Benfica têm a final empatada a 1. Depois da vitória do Benfica em casa por 2-1 no primeiro jogo, o Sporting respondeu no João Rocha com um triunfo 8-2. Jogo 3 às 9 da noite de domingo. Na esgrima, terminaram hoje os europeus de Antony, em França, e o grande destaque vai para o espadista Filipe Frazão, que conseguiu o que ninguém tinha feito nos últimos 22 anos, terminar no top 8, como refere aqui o diretor técnico da Federação Portuguesa de Esgrima, Miguel Machado.
12: O balanço que fazemos é que a espada masculina esteve um nível de elite. Nós conseguimos o 7º lugar na competição através do atleta Filipe Frazão, que conseguiu o 7º lugar. Um resultado, na verdade, histórico. Desde 2004 que não conseguimos colocar ninguém no top 8 de um campeonato da Europa, portanto um excelente resultado. Portanto, em termos de balanço da espada masculina, foi verdadeiramente espetacular e foi acima daquilo que possivelmente muita gente estaria à espera.
0: Miguel Machado, presidente da Federação Portuguesa de Esgrima, no final dos europeus que terminaram hoje em Antony, França. A fechar o hóquei em patins, o Benfica está em vantagem no play-off e uma vitória de sagrar campeão nacional masculino. Após vencer nos dois primeiros duelos por 3-2 e 5-2, as Águias recebem amanhã na Luz, pelas 3 da tarde, o Sporting. Em caso de triunfo, os encarnados sagram-se campeões.
13: Jornal de Desporto. A edição foi de Carlos Rui Abreu. 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

0: Boa tarde, são agora 13 horas em Portugal continental e também em Angola, 11 horas em Cabo Verde, meio-dia na Guiné-Bissau e em São Tomé e Príncipe, são agora 14 horas em Moçambique e também na África do Sul. Já a seguir, vamos ouvir as notícias na edição do jornalista Frederico Pinheiro.
1: Construtores moçambicanos alarmados com as dívidas do Estado às empresas do setor. Foi adiada a votação das mudanças à Lei do Trabalho em Portugal. O pedido foi feito pelo Chega e aprovado pelo PSD. Mudança na lei no Zimbábue abre a porta para o atual presidente se manter no poder para além do prazo previsto.
0: No dia de hoje espera-se em Nampula uma máxima de 27 graus, os termómetros em Maputo chegam aos 26, Cidade da Praia os termómetros vão até aos 30 e para Luanda a máxima é de 24. Já a seguir na RTP África as notícias, numa edição de Frederico Pinheiro.
1: Mas começamos primeiro com informações de última hora enviadas pela Organização Mundial de Saúde, que considera que há uma aceleração na transmissão do vírus do Ébola na República Democrática do Congo. A OMS diz que a situação está a evoluir rapidamente e com uma transmissão acelerada em 33 zonas sanitárias repartidas por três províncias da República Democrática do Congo. A OMS diz que a situação continua grave e a evoluir e que nos últimos tempos 75 médicos que trataram os doentes acabaram por morrer com o vírus. Falta pessoal e falta material médico e que a situação é dramática entre os profissionais de saúde. A Federação Moçambicana dos Empreiteiros está preocupada com a dívida do governo para com as construtoras. Bento Machailo, presidente da Federação, considera que a situação é crítica.
2: Mas o que nós gostaríamos de ver é que o Estado, com essa vontade de liquidar dívida que começa de 2027 a 2025, queríamos ver sinais também de tanto compensar as empresas. Estamos a falar de empresas, algumas estão a ser devidas desde 2007. Naturalmente, o valor desse dinheiro já não é o mesmo, 20 anos depois. Então, uma das coisas que estamos a fazer como Federação Moçambicana de Empreiteiros é interpelar o governo no sentido de haver juros de mora para compensar o tempo que se esperou, portanto, para se liquidar essa dívida.
1: Em declarações à RTP África, Bento Machaila revela que o que está em dívida são valores que ele considera elevados.
2: Essa dívida está subdividida em vários setores, setores tanto que têm a ver com as empreitadas. Estamos a falar do setor de saúde, tanto o setor de educação, que também tem os seus dados, depois o setor de obras públicas, sobretudo áreas de estradas. Então, a dívida nunca sabe ao certo, mas o que nós sabemos é que os últimos dados que tínhamos, sobretudo no setor de estradas, tínhamos uma dívida acumulada de mais de 16 mil milhões de meticais. E a essas alturas, com as contratações que estão, portanto, a acontecer, é provável que ela esteja a aumentar.
1: Presidente da Federação Moçambicana de Empreiteiros, Bento Machaila, em declarações à RTP África, em Maputo, onde neste país, Moçambique, o Comitê para a Proteção dos Jornalistas, uma organização não-governamental sediada nos Estados Unidos da América, está preocupado com a rusga efetuada à casa do jornalista Estácio Valói. O Comitê para a Proteção dos Jornalistas diz, através de Gelda Embaló, que é preciso restituir o material ao repórter.
3: Nós apelamos a que as autoridades moçambicanas, em primeira mão, reponham o material que confiscaram, porque confiscaram meios de trabalho para um dos mais importantes sites de informação da região e comprometem naturalmente a produção da informação que é importante até para as pessoas saberem e tomarem decisões sobre a sua própria vida no dia-a-dia.
1: Geraldo Embaló lembra que os últimos acontecimentos só reforçam a ideia de que os jornalistas não podem trabalhar livremente em Cabo Delgado.
3: deixem os jornalistas trabalhar, porque nós inclusive recebemos contactos de outras pessoas que trabalham com informação e que trabalham com os direitos humanos na região, preocupados precisamente com esse sinal que é enviado de que um jornalista que está simplesmente a reportar situações ambientais seja sujeito a uma rusga, no fundo, a uma apreensão de meios pelo Estado, ainda que tenha sido em nome de um privado, é o Estado a agir contra um cidadão que é um jornalista e que faz reportagens.
1: Geraldo Embaló, do Comitê para a Proteção dos Jornalistas, entrevistada aqui pela RTP África. O Parlamento Português esteve esta manhã a debater mudanças à Lei do Trabalho. A votação já deveria ter ocorrido, mas foi adiada. Isto porque o Partido Chega pediu a suspensão dos trabalhos por cerca de meia hora. O requerimento foi aprovado, Teresa Borges, pelos sociais-democratas e pelo partido de André Ventura. Jornalista Teresa Borges, agora em direto a partir do Parlamento. Teresa, já foram retomados os trabalhos de votação?
4: Acabam de ser retomados. Neste momento ainda se faz a verificação do quórum para perceber se será possível, está tudo em condições para votar essa proposta do governo para alterar a lei laboral. Como disseste, não se sabe ainda qual será o desfecho desta reforma laboral. A votação na generalidade devia ter acontecido por volta do meio-dia e meio, mas à última hora, quando os deputados já se preparavam para votar o Chega pela voz do líder parlamentar Pedro Pinto, pediu a suspensão dos trabalhos por 30 minutos. O requerimento foi a votação, acabou por ser aprovado com os votos contra do LIVRE, do PCP e do Bloco de Esquerda, abstenção de PS, Iniciativa Liberal, PAN e JPP, apenas Chega e AD votaram a favor dessa suspensão, mas certo é que os trabalhos foram suspensos durante meia hora e por isso fez-se este compasso de espera para retomar ou iniciar a votação desta reforma laboral. Nos últimos dias, o líder do Chega tem feito questão de dizer que tem mantido a negociação com o governo, alegando também algumas vitórias, desde logo na reposição do dia de férias, na amamentação, nos trabalhos por turnos, mas deixando para segundo plano a descida da idade da reforma. Tinha sido, de resto, nesta última fase, a principal exigência do Chega. Ainda no início da semana, André Ventura dizia que ia pedir um compromisso escrito ao Governo com um calendário de descida da idade da reforma, mas essa exigência deixou de fazer parte do discurso de André Ventura nestes últimos dias. Ventura, que também nunca se comprometeu com um sentido de voto nesta proposta do Governo para alterar a lei laboral, certo é que será também com o Chega que o Governo terá de contar, uma vez que o PS já fez questão de dizer que votará contra. Por esta hora, como disse, os trabalhos já retomaram, ainda se votam alguns requerimentos antes dessa votação da reforma laboral, portanto, com passo espera para perceber qual será o desfecho desta votação, sendo que se será aprovada, chumbada ou se terá até um desfecho semelhante à proposta do Governo para criar uma prestação social única, Frederico, que baixou à discussão na especialidade sem votação.
1: Teresa, esta votação, caso haja essa aprovação através das bancadas parlamentares do Partido Chega e do PSD, levará sempre a uma fase posterior de trabalho em sede de especialidade. É isso que está em cima da mesa, certo?
4: Sim, a votação será na generalidade, portanto depois haverá essa fase de especialidade onde contarão também, ou essa proposta contará com os contributos dos vários partidos. De resto, hoje terão também a votação algumas propostas de alteração já submetidas pelos vários partidos que também serão votadas, mas esse trabalho ou a proposta do Governo será depois cozinhada de forma mais detalhada nessa fase da especialidade.
1: Muito obrigado. Em direto, a jornalista Teresa Borges, a partir da Assembleia da República, na altura em que faltam breves momentos para se votar a proposta de alteração à Lei do Trabalho em Portugal. E depois de ter afastado Mugabe do poder, que acusou de se eternizar na presidência do Zimbábue, Emmerson Mnangagwa conseguiu mudar a Constituição para ficar mais 2 anos à frente do país, para além do que estava inicialmente previsto. Os mandatos presidenciais são de 5 anos, anos e cada presidente apenas pode cumprir dois mandatos, mas a lei agora estende os mandatos para 7 anos, acaba com eleições presidenciais, o presidente da República vai passar a ser nomeado pelo Parlamento, as mudanças abrem a porta à manutenção do atual líder no poder por mais tempo, foram aprovadas na Câmara Baixa por mais de 2/3 dos deputados e devem ser agora ratificadas na Câmara Alta, entrando de seguida em vigor. A oposição tem alertado para a necessidade de se submeter à mudança legislativa no Zimbábue a um referendo, o que tem sido rejeitado pelo partido ZANU-PF no poder há mais de 4 décadas.
0: Foram as notícias na RTP África, a edição foi de Frederico Pinheiro. Informações em permanência em africa.rtp.pt. 13:10 em Portugal Continental e também em Angola. Está a começar uma nova hora. Boa tarde, com alegria. Carina Sofela.

0: na Nigéria com Wizkid em... ou melhor, rema, Wizkid depois, tivemos com o Príncipe dos Afrobeats. É o rei para uns, e a seguir o Príncipe, Wizkid, que também fará parte da grande festa do Afro Nation, está quase, de 3 a 5 de julho na Praia da Rocha. Agora passam 20 minutos das 13 horas em Portugal Continental e também em Angola, quer dizer que é momento de estarmos com o Dr. Adriano Malalane para o consultório jurídico. E hoje falamos sobre a denúncia do contrato de arrendamento pelo senhorio.
1: Como é que eu posso fazer para me legalizar?
2: Um contrato de trabalho pode ser feito por um dia, pode ser feito por um mês. Existe liberdade na fixação do prazo de duração do contrato de trabalho.
3: Consultório jurídico.
4: É a denúncia do contrato pelo senhorio. O senhorio tem o direito de o fazer. O aviso prévio já foi feito por carta registada, provavelmente com aviso de recepção. Foi feito por uma advogada, portanto, já terá cumprido os requisitos que estão previstos na lei do arrendamento, que é antecedência de 120 dias. Portanto, se o prazo de duração inicial do contrato ou da sua renovação for igual ou superior a 6 anos, seriam 240 dias. Porém, este contrato tem como prazo de duração inicial 5 anos. Portanto, é um período, neste caso são 120 dias. A lei é muito clara, diz que o senhorio, pretendendo, portanto, opor-se à renovação, deve, com antecedência mínima, constante no artigo 1097 do Código Civil, apresentar a tal carta registada com aviso de rescisão. E são 120 dias se o prazo de duração inicial do contrato ou da sua renovação for igual ou superior a um ano e inferior a 6 anos. Portanto, cabe neste intervalo entre um prazo superior a um ano e inferior a 6 anos. Portanto, o requisito está cumprido. Mas aqui é uma coisa muito, muito importante. O nosso ouvinte tem várias comorbidades, tem muitas doenças. Ora, se tiver um atestado de incapacidade, com uma incapacidade igual ou superior a 60%, já não pode ser desalojado. Isso impede que o senhorio se oponha à renovação automática do contrato. É como se fosse vitalício. E só uma junta médica é que passa esse termo de atestado. É provável que, tendo sofrido de um AVC e tendo outras doenças, eventualmente poderá ter uma incapacidade igual ou superior a 60%.
1: Como é que eu posso fazer para me legalizar?
2: Um contrato de trabalho pode ser feito por um dia, pode ser feito por um mês. Existe liberdade na fixação do prazo de duração do contrato de trabalho.
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0: Aposto que não só sou eu que ao ouvir estas músicas lembra-se das festas de família. Leci Brandão em África. E chegou então o momento para mais uma edição dos Jornais de África e por ser sexta-feira a nossa viagem é até Luanda. Já temos connosco Armindo Laureano. Boa tarde, Armindo, viva!
1: Boa tarde, querida, já aquecido com essas memórias das festas, das grandes farras. Só que lembrar para quem é de Luanda e ouve a RTP, a África vai perceber as festas da Quinta Rosalinda, por exemplo, do Clube das Nações Unidas, do Hotel Costa do Solo, até do Panorama e de tantas outras casas noturnas, outros espaços com grandes farras memoráveis daquele tempo.
0: Com certeza.
1: Vamos lá,
0: vamos a isso.
1: Mais uma edição do... Edição 942 do Novo Jornal, de 19 de junho, tem como manchete: a falta de manutenção obriga pacientes a reduzir sessões de diálise. Isto é no Hospital Agostinho Neto, no Lubango, província da Huila. Um total de 14 de 30 máquinas permanecem avariadas devido a uma dívida. E como consequência, os pacientes reduziram de 4 para 3 as terapias de hemodiálise. A direção do hospital confirma que os equipamentos estão inoperantes e, quanto à dívida ou quilate, eles dizem que aguardam a ordem de saque do Ministério das Finanças. O valor é de 2 milhões de dólares e há 6 meses que estas máquinas estão sem manutenção.
0: Estou, Armindo, estamos com alguma dificuldade em ouvir-te. Acho que a ligação estava um bocadinho fraca. Agora sim conseguimos ouvir. Podes continuar. Estávamos com alguns problemas. Sim, agora conseguimos.
1: Depois temos a exploração de inertes que inferniza a vida dos moradores na zona do Sequer. Há esta informação também, uma matéria que foi feita aqui no especial informação. Temos também uma matéria sobre as obras em Benguela. As obras depois das cheias... foi adjudicado e Forças Angolanas tinha uma grande expectativa de apanharem alguma coisa, mas ficaram a ver navios. Isto está a criar também um problema lá em Benguela. E temos também uma matéria sobre o Mundial. O NJ no Mundial, nós trouxemos aqui no início desta semana os embaixadores do Reino de Espanha e Cabo Verde. Fizeram uma antecipação e foi com muito fair play e eles acabaram por ver juntos então o jogo. Termino com esta edição com um especial, uma matéria no dossiê que Justino Pinto Andrade fala do julgamento e do fuzilamento de mercenários em Angola em 1976. Uma matéria para acompanhar, para ler e guardar nesta edição do Novo Jornal. Carina.
0: Obrigada, Armindo, e uma boa sexta-feira. Bom final de semana.
1: Obrigado. Ok. Boa tarde.

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0: Boa tarde, são agora 14 horas em Portugal Continental e também em Angola, meio-dia em Cabo Verde, são agora 13 horas na Guiné-Bissau, em São Tomé e Príncipe, 15 horas em Moçambique e também na África do Sul. Já a seguir, na rádio RTP África, as notícias com o jornalista Frederico Pinheiro.
1: Um relatório das Nações Unidas aponta para o envolvimento de trabalhadores da francesa Total e também do exército moçambicano na violação de mulheres na região de Cabo Delgado, no norte de Moçambique. Jorge Bom Jesus garante que não desistiu da candidatura à presidência da República de São Tomé e Príncipe, apesar de o próprio partido ter avançado com essa informação. Foi chumbada em Portugal a proposta de mudança do Código do Trabalho.
0: Hoje Coimbra chega aos 28 graus, máxima para o Porto, 23. Lisboa, os termómetros vão até aos 31 graus. E para Faro, a máxima prevista para hoje é de 30. Já a seguir, na Rádio RTP África, as notícias com o jornalista Frederico Pinheiro.
1: O relatório das Nações Unidas revela que militares moçambicanos e trabalhadores do projeto de gás da Total foram acusados de violência sexual contra mulheres e raparigas no norte de Moçambique. Uma constatação analisada pelo consórcio de jornalistas Forbidden Stories, Lídia Montes.
2: Entrevistas e documentos que ainda não tinham sido tornados públicos revelam que mulheres e raparigas têm suportado o fardo mais pesado na zona da província de Cabo Delgado, onde em 2019, há 7 anos, a multinacional francesa Total Energies iniciou a operação de um projeto de extração de gás. Os residentes já tinham suportado 2 anos de terrorismo, mas as mulheres e raparigas enfrentaram violência sexual de todos os lados, incluindo dos soldados moçambicanos destacados para as proteger e também dos funcionários do projeto Moçambique Gás Natural Liquefeito, que utilizaram a autoridade profissional para troca de favores sexuais com candidatas a emprego. As denúncias foram recolhidas, mais de 100 pessoas testemunharam num relatório que abrange 7 distritos. No ano passado, a Total Energies relançou as operações em Cabo Delgado após 4 anos de interrupção. Os militares moçambicanos, que protegem as instalações da multinacional da Al-Shabaab, são alegadamente responsáveis por violências sexuais contra mulheres, mas também contra menores.
1: Mulheres e raparigas alvo de violência sexual na província moçambicana de Cabo Delgado. O antigo primeiro-ministro de São Tomé e Príncipe, candidato às eleições presidenciais de 19 de julho, Jorge Bom Jesus, desmentiu hoje a comissão política do seu próprio partido, o MLSTP, que na última quarta-feira anunciou a desistência da corrida às presidenciais e que declarou o apoio do partido à recandidatura de Carlos Villanova. Jorge Bom Jesus garantiu hoje, em conferência de imprensa, que nunca desistiu da candidatura às presidenciais, Oscar Medeiros.
3: As declarações de Jorge Bom Jesus poderão provocar estragos enormes na estrutura do MLSTP e na candidatura de Carlos Villanova.
4: Eu quero aqui reafirmar que sou candidato às próximas eleições presidenciais de julho de 2026. Qualquer outra informação seria mentira.
3: O desmentido do ex-presidente do segundo maior partido político de São Tomé e Príncipe baralha por completo as contas para a eleição do próximo presidente da República e põe em causa a credibilidade do MLSTP.
4: O candidato Jorge Bom Jesus não deu nenhum mandato, nenhuma procuração a ninguém, talvez com exceção do meu mandatário, a nenhuma entidade para falar em meu nome.
3: Bom Jesus admite que esteve sobre a mesa muito dinheiro para forçar a sua desistência da corrida às presidenciais de 19 de julho.
4: Naturalmente que em qualquer negociação fala-se de tudo. Fala-se de tudo. E geralmente o dinheiro acaba por estar sempre no centro de tudo.
3: O candidato lamentou ainda a alegada manipulação de alguns órgãos da comunicação social que apresentaram a sua imagem como se o mesmo estivesse presente na comissão política do MLSTP, que anunciou a sua desistência da corrida presidencial.
4: A comunicação social não pode ser o quarto do poder, nem poder do quarto. Tem que ser o quarto poder, efetivo.
3: Estão desfeitas as dúvidas. Afinal, Jorge Ponsus mantém a sua candidatura às eleições presidenciais de 19 de julho, em São Tomé e Príncipe.
1: Falta exatamente um mês para essas eleições presidenciais no arquipélago africano. Foi chumbada a proposta do governo de mudanças à lei do trabalho em Portugal. A medida estava em cima da mesa há mais de um ano, foi negociada em sede de concertação social ao longo de vários meses, sem ter recebido o apoio dos sindicatos. O governo recorreu ao Parlamento para aprovar a medida, mas não conseguiu ter o apoio da maioria dos deputados. O executivo do PSD-CDS-PP negociou com o Partido Chega, mas este acabou por chumbar a proposta ao lado das formações de esquerda como o Partido Socialista, o Bloco de Esquerda, o Partido Comunista e o Partido Livre. A proposta teve ainda os votos contra do Partido PAN e do JPP. Os votos favoráveis da IEL, do PSD e do CDS-PP foram insuficientes, como anunciou o Presidente da Assembleia da República, José Pedro Aguiar Branco.
5: Vou pôr à votação a proposta de lei número 77 do Governo, que altera o Código de Trabalho. Quem vota contra? Chega, PS, JPP, PAN, Livre, Bloco de Esquerda e PCP. Quem se abstém? Quem vota a favor? CDS, Iniciativa Liberal e PSD. O projeto de lei é rejeitado com os votos.
1: Os aplausos dos partidos de esquerda no Parlamento após o chumbo da proposta de alteração ao Código do Trabalho era de uma das medidas centrais do Executivo português, que não conseguiu assim reunir os apoios da maioria dos deputados. Mais de 70 médicos morreram na República Democrática do Congo desde o início da epidemia de ébola. Os dados são da Organização Mundial de Saúde, diz que muitas das mortes devem à falta de pessoal médico, à falta de material de proteção para os médicos e também devido ao facto de a epidemia estar ativa antes de ser efetivamente detectada. Os novos dados da OMS apontam ainda para uma aceleração do processo de transmissão do ébola em África. Já infectou cerca de 896 pessoas e estão registados 232 mortos. Estes são os últimos dados da Organização Mundial de Saúde.
0: Está atualizada a informação numa edição de Frederico Pinheiro. 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São agora 14 horas e 8 minutos em Portugal Continental e também em Angola. Já a seguir, a música sem espinhas.
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1: Mario Flow.
2: São os iniciais da música Sem Espinhas de sexta-feira. Chama-se Mo Amigo Paul Elson, uma das vossas convidadas para o Festage 2026. Tem lugar nos dias 17 e 18 de julho em Lisboa, e com 20 Fingers, Kelson Most Wanted, Mowbers também, Paulo Flores, Tabanca Jazz, Ana Joyce e também Dynamo, entre muitos, muitos outros. Até às 5, música Sem Espinhas, a começar com Cabo Swing. É o novo disco de Gil Smith.

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3: No próximo dia 4 de julho, Johnny Ramos passa pelo Coliseu dos Recreios em Lisboa. Está hoje, na Dose Tripla.

0: Primeiro Dod na boa, também tu e eu e finalmente esse Angelina. Estou a falar de Johnny Ramos na Dose Tripla. Está ao vivo no Coliseu no dia 4 de julho em Lisboa.
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0: Agora um tema que foi popular nas novelas no Brasil, com a voz de Pat Cheadi Rima. Cali África.

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Pátria de rima na música sem espinhas, agora a música da outra África. Vou juntar Tyle e Wizkid, dois dos nomes do Afro Nation deste ano, no Algarve 3, 4 e 5 de julho.

dois dos nomes para a edição deste ano do Afro Nation, Tyler Whiskey, Dan Dynamite. Ainda há tempo nesta hora para ouvirmos Tito Paris, ele que está ao vivo esta noite no Espaço Beleza em Lisboa. Preto em mim.

0: Para todos, mais uma vez, boa tarde. Agora 15 horas em Portugal e em Angola. São 13 horas em Cabo Verde, 14 na Guiné-Bissau e São Tomé e Príncipe. São já 16 em Moçambique. Frederico Pinheiro, na edição às 15, na RTP África.
1: Um relatório das Nações Unidas revela que militares moçambicanos e trabalhadores do projeto de gás da Total Energy foram acusados de violência sexual contra mulheres e raparigas, uma constatação analisada pelo consórcio de jornalistas Forbidden Stories, Lia Montes.
2: Entrevistas e documentos que ainda não tinham sido tornados públicos revelam que mulheres e raparigas têm suportado o fardo mais pesado na zona da província de Cabo Delgado, onde em 2019, há 7 anos, a multinacional francesa Total Energies iniciou a operação de um projeto de extração de gás. Os residentes já tinham suportado 2 anos de terrorismo, mas as mulheres e raparigas enfrentaram violência sexual de todos os lados, incluindo dos soldados moçambicanos destacados para as proteger e também dos funcionários do projeto Moçambique Gás Natural Liquefeito, que utilizaram a autoridade profissional para troca de favores sexuais com candidatas a emprego. As denúncias foram recolhidas, mais de 100 pessoas testemunharam num relatório que abrange 7 distritos. No ano passado, a Total Energies relançou as operações em Cabo Delgado após 4 anos de interrupção. Os militares moçambicanos, que protegem as instalações da multinacional da Al-Shabaab, são alegadamente responsáveis por violências sexuais contra mulheres, mas também contra menores.
1: Paquistaneses, bengalis e etíopes lideram a lista de nacionalidades que entram de forma ilegal em Moçambique. Para travar esta prática, o porta-voz do Serviço Nacional de Migração, Juca Bata, anunciou hoje que as autoridades estão a reforçar o controle migratório nas fronteiras.
3: Há nacionalidades com tendências que adentraram no território nacional, usando medidas não corretas, falsificando vistos. Estamos a falar de cidadãos etíopes, bengalis e paquistaneses. Então, contudo, reforçamos a linha de fronteira a nível da Zona Norte, assim como a migração de todos nos postos fluviais, principalmente para fazer esta frustração. Daí que temos estes todos 682 que foram repatriados, na maioria dos quais são provenientes, ou seja, estão encontrados nas províncias de Manica, Tete e Zambézi.
1: Reforço das fronteiras em Moçambique. O país confirmou ainda que mais de 200 cidadãos do Malawi entraram no país após terem fugido dos ataques xenófobos na África do Sul e foram encaminhados para...

0: o respectivo país. Os ataques xenófobos neste país africano, na África do Sul, continuam. Nas redes sociais é já comum encontrar publicações que mostram homens a empunhar armas brancas com linguagem violenta contra os imigrantes. Também há um aumento do número de grupos anti-imigrantes, grupos que deram o prazo de até ao final deste mês para os imigrantes sem documentos abandonarem o país. O antigo primeiro-ministro Santo Meio Príncipe e candidato às presidenciais de 19 de julho, Jorge Bom Jesus, desmentiu hoje a comissão política do próprio partido, o MLSTP, que na última quarta-feira anunciou a desistência da corrida às presidenciais de Jorge Bom Jesus e declarou o apoio ao partido à recandidatura de Carlos Villanova. Jorge Bom Jesus garantiu hoje, em conferência de imprensa, que nunca desistiu da candidatura às presidenciais, Oscar Medeiros.
1: As declarações de Jorge Bom Jesus poderão provocar estragos enormes na estrutura do MLSTP e na candidatura de Carlos Villanova.
2: Eu quero aqui reafirmar que sou candidato às próximas eleições presidenciais de julho de 2026. Qualquer outra informação seria mentira.
1: O desmentido do ex-presidente do segundo maior partido político de São Tomé e Príncipe baralha por completo as contas para a eleição do próximo presidente da República e põe em causa a credibilidade do MLSTP.
2: O candidato Jorge Bom Jesus não deu nenhum mandato, nenhuma procuração a ninguém, talvez com exceção do meu mandatário, a nenhuma entidade para falar em meu nome.
1: Bom Jesus admite que esteve sobre a mesa muito dinheiro para forçar a sua desistência da corrida às presidenciais de 19 de julho.
2: Naturalmente que em qualquer negociação fala-se de tudo. Fala-se de tudo. E geralmente o dinheiro acaba por estar sempre no centro de tudo.
1: O candidato lamentou ainda a alegada manipulação de alguns órgãos da comunicação social que apresentaram a sua imagem como se o mesmo estivesse presente na comissão política do MLSTP que anunciou a sua desistência da corrida presidencial.
2: A comunicação social não pode ser o quarto do poder, nem poder do quarto. Tem que ser o quarto poder efetivo.
1: Estão desfeitas as dúvidas. Afinal, Jorge Bom Jesus mantém a sua candidatura às eleições presidenciais de 19 de julho em São Tomé e Príncipe.
0: Em Portugal foi chumbada a proposta do governo de mudanças à lei do trabalho. A medida estava em cima da mesa há mais de um ano. Foi negociada em sede de concertação social ao longo de vários meses, sem nunca ter recebido o apoio das confederações sindicais. O governo recorreu então ao Parlamento para aprovar a medida, mas não conseguiu reunir o apoio da maioria dos deputados.
3: É o essencial das notícias às 15 horas, hora de Lisboa e também de Luanda. Edição esta hora com Frederico Pinheiro. Notícias também disponíveis em africa.rtp.pt. Passam já 7 minutos da hora, já a seguir Abu Chamo com Tamires Moiane, depois Anderson Mário e Selma Ribas.
4: Nuno Sardinha.

0: Chama-se Suficiente, é o mais recente sucesso da carreira de Soraya Ramos, também com Abu Chamo e Tamiz Moyane, os sons moçambicanos e Selma Ribas e Anderson Mário. 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

0: Esta semana rumamos a Bissau. Vamos conhecer as novas tendências da música urbana guineense. Superação. Freddie Mew é um artista RTP África. Saudades tuas.
1: A faixa número 1 do meu álbum Superação, que significa dar uma chance, retrata a história de duas pessoas que se encontraram, mas onde o jovem acabou se apaixonando. Mais tarde, teve novamente a oportunidade de encontrar essa menina e decidiu abrir o coração, pedindo uma chance para conquistar ela, beijar ela e fazer ela feliz.

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1: Olá, sejam bem-vindos a mais um episódio. Quando se fala do Afro Nation Portugal 2026, a maioria das conversas gira à volta dos grandes nomes do cartaz. Burna Boy, Wizkid, Tyla, Ashake, Ludmilla, Kehlani. Mas há uma novidade nesta edição que pode acabar por ser uma das mais importantes para o futuro do festival. Chama-se Afrotronic. E embora possa parecer apenas mais um palco dentro do recinto, representa algo muito maior. Representa uma mudança na forma como o mundo olha para a música africana. Durante muitos anos, quando se falava de música africana contemporânea, a conversa era dominada pelos Afrobeats. E com razão, o género conquistou rádios, plataformas de streaming, festivais internacionais e milhões de fãs de todo o mundo. Mas enquanto os holofotes estavam apontados para os Afrobeats, outra revolução estava a acontecer. Uma revolução mais discreta, mais noturna, mais eletrónica. Estamos a falar de géneros como Afro House, Afrotech, Three Step, G-Com e outras sonoridades que apareceram sobretudo na África Austral, especialmente na África do Sul. Se os Afrobeats conquistaram o mundo através das canções, estas novas sonoridades estão a conquistá-lo através das pistas de dança. E os números começam a mostrar isso. Nos últimos anos, DJs e produtores africanos passaram a atuar em alguns dos maiores festivais de música eletrónica do planeta. Eventos onde, durante décadas, quase não existia representação africana. Hoje, a realidade é bem diferente. Nomes como Black Coffee abriram portas para uma nova geração de artistas africanos. Aliás, Black Coffee tornou-se um dos DJs mais respeitados e conceituados do mundo, conquistando prémios internacionais e atuando nos maiores palcos da música eletrónica global. Mas ele não está sozinho. Uma nova geração de produtores africanos está a surgir com uma identidade muito própria. Uma identidade que não tenta copiar a música eletrónica europeia ou americana. Muito pelo contrário, procura valorizar ritmos, percussões e influências culturais africanas. E se calhar seja precisamente isso que torna este movimento tão interessante. Porque não estamos a assistir apenas ao crescimento de um género musical. Estamos a assistir à criação de uma nova linguagem sonora africana. Uma linguagem que está a influenciar DJs em Ibiza, produtores em Londres, clubes em Berlim, festivais em Miami e agora também no Afro Nation, em Portugal. A criação do palco Afrotronic mostra que o festival está atento a esta transformação. Mostra que o Afro Nation não quer apenas celebrar aquilo que já é popular. Quer também acompanhar aquilo que pode vir a ser o próximo grande fenómeno global. E existe uma curiosidade interessante. Muitos especialistas acreditam que a próxima grande exportação musical africana poderá não ser um cantor, mas sim um DJ ou um produtor. Tal como aconteceu com os Afrobeats há alguns anos, a música eletrónica africana está a crescer rapidamente através das redes sociais, das plataformas digitais e dos festivais internacionais. Por isso, quando visitarem o Afro Nation este ano, vale a pena olhar para além do palco principal. Vale a pena explorar o Afrotronic, porque talvez seja assim como podemos assistir ao início de uma nova era. Uma era em que a música eletrónica africana deixa de ser uma tendência emergente para se tornar uma força global. E se isso acontecer, talvez daqui a alguns anos, olhemos para a edição de 2026 e percebamos que foi aqui que começou o próximo capítulo da história da música africana. Até ao próximo episódio!

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1: O caminho está aberto para mais uma faixa onde constam duas potências da música brasileira. Anitta e Liniker dão tudo em Caminhador. Este é um dos sons que está a dominar o Top Brasil e que já está a bombar esta semana em todo o planeta.

E assim estivemos no Brasil com Lineker e mais uma proposta para o Planeta Música que ao domingo chega em versão alargada. Estes são os Mobez, viajamos aos anos 90 com Dina Medina.

0: Para todos, mais uma vez, boa tarde. São 16 horas em Portugal e em Angola, 14 horas em Cabo Verde, 15 na Guiné-Bissau e em São Tomé e Príncipe, são já 17 em Moçambique. Agora as notícias na RTP África, edição de António Simões.
1: Mais de 200 cidadãos do Malawi que procuraram refúgio em Moçambique, em fuga à violência xenófoba na África do Sul, foram repatriados para o país de origem. O repatriamento foi justificado pelo porta-voz do Serviço Nacional de Migração com a entrada ilegal em território moçambicano.
2: Em relação ao número, nós estamos a contabilizar aqueles malawianos que foram exatamente interpelados ou aqueles que se apresentaram. Então, todos aqueles que entraram de outras linhas que não foi possível detectar e foram encontrados na junta, é difícil, de facto, de responder esse assunto, mas o que nós sabemos é que é difícil um cidadão que está a sair de um país que está a temer represálias, saiu sem nenhuma preparação, dificilmente este cidadão vai permanecer num território em que não tenha condições nenhumas, meios de subsistência, para poder, mesmo este malawiano, para poder regressar, o Senam teve que entrar em contato com a Embaixada de Malau, entrar em contato com alguns familiares e darmos o devido suporte para poderem ter este transporte para o Malau.
1: Juca Bata dá ainda conta que as autoridades estão a reforçar o controle migratório nas fronteiras moçambicanas.
2: Há nacionalidades com tendências de entrar no território nacional usando medidas não corretas, falsificando vistos. Estamos a falar de cidadãos etíopes, bengalis e paquistaneses. Então, contudo, reforçamos a linha de fronteira a nível da Zona Norte, assim como a migração de todos nos postos fluviais, principalmente para fazer esta frustração. Daí que temos estes todos 682 que foram repatriados, na maioria dos quais são provenientes, ou seja, estão encontrados nas províncias de Manica, Tete e Zambézi.
1: As palavras do porta-voz do Serviço Nacional de Migração de Moçambique em conferência de imprensa em Maputo. Quem discriminar seropositivos em Angola pode ter de pagar multas até aos 48 mil euros. É o que prevê a proposta de lei sobre a resposta integral ao VIH-Sida, cuja votação final está agendada para os dias 25 e 26 deste mês no Parlamento angolano. As multas variam conforme a gravidade da infração e a natureza do infrator, podendo atingir 500 salários mínimos no caso das empresas. A Câmara Baixa do Parlamento do Zimbábue aprovou um projeto de lei de emenda constitucional para alargar o mandato presidencial de 5 para 7 anos. A alteração poderá adiantar as eleições previstas para 2028 e permitir ao presidente Emmerson Mnangagwa permanecer no poder até 2030. O projeto de lei, que alarga também o mandato dos deputados para 7 anos, terá de ser agora aprovado no Senado por maioria de 2/3 antes de ser enviado ao presidente para promulgação. O diploma do governo português para a reforma laboral foi chumbado esta tarde no Parlamento. Ao contrário do que se esperava, o Chega votou contra. Na última hora, os partidos têm estado a justificar as decisões para o desfecho desta votação inesperada, João Alexandre.
3: Um desfecho que não era o esperado. O líder parlamentar do PSD acusa o partido de André Ventura de se ter colocado ao lado da esquerda, mas também contra o equilíbrio das contas do país.
4: À 25ª hora, o deputado André Ventura quis pôr em causa a sustentabilidade da segurança social.
3: Na resposta, André Ventura.
5: Para pedir a distribuição ao seu deputado Hugo Soares da notícia de 6 de maio, do que considera ser a última hora, que dizia isto, por isso é que nós temos palavra. Chega, exige redução da idade da reforma.
3: Pelo PS, Eurico Brilhante Dias não escondeu a satisfação.
6: E hoje os portugueses vão agradecer àqueles que mantiveram as suas convicções sempre.
7: O pacote laboral foi parar onde devia, ao caixote lixo.
3: À direita, Mariana Leitão, da Iniciativa Liberal, colou o Chega à esquerda do hemiciclo.
8: Nos momentos reformistas, põe-se ao lado da esquerda e das centrais sindicais para garantir que fica tudo na mesma.
3: Reações depois de uma votação que no Parlamento gerou um enorme aplauso das bancadas às galerias, a merecer uma reprimenda do Presidente da Assembleia da República.
1: A partir de Bruxelas, o Primeiro-Ministro português veio já reagir a este chumbo do diploma sobre a reforma laboral. Luís Montenegro lamenta que os dois extremos do Parlamento se tenham juntado para chumbar a proposta do Governo.
9: Não posso deixar obviamente, de lamentar que, quer à esquerda, quer à direita, este sentido estratégico e de futuro não tenha tido acolhimento e, pelo contrário, os dois extremos do espectro político português tenham juntado, praticamente utilizando os mesmos argumentos.
1: Assim, a reação do Primeiro-Ministro português ao chumbo no Parlamento esta tarde à proposta do Governo para a reforma laboral.
0: É o essencial das notícias às 4 da tarde na RTP África, edição de António Simões, também disponível em africa.rtp.pt. Passam já 6 minutos das 4, a seguir, Cabo Verde no Mundial, edição de Carlos Santos.

0: Faltam apenas dois dias para o embate entre Cabo Verde e Uruguai. Os Tubarões Azuis entram na reta final da preparação para aquele que poderá ser um dos jogos decisivos nas contas do Grupo H. Nesta edição vamos até o Brasil para perceber como os brasileiros estão a viver a aventura cabo-verdiana no Mundial. Vamos ouvir o embaixador de Cabo Verde em Brasília falar do apoio que os Tubarões Azuis têm recebido naquele país e da oportunidade que esta participação representa para a promoção internacional do arquipélago. Vamos também conhecer o plano da Seleção Nacional até o próximo domingo e terminamos com uma boa notícia. A mãe de Vozinha viajou esta madrugada para os Estados Unidos para assistir aos jogos da Seleção Cabo-Verdiana. A presença de Cabo Verde no Campeonato do Mundo continua a despertar simpatias muito para além das ilhas. No Brasil, país onde o futebol ocupa um lugar especial na vida das pessoas, os Tubarões Azuis ganharam milhares de adeptos desde a estreia frente à Espanha. O embaixador de Cabo Verde em Brasília diz que muitos brasileiros acompanham com entusiasmo a caminhada da seleção nacional. José Pedro Oliveira defende que Cabo Verde deve aproveitar a projeção proporcionada pelos Tubarões Azuis para promover o turismo, a cultura e a imagem do país nos mercados internacionais.
1: A boa prestação dos Tubarões Azuis é a continuidade do que vem sendo feito já há algum tempo. O que não era esperado é este fenómeno extra chamado Vozinha. Eu posso contar-te e contar-vos a quem nos escuta, antes do jogo com a Espanha, os prognósticos eram tão maus que às vezes eu tirava o som do televisor para não me irritar e nem me desmoralizar. Mas após o jogo foi uma explosão autêntica. Cabo Verde acabava de nascer para o mundo, eu posso dizer. E o Vozinho, através da KZTV, disparou autenticamente. Vocês nem ninguém que não esteja a viver isto aqui não imaginam a dimensão, uma verdadeira loucura. Nas redes sociais, na mídia tradicional, as celebridades brasileiras nos contactando para saber do Vozinha e dos Tubarões Azuis. Nós pensamos que seria o momento ideal para Cabo Verde Airlines e o Ministério do Turismo promoverem o destino de Cabo Verde, surfando esta onda gigantesca dos Tubarões Azuis e do Vozinha.
0: E os brasileiros parecem ter adotado Cabo Verde como um irmão caçula.
2: E a torcida do Brasil está com vocês, hein? Se liga só.

0: A torcida brasileira está com os Tubarões Azuis e uma grande admiração pelo guarda-redes Vozinha, que já soma 13 milhões de seguidores no Instagram. Enquanto isso, em Tampa, na Flórida, a seleção nacional continua a preparar o embate com o Uruguai. Depois do empate histórico frente à Espanha, o foco está agora totalmente centrado no próximo adversário. O vice-presidente da Federação Cabo-Verdiana de Futebol, Paulo Santos, traça o plano de trabalho para os próximos dias.
1: A equipa está, portanto, a seguir o que foi previamente delineado. A partida para Miami acontecerá na véspera do jogo, no sábado, às 14 horas saímos daqui para Miami, jogamos no domingo e a equipa regressa no domingo à noite a seguir ao jogo para Tampa. Portanto, está tudo a correr dentro do que foi planeado em termos de tanto do estágio.
0: E terminamos com uma das histórias mais emocionantes desta participação cabo-verdiana no Campeonato do Mundo. A mãe de Vozinha viajou esta madrugada para os Estados Unidos. Depois de acompanhar pela televisão a exibição histórica do filho frente à Espanha, Ana Évora poderá agora assistir ao vivo aos próximos jogos dos Tubarões Azuis. Ainda na agenda africana deste Mundial, dizer que apenas uma seleção entra hoje em campo. Marrocos mede forças com a Escócia depois do empate alcançado frente ao Brasil na estreia deste Mundial. Os Leões do Atlas procuram uma vitória que os aproxime dos oitavos de final.
2: Cabo Verde Mundial, edição de Carlos Santos a partir da Cidade da Praia. O próximo jogo é no domingo às 11 da noite. Já sabe que a emissão especial em Lisboa é então em Santos, nos Santos, por isso na zona de Santos, na Baixa de Lisboa, onde está montado o quartel-general de acompanhamento aos jogos de Cabo Verde. No terrapleno de Santos, a emissão da RTP África começa às 10 da noite, uma hora antes do início também desta partida.
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0: Maliciosa. 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
0: Agora com Karina Gomes e Micas Cabral, já lá vamos ao Vida Bela desta sexta-feira. Não brinca!

Mr. Bao com Bilo Longombado, Congo Democrático, esse Moçambique Anima, também com Tarde Mais e o projeto Versos e Poesias. Agora, Germano Campos, vamos ao Espaço Cultura de hoje.

Bem-vindos a mais uma edição do Espaço Cultura da RTP África, um mini-guia de arte e lazer para o seu fim de semana. E não só. Começa hoje, dia 19, o Festival Internacional de Música de Espinho, na sua 52ª edição. O cartaz inclui este ano o acordeonista finlandês Kimmo Pojonen, a pianista austríaca Elisabeth Leonskaya e o saxofonista norte-americano Joe Lovano. O festival arranca com um concerto pela Orquestra Clássica de Espinho, sob direção de Cesário Costa, e com comentários de Mário Augusto, na Praça Doutor José de Oliveira Salvador, em que vão ser interpretadas bandas sonoras marcantes do cinema. Amanhã, dia 20, o festival acolhe no Auditório de Espinho a Real Filarmonia da Galícia, com o maestro Baldur Bron-Iman. E, como disse, o acordeonista finlandês Kimmo Pojonen é uma das presenças este ano do Festival Internacional de Música de Espinho, no norte de Portugal.

0: terminam hoje em Maputo. A primeira edição do Mês de Portugal em Moçambique, um programa de intercâmbio artístico e institucional. Jorge Monteiro é o embaixador de Portugal em Moçambique.
1: Entre 4 de maio e 19 de junho, programamos uma série de eventos artísticos, culturais e institucionais pensados para fortalecer o conhecimento mútuo, promover intercâmbios criativos e fortalecer os laços históricos, culturais e humanos que unem nossos países e povos. Convidamos todas as instituições, artistas, académicos, a comunidade portuguesa e o público em geral a participar ativamente neste mês de Portugal em Moçambique. Consulte o programa completo deste evento nas redes sociais e no site da Embaixada.
0: O final da primeira edição do Mês de Portugal em Moçambique. Esta sexta-feira, que será também marcada pela abertura do Festival Cidade nas Mãos, em Maputo e Matola, e coincide com diversas exposições de arte e eventos de destaque na capital moçambicana. De Cabo Verde, e como sugestão de leitura, acaba de ser editado no mercado português O Último Comício da Loba, um romance escrito pelo jornalista e escritor Humberto Santos. A obra aborda temas profundos como género, poder, identidade, violência doméstica e maturidade emocional, como explicou o próprio autor.
2: O livro O Último Comício da Loba é um romance que, acima de tudo, retrata portanto, a condição humana em vários setores sociais, também política, e, portanto, é um livro que tem sido muito bem acolhido pelas pessoas que já tiveram a oportunidade de lê-lo. Portanto, esta também é uma oportunidade para os cabo-verdianos, e não só, que vivem aqui em Lisboa e que se interessem pela literatura, para também poderem testemunhar este meu novo trabalho. Muito obrigado mais uma vez pela oportunidade.
0: O Último Comício da Loba, o novo livro do jornalista e escritor cabo-verdiano Humberto Santos. E se a literatura cabo-verdiana veio até Lisboa, Lisboa leva o fado à Cidade da Praia. Hoje, dia 19, termina este Festival de Fado em Cabo Verde com uma conferência O Fado e os Bairros, moderada pelo fadista Rodrigo Costa Félix, seguida de um concerto deste mesmo artista, também no Centro Cultural Português na Praia, e que, num registro do arquivo da RTP, recorda como é fundamental ter aulas de canto para quem quer seguir a carreira de fadista.
3: Não convém nós cantarmos sem aquecer a voz primeiro, porque depois arriscamos a esforçar e depois é um sarilho para depois voltar a pôr as coisas como deve ser.
4: Tu conheces os teus limites?
3: Vou começando a aprender a conhecer. Eu acho que é essencial uma pessoa ter aulas de técnica vocal, e eu comecei há relativamente pouco tempo a ter. Não é para alterares a tua forma de cantar, antes pelo contrário. Portanto, é importante procurares alguém que te ajude nesse sentido e que não te prejudique a forma de cantar, ou seja, que não te altere a forma de cantar. Acho isso essencial. Há alguns professores que de facto têm essa capacidade, felizmente o meu tem. Mas o essencial é tu saberes exatamente isso, conheceres os teus limites, saberes como aquecer, como preparar a voz para um concerto. Tra-ra.

0: Rodrigo Costa Félix, que esta noite encerra o Festival de Fado em Cabo Verde. E atenção, nos Estados Unidos, em pleno Mundial de Futebol, vai haver uma festa de apoio aos Tubarões Azuis. Chama-se I Love Cabo Verde Special Mundial. Terá lugar todo o fim de semana em Fort Lauderdale, na Flórida.
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1: 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E 20 de junho, ali, na Fort Lauderdale, num parque, evento completamente free, celebração Copa do Mundo 2026, que é Hard Rock Stadium, que é muito perto, de 20, 30 minutos. 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
1: 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Para tudo, para o nosso povo cabo-verdiano.
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0: I Love Cabo Verde, grande festa de apoio aos Tubarões Azuis em Fort Lauderdale, nos Estados Unidos. Esta noite, no Beleza, em Lisboa, a noite é do grande Tito Paris. O músico reúne uma série de amigos e convidados especiais para celebrar uma carreira ímpar na música do mundo.

0: Ponto final no Espaço Cultura desta semana. Voltamos de hoje a 8 dias a esta hora.
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0: um homem que tem mulheres que são amigas, isso para mim é uma green flag gigante, porque ele consegue ver a mulher como uma pessoa. Ele não quer comê-la, ele não quer casar com ela, ele não quer ter filhos com ela, ele gosta daquela pessoa como um ser humano semelhante.
1: Ouviram, homens? Ouviram bem? Vamos ouvir de novo. Eu acho que não ouviram bem. Temos que ouvir de novo.
0: Um homem que tem mulheres que são amigas, isso para mim é uma green flag gigante, porque ele consegue ver a mulher como uma pessoa. Ele não quer comê-la, ele não quer casar com ela, ele não quer ter filhos com ela, ele gosta daquela pessoa como um ser humano semelhante.
2: É bom, ele não quer comê-la, não. Ele não tem que ser canibal, não é?
1: Vamos ser sinceros, vamos meter os pratos limpos. Hoje em dia dá para ser amigo de uma mulher, Mangope, vamos ser sinceros.
3: Se for assim, se não fazer o meu type, ok, tá tudo bem.
1: Ah, é?
2: Dá?
1: Sim.
2: Dá?
1: É.
2: Dá?
1: Sim.
2: Se ela não tiver preferência, coisa e tal, dá.
1: Eu vou ser sincero, eu não quero estar aqui a fingir. Nos dias de hoje é muito difícil ter amigas mulheres. Por quê?
3: Do nada assim vocês vão se conhecer, vão ficar logo amigos. Você está em que planeta? Antes de chegar na amizade, já vai muitos interesses. Só se torna uma amizade depois, quando falha aí alguma coisa, quando não dá certo.
1: Ou seja, aquela chamada friend zone.
3: Quando se encostam naquele canto, mano, aí sim já dá para criar uma amizade. Agora, antes disso, essas mudas estão muito bonitas, David.
2: É simpática, é educada e pronto, não é?
3: Então agora estamos a confundir simpatia. Estamos já a pensar em interesse. É verdade. Porque da maneira que são simpáticas, você até pensa, essa me gostou.
1: É isso.
3: Essa me quer.
1: Só o facto que ela diz o bom dia, já pensas que é um bom dia, boa noite.
3: Tudo junto. Tá vendo? Não. Todas as amizades, antes de chegar na amizade,
1: tem que haver ali
3: alguma coisa.
1: Tem que haver ali alguma coisa.
3: Sim.
1: Mas
3: tem que saber fortalecer.
2: Tá assim agora,
1: mas sim. Mas eu concordo com aquilo que ela disse, porque hoje em dia é uma green flag os homens terem amigas, porque é uma coisa rara. Aquela amiga que tu podes contar para tudo, para desabafar, para ir jantar
2: tudo,
1: fora.
2: Para tudo, não tudo.
1: É
2: tudo,
1: isso.
3: Tudo. Não dá para vai jantar com a tua amiga.
2: Sim. Qual é o problema? Qual é a maca?
3: Estou a sair da minha casa, eu vesti, meti perfume. Estamos assim, contrata a mim jantar. Dois!
2: Sim, ela quer desabafar contigo, quer conversar contigo.
3: Só me liga.
1: Sobre quem?
3: Vamos se encontrar no trabalho, qualquer sentido. Amigo, está a me jantar. Só se for em grupo.
1: Sobre quem?
3: E agora agora de dois? Não, faz isso.
1: Mangope, tu neste momento tens quantas amigas?
3: Não, tenho boas amigas.
2: Eu tenho amigas, tenho muitas amigas.
3: Tenho muitas amigas já.
2: Sérias, aquelas amigas mesmo com A.
1: Tá difícil.
2: Que não é para comer.
1: Tá difícil.
3: São perguntas. Não dá!
2: Eu quero apostar!
1: Eu não tenho amigas, vou ser sincero, não
2: só tens conhecidas.
1: Só conhecidas. Vamos juntar os pratos.
3: Uma tua amiga está a te ouvir você a dizer isso. Lembra bem, pensa bem.
1: Não, acho que não, tenho conhecidas. Amigas de entrar em casa.
3: Não, isso também não tem, David.
1: Não tenho.
3: Minhas amigas são minhas primas. Minha família, assim, agora sim, estás a ver? Agora sim de longe mesmo, porque não, amiga. Não, esquece isso.
1: Não dá.
3: Não dá.
2: Então só ver a bola.
1: Não dá.

Estou de saída nesta emissão de hoje de música sem espinhas, sem barreiras e sem fronteiras. Vou fechar a hora com o álbum Atravessando Rios, de José Mucabel. Dá lá!

0: Muito boa tarde, agora são 17 horas em Portugal e em Angola, 16 em São Tomé e Príncipe e na Guiné-Bissau, 15 em Cabo Verde, são 18 horas em Moçambique. Conferimos as notícias desta sexta-feira, edição de António Simões.
1: Mais de 200 cidadãos do Malawi que procuraram refúgio em Moçambique, em fuga à violência xenófoba na África do Sul, foram repatriados para o país de origem. O repatriamento foi justificado pelo porta-voz do Serviço Nacional de Migração com a entrada ilegal em território moçambicano.
2: Há nacionalidades com tendências que adentraram no território nacional usando medidas não corretas, falsificando vistos. Estamos a falar de cidadãos etíopes, bengalis e paquistaneses. Então, contudo, reforçamos a linha de fronteira a nível da Zona Norte, assim como a migração de todos nos postos fluviais, principalmente para fazer esta frustração, daí que temos estes todos 682 que foram repatriados, na maioria dos quais estão provenientes, ou seja, estão encontrados nas províncias de Manica até Zambézi.
1: As palavras de Juca Bata, porta-voz do Serviço Nacional de Migração, que dá ainda conta que as autoridades moçambicanas estão a reforçar o controle migratório nas fronteiras. Luís Carlos Silva foi eleito líder do grupo parlamentar do MPD, que passou a ser o maior partido da oposição em Cabo Verde. O antigo secretário-geral do Movimento para a Democracia promete uma bancada pronta a fazer sombra ao governo, portadora de ideias e soluções.
3: O objetivo é trabalhar para manter o MPD como uma alternativa permanente de governação. É importante projetarmos a imagem de um MPD pronto e preparado para governar. E isso será também papel do grupo parlamentar, pois é através do grupo parlamentar que nós estaremos a conversar com os cabo-verdianos. É importante que no debate parlamentar o MPD se possa posicionar como portador de ideias e portador de soluções para Cabo Verde.
1: Com 33 deputados eleitos, o MPD iniciou uma nova legislatura na oposição. E dentro de duas horas tem lugar a tomada de posse do novo governo cabo-verdiano. O primeiro-ministro Francisco Carvalho vai acumular funções com a pasta das finanças. O executivo do PICV conta no total com 15 ministros e 3 secretários de Estado. Quem discriminar seropositivos em Angola poderá ter de pagar multas até aos 48 mil euros. É o que prevê a proposta de lei sobre a resposta integral ao VIH-Sida, cuja votação final está agendada para os dias 25 e 26 deste mês no Parlamento angolano. O diploma do governo português para a reforma laboral foi chumbado esta tarde no Parlamento, ao contrário do que se esperava. O Chega votou contra.
0: António Simões com as notícias desta sexta-feira, síntese às 17 horas, 17h03, agora em Portugal, com moderação também de António Simões. Fica em antena já a seguir mais um debate africano.

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1: Hoje vamos olhar para as restrições impostas aos adeptos e não só, que pretendiam viajar para os Estados Unidos para ver o Mundial, para o acordo entre Estados Unidos e Irão e também para podcast. Vamos falar do caso Odair, cuja sentença foi conhecida esta semana. Bem-vindos então a mais um debate africano em estúdio, como é habitual, Sheila Khan, Tony Checa e Abílio Neto, na assistência técnica Tiago Vaz, no apoio Paula Seixas Nunes e na produção Isabel Leonor. Temos muito para falar, para analisar, não me vou alongar muito. O Mundial 2026 já está a decorrer, mas são muitos os adeptos, árbitros e até futebolistas que enfrentam ou que enfrentaram situações muito complicadas para viajarem para os Estados Unidos. Abílio, nestas restrições de vistos, a maioria são de países da América Latina e especialmente de países africanos. Surpreendido?
2: Não, nada surpreendido, não era nada que não se estivesse à espera. Eu devo dizer que, em determinado momento, por reação de raiva que é um conceito que está muito em voga nesses nossos tempos, e eu também tenho direito a essa expressão emocional, mas também expressão de reação ética. Em determinado momento, pus-me a pensar que valia a pena que alguns países, em reação a essa realidade, que regressassem e que não fizessem parte dessa espécie de mundial de contradições que se estava e que se está a ser proposto ao resto do mundo. Eu digo que é um mundial de contradições, exatamente porque nós estamos perante o mundial mais democrático que alguma vez existiu. O mundial em que mais países participam, em que países que nunca pensámos que pudessem alguma vez participar numa prova tão elitista como é o Mundial de Futebol, lá estão eles a baterem-se com os grandes e a dizerem que os pequenos também têm efetivamente competências para estar em competições e a desmentir uma certa realidade de que trazer os pequenos para esse tipo de competições, ou seja, para a competição da excelência, nesse caso desportivo, mas pode-se também projetar por outras dimensões, que não faria sentido, que isto era uma coisa só exclusivamente de grandes. Nessa perspectiva, enfim, nessa perspectiva um pouco mais fora da reflexão normal que eu quero ver se me consigo estimular para ir nesse sentido e se faz algum sentido aquilo que eu vou dizer. Mas nesse Mundial de Contradições, como eu dizia, que é um Mundial mais democrático que houve, exatamente por aquilo que eu acabei de dizer, torna-se também um Mundial mais restritivo que alguma vez aconteceu. E tem duas dimensões de restrição. A restrição que tu e bem indicaste, a restrição da circulação de pessoas para o território onde se dá o Mundial, onde se dá o acontecimento, onde se dá o show, e por sua vez também a ideia de que esse show deve ser um show a ser visto por cada um no seu espaço e que a exclusividade de o ver ao vivo está cada vez mais restrita a um grupo. Passa a redundância, restrito de pessoas com capacidade financeira, aqui só exclusivamente financeira, para poder ver o espetáculo ao vivo. Nessa perspectiva, a parte democrática do espetáculo perde, porque a ideia de cada um jogador, por exemplo, e temos escutado muitos a dizerem que é o sonho de uma vida participar desse espetáculo, não nos esqueçamos que também é um sonho de uma vida para muitos que adoram esse desporto poder vê-lo e impedi-los de ter essa experiência de vida. Parece-me também contraditório com essa ideia de maior democraticidade do espetáculo e do futebol em si. Por outro lado, temos também a questão não só da restrição da mobilidade das pessoas, mas a forma como se chega à conclusão, e muito, muito pouca gente está a refletir sobre isso, a forma como se vasculha até ao último detalhe a vida das pessoas para dar-lhes acesso a um visto, a mobilidade, a poder-se movimentar no espaço. Isso já antecipa o mundo que aí vem. que é por isso e por mais coisas, que tem muito que ver com a supervigilância que nós estamos submetidos, o mundo que aí vem é que não vai ser nada agradável, porque a tendência para essa supervigilância não é só algo que está a acontecer como se fosse um recurso, como se fosse um instrumento, como se fosse até, de certa forma, uma espécie de autoproteção de espaços que se acham espaços de exclusividade, como é o caso dos Estados Unidos da América. É pior do que isso, é mesmo ir sem qualquer tipo de restrições, porque a lei não faz essas restrições, porque estamos só a falar da lei de um país, que pode invadir a vida de cidadãos de um outro país, nos seus países, para daí oferir do risco que aquela pessoa, que deixa de ser pessoa e passa a ser um objeto de análise, tem para o país que faz essa super vigilância. É tremendamente doloroso ver como é que, por não se encontrar registros em determinado momento da vida, e até pode ser na infância, isto é que é espantoso, restringe-se o acesso ao visto e o acesso à mobilidade em direção a um país, para o caso dos Estados Unidos da América. E falamos todos, muito emocionalmente, parecendo chocante, que esses vistos fossem negados ao árbitro, alguns jogadores com processos conhecidos, pendentes na justiça de outros territórios. Isso entende-se perfeitamente bem, que os países restringam o combate num critério de objetividade da análise, mas quando, no caso do jogador iraquiano, por exemplo, por, em determinado momento, por uma diferença de 6 meses em que não se conseguiu localizar a sua existência, que se restrinja e que se assuma que naqueles 6 meses algo de mal terá ocorrido. Quer dizer, já se antecipa, e mais do que se antecipar, já se faz um pré-julgamento especulativo, naturalmente, não há nada de objetivo nisto, de que naquele momento algo de mau pode ter eventualmente acontecido, e a partir daí restringe-se a entrada. Bem, mas eu estou aqui a devagar, mas eu devo dizer que, para terminar, que a parte democrática do futebol, aquela que prevalece da diversidade, das cores, da diferença, inclusivamente até da participação local dos americanos comuns e normais na mobilização da festa que nós vemos através dos mídias, tem sido um mundial de início absolutamente extraordinário. Eu não estava nada à espera dessa resposta americana, estava à espera de uma resposta americana no sentido de haver, encontrar as forças repressivas, a ICE e etc., nas ruas, a intimidar as pessoas, e o que nós temos estado a ver, e sim, espanta-me, é a polícia quase que a fazer parte do folclore da festa. Isso não era previsível, isso para mim é de facto novo. E o segundo aspecto também é que, depois de estar-se dentro dos Estados Unidos da América, capacidade de facilmente circular dentro daquele espaço. Opa. O que eu acho bastante democrático nessa perspectiva. E tem mais algumas coisas a dizer só sobre futebol, mas queria que se visse esse lado, que é um lado menos normal de se olhar para o que está a passar, mas é só um detalhe, são fragmentos ou detalhes daquilo que eu tenho estado a ver do jogo. Eu, que sou apaixonado pelo futebol, devo dizer que estou a gostar bastante desse Mundial até agora, até porque as ilhas estão lá, estão muitas ilhas, nunca estiveram tantas ilhas no Mundial, e estar tantas ilhas no Mundial vê-se bem que ele transforma-se em qualquer coisa de muito mais interessante do que era antes de haver ilhas em Mundiais. Não é?
1: Muito bem. Sheila, surpreendida também com esta postura dos Estados Unidos, ou já estava à espera?
3: Antes de mais nada, os meus cumprimentos aos nossos ouvintes e à equipa do nosso debate africano. O Abílio disse aqui coisas muito interessantes. Em primeiro lugar, obviamente, a diversidade, que é algo que é importante. A segunda dimensão é, uma coisa é a população normal, civil, que também quer, obviamente, fazer deste momento um momento de, eu diria, de certo desanuviamento, porque nós sabemos que a população norte-americana tem sofrido imenso com todas estas situações, estas de insensatez, de loucura, de do que seja o que for, E, portanto, este também é um momento de uma certa pacificação das emoções e pacificação, sobretudo, de um futuro que está sempre com um sentido de precariedade, de instabilidade e insegurança. Portanto, é preciso também ver como este Mundial, como uma espécie de catarse e o Carnaval brasileiro. Vamos esquecer durante estes dias os nossos problemas e acreditar que todos os dias serão assim. Pronto, isto é a primeira coisa que eu acho que a dimensão psicológica é também relevante nestas situações e, obviamente, há outros enquadramentos. Mas para não perdermos tempo, fez-me uma pergunta se isto era previsível, esta atuação dos Estados Unidos. É preciso não esquecer, há duas dimensões aqui importantes. A primeira dimensão, relativamente à questão das restrições, obviamente que os Estados Unidos estão a ser coerentes com a sua política do Departamento de Estado, ditada a 1 de janeiro de 2026, que restringe a entrada de determinadas pessoas de 39 países, nomeadamente a Somália, e estou aqui a lembrar-me, e vou a este país para me lembrar que o melhor árbitro eleito pela Confederação Africana de Futebol, Omar Artan, não foi permitido estar e exercer a sua função como árbitro e, portanto, teve que regressar à Somália. Restrições que, obviamente, os Estados Unidos não iriam esquecer, porque há uma política securitária muito forte e essa política tem-se estendido para lá dos Estados Unidos. Mas há aqui uma questão muito importante, que é, há pouco a Bill falou a questão do ICE, a ausência do ICE. O ICE tem sido combatido com muita assertividade e com muita força e energia por vários Estados e por pessoas proeminentes nesses Estados. Isto em primeiro lugar. O segundo lugar, que aqui me parece muito importante e que está ligado à primeira dimensão, à população, é que Donald Trump também precisa de algo. Precisa de resgatar, de alguma forma, e estas palavras não são minhas, mas eu vou pedir de empréstimo a quem as disse. Precisa de resgatar três P's. O P da paz social, o P da prudência, sobretudo, algo que é importantíssimo para Donald Trump, o P da popularidade. E, portanto, estes três P's que servem também para a segunda parte que nós vamos trabalhar, questão do acordo tático de trégua entre Estados Unidos e Irão, também servem para os Estados Unidos, porque obviamente todas as decisões que Donald Trump e a sua administração têm tomado tem sido absolutamente destrutiva e irruptiva ao nível das percepções e, sobretudo, a forma como a própria população norte-americana tem se sentido, não como sujeito de uma cidadania de um país que é o país arauto da liberdade, da modernidade, do progresso, mas, sobretudo, tem-se visto presa em regimes de policiamento e há pouco a Bílio, quando eu estava a pensar, ele disse a palavra supervigilância. E isto é um momento também de Donald Trump e a sua administração permitir, não, eu vou repetir, este desanuviamento, esta abertura de um olhar e de um olhar cansado, de um tecido social cansado, pejado de imensos obstáculos, eu diria até, se me permitem a expressão, a política, a economia, a própria, o estado de arte emocional norte-americano é um estado de arte carrancudo. E, portanto, este Mundial é, obviamente, uma forma de retirar esse peso, esse lado sombrio. Eu também terei mais coisas para dizer, mas ficarei por aqui.
1: Tony Tcheca, esta postura das autoridades norte-americanas acaba por não ser uma grande surpresa, segue aliás uma linha de atuação que temos vindo a observar ao longo do tempo, nomeadamente na caça aos imigrantes.
4: Com certeza que sim. Não é a primeira vez, não será a última. É uma forma de estar, é uma forma de ver o outro, é uma forma de considerar que nem todos somos iguais e que há uns com mais ou menos direitos. E esta é a repercussão. Agora, a história dos mundiais de futebol as anomalias, as atrofias não começam agora. Né?
1: Mas não.
4: Em 1930 houve a ausência de alguns países e as razões na altura era porque havia guerra, regimes políticos não aceitáveis, sanções desportivas, desistências voluntárias, portanto, há um corrupio de situações que...
1: O historial.
4: Todo um historial que, na verdade, não abonam em favor do desporto e, sobretudo, aquilo que caracteriza o desporto como uma modalidade que permite, incentiva a camaradagem e que dá espaço para que atletas e espectadores possam, de facto, ter um ambiente saudável e que cada um, à sua maneira, possa dar o seu contributo. Eu devo dizer que fiz uma incursão aqui por todo um historial que tem a ver com os diferentes momentos de festa desportiva, chamemos assim, mas na verdade nem sempre foi festa. Eu lembro-me que, portanto, em 1966, em 1966, a FIFA teve de intervir para pressionar o governo britânico no sentido de permitir que alguns países, algumas equipas pudessem estar presentes. Foi preciso um bate-boca, houve todo um problema terrível entre a instituição do que rege o futebol e o país em si, que estava determinante e com medidas radicais, alegando uma de outras razões para que impedisse a entrada dos desportistas dos diferentes países. Isso foi realmente uma marca forte logo nessa fase e cada vez que havia um problema, as razões eram muitas. Havia razões porque a situação política no vosso país não está em condições, há falhas, não inspira confiança e nós queremos que tudo corra bem. Quer dizer, um conjunto de situações em função de cada momento que impediram que muitas vezes os jogos pudessem brilhar em termos de camaradagem, em termos de intercâmbio, em termos, portanto, aquilo que é o que o futebol tem de melhor, que é, portanto, a solidariedade e a interação com o público que realmente vibra com o futebol, que tem sido assim ao longo da história. Agora, esta é a primeira Copa do Mundo em que a FIFA incorporou requisitos de direitos humanos. Não se pode negar isso. Isto está claro, patente. E todo o processo, inclusive, da candidatura, da participação, andou à volta desses princípios, onde muitos críticos, incluindo a Amnistia Internacional, falou da xenofobia, da crueldade ostensiva que tem orientado a política de imigração de Donald Trump. Portanto, neste episódio, neste capítulo que neste momento estamos a viver, na verdade, as forças, chamadas forças da ordem, as diferentes forças, são muitas, nos Estados Unidos, como nós sabemos, receberam instruções precisas no sentido de serem perfeitamente incisivas e intransigentes. Vimos árbitros com um árbitro da FIFA, a primeira vez com um árbitro da FIFA credenciado, que é barrado à entrada, não deixam entrar. Houve um conjunto de pessoas organizadas, com o seu visto, com o bilhete de entrada, que não puderam entrar. E o processo, inclusive, de verificação chegou a ser ultrajante. Em termos de apalpadelas, verificação, verificar se a pessoa não traz uma arma escondida, perguntas indiscretas sobre questões que têm a ver com a intimidade de pessoas, suas opções. Quer dizer, tudo isto realmente mostra como está hoje os Estados Unidos da América, a sua dimensão de uma força grande, mas de uma pequenez muito acentuada e que não pode coexistir com aquilo que são os pergaminhos da humanidade em termos de que o desporto tenha sido utilizado durante, em muitas fases da vida do mundo como um elemento de união, de unidade. E neste momento nós temos situações que são desagradáveis e que, em boa verdade, nada justifica. Mesmo qualquer possibilidade, qualquer informação que tivessem de poder haver infiltração de gente pouco recomendável na linguagem de Trump, a verdade é que nada disto aconteceu. São pessoas normais, são pessoas que, grupos, famílias, inclusive, que foram todas afastadas de poderem participar nesta festa de futebol. Isto é realmente condenável e mostra o mundo em que estamos a viver, sobretudo porque estamos a falar de um país que é uma espécie de um pivô, de um centro nevrálgico de toda uma dimensão política e cultural, onde também cabe e colhe muito bem os requisitos e os alicerces do futebol como um desporto, o chamado desporto rei. E o desporto rei, sem sombra de dúvidas, é realmente uma ponte que une e que junta as pessoas, como eu disse há bocado. Eu quero só dizer, uma vez mais, porque há muito mais a dizer, e eu não quero aqui ficar com o dono e senhor da palavra.
1: E o nosso tempo é curto.
4: O tempo é curtíssimo, mas a verdade é que nós temos todo um espaço, toda a condição adquirida em termos de historial, não obstante erros que foram cometidos no passado, mas esses erros eram conotados com uma espécie de momento de aprendizagem, momentos primeiros de incentivação do desporto como elemento de unidade para poderem os países conviver de uma forma diferente, até para abreviar situações em que os diferentes países tinham estado a participar em situações de conflitualidade, de guerra, etc, etc. De maneira que hoje eu penso que estão reunidas as condições, até porque os Estados Unidos da América têm uma capacidade em termos de proteção, em termos de vigilância, que lhes permite de uma forma discreta, respeitosa, fazer o que tem que fazer sem ferir a sensibilidade das pessoas. Nenhum país, nenhuma nação, nenhum país, nenhuma força tem carta branca para tratar mal qualquer cidadão do mundo.
2: O que o Tony Checa acabou de dizer, deixa-me só dizer isso, sim, que eu sim, acho sim, que faz alguma ligação com o que o Tony Checa acabou de dizer, e sobretudo porque ele não quis dizer tudo sobre o Mundial de 1966 em Inglaterra. Houve efetivamente um boicote dos países africanos.
4: Um
2: boicote, simplesmente não fizeram qualquer tipo de qualificação e determinaram, na altura os países que eram independentes e que tinham direito à qualificação, determinaram e claramente que não iam fazer qualificação por razões que tinham que ver com as regras da FIFA, mas também com as regras da gestão, repare-se bem, da circulação de pessoal já naquela altura.
4: Exatamente.
2: Para acesso e mobilidade em direção ao Reino Unido. Eu, quando comecei a minha intervenção e disse que já estava a defender de forma radical e rebelde o regresso dos países africanos, foi exatamente pelo impacto das imagens das revistas altamente intrusivas, propostas para serem humilhantes, para serem, ainda se presume, para serem mediatizadas e visibilizadas, para que atingisse a dignidade das pessoas e, sobretudo, a dignidade também daqueles que veem. Quase que uma espécie de intimidação silenciosa, mas a fazer um ruído tremendo. E rapidamente, tudo isto, que era uma espécie de ofensa ao resto do mundo, passa, a partir do momento em que há uma reação desse resto do mundo, porque ele existe, não é? Não só os Estados Unidos que existem, de repente já tudo passa a ser, por reação violenta, já tudo passa a ser mais razoável. Quando a razoabilidade, e isso tanto é que disse muito bem, deveria ter sido compreendida e entendida logo de início. Mas parece que a única forma de se fazer o seu Trump entender é, de facto, reagir como ele acha, reagir tratando da forma como ele trata ou pensa que está a tratar os outros. Mas, sendo o Mundial das grandes contradições, esse também é um Mundial em que um país que está em guerra, como os Estados Unidos, que está em guerra, realiza o Mundial. Já vimos isso acontecer também com a Rússia no Mundial de 2018. outra vez uma potência em guerra a receber um momento supremo de paz no seu território e usando para projetar
3: paliativo, de certa forma,
2: uma possibilidade de soft power que num caso e no outro, no caso de Putin e do Sr. Trump, eles não querem saber para nada do soft power. Mas agora, o que tem valor é ver como é que as suas populações agem ou reagem perante o receber de um espetáculo, que é claramente uma projeção de adversidade, Sheila, é exatamente isso que o Mundial de Futebol é, como são também os Jogos Olímpicos, como as populações, e a Sheila também diz isso maravilhosamente bem, como é que as populações aceitam a adversidade dentro do seu seio. É evidente que nós sabemos que isso é o momento, isso digamos que, a experiência vivida da euforia do coletivo. Porque já não víamos, já não tínhamos a noção de ver americanos na rua a relacionarem com outros, eu volto a repetir isso, sem que houvesse um ice pelo meio, a tentar caçar pessoas, a tentar fazer aquilo que nós vimos em muitos filmes com os índios e vimos também em muitos filmes
4: do passado
2: com outras ou com outros que eram de frente e tal. E toda essa imagética que se parece. Parece que não está na consciência, no subconsciente das pessoas, rapidamente essa imagética vem e projeta-se no espaço dos mídias e no espaço do combate contra esse tipo de extremismos. O Sr. Trump e a equipa devem estar a pensar que essa rápida mobilização para o soft power, quando aparecem já facilidades para conceder vistos pelo ministro dos estrangeiros, pelo senhor Rubio, quer dizer,

0: fraca, e eu acho que era importante nós dizermos isto, porque a FIFA, como há pouco eu estava a ouvir o Tony Tchek e pensei, pois, eu gostava de ter visto esta FIFA a reagir de uma forma solidária, fraternal, mas como se diz, la noblesse exige, e portanto...
1: Eu exijo,
0: foi uma brincadeira. Eu estava a brincar com as palavras que ainda, apesar da supervigilância, ainda temos a opção de brincar um bocadinho com elas. Mas é exatamente isto. E é preciso também olhar de um olhar não apenas político, mas também um olhar social, antropológico e psicológico. Porque, só para terminar, esta questão da população civil de acolher os outros, é também perceber que eles são tão humanos, vulneráveis e frágeis, tal como os outros. Porque tudo isto que está a acontecer nos Estados Unidos os tornou absolutamente desprotegidos face aos seus valores e às suas crenças de uma população invicta e invencível. E acho que os norte-americanos percebem esta empatia humana e esta capacidade de perceber que afinal sou tão igual ou tão igual ou se calhar mais igual do que muitos daqueles que eu pensaria que eram menores do que eu.
1: Muito bem, então, o baixo nível, só para acabar, é indescritível. Repare-se que as expressões do presidente dos Estados Unidos da América, do Donald Trump, que diz que Somália não interessa para nada aqui, é um país nojento.
0: Pois,
1: os somalis são um lixo. Há coisas absurdas. Ele diz que o mundo não aceita o Uzbequistão. Toda essa gente que vem cá fazer, nós não precisamos. Nós temos que manter o nosso país, portanto, como é que ele dizia? Temos que ser um país higienizado. Quer dizer, foi ofensivo, insultou meio mundo e, na verdade, sem argumentos válidos, sem uma análise. E não sei se haverá alguma análise, alguma coisa que sustente uma aberração desta natureza. Quem fica mal é o país, os Estados Unidos da América e o seu presidente.
2: Muito bem, Abioli, temos que passar ao nosso tema seguinte. Vamos para o memorando de entendimento entre Estados Unidos e Irão, que já foi assinado. Hoje deveria ter existido um encontro entre as partes na Suíça, um encontro técnico, mas este foi, segundo a justificação dada à comunicação social, foi cancelado devido a questões logísticas. Chegados aqui, cento e poucos dias depois do início do conflito, há um alívio global, os mercados até reagiram muito bem, mas parece que temos um acordo pior do que aquele que existia anteriormente, do tempo de Obama, e que Trump rasgou.
3: Sim, isso já parece muito evidente. Mas, entretanto, também temos que compreender que estamos perante um memorando de entendimento, ainda. Exato. Que são os termos para uma negociação que se pretende que se concluam alguns dos pontos, são 14, em 60 dias. É interessante olhar para essa situação e de certa forma, pensar que o mundo é de facto lindo. O mundo tem coisas que são efetivamente lindas. Porque eu vejo a discussão, e a discussão que se está a ter é de saber quem ganhou e quem perdeu nessa negociação. Parece-me evidente que os Estados Unidos perdem nessa negociação, mas parece-me também evidente que não há ganhadores nessa negociação. E não há ganhadores exatamente por aquilo que eu vou tentar elaborar fora, completamente fora de caixa e fora daquilo que tem sido o normal bombardeamento mediático com uma perspectiva sobre o que se passou ou o que se tem passado ali, que já se torna insuportável sustentar e aguentar de tão repetitivo e tão propagandista que é. Há ali coisas que nós temos que dizer com franqueza. Há coisas que não aconteceram bem na elaboração deste memorando de entendimento. A primeira coisa que não aconteceu bem, na minha perspectiva, foi saber que papel teria que ter a população do Irão, a cidadania do Irão, que é provavelmente a maior vítima desta situação e que papel ela deveria ter na expressão da sua soberania. E eu estou a ser claro naquilo que estou a dizer. Porque nós chegamos aqui com uma série de narrativas sobrepostas sobre os motivos da intervenção, os motivos da resistência iraniana e quando eu digo os motivos da intervenção, os motivos da agressão dos Estados Unidos e de Israel ao Irão,

0: E os motivos, diria eu, da resistência iraniana. São essas duas realidades que estão aqui em confronto e que, percebem, e pretendem estar absorvidas nesse memorando de entendimento. Agora, não parece que, primeiro, que a letra do memorando que seja tão, diria eu, tão circular para fugir ao âmago de algumas questões. Não põem lá dentro com nomes e apelidos nem Líbano, nem Israel, nem sequer a população iraniana, e aqui para mim isso é muito importante, a população iraniana que foi, de certa forma, a vítima de ter interpelado o poder do seu país, um poder que ela conhece bem, que sabe até onde é que esse poder pode ir e até onde é que a violência da utilização do poder pode ir, e que está e termina este momento na seguinte condição: com uma inflação de 3 dígitos, as pessoas têm que ter a noção de que isto é a vida das pessoas. Com uma moeda desvalorizada nessa proporção, um dólar para 1 milhão e 800 mil reais, que é a moeda do Irão, uma moeda que não compra nada, compra zero. Terceiro, um povo que está há 5 meses, exatamente há 5 meses, sem poder transacionar os bens mais básicos para alimentar a sua população, nomeadamente as crianças. É preciso dizer isso às pessoas. O Irão, neste momento, uma parte da sua população, sobretudo aquela que não está próxima das grandes cidades, está a viver sob fome. Essa é que é a grande realidade interna do Irão. Está a viver sob fome por não ter acesso nem a dinheiro para transacionar bens, nem a bens transacionáveis dentro do território. E mais, com todo o seu, ou parte das suas infraestruturas, não só as militares, é preciso dizer que as infraestruturas sociais também foram atingidas, destruídas por um poder estrangeiro. O que é que nós temos aqui neste memorando? Temos, sobretudo, 3 aspectos. Um, que é o da geopolítica, sobre o qual, não, eu, como sabem, eu não sou um grande especialista por vontade própria, porque não vejo relevância, ou grande relevância nele, porque senão teria que falar...
1: Acho que não concordo nada contigo, não sabes sobre esse aspecto.
2: Mas,
1: senão,
2: mas é uma opção.
0: É uma opção, uma opção, uma opção consciente.
1: Uma opção consciente.
0: Uma opção consciente. Uma opção consciente. E depois, a parte da geofinanças. Mais uma vez, e para se entender isso e para se perceber o que é que está a passar dentro do Irão, é quase que uma espécie de secaram o acesso ao dólar e a divisas estrangeiras ao Irão. Foi isso que se fez nesses últimos dois meses. Mas antes desses 2 meses já vinha o Irão com sanções de 8 anos, constantemente a serem suavizadas em determinados momentos, mas depois a serem agressivamente intensificadas no sentido de secar o acesso a divisas estrangeiras. Portanto, vê-se o que é que está a acontecer dentro daquele território, não poder exportar, não poder importar, ter dificuldades em exportar, uma série de impossibilidades de ter garantias para fazer escoar os seus produtos. Quer dizer, é um inferno o Irão e as condições dos iranianos de 8 anos para aqui. E isto tudo intensificou-se nos últimos 2 a 3 meses com essa intervenção americana. Portanto, o Irão foi negociar assim e ainda assim conseguiu alguns termos interessantes nessa negociação. Portanto, aqui essa parte também financeira das sanções, mas também das indemnizações. Das indemnizações, é preciso dizer isso, porque essa componente do multilateralismo, enfim, que é fundamental e que ainda está muito dentro desse memorando de entendimento, curiosamente, faz os países pensarem, porque os países que são agredidos no mundo multipolar, nesse mundo que nós temos hoje, podem ouvir o presidente do país que agride dizer: não damos um cêntimo para a reconstrução do país agredido, não damos um cêntimo. E como esse país é uma superpotência e faz parte do domínio multipolar do mundo, ele não vai dar mesmo um cêntimo. Se as condições não forem favoráveis e se os seus capitalistas não estiverem interessados em fazer, porque isto foi mobilizado para fundos privados, se não tiver interesse em investir, não é em restituir, nem sequer em reconstruir, é em investir. Se não houver interesse, não põe lá um cêntimo e não há ninguém que possa dizer que não. Bem, até porque a outra potência que está nas mesmas condições na Ucrânia disse exatamente o mesmo, e portanto aqui uma réplica de posicionamento no mundo multipolar. Só para deixar aqui uma nota e termino sobre esse assunto, que é uma nota que tem que ver com a ironia disto tudo, mas também o maior cinismo disto tudo. Ninguém falou de ponto, do último ponto, do 14º, se não me engano muito, e estou agora aqui a falar de cor, mas posso ratificar no próximo programa, que é o ponto que remete para, para fechar-se o acordo, a verdadeira negociação, no Conselho de Segurança das Nações Unidas, meus exatamente. Senhores. Terminar isto na casa do multilateralismo. Isto é uma coisa. Exatamente, exatamente. O final banding. É uma coisa impressionante.
2: Sheila, este memorando agora assinado pode abrir portas para uma solução de futuro mais estável?
1: Eu estava a escutar o Abílio e há algumas questões que o Abílio levantou que eu não concordo, espontaneamente, não concordo racionalmente e tenho uma outra visão dessas questões. Relativamente ao financiamento, e respeito obviamente aquilo que ele disse, mas quero reagir e complementar com a minha opinião. Relativamente ao financiamento, ao plano de financiamento para a reconstrução, conseguimos perceber, se formos buscar dados e informações e conhecimento sobre o que se está a passar dentro dos Estados Unidos, conseguimos perceber porque é que esta reação da administração norte-americana e de Trump, não é? Como é que a população norte-americana, que está já a sofrer com toda esta situação no conflito do Médio Oriente, visse estes 300 mil milhões de dólares a serem injetados diretamente dos Estados Unidos. Isto é a primeira questão. A segunda questão é que, não obstante os Estados Unidos se retirarem desta situação, nós não estamos aqui a falar que tudo isto acontece também, a assinatura do eletrónica deste memorando de Islamabad, é preciso não esquecer isso, porque tivemos aqui Qatar e Paquistão, apesar de ter sido assinado no Palácio de Versalhes, no âmbito do G7. Mas é preciso aqui dizer que os países do G7 querem aprovar um acordo em que todos vão, conjuntamente com o Canadá e o Japão, criar uma espécie de uma estrutura e uma metodologia para apoiar este financiamento. Nós é que não sabemos ainda como é que vai ser esse financiamento, com que critérios, com que objetivos e qual a sua, o seu cronograma. Portanto, obviamente também que o G7 tem aqui um enorme interesse de aparecer nesta moldura, porque também estes países sofreram e continuam a sofrer com tudo o que está a acontecer neste conflito e no bloqueio do Estreito de Hormuz. Portanto, não há almoços de graça. O que há uma série, peço desculpa, há uma série de agentes geopolíticos, aqui é para chatear o Abílio, há uma série de agentes geopolíticos que contribuem e aproveitam o momento de também eles dizerem: nós estamos aqui, nós estamos presentes, nós queremos encarar uma espécie de uma força conjunta e coletiva. E não nos vamos esquecer disso, relativamente às sanções essas que vieram e que vão ser também gradualmente retiradas e que vêm também do Conselho de Segurança da ONU, da União Europeia, da Alemanha, do E4, vá, Alemanha, Reino Unido, Itália e agora esqueci, da França. Também eles concordaram, têm uma declaração conjunta em que vão gradualmente, em função do comportamento do Irão, também retirando essas sanções. O que é que interessa aqui? Interessa aqui também o descongelamento, o acesso aos ativos, também eles congelados. Quando há pouco o António Simões perguntava ao Abílio sobre este novo entendimento relativamente com aqueles que aconteceu durante o governo Barack Obama, há aqui uma questão que eu acho que era importante em termos de metodologia. É que o tempo de Barack Obama não é o tempo hoje, de 2026. E eu acho que é preciso também descortinar, mapear as diferenças temporais, contextuais e circunstanciais. As pessoas não são as mesmas, os governantes não são os mesmos e o mundo não estava como estamos hoje. Agora, relativamente, quem é que não, se alguém perdeu ou ganhou, eu acho que Nós vamos saber isto durante estes 60 dias, porque este acordo, este memorando, peço desculpa, é um memorando frágil. Porquê? Porque há aqui vários outros dissidentes que não gostaram de todo deste memorando. Começa por Israel, começa pelo Hezbollah e termina com os úteis, que também olham para este acordo e não gostam nada. Nomeadamente, Netanyahu tem umas eleições aqui já à porta e precisa, obviamente, de reorganizar e rever tudo isto.
2: Para terminar,
1: para terminar, Donald Trump tem, alimentou um monstrozinho que tem se alimentado e tem tido uma ajuda preciosa dos ultraconservadores em Israel. Estou a falar de Netanyahu. E esse monstrozinho, neste momento, faz aquilo que quer e que lhe apetece. E continua a bombardear o sul do Líbano. Veremos como é que nestes 60 dias, como é que Donald Trump vai conseguir controlar e, sobretudo, negociar com alguma esperteza Netanyahu. Vou voltar à questão dos 3 P's, porque também aqui Donald Trump precisa de paz, prudência e popularidade.
2: Muito bem. Tony Checa, há aqui vencedores e perdedores? Ou não?
3: Para já, quer dizer, isto está num estado tal que nós temos de ter muito cuidado na forma como interpretamos o que desse encontro saiu. Uhum. Porque era um encontro que convocava as segundas linhas, não é? As segundas figuras, segundas e terceiras figuras, e eis que, de repente, é importante isso, os dois líderes máximos dos dois países assumiram eles mesmos o protagonismo, e o documento que devia ser assinado, o documento, portanto, esse tal acordo das partes, que devia ser assinado para essas figuras, não aconteceu. Porquê? Porque o Trump antecipou, apadrinhado pelo senhor Macron, presidente da França, antecipou precisamente essa caminhada, esse percurso. E decidiram eles mesmos dar outra importância ao memorando de entendimento e com prazos datados e para serem cumpridos. O acordo de paz assinado entre os Estados Unidos e o Irão estabeleceu uma trégua e a reabertura do Estreito de Hormuz. Contudo, a exclusão de Israel nas negociações, repare que Israel não participou, não está nem ali, já estive a bombardear o Líbano, e neste momento é uma pedra nos sapatos do Trump. E o Trump não sabe como descalçar isso. É grave e gravíssimo. Falam de paz, antecipam a assinatura do acordo e é evidente que isto tem uma reação. O Irão diz logo, nós temos de ser indemnizados, destruir o nosso país. E o Trump diz que, com certeza que sim, serão indemnizados 300 mil milhões de dólares para o Irão reconstruir aquilo que foi danificado pela guerra. Ponto final. Mas, entretanto, depois, fora desse espaço, ele diz, mas não pensem, sim, vamos, vai ser indemnizado 300 mil milhões, mas o dinheiro vai sair dos países do Médio Oriente. Vou tratar disso. Portanto, eu tive acesso, porque essas coisas, essas decisões não circularam, mas a CNN obteve a cópia fidedigna, a cópia oficial de tudo o que aconteceu e fez um relato sintetizado, mas com os dados todos sobre realmente o que aconteceu e as perspectivas. E neste momento, os dois países estão amarrados a todo um conjunto de compromissos. Porque enquanto os dois vice-presidentes e secretários de Estado estavam à espera do momento para assinar, receberam contra-ordem. Não, nós vamos assumir isto aqui. E assumiram por inteiro. O programa nuclear, o documento deu um prazo de 60 dias para um entendimento sobre o futuro nuclear. E para ser cumprido escrupulosamente. As questões bem graves. O Estreito de Hormuz, a abertura imediata. Imediata. E o Irão tem carta branca para gerir a situação. Portanto, tudo isto já está decidido, com datas, é para serem cumpridos. Ora, se estas datas, se esses momentos estão calendarizados, têm um tempo de implementação, quer dizer que este documento, não tarda nada, pode vir a ser assumido como, de facto, o documento oficial, o documento que dá todas as dicas e dá o espaço, confere o espaço que é necessário para que haja paz. Agora, como dizia um poema africano, como é vai ser se a vaca morrer antes da mulher grande? Portanto, o cerimonial que estava preparado perdeu-se por causa da morte da vaca. Portanto, neste momento, neste caso, quem faz esse papel da vaca é o grande amigo do Trump, não é? O chefe da guerra do Israel. Portanto, e nesta fase ele não está nem aí, aliás já mostrou nas últimas horas com o ataque que fez ao Líbano, e ele está disposto a continuar e está numa rebeldia, negando qualquer cumprimento, observação ou cumprimento daquilo que possa sair desta reunião, que saiu mesmo, e muito menos que Trump lhe venha dar mais ordens. Isto, neste aspecto, há uma ruptura. Entretanto, eles continuam a falar nos camarins. Há uma conversa intensa entre os dois. Portanto, quer dizer que a leitura que eu faço é
2: para
3: que...
2: terminar.
3: Exatamente, como já, a leitura que eu faço é que o Netanyahu está perfeitamente balanceado para continuar e tem garantias que, não obstante tudo mais, os acordos já assumidos, etc, etc, nada lhe acontecerá. Ele pode avançar porque nada vai acontecer. Agora, não sei, aqui é a outra questão que se coloca, os tais países do Médio Oriente, que são mais ou menos, estão, desculpem a expressão, domesticados e aceitam todas as diretivas que venham do senhor dos Estados Unidos da América, se vão assumir e aceitar esta situação. Porque, parecendo que não, é uma pipa de massas. E
2: muito
3: esta
2: bem.
3: Pipa de massas não pode não ficar por aí. Portanto, porque Irão está a mostrar que as unhas, as garras todas afiadas, e eles querem muito mais, querem capitalizar mais isso e continuam a destratar a figura do Trump, dizendo que ele não é confiável. Portanto, todo cuidado é pouco. Portanto, esta é que é a situação que existe, é o que nos espera nos próximos capítulos.
2: Muito bem, já nos resta muito pouco tempo. Eu pedia-vos que fossem muito objetivos nas vossas notas e sugestões culturais, Abílio.
0: Bem, eu, a primeira e grande sugestão cultural, para mim, a homenagem ao padre Horácio Sacramento Neto, felizmente meu tio, escritor, padre e homem da cultura, deixou uma obra extensa, pouco trabalhada, e eu acho que essa homenagem pode servir exatamente para voltar a dar uma centralidade merecida ao tio Horácio, sobretudo quando São Tomé e Príncipe tanto necessita de referências culturais e de referências acima da indecência que nós temos estado a verificar no país. Portanto, na segunda-feira, na Embaixada de São Tomé e Príncipe, em Lisboa, 22 de junho, às 18 horas, uma sessão com a família, com historiadores, com gente da literatura, com outros colegas do padre Horácio, irmãos, familiares, a darem testemunhos sobre ele, a pessoa, mas também sobre a sua obra. É preciso agradecer à Embaixada de São Tomé e Príncipe, nessa altura, por essa iniciativa. Falo como, estou a fazê-lo como familiar, deixar um abraço ao embaixador Estrelino de Género, que tem feito um trabalho extraordinário na promoção da cultura de São Tomé e Príncipe pelo mundo. E depois dizer só o seguinte, eu sei que partilho isso com a Sheila, faleceu um gênio africano, outro, Abdoulaye Ibrahim, antes o dólar Brand, e antes disso tudo, o nome verdadeiro dele, Adolfo Joanes Brand, é um gênio. Eu não vou dizer mais, porque acho que a Sheila vai querer dizer, mas a África do Sul tem verdadeiros gênios ao piano. Eu sou apaixonado pelos três, por ele, pelo Beto Mzeleko, também falecido, já há algum tempo, de uma geração mais nova, e agora por quem agarrou na chama e continuará com ela, Ndunduzo Makatini, que tem três álbuns na Blue Note, que eu aconselho as pessoas a ouvirem.
2: Sheila.
1: Muito rapidamente, eu agradeço ao Abílio, também não vou acrescentar muito mais, só para dizer que Abdul Ibrahim tem uma das obras mais importantes dele, que é o Manberg, que é que vem o nome de um bairro de Lata, da cidade de Cabo, e que foi uma voz contra o apartheid, foi até assumido esta composição, gravada em 1974, como o hino não oficial do apartheid, do regime contra o apartheid. lembro-me que tinha 20 e picos anos, já foi há bastante tempo, infelizmente, e quando ouvi este homem pensei, uau, o que é que se está a passar aqui, nomeadamente que vinha num encontro de uma descoberta da literatura sul-africana. E portanto não podia deixar também de homenagear este homem, este cidadão e este músico. Também talvez, é também uma homenagem mais carinhosa, mais emocional. Dia 24 de junho, na Fundação Luso-Americana, o livro de Sandra Sousa. Grande amiga, grande companheira de projetos de trabalho académicos, professora catedrática no Departamento de Literaturas e de Línguas Modernas da Universidade Central Florida, vai apresentar o seu livro A Vida e a Escrita de Maria Teresa de Sá Nogueira. Maria Teresa de Sá Nogueira foi uma jornalista portuguesa que derrubou com a sua escrita, com o seu olhar jornalístico, toda a estrutura colonial e pós-colonial. Este livro vai ser apresentado no dia 24 de junho, às 17 horas, na FLAD, por uma outra grande académica, companheira também, pela professora Margarida Rendeiro, da Faculdade Nova e do Centro Chame. A elas, um grande abraço. Finalmente, porque eu estou absolutamente encantada por Fernando Aramburu, que tem aquela obra magistral com o nome Pátria, e eu adoro saber tudo sobre o que aconteceu sobre a ETA, os legados da ETA, a memória, tudo. Saiu agora um novo livro, Maitê, de Fernando Aramburu, que fala exatamente sobre aquele momento em que um determinado vereador é capturado pela ETA, e a ETA faz uma ameaça e infelizmente este vereador jovem vem a morrer. Portanto, é toda a Espanha nesta fricção entre o que nós somos e o que estamos a viver e o que é que nós podemos fazer mais pela nossa liberdade e cidadania.
2: Muito bem, muito
1: vale
2: bem.
1: A pena ler.
2: Tony Checa.
3: Eu no
2: meu
3: programa falei de uma mulher africana, a guineense, que esteve na 79ª Assembleia da Saúde, que decorreu em Genebra. Estou autorizado a dizer que trata-se da doutora Magda Robalo, que lá esteve, e que não só explanou no geral, como também entrou mais em pormenores e detalhes, porquanto técnica que conhece bem a realidade dos países africanos, do caso concreto da Guiné-Bissau. Portanto, isto aqui é só para completar uma nota. Eu quero dizer que, anunciar também que a atriz guinense foi premiada também no Reino Unido. Ela chama-se Binette Ondoc. Conquistou o prémio do melhor filme inclusivo no Reino Unido, com uma curta-metragem intitulada Sona. O reconhecimento ocorreu durante o prestigiado LSBU, MTV Graduation, realizado no British Institute, em Londres. Foi bastante aclamada e foi considerada uma das grandes revelações da África e não só do mundo. Para terminar, o livro Os Invisíveis, de Tino Freitas Odiló Moraes, publicado pela Companhia de Letrinhas em 2021, e que fala exatamente uma série de questões que têm a ver com os problemas das classes mais desfavorecidas, os grupos mais fracos, frágeis, e que são muitas vezes, portanto, enxutados para o canto da história, sofrendo todas as calamidades e as vicissitudes da vida má.
2: E assim se fez mais um debate africano. Para a semana estamos de volta. Até lá. Fiquem bem.
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0: 16 em Cabo Verde. São 19 horas em Moçambique. Altura certa para conferirmos os títulos deste jornal.
1: Aguarda-se para dentro de uma hora o arranque da cerimónia de tomada de posse do novo governo de Cabo Verde na capital, a cidade da Praia. Autoridades moçambicanas repatriaram cidadãos do Mali que fugiram à violência xenófoba na África do Sul. Israel desrespeitou esta tarde a trégua de cessar-fogo no Líbano.
0: Amanhã a cidade de Lisboa espera uma temperatura máxima de 34 graus, 22 previstos para Maputo, 27 para São Tomé e para a cidade da Praia. Jornal das 18 horas na RTP África com Cristina Magalhães.
1: Antes dos destaques, a morte do diretor-geral do Serviço de Inteligência da Guiné-Bissau, general Armando da Costa Marna, faleceu esta quinta-feira e o Ministério do Interior veio hoje anunciar em comunicado este antigo comandante da Guarda Nacional, um ramo de elite das Forças de Defesa e Segurança da Guiné-Bissau, tinha sido nomeado para o cargo em 2023 pelo então presidente Umaro Sissoko Embaló. Dentro de uma hora tem lugar a cerimónia de tomada de posse do novo governo de Cabo Verde. O primeiro-ministro Francisco Carvalho irá acumular funções com a pasta das finanças. O executivo do PAICV conta no total com 15 ministros e 3 secretários de Estado. A cerimónia vai ter lugar no Jardim da Presidência, na Praia. Mais de 200 cidadãos maliuanos do Mali que procuraram refúgio em Moçambique em fuga à violência xenófoba na África do Sul foram repatriados pelas autoridades moçambicanas para o país de origem. O repatriamento é justificado pelo porta-voz do Serviço Nacional de Migração com entrada ilegal em território moçambicano.
2: Em relação ao número, nós estamos a contabilizar aqueles malianos que foram exatamente interpelados ou aqueles que se apresentaram. Então, todos aqueles que entraram de outras linhas que não foi possível detectar e foram encontrados na junta, é difícil, de facto, de responder esse assunto, mas o que nós sabemos é que é difícil um cidadão que está a sair de um país que está a temer represálias, saiu sem nenhuma preparação, dificilmente este cidadão vai permanecer num território em que não tenha condições nenhumas, meios de subsistência, para poder, mesmo este malawianos, para poder regressar, o Senam teve que entrar em contacto com a Embaixada de Malau, entrar em contacto com alguns familiares e darmos o devido suporte para poderem ter este transporte para o Malau.
1: O porta-voz do Serviço Nacional de Migração de Moçambique dá ainda conta que as autoridades estão a reforçar o controle migratório nas fronteiras moçambicanas.
2: Há nacionalidades com tendências de entrar no território nacional usando medidas não corretas, falsificando vistos. Estamos a falar de cidadãos etíopes, bengalis e paquistaneses. Então, contudo, reforçamos a linha de fronteira a nível da Zona Norte, assim como a migração de todos nos postos fluviais, principalmente para fazer esta frustração, daí que temos estes todos 682 que foram repatriados, na maioria dos quais são provenientes, ou seja, estão encontrados nas províncias de Manica até Zambézi.
1: O porta-voz do Serviço Nacional de Migração de Moçambique falava hoje numa conferência de imprensa em Maputo, a capital. Quem discriminar seropositivos em Angola pode ter de pagar multas até cerca de 48 mil euros. É o que prevê a proposta de lei sobre a resposta integral ao VIH-Sida, cuja votação final está agendada para os dias 25 e 26 na Assembleia Nacional. As multas variam conforme a gravidade da infração e a natureza do infrator, podendo atingir 500 salários mínimos, no caso das empresas. Manuel Ekukui, deputado pela bancada parlamentar da UNITA, o maior partido da oposição em Angola, considera que esta legislação é equilibrada.
3: Eu penso que a lei ajusta-se ao contexto que se vive hoje em Angola. E é importante que o Estado tenha garantias da efetivação dos direitos de forma global das pessoas com VIH. A sua inclusão no mercado de trabalho, evitar que elas sejam sofram qualquer estigma no local de trabalho, no meio social. E eu penso que a lei enquadra-se e visa fundamentalmente proteger as pessoas. Ademais, ela tem elementos que remetem também para o Código Penal. Por exemplo, no Código Penal que nós aprovamos, esta lei, de forma concreta, vem proteger as pessoas vivendo com VIH, mas também tem consequências.
1: Na próxima semana vai ser aprovado na Assembleia Nacional de Angola a proposta de lei que inclui multas a quem discriminar os seropositivos. Lembrar que a taxa de prevalência do VIH-Sida é de cerca de 2%. No país há cerca de 370 mil pessoas infectadas com a doença. O diploma do governo português para a reforma laboral foi chumbado esta tarde no Parlamento. Ao contrário do que se esperava, o Chega votou contra. Os partidos têm estado a justificar as decisões para o desfecho desta votação inesperada. Jornalista João Alexandre.
4: Um desfecho que não era o esperado. O líder parlamentar do PSD acusa o partido de André Ventura de se ter colocado ao lado da esquerda, mas também contra o equilíbrio das contas do país.
5: À 25ª hora, o deputado André Ventura quis pôr em causa a sustentabilidade da segurança social.
4: Na resposta, André Ventura.
6: Para pedir a distribuição ao seu deputado Hugo Soares da notícia de 6 de maio, do que considera ser a última hora, que dizia isto, por isso é que nós temos palavra. Chega, exige redução da idade da reforma.
4: Pelo PS, Eurico Brilhante Dias não escondeu a satisfação.
7: E hoje os portugueses vão agradecer àqueles que mantiveram as suas convicções sempre.
8: O pacote laboral foi parar onde devia, ao caixote lixo.
4: À direita, Mariana Leitão, da Iniciativa Liberal, colou o Chega à esquerda do hemiciclo.
9: Nos momentos reformistas, põe-se ao lado da esquerda e das centrais sindicais para garantir que fica tudo na mesma.
4: Reações depois de uma votação que no Parlamento gerou um enorme aplauso, das bancadas às galerias, a merecer uma reprimenda do Presidente da Assembleia da República.
1: Assim, o ambiente que se viveu esta tarde no Parlamento Português, onde foi chumbado o diploma do Governo sobre a reforma laboral. Depois de se comprometer com o cessar-fogo, Israel desrespeitou a trégua com o Hezbollah. Israel realizou esta tarde um ataque militar no sul do Líbano, o jornalista Sérgio Infante.
10: Há uma trégua em vigor, mas as bombas continuam a cair no Líbano. À 1 da tarde, hora portuguesa, o exército israelita e o Hezbollah comprometiam-se a respeitar a entrada em vigor do cessar-fogo. Mas desde essa promessa, o canal de televisão Al Jazeera já contabilizou 12 ataques de Israel, na grande maioria bombardeamentos aéreos, mas também tiros de artilharia. O ministro da Saúde libanês já anunciou que desde a meia-noite os bombardeamentos já mataram 47 pessoas e feriram 97. Mulheres, crianças e até um bebê fazem parte da lista de vítimas mortais desta sexta-feira. O porta-voz do Exército Israelita, o Brigadeiro-General Efi Defrin, lembra que os militares têm instruções para eliminar ameaças em qualquer zona do Líbano, mas assegura que Israel respeita o acordo.
11: Respeitamos os acordos e continuaremos a agir para eliminar ameaças, quaisquer que sejam. No que diz respeito a Beirute e a outros locais no Líbano, mais uma vez, estamos a agir de acordo com as nossas diretrizes.
10: E desagradado com os ataques israelitas no Líbano, o ministro dos Negócios Estrangeiros do Irão anunciou que a delegação de negociadores não viaja este fim de semana para a Suíça para participar na primeira reunião técnica do Acordo de Paz. E Ismail Baguei recordou esta tarde ao mediador paquistão que, segundo o acordo assinado, os Estados Unidos têm a responsabilidade de acabar com a guerra em todas as frentes, incluindo no Líbano.
1: Acrescentar que a suspensão das ações militares israelitas é uma condição colocada pelo Irão para cumprir o acordo com os Estados Unidos.
0: Cristina Magalhães com as notícias desta sexta-feira. Foi o Jornal das 18 horas na RTP África. E daqui a pouco, José Gonçalves, devemos de olhar para outros tópicos da atualidade em África, nomeadamente para o Zimbábue. Agora em Portugal, passam 10 minutos das 18 horas. E há tempo também para a música já a seguir com Zulu Alves e Mário Lúcio. Desejo-lhe a continuação de uma ótima sexta-feira. Ana Paula Gomes.

0: Foi o nosso momento musical. Avançamos para a informação desportiva. Walter Madureira traz-nos agora o Diário do Mundial.
1: As críticas não devem ser dirigidas só a Cristiano Ronaldo ou Roberto Martínez. A defesa é feita por Rubén Dias. O central está recuperado e explicou que numa grande competição é o coletivo que está sempre em causa.
2: Acho que as setas não estão apontadas só a um jogador, como é óbvio. O Cris é um grande foco da atenção, mas acho que todos estamos em causa no momento destes. Mas acima de tudo, e à parte do facto do que acabei de dizer, acho que nada fora da normalidade está a acontecer. Tem sido assim sempre que eu aqui estive, acredito que assim continuará a ser no futuro e, como tal, nada novo.
1: Declarações antes de um treino em que o principal ausente foi Tomás Araújo. O defesa do Benfica foi Nuno Matos, o único que não esteve presente nos 15 minutos a que os jornalistas tiveram acesso.
3: Roberto Martínez contou assim com 26 jogadores num dos relvados do centro de treinos em Palm Beach. Segunda sessão de trabalho a pensar no encontro com o Uzbequistão. Grupo unido em torno de Cristiano Ronaldo, alvo principal das críticas após o empate a uma bola com a República Democrática do Congo. Após a exibição pouco inspirada na estreia do Mundial de Futebol, o selecionador deve promover pelo menos 3 alterações no 11 titular de Portugal. 2 no eixo da defesa, com as saídas de Renato Veiga e Tomás Araújo e os regressos de Rúben Dias, totalmente recuperado, e de Gonçalo Inácio. Bernardo Silva deve também ceder o seu lugar numa das alas a João Félix. Seleção Nacional, que alterou o seu plano de trabalho para o período da manhã devido à instabilidade das condições atmosféricas na região, que tem sido marcada por chuva intensa e risco de trovoadas durante a tarde. Sendo assim, amanhã a Seleção Nacional volta a treinar às 3 da tarde, Portugal, 10 da manhã, em Palm Beach.
1: As principais notas do treino desta sexta-feira, contadas por um dos enviados especiais da Antena 1, Nuno Matos. Há várias mudanças em vista no 11 de Portugal, uma delas João Félix. Para Hélder Cristóvão, até Ronaldo pode beneficiar com esta entrada.
4: Essencialmente o João tem uma grande ligação com o Ronaldo neste momento, portanto poderá ser o segundo avançado. O João tem capacidade técnica e tem meia distância. Acho que Portugal também pode beneficiar muito da meia distância do João, das ligações que ele pode trazer também à equipa. Acho que neste jogo procuramos pouco jogo interior e o jogo interior que procuramos não foi tão preciso. Acho que o João pode trazer isso à equipa, sinceramente. Precisamos de um jogador mais próximo do Cristiano. O Bernardo teria que ter jogado mais, a meu ver, mais próximo do Cristiano. E um dos médios também teria que chegar mais próximo. Tendo ali João Félix, essa ligação vai ser quase imediata e vamos ter ali um jogador que não só vai servir de pivô e de distração para Cristiano.
1: Hélder Cristóvão, que treinou o avançado no Benfica. O Parlamento aprovou hoje por unanimidade a deslocação do Presidente da República a Miami entre 25 e 29 de junho para assistir ao jogo da seleção portuguesa contra a Colômbia no Campeonato Mundial. Na carta enviada à Assembleia da República, António José Seguro refere que prevê deslocar-se a Miami para assistir a esse jogo a convite do Presidente da FIFA, Gianni Infantino. Para hoje, vários jogos. Estados Unidos-Austrália defrontam-se às 11 da noite, um jogo pela liderança do Grupo C. Segue-se o Escócia-Marrocos às 11 da noite. Durante a madrugada, o Brasil enfrenta o Haiti à 1:30 e às 4, Turquia-Paraguai procuram reagir aos desaires da primeira jornada. Uma derrota para estas seleções dita a eliminação neste Campeonato do Mundo. Destaque para o Brasil Haiti, após o empate frente a Marrocos na primeira jornada, na antevisão, o selecionador Carlo Ancelotti deixa alguns alertas.
5: É um rival que temos que respeitar, como todos os rivais, porque jogam na Copa do Mundo e todo o mundo está muito motivado. A Copa do Mundo agora diz que não há partido com um resultado claro. Todos os jogos são muito, muito equilibrados e competidos.
1: Os alertas deixados por Carlo Ancelotti, depois também de um empate do Brasil na jornada inaugural. Ainda a vitória do Gana na primeira jornada do Campeonato do Mundo contra o Panamá, com Carlos Queiroz em destaque. O jornalista português Pedro Luís Cid, que está no Gana, conta que naquele país se tem destacado o facto do selecionador não ceder a pressões do exterior.
6: O facto do professor Carlos Queiroz ser africano, porque ele nasceu em Moçambique, foi um fator muito importante para a Federação do Gana decidir a sua contratação. Ele nunca negou as suas raízes, nunca negou as suas origens, e por isso ele foi muito bem recebido aqui. Estive na conferência de imprensa e estive com ele também 2 ou 3 dias, quando ele cá esteve a primeira vez, e ele estava muito satisfeito pela forma como foi recebido. As pessoas acreditam mesmo no seu trabalho. Há já mesmo quem diga aqui na imprensa local que finalmente temos um treinador que não liga a pressões exteriores, e eu penso que isso joga a seu favor.
1: O Gana que volta a entrar em ação na próxima terça-feira, no dia também de Portugal, às 9 da noite, é frente à seleção de Inglaterra. Concentrado com a seleção de Marrocos, Hakimi ficou esta sexta-feira a saber que terá mesmo que ir a julgamento devido a uma acusação de violação. O Tribunal de Recurso de Versalhes rejeitou o recurso apresentado pelo lateral do Paris Saint-Germain. A Federação Iraniana apresentou uma queixa à FIFA devido às restrições impostas nas deslocações para os jogos do Campeonato do Mundo. A seleção pretendia viajar para Los Angeles 2 dias antes da partida de domingo frente à Bélgica, da segunda jornada do Grupo G, com o objetivo de garantir descanso dos jogadores e também adaptação. Mas o pedido foi recusado pelas autoridades norte-americanas. Uma situação idêntica ocorreu já a semana passada, antes do jogo com a Nova Zelândia, que deu recorde ao empate das bolas, quando a comitiva iraniana apenas foi autorizada a viajar com um dia de antecedência, devido a questões logísticas e também diplomáticas atribuídas a Washington. A seleção do Irão foi forçada a estabelecer o seu centro de operações na cidade mexicana de Tijuana, junto à fronteira com os Estados Unidos. As autoridades iranianas revelaram ainda que 15 membros da comitiva não receberam autorização de entrada em território norte-americano.
0: Hoje com a edição de Walter Madureira, o Diário do Mundial. Há notícias do desporto em simultâneo com a RTP Antena 1 daqui a menos de um quarto de hora.

0: E agora 21 minutos depois das 18 horas em Portugal, que ficamos na companhia de José Gonçalves. É com ele que olhamos para outras linhas da atualidade em África, nomeadamente para o Zimbábue.
1: Então, o atual presidente do Zimbábue, Emmerson Mnangagwa, está autorizado pelo seu parlamento a concorrer a uma terceira eleição presidente, a ser mandato presidencial. Isto é o contrário do que ele tinha dito ou deixado de entender quando substituiu Robert Mugabe. Ele prometeu um Zimbábue novo, um Zimbábue democrático, com regras transparentes. Mas que ninguém se surpreenda, já naquela altura muita gente dizia que Mnangagwa era um elemento do regime e que iria continuar esse regime com uma outra figura à cabeça, já que a de Mugabe estava muito desgastada. Desgastada pela sua própria rota política, desgastada do ponto de vista de saúde, uma pessoa já idosa, não é pelo facto de ser idosa, era uma idosa com problemas de saúde. Porque há pessoas idosas com 80 anos que têm lucidez suficiente para dirigir e verificar quais são as prioridades de um país. Há outros que não são capazes. Por exemplo, temos o caso do presidente de Camarões, que está no poder, já nem sei há quanto tempo, são décadas, Paul Biya, que vai regularmente à Suíça fazer exames médicos, tudo no segredo. É bom explicar aqui que o nível de saúde de um líder político é um assunto de interesse nacional. Ora, no caso de Mnangagwa, ele também está com uma idade avançada, de vez em quando há assim uns rumores, porque com a falta de liberdade de expressão ou com os riscos em relação à liberdade de expressão no Zimbábue, as coisas também se passam muito na base do rumor, do boca a boca, aquilo que em Angola se chama de mugimbo. E circulam alguns sobre também o seu estado de saúde. Há quem diga, no entanto, que há um problema com o estado de saúde de muitos líderes africanos, precisamente esses que estão completamente vidrados no terceiro mandato. É que todos teriam um estado de saúde mental muito, muito perigoso. Agora, é um facto que, no caso zimbabuano, eles nem se preocuparam em fazer um referendo, como fazem outros países, onde algumas pessoas também tomaram, então, para si um terceiro mandato. Isto, naturalmente, que é uma formalidade. Mas é uma formalidade que, no caso do Zimbábue, mesmo com manipulação de resultados, com manipulação dos softwares, permitiria um debate público, diz a oposição e setores da sociedade civil, um debate público sobre esta questão do terceiro mandato. E criaria problemas a Emmerson Mnangagwa, sem dúvida alguma, porque ter que falsificar uma eleição dá trabalho, e então ele resolveu evitar esse trabalho e fazer já, ou funcionar já, com base na sua maioria parlamentar, que foi conquistada também de forma muito questionável em eleições questionáveis. Assim, na África Austral continuam alguns focos, que não são focos de guerra como já foram antigamente, mas são focos de distúrbio e o Zimbábue aparece agora um pouco na contracorrente, se nós considerarmos os últimos processos democráticos no continente, por exemplo, a alternância de poder no Botswana, portanto, a forma como as eleições municipais estão a ser preparadas na África do Sul, de forma correta, e mesmo as eleições na Namíbia.
0: José Gonçalves e a visão da África desta sexta-feira, olhar para a África Austral.
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0: E daqui a pouco, quando regressarmos do Jornal de Desporto, vamos abrir o espaço de opinião da RTP África. Vamos hoje ficar com a crónica de Gelson Bahia, que agora espreitamos.
5: São Tomé e Príncipe encontra-se a viver intensamente o período pré-eleitoral, desde que, no passado dia 15 de junho de 2026, através do Acórdão 23/2026, o Tribunal Constitucional tornou finalmente pública a sua decisão relativamente à admissão das candidaturas ao mais alto cargo da nossa nação.
0: É a crónica de opinião que pode escutar daqui a cerca de 20 minutos aqui na RTP África, a crónica de Gelson Bahia. Em direção a esse simultâneo com a RTP Antena 1, para acompanharmos o Jornal de Desporto, vamos com Carlos Lopes e o seu Amar o Mar.

0: Jornal de Desporto, títulos desta edição.
1: Marco Silva define equipa técnica, Rubén Dias defende Ronaldo e Martínez, as últimas da seleção, com Félix à espreita da titularidade. Portugal tem Roménia e Dinamarca no caminho para o Campeonato do Mundo de 2028 de futsal. Amanhã há campeão no futsal feminino e no vôlei. Portugal joga futuro na Liga Europeia no Azerbaijão.
0: Walter Madureira nesta edição do Jornal de Desporto.
1: João Félix deve ser titular no segundo jogo de Portugal no Campeonato do Mundo. Isso pode trazer melhorias à seleção nacional. A ideia é de Hélder Cristóvão. O treinador que trabalhou com Félix no Benfica acredita que a dupla com Ronaldo pode também beneficiar a equipa portuguesa.
2: Essencialmente o João tem uma grande ligação com o Ronaldo neste momento. Portanto, poderá ser o segundo avançado. O João tem capacidade técnica e tem meia distância. Acho que Portugal também pode beneficiar muito da meia distância do João. Das ligações que ele pode trazer também à equipa, acho que neste jogo procuramos pouco jogo interior e o jogo interior que procuramos não foi tão preciso. Acho que o João pode trazer isso à equipa, sinceramente. Precisamos de um jogador mais próximo do Cristiano. O Bernardo teria que ter jogado mais, a meu ver, mais próximo do Cristiano. E um dos médios também teria que chegar mais próximo. Tendo ali João Félix, essa ligação vai ser quase imediata e vamos ter ali um jogador que não só vai servir de pivô e de distração para Cristiano.
1: Ouvido por João Alves Domingos, o antigo jogador e treinador, sublinha ainda que Félix deve jogar mais pelo meio.
2: O João partirá sempre uma posição mais central. Temos de ter coragem de assumir, que coragem de tirar os jogadores que temos de tirar e dar oportunidades aos jogadores que também precisam. Não é uma crítica a nenhum jogador, é apenas um refrescar também de ideias e físico também.
1: As sugestões para Roberto Martínez. Félix, que se reencontrou na última temporada com as boas exibições e também com os golos no Al Nassr, e chega a este Campeonato do Mundo muito confiante.
2: Especialmente o jogo que teve na Arábia, o que não teve nos outros clubes, foi regularidade, foi constância, foi jogar. Quando o João jogando, iria ser o jogador que está a demonstrar a ser. Muito capacitado, muito disponível, e chega sempre muito motivado à seleção neste momento. O número de golos que fez e a conquista do MVP do campeonato. Portanto, é um jogador que vai certamente ajudar.
1: João Félix, uma das figuras na temporada do Al Nassr, pode agora ser titular no segundo jogo de Portugal. Hélder Cristóvão, antigo defesa, internacional também pela equipa portuguesa, ex-treinador de João Félix no Benfica. O dia de hoje ficou marcado pelas declarações à comunicação social de Rubén Dias, ele que foi curto e direto,

0: sobre os assuntos que têm marcado a atualidade, Fernando Eurico.
1: Ah, capitão, Rubem Dias foi direto aos assuntos e em poucas palavras. Não há mais margem de erro e está ok para ir à luta.
2: Estou bem, estou pronto.
1: Sobre as idas à praia...
2: Não é tema para nós. É insignificante, é barulho, é ruído.
1: E as críticas feitas em Portugal depois do empate com o Congo, sobretudo a Cristiano Ronaldo.
2: Obviamente há muita especulação e obviamente quando os resultados não são... os que nós queremos, os mais positivos, é normal que essa especulação triplique.
1: O grupo está blindado.
2: Bem, isto agora há tantos teóricos à volta do jogo e a analisar e a chegar às conclusões todas perfeitas sobre o que correu mal e o que correu bem, que eu acho que em algum momento ou em alguma publicação as pessoas já se aperceberam mais ou menos do que não correu eventualmente tão bem. Eu acho que começámos o jogo muito bem, chegámos a um golo e sentiu-se uma energia positiva e acho que a partir desse momento acabámos por relaxar, acabámos por perder a disciplina naquilo que era o nosso posicionamento, que por causa disso mesmo nos faz ser menos eficientes.
1: Dias, um dos capitães de Portugal, diz que não quer mundiais perfeitos, este travão inicial até pode trazer benefícios.
2: Eu acho que nunca se quer que seja perfeita e eu acho também que quanto mais cedo as dificuldades chegarem, melhor. Há uma competição a qual tu só ganhas se a tua equipa chegar a um ponto e tiver a capacidade de consecutivamente, jogo após jogo, ir crescendo. E como tal, eu não espero cenários perfeitos. Cenários perfeitos que impliquem as pessoas a me bandeirarem em arco. Eu acho que para nós o mais importante é ter os pés bem assentes no chão e acho que isto só nos vai ajudar a concretizar isso.
1: Assertivo e sem hesitações, Dias, Rubem Dias, em conferência de imprensa.
0: Reportagem de Fernando Eurico, um dos enviados especiais da Antena 1 ao Campeonato do Mundo. O Nuno Matos junta-se agora neste jornal com Artur Quezada, da TNT, David Novo, do Record, e Pedro Cadima, do jornal O Jogo, para perceber o que pensam os jornalistas portugueses sobre a utilização e o rendimento de Cristiano Ronaldo.
3: Muito boa tarde, Walter. Empate na estreia diante da República Democrática do Congo. Portugal não tem muitos motivos para sorrir, uma exibição muito apagada e, claro, o alvo o mesmo de sempre, Cristiano Ronaldo. Artur Quezada, da TNT, sendo Cristiano Ronaldo a principal figura de Portugal, as setas ficam apontadas para ele.
4: É, mas eu acho que é um bocado injusto. Eu acho que, no final das contas, as setas têm que estar apontadas para toda a seleção, inclusive para o próprio Roberto Martínez. E você colocar só na figura do Cristiano Ronaldo, apesar de entender por ser o Cristiano Ronaldo e pelas costas largas que tem no mundo do futebol...
3: David, achas que Martínez vai mexer para o segundo jogo? Tudo indica que sim, que possa mexer no eixo defensivo, eventualmente lançar Félix e no ataque. Vai manter Ronaldo?
5: Eu acho que sim, eu acho que vai manter Ronaldo como ponta de lança. Acho que isso não está em causa e não está em questão e não está no pensamento do selecionador. João Félix, eu creio que sim, quase certeza que irá entrar para o lugar de Pedro Neto. Tenho dúvidas também em relação ao Bernardo Silva, que fez um jogo também muito abaixo daquilo que pode fazer, e lá está na questão das setas apontadas a Ronaldo. É normal que assim seja, porque Ronaldo é Ronaldo, sabemos, merece as críticas porque não fez um jogo longe daquilo que pode fazer, mas Bruno Fernandes também não fez, Bernardo Silva também não fez, Pedro Neto também não fez, a linha defensiva, posso dar vários exemplos, e portanto é um problema coletivo, é um problema do selecionador.
3: Pedro, sei que por ti Ronaldo ia para o banco e era lançado na segunda parte.
6: Eu diria forçosamente que iria para o banco. Acho que o plano de Ronaldo é que foi mal trabalhado no primeiro jogo. Acho que não fez sentido jogar os 90 minutos, mas lá está. A culpa não foi do Ronaldo, a culpa foi do plano de jogo, foram das opções que foram sendo tomadas. As substituições, todas elas, foram de difícil compreensão.
3: Walter, é assim, estamos em Palm Beach e, claro, um dos temas em destaque é, naturalmente, Cristiano Ronaldo e as críticas que estão a ser feitas ao capitão da seleção nacional. Vamos ver como tudo vai correr no segundo jogo diante do Uzbequistão.
0: A reportagem de Nuno Matos em Palm Beach, o dia que teve também uma sessão de trabalho, onde não esteve Tomás Araújo. O Parlamento aprovou hoje por unanimidade a deslocação do Presidente da República a Miami entre 25 e 29 de junho para assistir ao jogo da seleção portuguesa contra a Colômbia. Na carta enviada à Assembleia da República, António José Seguro refere que prevê deslocar-se a Miami para assistir a este jogo, a convite da FIFA e de Gianni Infantino. Para hoje, Estados Unidos-Austrália defrontam-se às 8 da noite pela liderança no Grupo C. si. Segue-se o Escócia-Marrocos às 11 horas. Durante a madrugada, o Brasil enfrenta o Haiti à 1:30. E às 4, Turquia e Paraguai procuram reagir aos desaires da primeira jornada. Uma derrota dita eliminação neste Campeonato do Mundo. Destaque, como lhe disse, para o Brasil, Haiti, após o empate dos brasileiros com Marrocos na primeira jornada. Na antevisão, o selecionador Carlo Ancelotti deixou alguns alertas.
7: É um rival que temos que respeitar, como todos os rivais, porque jogam na Copa do Mundo e todo o mundo está muito motivado. A Copa do Mundo agora diz que não há partido com um resultado claro. Todos os jogos são muito, muito equilibrados e competidos.
0: A pressão também do lado brasileiro depois do empate na primeira jornada, hoje, nesta madrugada, frente ao Haiti, jogo da segunda ronda. Está definida a equipa técnica de Marco Silva no Benfica. Ricardo Rocha, antigo central do clube, continua. Ele já era adjunto de Mourinho. Depois, com o novo treinador, chegam Gonçalo Santos, treinador adjunto, Gonçalo Pedro, preparador físico, Francisco Costa, treinador adjunto e também analista, Bruno Mendes, responsável pela performance, e ainda Fernando Ferreira, que regressa, ele que vai também ter como função treinar os guarda-redes da equipa encarnada. Os trabalhos do Benfica começam no dia 25, na próxima quinta-feira. Zeno De Bast continua a recuperação da lesão e já esta sexta-feira surgiu no relvado o quartel-general da seleção da Bélgica. O central do Sporting chegou à fase final do Mundial a contas com uma lesão muscular na perna esquerda. Ficou remetido ao trabalho no ginásio, perdendo não só os particulares de preparação, também o jogo frente ao Egito 1-1. O Alverca garantiu a contratação do médio ofensivo Tony Taramit, do Villarreal. Os ribatejanos ficam com metade do passe do jogador espanhol de 22 anos, que vai assinar por 4 temporadas até 2030. Pedro Pires está de saída do Sporting Clube de Braga. O técnico liderava a equipa de sub-19. A seleção portuguesa de futsal vai defrontar a Roménia e também a Dinamarca no grupo 7 da ronda principal da qualificação para o Campeonato do Mundo 2028, segundo saiu do sorteio realizado esta sexta-feira em Nyon. Ora, Jorge Brás, o selecionador de Portugal, assume que a equipa das esquinas, se estiver a bom plano, tem um único objetivo: vencer os 4 jogos.
8: Duas seleções que podem complicar se nós não estivermos ao nosso nível. Nós, estando ao nosso nível, claro que é para ganhar os 4 jogos. Não há cá dúvidas.
0: É taxativo o treinador da equipa portuguesa. O objetivo é vencer as 4 partidas. Ainda no futsal, amanhã haverá campeão no Campeonato Nacional Feminino. Benfica, Nuno Álvares, tem 2 vitórias cada no play-off, à melhor de 5, e amanhã não passa. Teremos uma decisão. O Benfica perdeu por 5-1 no passado fim de semana em Faf, desperdiçou a primeira oportunidade de fechar a época com um título, adiou tudo para o Pavilhão da Luz, jogo este sábado à noite. Paulinho Roxo, o treinador das Águias, espera que o fator casa possa ser determinante.
9: Com cabeça, é uma final de campeonato na nossa casa, temos essa vantagem de poder fazer o 5º jogo em casa. O equilíbrio é grande, o Nuno Álvares tem uma grande equipe, é o campeão nacional, mas completas, e a gente vai dar a volta.
0: As palavras do técnico da equipa do Benfica. Do lado das Fafenses, o treinador Paulo Tavares acredita que é possível vencer na Luz.
10: A Manegra, já lá ganhámos uma vez, perdemos a semana passada, empatámos o jogo quando tivemos tudo para ganhar, por isso há que acreditar e há que ter a fé que é possível ir lá vencer.
0: As expectativas para este jogo começa amanhã, jogo 3, às 9 da noite, no Pavilhão da Luz. No hockey patins, o Benfica está em vantagem no play-off e uma vitória é suficiente para a equipa se sagrar campeã nacional. Em caso de triunfo amanhã, a equipa do Benfica sagra-se de imediato campeão. Fechamos com a seleção de voleibol. Após 2 vitórias em casa, o torneio 15 da Liga Europeia diante da Letónia, 3-0 e 3-1 frente a Montenegro. Portugal joga as 2 últimas jornadas da fase regular no Azerbaijão este fim de semana. Defronta a Hungria já amanhã e a seleção anfitriã no domingo.
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12: E depois deste simultâneo ficamos a 15h das 19h em Portugal.
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2: E é nesta altura que abrimos o espaço de opinião da RTP África. Conta hoje e sempre à sexta-feira com a crónica de opinião de Gelson Bahia.
3: São Tomé e Príncipe encontra-se a viver intensamente o período pré-eleitoral, desde que, no passado dia 15 de junho de 2026, através do Acórdão 23/2026, o Tribunal Constitucional tornou finalmente pública a sua decisão relativamente à admissão das candidaturas ao mais alto cargo da nossa nação. Contrariamente às várias especulações, muitas delas exageradas e propositadamente difundidas nas redes sociais por diferentes representantes políticos ligados a diversas candidaturas, a decisão do Tribunal Constitucional parece ter provocado distintos tipos de surpresa. Entre elas, destaca-se a não admissão da candidatura do cidadão santomense Domingos Monteiro Fernandes. Ora, creio que a decisão em causa, embora numa primeira análise pareça seguir de forma pouco sustentada a previsão constante no número 2 do artigo 78 da Constituição da República Democrática de São Tomé e Príncipe, que regula a eleição e posse do Presidente da República e estabelece, entre outros requisitos cumulativos, que o candidato deve ser cidadão santomense de origem e filho de pai ou mãe santomense, veio lançar um debate que necessariamente deverá ser travado pela nossa sociedade. Esse debate deve ser conduzido com especial atenção ao quadro atual da nossa democracia e aos valores que a sustentam, sem perder de vista o interesse do próprio Estado em preservar e manter uma ligação efetiva com os seus cidadãos. Ora, e numa altura em que, entre falácias, aproveitamento político e manipulações, o debate político santomense parece procurar discutir de forma enviesada a naturalidade e a nacionalidade dos potenciais candidatos às eleições presidenciais, sem ter em conta o contexto histórico, social e político em que se formou o país, acredito que hoje, analisando a questão com coragem, ponderação e respeito pelos valores democráticos, bem como pela nossa história enquanto povo, é possível concluir que a redação do número 2 do artigo 78 da nossa Constituição é infeliz, discriminatória e excessivamente restritiva. Na verdade, nos dias de hoje, tal formulação parece perpetuar uma ideia falaciosa que, infelizmente, durante muitos anos contribuiu para aprofundar divisões na sociedade santomense, alimentando a marginalização e a discriminação dos filhos de homens e mulheres contratados que nasceram em São Tomé e Príncipe. E de mais divisões não precisamos.
2: A opinião de Gelson.

Um velho tema da Isabel, novela este Let Me Go. E com Ângela Coutinho vamos conhecer mais uma grande figura da África.

0: Nascido na Grécia em 1769, na altura parte integrante do Império Otomano, Muhammad Ali Pasha era oriundo de famílias muçulmanas e foi primeiramente um comerciante de tabaco. Ficou conhecido por se ter imposto durante a breve ocupação francesa do Egito. Como líder político, introduziu muitas mudanças, sendo considerado o promotor do surgimento de um Estado egípcio moderno. Muhammad Ali Pasha faleceu em 1849 e deixou uma descendência que governou o Egito até meados do século XX.
1: E Jorge Rosa vem fechar a hora e esta emissão. Vamos com este Maquica até à hora certa. Depois das notícias, vamos acompanhar mais uma edição das Noites Tropicais.

0: Agora são 19 horas em Portugal e em Angola, 18 em São Tomé e Príncipe e na Guiné-Bissau, são 17 horas em Cabo Verde, 20 horas em Moçambique. Conferimos os títulos deste jornal.
1: Arranca esta hora na cidade da Praia a cerimónia de tomada de posse do novo governo de Cabo Verde. As autoridades moçambicanas repatriaram 200 de cidadãos do Mali que fugiram à violência xenófoba na África do Sul. Israel desrespeitou esta tarde a trégua de cessar-fogo no sul do Líbano.
0: A cidade da Praia espera amanhã uma temperatura máxima de 27 graus, 31 esperados em Faro, em Coimbra também 25 no Porto. Jornal das 19 horas com Cristina Magalhães.
1: Esta hora tem lugar a tomada de posse do novo governo de Cabo Verde. O primeiro-ministro Francisco Carvalho irá acumular funções com a pasta das finanças. Vamos já ao encontro do nosso correspondente na cidade da Praia, na cerimónia que está a decorrer no Jardim da Presidência. A Carlos Santos, qual é o ambiente que nos podes descrever no arranque desta cerimónia?
2: Olá, viva. Sim, o ambiente para já é de expectativa. Já há muitos convidados, o corpo diplomático, os antigos ministros ou ainda os ministros que estão em funções, ou se quisermos os ministros cessantes, também já cá estão. Os novos ministros que vão tomar posse daqui a pouco nesta cerimónia também vão chegando aos poucos. Está, digamos, montado o cenário para esta cerimónia aqui nos Jardins da Presidência da República, tal como disseste, Cristina. Francisco Carvalho, primeiro-ministro, vai acumular com a pasta das finanças. Este é um elemento que tem suscitado alguns comentários, quer nas redes sociais, quer também por parte de analistas políticos, uma vez que Francisco Carvalho é sociólogo, mas há outros que entendem também que pode ser uma estratégia por parte do primeiro-ministro para conhecer a fundo o Ministério das Finanças. Há três áreas em que há também muita expectativa: na educação, na saúde e nos transportes. Na educação e na saúde, o novo primeiro-ministro prometeu gratuidade durante a campanha eleitoral e está também na plataforma. Nos transportes, promete baixar, diminuir os preços de 500 escudos para os transportes marítimos e de 5 mil escudos para os transportes aéreos. Portanto, a expectativa é se o governo vai cumprir estas promessas. Também na saúde chama o homem do fogo, o médico Lúcio Fernandes vai assumir essa pasta. De resto, Francisco Carvalho retirou seis deputados do Parlamento que vão agora para o governo e vão tomar posse daqui a pouco. Rapidamente falar com Nuias Silva, é vice-presidente do partido, também é presidente da Câmara Municipal de São Filipe. Expectativas para este governo? Começa hoje as suas funções.
3: A expectativa é enorme. Eu penso que os cabo-verdianos estão todos com uma enorme esperança neste governo liderado pelo Dr. Francisco Carvalho. Ele tem cumprido aquilo que prometeu, formou um governo pequeno, mas que tem qualidade para responder nesses primeiros tempos aos desafios que nós temos. Nós auguramos, obviamente, sucesso. As autarquias locais estamos ao lado do governo para também complementar aquilo que é o processo de governação do país, e todos nós estamos confiantes e esperançosos de que vamos ter um bom governo.
2: Fala-se muito no financiamento das autarquias e a Francisco Carvalho assume aqui, em regime de acumulação, a pasta das finanças. É uma boa solução?
3: Eu penso que sim, nessa perspectiva, tendo em conta que ele também vem do poder local, vem de presidente da Câmara da Praia, e há uma enorme expectativa nossa de que, de facto, ele será o primeiro-ministro que irá cumprir aquilo que o poder local tem reclamado sempre, que é mais recursos financeiros para podermos realizar o bem comum.
2: Bem, Nuias Silva é presidente da Câmara Municipal de São Filipe. Expectativas em relação a este governo, sobretudo no relacionamento com as autarquias. Daqui a pouco vamos ter então o início desta cerimónia, uma vez que já cá estão todos os ministros. Falta chegar Francisco Carvalho, o que não tarda muito para então termos o presidente da República também a fazer o seu discurso, e o discurso aguardado de Francisco Carvalho, que é o novo primeiro-ministro de Cabo Verde.
1: Apontamento de reportagem do jornalista Carlos Santos a antecipar aqui esta cerimónia que está prestes a começar para tomada de posse do novo governo de Cabo Verde. Mais de 200 cidadãos do Mali que procuraram refúgio em Moçambique em fuga à violência xenófoba na África do Sul foram repatriados para o país de origem. O repatriamento é aqui justificado pelo porta-voz do Serviço Nacional de Migração, Juca Batá, justifica com a entrada ilegal em território moçambicano.
4: Em relação ao número, nós estamos a contabilizar aqueles malianos que foram exatamente interpelados ou aqueles que se apresentaram. Então, todos aqueles que entraram de outras linhas que não foi possível detectar e foram encontrados na junta, é difícil, de facto, de responder esse assunto, mas o que nós sabemos é que é difícil um cidadão que está a sair de um país que está a temer represálias, saiu sem nenhuma preparação, dificilmente este cidadão vai permanecer num território em que não tenha condições nenhumas, meios de subsistência, para poder, mesmo este malawiano, para poder regressar, o Senam teve que entrar em contato com a Embaixada de Malau, entrar em contato com alguns familiares e darmos o devido suporte para poderem ter este transporte para o Malau.
1: 200 cidadãos do Malawi foram então repatriados para o país pelas autoridades moçambicanas. O porta-voz do Serviço Nacional de Migração de Moçambique falava hoje numa conferência de imprensa em Maputo. Em Angola já não é possível abrir uma empresa via guiché único sem a presença de um contabilista certificado pela ordem da classe. A decisão acaba com o incumprimento fiscal e diminui o volume de empresas que nascem todos os dias, mas que não chegam a iniciar atividades. E quem discriminar seropositivos em Angola pode ter de pagar agora multas até cerca de 48 mil euros, é o que prevê a proposta de lei sobre a resposta integral ao VIH-Sida, cuja votação final está agendada para a próxima semana na Assembleia Nacional. Manuel Eco Cui, deputado pela bancada parlamentar da UNITA, o maior partido da oposição, considera que esta legislação é equilibrada.
5: Eu penso que a lei ajusta-se ao contexto que se vive hoje em Angola. É importante que o Estado tenha garantias da efetivação dos direitos de forma global das pessoas com VIH. A sua inclusão no mercado de trabalho, evitar que elas sejam sofram qualquer estigma no local de trabalho, no meio social. E eu penso que a lei enquadra-se e visa fundamentalmente proteger as pessoas. Ademais, ela tem elementos que remetem também para o Código Penal. Por exemplo, no Código Penal que nós aprovamos, esta lei, de forma concreta, vem proteger as pessoas vivendo com VIH, mas também tem consequências.
1: Na próxima semana é aprovada na Assembleia Nacional Angolana a proposta de lei que inclui multas a quem discriminar os seropositivos, acrescentar que a taxa de prevalência do VIH-Sida em Angola é de cerca de 2%. No país há cerca de 370 mil infectados com a doença. Depois de se comprometer com o cessar-fogo, Israel desrespeitou esta tarde a trégua com Hezbollah. O Israel realizou um ataque militar no sul do Líbano, jornalista Sérgio Infante.
6: Há uma trégua em vigor, mas as bombas continuam a cair no Líbano. À 1 da tarde, hora portuguesa, o exército israelita e o Hezbollah comprometiam-se a respeitar a entrada em vigor do cessar-fogo. Mas desde essa promessa, o canal de televisão Al Jazeera já contabilizou 12 ataques de Israel, na grande maioria bombardeamentos aéreos, mas também tiros de artilharia. O ministro da Saúde libanês já anunciou que desde a meia-noite os bombardeamentos já mataram 47 pessoas e feriram 97. Mulheres, crianças e até um bebê fazem parte da lista de vítimas mortais desta sexta-feira. O porta-voz do exército israelita, o brigadeiro-general Efi Defrin, lembra que os militares têm instruções para eliminar ameaças em qualquer zona do Líbano, mas assegura que Israel respeita o acordo.
7: Respeitamos os acordos e continuaremos a agir para eliminar ameaças, quaisquer que sejam. No que diz respeito a Beirute e a outros locais no Líbano, mais uma vez, estamos a agir de acordo com as nossas diretrizes.
6: E desagradado com os ataques israelitas no Líbano, o ministro dos Negócios Estrangeiros do Irão anunciou que a delegação de negociadores não viaja este fim de semana para a Suíça para participar na primeira reunião técnica do Acordo de Paz. E Ismail Baguei recordou esta tarde ao mediador paquistão que, segundo o acordo assinado, os Estados Unidos têm a responsabilidade de acabar com a guerra em todas as frentes, incluindo no Líbano.
1: E a suspensão das ações militares israelitas, recordar que é uma condição colocada pelo Irão para cumprir o acordo com os Estados Unidos.
0: Cristina Magalhães com as notícias desta sexta-feira. Foi o jornal das 19 horas. Há notícias em permanência na internet em africa.rtp.pt. E Carlos Pedro traz-nos as noites tropicais já a seguir.
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Boa noite, sejam bem-vindos. São os momentos iniciais da primeira hora das Noites Tropicais na RTP África. Nesta emissão, outros discos e nomes relevantes no departamento da música africana e novas tendências, sobretudo as novidades dos últimos dias e o que vai chegar brevemente às plataformas digitais. Demos o pontapé de saída com Kniz Ki e Namara Vibe. São dois artistas em ascensão na cena musical do Uganda, conhecidos por misturar ritmos urbanos modernos como afrobeats, dancehall e pop africano. Lançaram o single Bilo Biona. A canção é um remix que ganhou uma nova roupagem mais dançante. Ambos os artistas representam a nova vaga da música urbana da África Oriental, apostando na fusão de línguas locais com batidas eletrónicas. Vem aí o single Only Gods, um lançamento recente do cantor nigeriano Victor AD, em colaboração com o veterano do Afrobeats Timaya. A faixa destaca-se pelo seu ritmo empolgante e pela profundidade e a mensagem de resiliência e fé.

Estamos no Quénia com os Vijana Barubaru. É um duo sediado em Nairobi que se destaca no panorama do Afropop. O grupo é formado por dois artistas, o Ana, um rapper com uma forte vertente influência ligada à poesia escrita, e Tuku Cantu, vocalista experiente com influências da pop e das sonoridades tradicionais da região. O nome Vijana Baraburu significa em língua Swahili jovens vibrantes, refletindo a identidade e o espírito da dupla. O single Amanda é uma colaboração de sucesso com o grupo Wanted Dali. É descrita como uma faixa alegre, vibrante e com energia positiva, focada em espalhar boas vibrações. Vem aí o C4 Pedro com Perigosa ao lado de Anselmo Ralph. 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

0: Estamos a ouvir o Afromix Mofet, tem a assinatura do DJ Malvado, Theo no beat e Cucupela. Tema original de André Mingas, uma das grandes vozes de Angola que infelizmente já não se encontra no mundo dos vivos.
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São os sons do artista cabo-verdiano Badocha, é um cantor e produtor com fortes raízes africanas. A sua música mistura influências da kizomba e zouk, destacando-se pela voz suave e temas românticos e emocionais. O tema Te Amo foi oficialmente lançado e já está disponível nas plataformas digitais. Fiquem por aí ligados à nossa e vossa RTP África, porque já a seguir vou trazer os sons da cantora cabo-verdiana Joelsa. Lançou o single 10 Estrelas na Céu, com a participação especial e produção de Lil Mario. O lançamento consolida a presença da artista na nova vaga da música urbana de Cabo Verde, misturando sonoridades contemporâneas com as raízes crioulas.

0: A música nova de Zé Espanhol chama-se Luz de Minha Vida, um funaná quente, quente, numa altura em que Cabo Verde está na Copa. Copa do Mundo que está a ser acompanhada pela RTP África.
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0: Vamos ouvir o álbum Kuzulu Vibes do DJ AKM. É apresentado como um projeto composto por 13 faixas, trazendo uma mistura de sonoridades eletrónicas e ritmos africanos modernos, algo que costuma marcar o estilo de muitos DJs da cena urbana lusófona angolana. O título Kuzulu Vibes surge numa proposta enérgica e dançante, provavelmente inspirada em ambientes de festa de Afro House, Kuduro ou Amapiano. O termo Vibes também indica uma experiência mais atmosférica e envolvente, focada em criar emoção e movimento ao longo das faixas. AKM influencia novos talentos e promove a experimentação entre música tradicional e tecnológica. A sua sonoridade vibrante faz dele um dos principais embaixadores do Afro House de Angola para o mundo. Vamos dançar ao som dos temas Joyo Guitarra e este Nsan.

A artista angolana Selma Ribas lançou o álbum Pressão com 16 faixas, marcando assim o seu regresso aos álbuns após 7 anos sem um novo projeto no mercado. Selma Ribas está radicada nos Estados Unidos da América e prepara-se para realizar vários espetáculos na Europa e África. Estamos a ouvir Minhas Queens, do álbum Pressão, com a participação da cantora Nsoki. Para trás ficou também Sigla Boy com Teca, ao lado de Humberto Luiz, Sons de Moçambique, e também estivemos na Guiné-Bissau com Freddy Miu. Tem novo álbum, chama-se Superação, ouvimos o tema Badia. Estamos praticamente no fecho da primeira hora das Noites Tropicais. Vamos até ao fim com Gilito para ouvirmos esse Rabida Futuro. Faz parte do EP Funaná To The Moon. Depois de uma pausa prolongada, Gilito regressa ao mundo da música com uma missão clara e ambiciosa: levar o Funaná, música e dança, para novos patamares. À hora certa, atualizamos toda a informação na RTP África. Até já. Boa noite.

0: 20 horas em Portugal e em Angola, 19 na Guiné-Bissau e em São Tomé e Príncipe, 18 em Cabo Verde, são 21 horas em Moçambique. Já a seguir, síntese da atualidade com a edição de António Silva Santos.
1: Está a decorrer, a esta hora, a cerimónia da tomada de posse do novo governo de Cabo Verde. O primeiro-ministro Francisco Carvalho vai acumular funções com a pasta das finanças. O presidente da Câmara Municipal de São Filipe e vice-líder do PSV, Nunes da Silva, dá conta das expectativas para a nova governação.
2: Há uma enorme expectativa nossa de que, de facto, ele será o primeiro-ministro que irá cumprir aquilo que o poder local tem reclamado sempre, que é mais recursos financeiros para podermos realizar o bem comum.
1: O executivo do PSV conta com um total de 15 ministros e 3 secretários de Estado. A cerimónia decorre no Jardim da Presidência na Cidade da Praia. O MLSTP-PSD, o segundo maior partido político de São Tomé e Príncipe, vive momentos de enorme tensão interna devido à candidatura do antigo presidente do partido às eleições presidenciais. A 30 dias do escrutínio, instalou-se a confusão entre a atual liderança do MLSTP e o candidato Jorge Bom Jesus, que depois das negociações para a sua desistência, decidiu avançar para a corrida. Jornalista Oscar Medeiros.
3: O jogo de quem dá mais dinheiro poderá estar na origem da contradição instalada no MLSTP entre a direção do partido e o candidato presidencial Jorge Bom Jesus. Em resposta ao desmentido do antigo presidente do MLSTP sobre a alegada desistência da corrida às presidenciais, o atual líder, Américo Barros, manifestou-se profundamente indignado.
4: O que temos que fazer é lamentar profundamente. Mais uma vez, o camarada Jorge Bom Jesus cria um desconforto no seio do MLSTP.
3: Américo Barros acusa Bom Jesus de dito pelo não dito por ter afirmado hoje em conferência de imprensa que nunca desistiu da sua candidatura às presidenciais de 19 de julho. O atual líder do MLSTP diz que tem provas dos compromissos assumidos.
4: Ficou claro e eu tenho como provar isto. Só não faço por um sentido de responsabilidade de Estado. O camarada Jorge assumiu até o fim que retiraria a sua candidatura.
3: Américo Barros disse mais.
4: O camarada Jorge Bom Jesus já ocupou os diversos cargos aqui mencionados e sabe que tudo não deve ser posto por escrito.
3: O presidente do MLSTP também não esconde que houve proposta financeira para garantir a desistência do candidato Jorge Bom Jesus da corrida à presidência da República.
4: Agora, a nossa dúvida, não sabemos se demais propostas sobreporam a proposta apresentada por ele.
3: Grandes apostas financeiras estão a baralhar a próxima corrida presidencial em São Tomé e Príncipe.
1: Tudo porque Jorge Bom Jesus decidiu avançar para a corrida eleitoral. O presidente moçambicano recebeu nesta sexta-feira em Maputo a diretora-geral da ExxonMobil. No final do encontro, Joana Botei declarou que a audiência com Daniel Chapo serviu para reafirmar o compromisso da multinacional com o projeto de gás natural no país.
5: Foi uma reunião fantástica. Pude expressar que a ExxonMobil está otimista com o progresso que fizemos no projeto do Rovuma, que é muito significante para o país, para a empresa e para os nossos parceiros. Ficamos muito satisfeitos com a recepção calorosa que tivemos e assumimos o compromisso de trabalhar em conjunto com o governo para podermos avançar com este importante projeto para benefício de Moçambique.
6: The government to be able to bring this important project forward for the benefit of Mozambique.
1: O presidente moçambicano Daniel Chapo recebeu também no dia 2 o secretário-geral da Confederação Africana de Golfo. Mais de 200 cidadãos do Malawi que procuraram refúgio em Moçambique em fuga à violência xenófoba na África do Sul acabaram repatriados para o país de origem. Repatriamento justificado pelo porta-voz do Serviço Nacional de Migração de Moçambique com a entrada ilegal no território do país.
7: Em relação ao número, nós estamos a contabilizar aqueles malawianos que foram exatamente interpelados ou aqueles que se apresentaram. Então, todos aqueles que entraram de outras linhas que não foi possível detectar e foram encontrados na junta, É difícil, de facto, de responder esse assunto, mas o que nós sabemos é que é difícil um cidadão que está a sair de um país que está a temer represálias, saiu sem nenhuma preparação, dificilmente este cidadão vai permanecer num território em que não tenha condições nenhumas, meios de subsistência, para poder, mesmo estes malauianos, para poder regressar, o Senam teve que entrar em contacto com a Embaixada de Malau, entrar em contacto com alguns familiares e darmos o devido suporte para poderem ter este transporte para o Malau.
1: Porta-voz do Serviço Nacional de Migração de Moçambique, em conferência de imprensa hoje em Maputo. Quem discriminar seropositivos em Angola pode pagar multas até cerca de 48 mil euros. É o que prevê a proposta de lei sobre a resposta integral ao VIH-Sida, cuja votação final está agendada para a próxima semana no Parlamento angolano. Manuela Cuico, deputado da bancada parlamentar da UNIT, o maior partido da oposição em Angola, considera que esta legislação é equilibrada.
8: Eu penso que a lei ajusta-se ao contexto que se vive hoje em Angola. E é importante que o Estado tenha garantias da efetivação dos direitos de forma global das pessoas com VIH. A sua inclusão no mercado de trabalho, evitar que elas sejam sofram qualquer estigma no local de trabalho, no meio social. E eu penso que a lei enquadra-se e visa fundamentalmente proteger as pessoas. Ademais, ela tem elementos que remetem também para o Código Penal. Por exemplo, no Código Penal que nós aprovamos, esta lei, de forma concreta, vem proteger as pessoas vivendo com VIH, mas também tem consequências.
1: Lembro que a taxa de prevalência de VIH em Angola é de cerca de 2%, ou seja, há cerca de 370 mil pessoas infectadas com a doença.
0: Foi o essencial da atualidade com António Silva Santos. Estas e outras notícias em africa.rtp.pt.

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Boa noite, mais uma vez bem-vindos. São os momentos iniciais da segunda hora das Noites Tropicais da RTP África. É hora pela descoberta que nos convoca a concentrar atenções em discos e nomes que lentamente fazem a banda sonora de 2026. Na agenda continuamos a juntar personalidades e sons que nos levam para lá das fronteiras da música e da cultura africana. A primeira convidada é a artista cabo-verdiana Kim Tavares, que acaba de lançar o single Minha Terra, uma obra criada em colaboração com o produtor DJ X Trio. O tema funciona como uma carta de amor, uma sincera homenagem às suas raízes e à cultura de Cabo Verde. Kim Tavares é uma artista que se destaca pela sua versatilidade e capacidade de fundir a alma cabo-verdiana com tendências globais contemporâneas. Vem aí Heidi Montron, é o artista que se segue. Cabo-verdiano em ascensão no panorama da música urbana, que lançou o single Baila Comigo. A sua sonoridade mistura ritmos de Cabo Verde com influências modernas como o Zouk e a Kizomba. O single Baila Comigo é uma faixa marcadamente dançante, focada em melodias românticas, ideal para as pistas de dança. Heidi Montron, bem-vindo a construir o seu espaço no mercado, realizando espetáculos em vários pontos dos Palops.

Calu Tavares está de regresso às gravações. Ele mistura influências tradicionais do arquipélago com sonoridades contemporâneas. Doa Quem Doer é um novo single do artista. Vem aí, Quino Cabral é um dos nomes conhecidos da música cabo-verdiana, com uma carreira que atravessa várias décadas e um repertório marcado por géneros populares do arquipélago, como o Cabo Love, Coladeira e Música da Dança. Quino Cabral lançou o single A Nós é Tubarão Azul, conta com a colaboração do artista JJ e surge como uma homenagem aos Tubarões Azuis, nome pelo qual é conhecida a Seleção Nacional de Futebol de Cabo Verde. O tema celebra o orgulho nacional, a identidade cabo-verdiana e a ligação emocional dos adeptos à seleção.

Estamos a ouvir Mário, é um dos nomes mais fortes da nova geração da música da Tanzânia. Mistura bongo flava com afropop e amapiano, onde letras frequentemente focadas em amor, relações e emoções pessoais se misturam. O seu lançamento mais recente chama-se Mombasa. A música usa a cidade costeira de Mombasa, no Quênia, como símbolo do escapismo, uma metáfora para deixar para trás problemas emocionais e procurar felicidade e romance num ambiente tranquilo. Osalina é uma palavra em hindu-urdu que significa opressora, ou cruel, ou tirana. Nesta canção, a palavra é usada romanticamente, não num sentido negativo. Descreve uma mulher cuja beleza é tão poderosa que atormenta o seu amado de forma mais doce. Na canção, Mbosso chama a sua amada Osalima porque a sua beleza o enlouquece. Ela confunde a sua mente, perturba os seus pensamentos e fala o sonhar sem ordem.

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3: É a altura de ouvirmos o artista Greg Sou. É um cantor, compositor, produtor musical e multi-instrumentista, originário da Martinica. Criado nos subúrbios de Paris, ele destaca-se na cena musical francófona e caribenha, combinando ritmos como compás, zouk e sonoridades urbanas. Greg lançou o single Pa Fe Yon Pa, que consolida a identidade de Greg Sou como um dos nomes emergentes do compás zouk contemporâneo. Depois vem aí Felo Liti, da África do Sul, e DJ Campira, com a Dama

Estamos a ouvir Ituba, música de Felo Liti. Agora vou trazer os sons do DJ Campira, produtor moçambicano que se tem destacado na cena Afro House e Afrotech em Portugal e nos países lusófonos. Natural de Maputo, começou a carreira em 2012 e profissionalizou-se em 2015. Lançou o single Dama de Palop com a colaboração do MC Chabaco. A música mistura Afro House, ritmos africanos lusófonos e uma energia de pista muito característica do estilo de Campira.

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4: Nas Noites Tropicais, estendemos a passadeira vermelha para a Lifac, que lançou recentemente o single Contemoa. O tema reforça o papel do artista como guardião da identidade cultural do norte de Moçambique, ao mesmo tempo em que aproxima essa herança de públicos mais jovens. Depois vem aí Nelson Tivan com Tsinana.

Só grandes músicas passam aqui nas noites tropicais da RTP África. Este é o cantor e compositor moçambicano Nelson Tivane. É hoje uma das vozes mais influentes da nova geração da música moçambicana, especialmente pela forma como mistura ritmos tradicionais do sul de Moçambique com sonoridades modernas como o afrobeat, amapiano e música urbana africana. Recentemente, Nelson Tivane apresentou o single Tsinana numa colaboração com o sul-africano Aimos, um dos nomes mais fortes do amapiano contemporâneo. A parceria chamou a atenção por unir duas entidades musicais muito fortes da África Austral. A musicalidade tradicional moçambicana de Tivane e o estilo melódico e emocional característico de Aimos. Vamos continuar nas noites tropicais porque temos música nova de Mr. Jack, chama-se Minha Sedução e contou com a produção do músico e compositor angolano Yeah Yeah.

DJ Cadu ao lado de Go Bliss neste Sim Senhora. Sons é uma mistura da década de 80. Vamos até ao fim com o Serginho Simões. Ele lançou o tema Status Quo. Produção de Nelo Paim. Hora certa, atualizamos toda a informação na RTP África. Depois vem aí João Pedro Martins com a linha africana. Da minha parte, Carlos Pedro, é tudo. Fiquem bem, sejam felizes. Boa noite. Tchau, tchau. Fui.

0: 21 horas em Portugal e em Angola, 20 na Guiné-Bissau e em São Tomé e Príncipe, 19 em Cabo Verde, 22 em Moçambique. Títulos da atualidade a esta hora.
1: Boa noite. Em São Tomé e Príncipe, o MLSTP vive momentos de enorme tensão interna, em causa a divergências entre a atual direção do partido e o antigo presidente desta formação política, Jorge Bom Jesus, candidato às próximas eleições presidenciais. As temperaturas vão subir a partir de amanhã em Portugal continental, com valores que podem chegar aos 42 graus centígrados.
0: O desenvolvimento destas e de outras notícias com edição de Jerónimo Muniz.
1: O MLSTP, o segundo maior partido político de São Tomé e Príncipe, vive momentos de enorme tensão interna devido à candidatura do antigo presidente do partido às eleições presidenciais. Há 30 dias do escrutínio, instalou-se a confusão entre a atual liderança do partido e o candidato Jorge Bom Jesus, que depois das negociações para a sua desistência, decidiu avançar para a corrida correspondente Oscar Medeiros.
2: O jogo de quem dá mais dinheiro poderá estar na origem da contradição instalada no MLSTP entre a direção do partido e o candidato presidencial Jorge Bom Jesus. Em resposta ao desmentido do antigo presidente do MLSTP sobre a alegada desistência da corrida às presidenciais, o atual líder, Américo Barros, manifestou-se profundamente indignado.
3: O que temos que fazer é lamentar profundamente. Mais uma vez, o camarada Jorge Bom Jesus cria um desconforto no seio do MLSTP.
2: Américo Barros acusa Bom Jesus de dito pelo não dito por ter afirmado hoje em conferência de imprensa que nunca desistiu da sua candidatura às presidenciais de 19 de julho. O atual líder do MLSTP diz que tem provas dos compromissos assumidos.
3: Ficou claro e eu tenho como provar isto. Só não faço por um sentido de responsabilidade de Estado. O camarada Jorge assumiu até o fim que retiraria a sua candidatura.
2: Américo Barros disse mais.
3: O camarada Jorge Bom Jesus já ocupou os diversos cargos aqui mencionados e sabe que tudo não deve ser posto por escrito.
2: O presidente do MLSTP também não esconde que houve proposta financeira para garantir a desistência do candidato Jorge Bom Jesus da corrida à presidência da República.
3: Agora, a nossa dúvida, não sabemos se demais propostas sobreporam a proposta apresentada por ele.
2: Grandes apostas financeiras estão a baralhar a próxima corrida presidencial em São Tomé e Príncipe.
1: O jogo de quem dá mais dinheiro poderá estar na origem da contradição entre a atual direção do MLSTP e o candidato presidencial Jorge Lopes Bom Jesus. Novo governo de Cabo Verde, liderado por Francisco Carvalho, tomou posse esta sexta-feira. O líder do Executivo acumula funções com a pasta das Finanças. O presidente da Câmara Municipal de São Filipe e vice-líder do PICV, Nuías da Silva, dá conta das expectativas para a nova governação.
4: Há uma enorme expectativa nossa de que, de facto, ele será o primeiro-ministro que irá cumprir aquilo que o poder local tem reclamado sempre, que é mais recursos financeiros para podermos realizar o bem comum.
1: O executivo do PSV conta no total com 15 ministros e 3 secretários de Estado. Moçambique prevê acordos para introduzir tecnologia 5G de redes móveis nos principais centros urbanos e rurais até 2030, anúncio feito hoje por Salomão David no lançamento da 5ª Conferência Nacional das Comunicações, que vai decorrer na próxima segunda e terça-feira na cidade de Maputo.
5: Nesta 5ª Conferência, essencialmente impactará no subscritor de serviços de telecomunicações, é que vamos passar a criar um plano para a introdução da tecnologia 5G, que vai começar pelos grandes centros urbanos. Mas as zonas rurais não podem ficar fora. É importante desenharmos um plano para as zonas rurais. O que perspectivas desta conferência, que esperamos seja uma das soluções, é como vamos fazer a implantação da tecnologia 4G nos distritos, nos povoados e em algumas zonas chamadas recônditas a nível do nosso país. Também discutir questões que são primordiais. Quanto mais tecnologia ou quanto mais comunicações levamos para as zonas rurais, há mais impacto a nível das sociedades. Há mais fraudes, há mais crimes usando os serviços de comunicações, como também há maior acesso aos serviços bancários.
1: O porta-voz da conferência revela que, com uma participação jamais vista, vários serão os temas em debate.
5: Pretendemos ter 62 painelistas nestes 8 painéis que vão se debruçar de diversas áreas do setor das comunicações. É importante frisar que teremos pela primeira vez uma conferência de comunicações em Moçambique, a União Internacional das Telecomunicações, representada ao seu mais alto nível. A secretária-geral da ITU estará presente aqui em Maputo para participar desta conferência. Teremos a União Africana das Telecomunicações, também representada ao seu mais alto nível, pelo secretário executivo, o Sr. John Omo. Para além disso, também teremos dignatários, ministros aqui de países também falantes da língua portuguesa. Faço menção especial do Ministro das Comunicações da Angola, que estará aqui presente conosco.
1: A 5ª Conferência Nacional das Comunicações decorre entre os dias 22 e 23 em Maputo, no Centro Internacional de Conferências Joaquim Chissano. Terminou hoje, na capital do Gana, a primeira Conferência Mundial sobre o Comércio Transatlântico de Escravos, as reparações relacionadas com a escravatura e o colonialismo, intitulada Próxima Etapa, jornalista Gael de Castro.
6: O encontro de dois dias reuniu em Acre líderes políticos do Senegal, Libéria, Namíbia, Gâmbia, Guiné-Bissau, Moçambique e da Comissão da União Africana, entre outros. O objetivo foi traduzir uma resolução das Nações Unidas em compromissos concretos para reparar as injustiças históricas ligadas à escravatura. Em março, as Nações Unidas adotaram uma resolução histórica a reconhecer o tráfico transatlântico de escravos como o crime mais grave contra a humanidade. Desde a adoção desta resolução, as discussões e a campanha por justiça restaurativa em relação ao tráfico de escravos ganharam um impulso sem precedentes, afirmou o ministro das Relações Exteriores do Gana. Embora não seja juridicamente vinculativa, essa resolução, adotada por 123 Estados-membros das Nações Unidas, pede às nações envolvidas no tráfico de escravos que se comprometam com a justiça restaurativa. Desde a adoção da resolução, o presidente francês, por exemplo, apoiou a revogação simbólica dos decretos reais que regulamentavam a escravatura nas colónias francesas. O Gana já foi considerado o centro do comércio transatlântico de escravos e a França foi o terceiro país mais envolvido no comércio de escravos, depois da Inglaterra e de Portugal.
1: Conferência que terminou esta sexta-feira na capital do Gana. O ministro dos Negócios Estrangeiros da Ucrânia, Andriy Sybiha, classifica de erro estratégico a decisão do presidente polaco. Karol Nawrok anunciou hoje que retira a mais alta condecoração do país ao presidente ucraniano Volodymyr Zelensky, uma decisão que surge depois de o presidente ucraniano ter causado indignação na Polónia ao dar o nome a uma unidade militar que remete para nacionalistas que massacraram polacos na Segunda Guerra Mundial. Esta decisão simbólica pode eventualmente prejudicar as relações bilaterais. A Polónia tem sido um dos maiores apoiantes da Ucrânia, tanto a nível militar como humanitário. Dizem as previsões que Portugal vai ter uma onda de calor nos próximos dias. Por falar em dias quentes, fomos tentar perceber como olha para este tipo de vagas na Amareleja, tida como a torre, a terra mais quente de Portugal. A jornalista Rita Colasso esteve ao telefone com o Centro Social da Amareleja.
7: Se há pessoas com doutoramento em calor, são os habitantes da Amareleja.
8: Olha agora, é notícia. Está calor na Amareleja.
7: As notícias não assustam os mais experientes nesta matéria do Centro Social da Terra.
8: Nós aqui acabamos por estar um bocadinho habituados a estas temperaturas e a este modo de vida.
7: Tânia Garcia apresenta-se.
8: Sou a diretora técnica em substituição, a colega está de baixa e eu estou a substituí-la.
7: Para os 55 residentes do Centro Social da Amareleja, onde se conta uma senhora com 102 anos de vida, para eles, as notícias vêm com um manifesto exagero.
8: Está calor, é verão, está calor. Eles não acham que seja uma coisa de notícia.
7: Sempre que o calor aperta, há um carrinho a circular várias vezes ao dia pelos corredores e um lembrete para beber água.
8: Hidratar aqui, nós estamos muito perto de Espanha, acaba por ser o recolhimento, a cesta, durante a hora do calor. A hidratação, sempre muito importante. E nós acabamos por, a partir do final da tarde, é que se começa a viver. Refeições mais leves, com as saladas e os gaspachos para refrescar, e acaba por ser assim.
7: Água, gaspacho e recolhimento na terra mais quente do país, onde o calor é um modo de vida.
1: E as temperaturas vão subir a partir de amanhã em Portugal continental, com valores que podem chegar aos 42 graus centígrados. O novo episódio de tempo quente, que coincide com o início do verão no domingo, deve ter as temperaturas mais elevadas na terça e na quarta-feira da próxima semana.
0: Água fria. Foi o Jornal das 21 com a edição de Jerónimo Muniz. 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
1: Ora, hoje é sexta-feira, por isso é noite de alegria e festa. Esta noite não há lágrimas nem canções de amor. Ufa! Já não era sem tempo, deve estar você a pensar.
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1: Não me diga que acreditou naquilo que eu lhe disse. Ah, era brincadeira, coração. Você vai ver. Canta aí, Juca. Diz à malta como é.

0: que cantar e dançar o amor? Boa noite de sexta-feira, 19 de junho de 2026. Vou convidá-lo para usar o WhatsApp e entrar em contacto com esta linha. Pode-me, através do WhatsApp, enviar uma mensagem com um recado para alguém. Pode também pedir uma música, só porque lhe apetece ouvir. Pode também falar em direto sobre o assunto que entender. Disponha de nós para o que quiser. Estamos aqui em linha. O nosso número do WhatsApp é o 00351 96712 5572. Eu repito, 00351 96712 5572. Apareça, envie uma mensagem, mesmo que seja apenas um simples boa noite. É para nós, é muito importante sabermos que você está aí desse lado e que esta linha à noite é a sua companhia.
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0: é amor, o amor é assim, amor que dói e castiga, não é? Cabo-los Buriti. Ora, está na altura de nos deslocarmos ao consultório jurídico para a consulta habitual, nesta hora, com o Dr. Adriano Malalane.
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2: Um contrato de trabalho pode ser feito por um dia, pode ser feito por um mês. Existe liberdade na fixação do prazo de duração do contrato de trabalho.
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4: É a denúncia do contrato pelo senhorio. O senhorio tem o direito de o fazer. O aviso prévio já foi feito por carta registada, provavelmente com aviso de recepção, foi feito por uma advogada, portanto, já terá cumprido os requisitos que estão previstos na lei do arrendamento, que é antecedência de 120 dias. Portanto, se o prazo de duração inicial do contrato ou da sua renovação for igual ou superior a 6 anos, seriam 240 dias. Porém, este contrato tem como prazo de duração inicial 5 anos. Portanto, é um período, neste caso, são 120 dias. A lei é muito clara, diz que o senhorio, pretendendo, portanto, opor-se à renovação, deve, com antecedência mínima, constante no artigo 1097 do Código Civil, apresentar a tal carta registada com aviso de recessão. E são 120 dias se o prazo de duração inicial do contrato ou da sua renovação for igual ou superior a um ano e inferior a 6 anos. Portanto, cabe neste intervalo entre um prazo superior a um ano e inferior a 6 anos. Portanto, o requisito está cumprido. Mas aqui é uma coisa muito, muito importante. O nosso ouvinte tem várias comorbidades, tem muitas doenças. Ora, se tiver um atestado de incapacidade, com uma incapacidade igual ou superior a 60%, já não pode ser desalojado. Isso impede que o senhorio se oponha à renovação automática do contrato. É como se fosse vitalício. E só uma junta médica é que passa esse termo de atestado. É provável que, tendo sofrido de um AVC e tendo outras doenças, eventualmente poderá ter uma incapacidade igual ou superior a 60%.
0: Adriano Malalane.
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2: Um contrato de trabalho pode ser feito por um dia, pode ser feito por um mês. Existe liberdade na fixação do prazo de duração do contrato de trabalho.
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0: Os mestres do Zouk.
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0: Eram os caçave, pois claro. Daqui a pouco vamos regressar com um pedido do ouvinte Marlene.
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0: Já está, a pedido da ouvinte Marlene, Nex Supremo, com o tema Ultrapassa, para dedicar ao Júnior.
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o ultrapassa. Nexo Supremo. Já a seguir. E a pedido da Mariazinha, dedica-me ao Mauro Cláudio, Stay Real ou Jantakai.

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1: Stay Real, nesta linha de sexta-feira, 19 de junho, já vamos regressar com mais um pedido musical.
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1: Não tarda nada.
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11: Boa noite, meu caro amigo João Pedro Martins. Está tudo bem aí? Como vai o verão? Aqui em Maputo, hoje está extremamente fresco, quase que frio, e está chuviscando. Pois bem, eu fiz essa mensagem para pedir que passe ali uma música para o meu irmão José Mondlane, que deve estar a ouvir a esta hora a linha africana. Gostaria de ouvir uma música de Carlos do Carmo com o título Se um dia uma gaivota viesse. Acho que é Se uma gaivota viesse. Deve ser esse o título, certamente. Mas, como já passa muito tempo sem ouvir essas canções, sabes como é que é o fado, passa poucas vezes aqui nas nossas rádios. Mas eu agradecia de ouvir essa música. Se uma gaivota viesse. Um abraço do tamanho do mundo. Boa noite.
1: Boa noite, Justino Mondlane. Assim, em cima da hora, também não consegui descortinar rapidamente qual o fado de Carlos do Carmo que se refere, mas vamos ouvir outro também bonito.
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0: Carlos do Carmo, um homem na cidade. Já a seguir, vamos escrever na água com Fernando Almeida e hoje, pela última vez esta semana, vamos ouvir falar do livro, do mais recente livro de Mário Lúcio de Sousa, Afrocalipse.
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2: Afrocalipse é o novo livro do escritor cabo-verdiano Mário Lúcio Sousa. Na sessão de lançamento em Lisboa, o autor explicou o processo da escrita deste livro.
3: O livro não tem nome de ninguém, excepto quando a mulher é eleita, quando Ellen Sirleaf foi eleita presidenta da Libéria, então aparece aí. Ellen Jan Sirleaf, presidente da Libéria, primeira mulher africana. Só que a Libéria já não tinha Estado. A Libéria deram um golpe de Estado ao Samuel Doe. Não vai haver isso no YouTube. O homem vivo a ser esquartejado. É terrível essa imagem. E filmaram. Depois ficaram cada facção com um pedaço do Estado e matavam-se entre si barbaramente, de tal modo que havia ruas calcetadas, que viraram asfaltadas dos carros passarem por cima dos corpos. E ela chega à presidência da Libéria nessa condição. E foi notícia em todo o mundo. Primeira mulher eleita presidente em África. E o jornalista, isso já era à noite, pergunta para ela: senhora, qual vai ser a sua primeira medida presidencial? E eu disse para mim, na hora de escrever: e agora, Mário? Eu não sei. E nem faço ideia do que seria interessante ou importante, que não seja lugar comum, colocar aqui.
2: Afrocalipse, um olhar sobre o continente africano, entre a realidade e a ficção, numa visão de Mário Lúcio Sousa.
0: Fernando Almeida. E agora? A pedido do Marcel, da Filipa, da Leonor e da Teresa, que nos enviaram uma mensagem para o WhatsApp a dizer que mais uma vez estão na estrada, e é na estrada que estão a ouvir a esta linha africana, estão em família, estão connosco, muito obrigado. Queremos, dizem eles, mandar um abraço, um grande abraço a todos os cabo-verdianos e desejar que continue a fazer história no Mundial. E hoje gostaríamos de ouvir Ineida Marta, com o tema Mufino.
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0: Para o Marcelo, a Filipa, a Leonor e a Teresa, Ineida Marta.

0: Ora, muito boa noite. Quero desejar um ótimo final de semana a todos os Palop e a diáspora. E desejar também boa sorte à nossa seleção. E dizer também, atenção Moçambique, meninas com um bumbum grande. Encostem na parede, porque quando esse homem chega é fogo. Meu nome é João Leão, falo-vos da Inglaterra. Uma ótima noite.
1: Muito obrigado pela mensagem, João Leão, que fala de Inglaterra, que está a ouvir esta linha em Inglaterra. Ora, nem de propósito, não é para a Inglaterra que vamos, mas vamos ouvir um grupo da República da Irlanda. Os U2. Há músicas que salvam vidas. Quer ouvir?
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0: Há momentos na vida em que não precisamos de respostas, precisamos apenas de companhia. E é curioso como por vezes essa companhia chega sob a forma de uma canção. 3 ou 4 minutos de melodia que parecem compreender aquilo que nem nós conseguimos explicar. Uma voz desconhecida que encontra palavras para um silêncio antigo. Diz-se que certas canções salvam vidas. Talvez não no sentido dramático dos filmes, mas de uma forma mais discreta e profunda. Salvam uma noite difícil, salvam uma viagem solitária, salvam um coração cansado que estava prestes a desistir de acreditar que dias melhores ainda podem chegar. Uma canção não muda o mundo, mas pode mudar um instante. E às vezes, um instante é tudo o que precisamos para continuar. Nesta noite, enquanto as notas se espalham pelo ar, talvez alguém esteja a encontrar numa música a força que julgava perdida. Talvez alguém esteja a sentir-se menos só. E isso por si só já é uma forma de salvação.
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0: 22 horas em Portugal e em Angola, 21 na Guiné-Bissau e em São Tomé e Príncipe, 20 em Cabo Verde, 23 em Moçambique. Títulos da atualidade a esta hora.
1: Boa noite. Neste jornal vamos ouvir a reação do líder da Ação Democrática Independente, ADI, partido maioritário São Tomense, Patrício Trovoada. Diz que o que está a acontecer no MLSTP com as candidaturas de Jorge Bom Jesus e de Carlos Villanova envergonham a democracia e os atores políticos de São Tomé e Príncipe. Na próxima semana é aprovada na Assembleia Nacional Angolana a proposta de lei que inclui multas a quem discriminar os seropositivos. As temperaturas vão subir a partir de amanhã em Portugal continental, com valores que podem chegar a 42 graus centígrados.
0: O desenvolvimento destas e de outras notícias com edição de Jerónimo Muniz.
1: Uma missão constituída por 5 chefes de Estado-Maior de países da CDAO, a Comunidade Económica dos Estados da África Ocidental, chegou ao aeroporto de Bissau esta tarde, confirmaram a rádio fontes guineenses. A missão acontece no momento de novos apelos e tomadas de posição no sentido da libertação de políticos detidos e de retorno à ordem constitucional na Guiné-Bissau. E o Presidente da República de Cabo Verde desafiou hoje o novo governo a transformar a histórica participação do arquipélago mundial de futebol num exemplo para o desenvolvimento do país. Na cerimónia de posse do 11º Governo Constitucional, José Maria Neves recorreu ao exemplo dos Tubarões Azuis para defender uma cultura de excelência capaz de impulsionar Cabo Verde em áreas como a educação, a ciência, a inovação, a economia e a administração pública.
2: Os Tubarões Azuis mostraram-nos que os limites que muitas vezes aceitamos como inevitáveis existem sobretudo na nossa mente. Se fomos capazes de chegar a este patamar no futebol mundial, por que não aspirar à excelência na educação, na ciência, na tecnologia, na economia azul, na cultura, na administração pública, na inovação e no empreendedorismo?
1: Dirigindo-se ao Executivo liderado por Francisco Carvalho, o chefe de Estado sublinhou que os cabo-verdianos são hoje mais exigentes e esperam respostas concretas para os principais problemas do país. José Maria Neves lembrou algumas prioridades do novo governo.
2: O governo que hoje toma posse assume responsabilidades particularmente exigentes. Os desafios são numerosos e complexos. Entre eles, destaco a necessidade de melhorar a conectividade entre as ilhas, reduzir a pobreza, as desigualdades sociais e as dissimetrias regionais, criar mais empregos, garantir mais rendimentos, reforçar a segurança e acelerar a transição energética, melhorar o acesso à água, fortalecer a educação e a saúde, consolidar a justiça e a segurança, reforçar a liberdade de imprensa e modernizar a administração pública.
1: O Presidente da República de Cabo Verde felicitou Francisco Carvalho pela vitória nas eleições legislativas e manifestou a disponibilidade para cooperar institucionalmente com o novo governo no quadro das competências definidas pela Constituição. O MLSTP, o segundo maior partido político de São Tomé e Príncipe, vive momentos de enorme tensão interna devido à candidatura do antigo presidente do partido às eleições presidenciais. Há 30 dias do escrutínio, instalou-se a confusão entre a atual liderança do partido e o candidato Jorge Bom Jesus, que depois das negociações para a sua desistência, decidiu avançar para a corrida correspondente Oscar Medeiros.
3: O jogo de quem dá mais dinheiro poderá estar na origem da contradição instalada no MLSTP entre a direção do partido e o candidato presidencial Jorge Bom Jesus, em resposta ao desmentido do antigo presidente do MLSTP sobre a alegada desistência da corrida às presidenciais. O atual líder, Américo Barros, manifestou-se profundamente indignado.
4: O que temos que fazer é lamentar profundamente. Mais uma vez, o camarada Jorge Bom Jesus cria um desconforto no seio do MLSTP.
3: Américo Barros acusa Bom Jesus de dito pelo não dito, por ter afirmado hoje em conferência de imprensa que nunca desistiu da sua candidatura às presidenciais de 19 de julho. O atual líder do MLSTP diz que tem provas dos compromissos assumidos.
4: Ficou claro, e eu tenho como provar isto, só não faço por um sentido de responsabilidade de Estado. O camarada Jorge assumiu até o fim que retiraria a sua candidatura.
3: Américo Barros disse mais.
5: O camarada Jorge Bom Jesus já ocupou os diversos cargos aqui mencionados e sabe que tudo não deve ser posto por escrito.
3: O presidente do MLSTP também não esconde que houve proposta financeira para garantir a desistência do candidato Jorge Bom Jesus da corrida à presidência da República.
5: Agora, a nossa dúvida, não sabemos se demais propostas sobreporam a proposta apresentada por ele.
3: Grandes apostas financeiras estão a baralhar a próxima corrida presidencial em São Tomé e Príncipe.
1: O jogo de quem dá mais dinheiro poderá estar na origem da contradição entre a atual direção do MLCP e o candidato presidencial Jorge Bom Jesus. E o líder da Ação Democrática Independente disse hoje que o que está a acontecer no MLCP com as candidaturas de Jorge Bom Jesus e de Carlos Villanova envergonha a democracia e os atores políticos de São Tomé e Príncipe. Patrício Trovoada lamenta o desfile de propostas financeiras envolvendo as referidas candidaturas às eleições presidenciais de 19 de julho.
6: As nossas instituições, a nossa democracia fica manchada, mais uma vez, por tais comportamentos. Nós, São Tomé e Príncipe, que éramos um exemplo de democracia em África, perdemos tudo com essa liderança do Carlos Villanova. Porque, de facto, só há um responsável, é o Carlos Villanova e esse grupo político que juntou-se a ele. Porque, afinal, isso tudo tem a ver com as eleições presidenciais e com a candidatura do Carlos Villanova. Eu fico triste também pelo próprio MLSTP, porque a democracia precisa dos partidos políticos, mas a democracia não precisa de um bando de políticos prontos a vender tudo e todos em troco de vantagens pessoais. E eu que fiquei, enfim, bastante satisfeito com a candidatura do Jorge Bom Jesus, porque eu achei que era importante que o MLSTP também, nessa corrida às presidenciais, tivesse um candidato. Eu já não sei o que pensar disso tudo.
1: O líder do partido ADI garante que não está envolvido em negociações com qualquer outra candidatura e afirma que está focado apenas no apoio a Nito Viegas de Abreu.
6: Essas eleições são muito sérias. Toda a gente sabe qual é o candidato que eu apoio, o Nito Viegas de Abreu, e através desse candidato eu apoiei a ruptura com as práticas do passado, apoiei a necessidade de nós termos uma nova geração de políticos, apoiei tudo quanto pode-se trazer aos santomenses uma luz de esperança, de mudança, de outra atitude e outros comportamentos. Por isso, evidente que eu não tenho nada a ver com essas trapalhadas que só dizem respeito à direção do MLSTP, ao Jorge Bom Jesus, ao Carlos Villanova em primeiro lugar e também a algumas outras forças estrangeiras que andam com uma ingerência inadmissível a tomar parte nessas eleições presidenciais.
1: É a posição de Patrício Trovoada face aos últimos acontecimentos no MLSTP em torno das eleições presidenciais. Quem discriminar seropositivos em Angola pode ter de pagar multas até cerca de 48 mil euros. É o que prevê a proposta de lei sobre a resposta integral ao VIH-Sida, cuja votação final está agendada para os dias 25 e 26 deste mês na Assembleia Nacional. As multas variam conforme a gravidade da infração e a natureza do infrator, podendo atingir 500 salários mínimos no caso das empresas. Manuel Ekuikui, deputado pela bancada parlamentar da UNITA, maior partido da oposição angolana, considera que esta legislação é equilibrada porque protege e também pune, em caso de dolo, os portadores do VIH-Sida.
7: Eu penso que a lei ajusta-se ao contexto que se vive hoje em Angola e é importante que o Estado tenha garantias da efetivação dos direitos de forma global das pessoas com VIH. A sua inclusão no mercado de trabalho, evitar que elas sejam sofram qualquer estigma no local de trabalho, no meio social. E eu penso que a lei enquadra-se e visa fundamentalmente proteger as pessoas. Ademais, ela tem elementos que remetem também para o Código Penal. Por exemplo, no Código Penal que nós aprovamos, esta lei, de forma concreta, vem proteger as pessoas vivendo com o VIH, mas também tem consequências.
1: Lembro que a taxa de prevalência do VIH-Sida em Angola é de cerca de 2%, ou seja, no país há cerca de 370 mil pessoas infectadas com a doença. Dizem as previsões que Portugal vai ter uma onda de calor nos próximos dias. Por falar em dias quentes, fomos tentar perceber como olha para este tipo de vagas na Amareleja, tida como a terra mais quente do país. A jornalista Rita Colasso esteve ao telefone com o Centro Social da Amareleja.
8: Se há pessoas com doutoramento em calor, são os habitantes da Amareleja.
9: Olha agora, é notícia. Está calor na Amareleja.
8: As notícias não assustam os mais experientes nesta matéria do Centro Social da Terra.
9: Nós aqui acabamos por estar um bocadinho habituados a estas temperaturas e a este modo de vida.
8: Tânia Garcia apresenta-se.
9: Sou a diretora técnica em substituição, a colega está de baixa e eu estou a substituí-la.
8: Para os 55 residentes do Centro Social da Amareleja, onde se conta uma senhora com 102 anos de vida, para eles, as notícias vêm com um manifesto exagero.
9: Está calor, é verão, está calor. Eles não acham que seja uma coisa de notícia.
8: Sempre que o calor aperta, há um carrinho a circular várias vezes ao dia pelos corredores e um lembrete para beber água.
9: Hidratar aqui, nós estamos muito perto de Espanha, acaba por ser o recolhimento, a cesta, durante a hora do calor. A hidratação, sempre muito importante. E nós acabamos por, a partir do final da tarde, é que se começa a viver. Refeições mais leves, com as saladas e os gaspachos para refrescar. E acaba por ser assim.
8: Água, gaspacho e recolhimento na terra mais quente do país, onde o calor é um modo de vida.
1: As temperaturas vão subir a partir de amanhã em Portugal continental, com valores que podem chegar a 42 graus centígrados. O novo episódio de tempo quente, que coincide com o início do verão no domingo, deve ter as temperaturas mais elevadas na terça e na quarta-feira da próxima semana.
0: Foi o Jornal das 22, com edição de Jerónimo Muniz. 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É esta hora, no escuro, que as ideias ganham luz. É preciso é ter fé.
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0: E um splash. Para aguentar o calor? O calor de Portugal, nesta altura, não é o caso de Moçambique, como ouvimos há pouco. Por parte do ouvinte Justino Mondelano. Está frio em Maputo.

0: lá está, Splash, na reabertura desta edição da Linha, de sexta-feira, 19 de junho de 2026. Fim de semana à porta. Vá lá, se tiver fé, pode ser que este seja mais comprido. Ou talvez não. Passa num abrir e fechar de olhos. É uma pena.
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2: Boa noite, RDP África. Boa noite, prestigiado apresentador deste lindo programa Linha Africana. Cumprimento a todos os ouvintes da rádio que estiverem ligados, em especial ao ouvinte Justino Monjano, que interviu há pouco tempo, uma personalidade a qual nutro bastante admiração e respeito. Passei para cumprimentar e desejar um bom trabalho e aprecio o programa Linha Africana. Falou-vos António Aljofre, da cidade de Maputo. Continuação de um bom programa. Abraços e bom final de semana.
0: Muito obrigado, António Aljofre. Meus amigos, façam como acabou de ouvir, do António Aljofre fazer. Enviou-nos uma mensagem para o nosso número de WhatsApp, gravada, de viva voz, como acabaram de escutar, e disse aquilo que queria dizer. O tema é livre, a abordagem é ao inteiro critério de cada um. Tome nota do nosso número de WhatsApp para esse efeito, se pretender, 00351 96712 5572. Apareça, envie uma mensagem, mesmo que seja apenas um simples boa noite. É importante para nós sabermos que você está aí desse lado.

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0: The Crusaders com Randy Crawford. Street Life. Ora, quem está na estrada da vida, da boa vida, porque é sexta-feira à noite, é o nosso Sérgio Jardim, que vai caminho do show de Tito Paris no Beleza. Boa viagem, Sérgio. Bom concerto, bom show. Nós por aqui, na linha, vamos agora tirar dúvidas.
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2: E essa do pires e do piroso, Carlos Rocha, de onde vem o adjetivo?
3: Não há certezas. Associa-se piroso a pires, mas pires usado também com o mesmo sentido, isto é, de mau gosto, antiquado, por exemplo, roupa pirosa, uma roupa que revela mau gosto, uma roupa antiquada que está fora de moda, ou então também se pode usar como substantivo, um piroso. E como eu estava a dizer, pires também pode ser usado como adjetivo, diretamente. Por exemplo, roupa pires. Ou dizer que alguma coisa é muito pires. Claro, pires é aquele pequeno prato que se coloca por baixo da, que se põe por baixo da, de uma chave, não é? Que apoia a chave, que serve para segurarmos a chave na, de chá, de café. Isso será o pires. Agora, porque é que a palavra pires passou também a designar tudo aquilo que se referisse ao, que é, ao mau gosto? Não há certezas. Há uma história, no entanto, há uma história. Há uma história que pude ler nas páginas da internet que reza mais ou menos assim. Por volta dos anos 50, terá surgido em Lisboa uma loja de confecções que, a dado momento, passou a ser comumente conhecida por disponibilizar roupas muito pouco reconhecidas na sua beleza. Talvez fora de moda, talvez ridícula, talvez meio bregas. Esta casa tinha por nome o apelido do seu proprietário, Pires. Vai daí que passou-se a dizer, quando se via alguém menos bem vestido, estás muito à Pires hoje. Ou que coisa pirosa, que piroso. Li exatamente o texto que foi publicado, é um blog, portanto o texto tem um tom coloquial que é bem marcado e bem audível. Não posso confirmar esta pequena história. Nas fontes de que disponho não encontro confirmação, não há, portanto, qualquer certeza acerca da origem deste uso de piroso, nem da conversão de pires, se é que é mesmo uma conversão, desse pequeno prato em adjetivo para referir o mau gosto que uma peça de roupa eventualmente apresenta.
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5: Antes de mais, uma ótima noite e um ótimo começo de fim de semana para todos os ouvintes. Na senda da música anterior, com o mesmo cantor, gostaria de dedicar a todas as mães, a mim como mãe e as futuras mães, a música do cantor que acabamos de ouvir. Ai, agora esqueço-me quem é. Mas o tema da música mãe dos Mobice.
0: Muito obrigado, Alice. Aqui fica, para si que é mãe e para todas as mães, Mobice.

0: basta ouvir os primeiros acordes e regressamos a uma rua, a uma casa, a um abraço, a uma pessoa que já partiu ou a um sonho que ainda não abandonámos. As músicas tornam-se cofres invisíveis onde armazenamos pedaços da nossa história. Talvez seja por isso que algumas canções nos salvam, porque nos recordam quem somos quando o mundo tenta convencer-nos do contrário, porque nos devolvem a memória da nossa coragem quando nos sentimos frágeis, porque nos fazem lembrar que já sobrevivemos a outras tempestades. Cada pessoa guarda uma canção assim, uma música que apareceu no momento certo, que tocou quando tudo parecia escuro, que serviu de ponte entre o desespero e a esperança. E mesmo anos depois, quando a ouvimos novamente, ela continua lá, fiel, à espera de nos lembrar que conseguimos chegar até aqui.
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0: E daqui a instantes, e a pedido do ouvinte Gonçalves Simeão Coambe, de Maputo, vamos ouvir Rita Lee com Mania de Você.
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2: Lá está aquilo que eu dizia há pouco. Este é um motivo mais do que suficiente para prolongar mais do que o normal o fim de semana que está aí à porta. O que é preciso é ter fé.
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0: Uma delícia. Mania de você. Nada melhor do que não fazer nada. Só para deitar e rolar com você. Rita Lee. E daqui a breves instantes...
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0: Daqui a breves instantes vamos embora. Faltam 18 minutos para o final deste programa. Ricardo Sanches Correia, boa noite. Muito obrigado por estar a acompanhar esta linha num final de semana. É bom saber que há muita gente a ouvir rádio numa sexta-feira à noite.
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0: Silo.

0: Fica comigo.
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0: Numa belíssima interpretação de Seal. Aqui, de passagem por esta linha, de sexta-feira, na RTP África. A noite, é tão bom. A noite é um território especial. Mas apesar de ser sexta-feira, e esta hora é a hora em que as preocupações parecem maiores e os silêncios mais profundos. Esta é uma hora em que muitos trabalham, muitos sonham e muitos lutam batalhas invisíveis. Se está a ouvir-nos agora, saiba que esta noite não lhe pertence apenas a si. Há milhares de pessoas acordadas, espalhadas por cidades, aldeias e estradas, carregando alegrias e inquietações que ninguém vê. E talvez uma canção possa unir todas essas vidas por alguns minutos. A música não pergunta quem somos, não exige explicações, não faz julgamentos, apenas chega, senta-se ao nosso lado e permanece. Por vezes é exatamente isso que nos salva, sentir que existe algo belo, mesmo quando tudo parece difícil. Sentir que uma melodia pode atravessar a escuridão e encontrar-nos onde estamos. Que a próxima canção desta noite seja uma dessas luzes.
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3: Sabura na Cabo Verde, sim senhor. Então é só mais uma vez para confirmar, só é? Sabura ela! Está muito fraco, agora está mais fraco. 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

0: Tito, Paris. Sai daqui, já a seguir, a correr para o Beleza, para uma noite que está prestes a ter início, com um grande espetáculo do Tito, pois claro. Ainda está a tempo de passar por lá. É o final desta edição da Linha de 19 de junho de 2026.
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0: Até segunda, tenham um ótimo fim de semana e força, tubarões, no domingo à noite. Segunda-feira cá nos veremos.

0: 11 horas em Portugal e em Angola, 10 na Guiné-Bissau e em São Tomé e Príncipe, 9 em Cabo Verde, meia-noite em Moçambique. Já a seguir, síntese da atualidade com edição de Jerónimo Muniz.
1: Boa noite. O novo primeiro-ministro de Cabo Verde promete colocar as necessidades das famílias no centro da ação governativa. Na cerimónia de posse do 11º Governo Constitucional, Francisco Carvalho afirmou que o seu projeto de governação assenta na convicção de que nenhum cabo-verdiano deve ficar para trás. O chefe de governo defende a necessidade de responder aos problemas mais urgentes do país, sem perder de vista as reformas estruturantes necessárias ao desenvolvimento de Cabo Verde.
2: Trata-se de um sonho renovado para o nosso país. O sonho de que é possível garantir as necessidades básicas de todos os cabo-verdianos e, simultaneamente, lançar as bases para respostas mais complexas, estruturantes e transformadoras. Temos de responder ao essencial. Temos de responder ao básico, hoje, aqui e agora, porque só assim conseguiremos travar e inverter esta sangria de jovens que, diariamente, continuam a procurar, na terra longe, as oportunidades que desejamos que encontrem na sua própria terra.
1: Francisco Carvalho prometeu uma governação orientada para resultados e garante que o Executivo não se refugiará em desculpas para justificar eventuais dificuldades.
2: Conhecemos a realidade do nosso país e sabíamos os desafios que nos aguardavam. Não haverá espaço para justificações assentes na falta de condições ideais. A questão fundamental não é o que faríamos se tivéssemos outras circunstâncias. A questão fundamental é o que vamos fazer aqui e agora com os recursos que temos para melhorar a vida das pessoas. O povo espera respostas e é isso que nós temos o dever de entregar.
1: O primeiro-ministro assumiu funções esta sexta-feira à frente de um governo composto por 15 ministros e 3 secretários de Estado. O líder da Ação Democrática Independente disse hoje que o que está a acontecer no MLSTP com as candidaturas de Jorge Bom Jesus e de Carlos Villanova envergonha a democracia e os atores políticos de São Tomé e Príncipe. Patrício Trovoada lamenta o desfile de propostas financeiras envolvendo as referidas candidaturas às eleições presidenciais de 19 de julho.
3: As nossas instituições, a nossa democracia fica manchada, mais uma vez, por tais comportamentos. Nós, São Tomé e Príncipe, que éramos um exemplo de democracia em África, perdemos tudo com essa liderança do Carlos Villanova. Porque, de facto, só há um responsável, é o Carlos Villanova e esse grupo político que juntou-se a ele. Porque, afinal, isso tudo tem a ver com as eleições presidenciais e com a candidatura do Carlos Villanova. Eu fico triste também pelo próprio MLSTP, porque a democracia precisa dos partidos políticos, mas a democracia não precisa de um bando de políticos prontos a vender tudo e todos em troco de vantagens pessoais. E eu que fiquei, enfim, bastante satisfeito com a candidatura do Jorge Bom Jesus, porque eu achei que era importante que o MLSTP também, nessa corrida às presidenciais, tivesse um candidato, eu já não sei o que pensar disso tudo.
1: O líder da ADI garante que não está envolvido em negociações com qualquer outra candidatura e afirma que está focado apenas no apoio a Nito Viegas de Abreu.
3: Essas eleições são muito sérias. Toda a gente sabe qual é o candidato que eu apoio, o Nito Viegas de Abreu, e através desse candidato eu apoiei a ruptura com as práticas do passado. Apoiei a necessidade de nós termos uma nova geração de políticos. Apoiei tudo quanto pode-se trazer aos santomenses uma luz de esperança, de mudança, de outra atitude e outros comportamentos. Por isso, evidente que eu não tenho nada a ver com essas trapalhadas que só dizem respeito à direção do MLSTP, ao Jorge Bom Jesus, ao Carlos Villanova, em primeiro lugar, e também a algumas outras forças estrangeiras que andam com uma ingerência inadmissível a tomar parte nessas eleições presidenciais.
1: É a posição de Patrício Trovoada face à crise instalada no MLSTP em torno das eleições presidenciais. Uma missão constituída por 5 chefes de Estado-Maior de países da CDEO, a Comunidade Económica dos Estados da África Ocidental, chegou ao aeroporto de Bissau esta tarde, confirmaram a rádio Fontes Guineenses. A missão acontece no momento de novos apelos e tomadas de posição no sentido da libertação de políticos detidos e do retorno à ordem constitucional na Guiné-Bissau. A criação do Ministério da Lusofonia e Comunidades em Portugal é uma proposta temática da secção do PSD da Europa, que vai ser apresentada no Congresso do Partido que decorre na Anadia este fim de semana. Carlos Gonçalves, deputado e representante do PSD Paris, no encontro, deu voz à reivindicação dos sociais-democratas na imigração.
4: As comunidades portuguesas têm uma história de muitos anos em que tiveram um papel muito importante no impulso da nossa economia e no desenvolvimento do país. Somos cerca de 5 milhões, digamos, com uma ligação forte ao país de origem, e temos agora uma nova imigração mais qualificada, que toca muitas vezes pessoas oriundas de classes médias, de classes média altas e até da elite portuguesa, e que estão distribuídos por mais de 180 países. E, portanto, estes portugueses honram o país e, no fundo, são eles que acabam por divulgar a nossa língua e cultura. E um país que é, digamos, um global player, ou seja, que joga em todos os tabuleiros praticamente geoestratégicos do mundo, pelo seu passado, pela sua história e pelas suas relações bilaterais, tem como principal instrumento a língua portuguesa. E, portanto, nós entendemos a imagem do que tem outros países, de haver a possibilidade também de ter nesta tutela ministerial a lusofonia e as comunidades, porque a lusofonia é o suporte de um passado claramente grandioso, é também um presente no qual nos afirmamos e é talvez o melhor instrumento que nós temos para a afirmação do país em termos de política externa.
1: Proposta que vai a votos no Congresso do PSD este fim de semana.
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1: A cultura de São Tomé e Príncipe constrói-se desde os tempos das roças e plantações do meio do século, nos momentos de lazer, em clubes e nos chamados fundões, bailes que juntam até os nossos dias bandas ao vivo e o convívio entre todos, sem distinção entre classes ou origens.

Numas ilhas marcadas pela mistura étnica e cultural, verdadeiro entreposto cultural e linguístico, o sentimento da nação floresce do mix de cultura que bebe dos ritmos e hábitos dos países da costa africana, seja ela angolana, camaronesa ou cabo-verdiana. Nos anos 60, os leonenses crescem deste encontro de cultura, ainda antes da independência, e tendo por base as atividades socioculturais do Sporting Clube de São Tomé, e durante muito tempo rivalizam no mesmo espaço com outra banda que faria o seu caminho em paralelo, os Untuês. À frente do projeto está Pedro Diogo, mais tarde conhecido na carreira a solo por Pepe Lima. Antes tinha sido baterista e viola baixista. Nos leonenses, passa a voz principal.

As metáforas do crioulo forro profundo foram sempre a sua arma preferida para transmitir mensagens diversas, para alertar, aconselhar, sensibilizar e criticar tudo, da sociedade à política.

A música dos Leonenses dá a oportunidade a Pedro Diogo de viajar e mostrar a cultura das ilhas fora de portas. Nos tempos da independência, esta é uma banda de referência das ilhas do Equador.

Nos anos 80 e a afirmação do Partido Único em São Tomé e Príncipe, a carreira dos leonenses está claramente estagnada. Pedro Diogo avança a solo, muda de nome para Pepe Lima, inspirado no mestre do Congo Kinshasa, Pepe Calé, e começa a fazer concertos individuais e a gravar discos. A voz da rumba também grava samba e samba socopé, géneros identitários da cultura das ilhas.

No regime monopartidário, a sua mensagem entra em conflito com o poder e chega mesmo a ser detido. Mas isso nunca foi o suficiente para calar a voz do cantautor. Com a chegada do regime pluripartidário nos anos 90, continuou a usar a música como instrumento de intervenção social. As canções de Pepe Lima acabariam interditas nos órgãos estatais de comunicação social durante os mandatos de Miguel Trovoada e de Frederico de Menezes como presidentes da República. Tibério foi uma das composições posta em causa durante o mandato de Frederico de Menezes.

0: Mauro? Senhor Moré?
1: O que é certo é que quando o 14º Governo Constitucional caiu, a música Dentes e Beto começou a passar livremente na Rádio Nacional. Acabaria a criar um espaço de promoção cultural à sua medida, o Fundom PP, na região de Almas, que é um espelho do trabalho de promoção dos géneros identitários das ilhas, que Pepe Lima foi fazendo ao longo da vida e que rapidamente se tornou num lugar de referência da nação são-tomense. Um depósito de conhecimento da música e dança das ilhas, com rumba, ussua e outros géneros de música são-tomenses, ganhariam uma casa digna desse nome.

valor cultural de Fundão BP, onde a música é originalmente são-tomense, levou o Ministério da Educação e Cultura a assinar um protocolo com o artista, no sentido de a fazer evoluir para uma escola de cultura. Falecido com 75 anos em 2019, Pepe Lima deixou um legado de grande mensageiro do povo e da nação são-tomense, tendo por base a composição de versos em crioulo forro, que metaforicamente transmitem mensagens profundas da realidade das ilhas, a que se juntam ritmos genuínos que o projeto Fundão PP teima em preservar para as novas gerações de são-tomenses. O primeiro disco a solo de Pepe Lima, Maguidala, editado em 1985 e composto por 4 faixas, todas com mais de 10 minutos, seria reeditado nos nossos dias pela etiqueta suíça Bongo Joe Records. É um marco importante para compreender a riqueza cultural dos são-tomenses, o que faz de Pepe Lima a voz do povo de São Tomé.

0: Meia-noite em Portugal e em Angola, 11 horas na Guiné-Bissau e em São Tomé e Príncipe, 10 em Cabo Verde, 1 da manhã em Moçambique. Já a seguir, síntese da atualidade com a edição de Jerónimo Muniz.
1: O novo primeiro-ministro de Cabo Verde promete colocar as necessidades das famílias no centro da ação governativa. Na cerimónia de posse do 11º Governo Constitucional, Francisco Carvalho afirmou que o seu projeto de governação assenta na convicção de que nenhum cabo-verdiano deve ficar para trás. O chefe de governo defende a necessidade de responder aos problemas mais urgentes do país, sem perder de vista as reformas estruturantes necessárias ao desenvolvimento de Cabo Verde.
2: Trata-se de um sonho renovado para o nosso país. O sonho de que é possível garantir as necessidades básicas de todos os cabo-verdianos e, simultaneamente, lançar as bases para respostas mais complexas, estruturantes e transformadoras. Temos de responder ao essencial. Temos de responder ao básico, hoje, aqui e agora, porque só assim conseguiremos travar e inverter esta sangria de jovens que, diariamente, continuam a procurar, na terra longe, as oportunidades que desejamos que encontrem na sua própria terra.
1: Francisco Carvalho promete uma governação orientada para resultados e garante que o Executivo não se refugiará em desculpas para justificar eventuais dificuldades.
2: Conhecemos a realidade do nosso país e sabíamos os desafios que nos aguardavam. Não haverá espaço para justificações assentes na falta de condições ideais. A questão fundamental não é o que faríamos se tivéssemos outras circunstâncias. A questão fundamental é o que vamos fazer aqui e agora com os recursos que temos para melhorar a vida das pessoas. O povo espera respostas. E é isso que nós temos o dever de entregar.
1: O primeiro-ministro assumiu funções esta sexta-feira à frente de um governo composto por 15 ministros e 3 secretários de Estado. O líder da Ação Democrática Independente disse hoje que o que está a acontecer no MLSTP com as candidaturas de Jorge Bom Jesus e de Carlos Vila Nova envergonha a democracia e os atores políticos de São Tomé e Príncipe. Patrício Trovoada lamenta o desfile de propostas financeiras envolvendo as referidas candidaturas às eleições presidenciais de 19 de julho.
3: As nossas instituições, a nossa democracia, fica manchada, mais uma vez, por tais comportamentos. Nós, São Tomé e Príncipe, que éramos um exemplo de democracia em África, perdemos tudo com essa liderança do Carlos Vila Nova. Porque, de facto, só há um responsável, é o Carlos Vila Nova e esse grupo político que juntou-se a ele. Porque, afinal, isso tudo tem a ver com as eleições presidenciais e com a candidatura do Carlos Vila Nova. Eu fico triste também pelo próprio MLSTP, porque a democracia precisa dos partidos políticos, mas a democracia não precisa de um bando de políticos prontos a vender tudo e todos em troco de vantagens pessoais. E eu que fiquei, enfim, bastante satisfeito com a candidatura do Jorge Bom Jesus, porque eu achei que era importante que o MLSTP também, nessa corrida às presidenciais, tivesse um candidato, eu já não sei o que pensar disso tudo.
1: O líder do ADI garante que não está envolvido em negociações com qualquer outra candidatura e afirma que está focado apenas no apoio a Nito Viegas de Abreu.
3: Essas eleições são muito sérias. Toda a gente sabe qual é o candidato que eu apoio, o Nito Viegas de Abreu, e através desse candidato eu apoiei a ruptura com as práticas do passado, apoiei a necessidade de nós termos uma nova geração de políticos, apoiei tudo quanto pode-se trazer aos santomenses uma luz de esperança, de mudança, de outra atitude e outros comportamentos. Por isso, evidente que eu não tenho nada a ver com essas trapalhadas que só dizem respeito à direção do MLSTP, ao Jorge Bom Jesus, ao Carlos Vila Nova, em primeiro lugar, e também a algumas outras forças estrangeiras que andam com uma ingerência inadmissível a tomar parte nessas eleições presidenciais.
1: Esta é a posição de Patrício Trovoada face aos últimos acontecimentos no MLSTP em torno das eleições presidenciais. No Mundial de Futebol, os Estados Unidos venceram a Austrália por 2-0. Com esta vitória em Seattle, os norte-americanos garantem um lugar nos 16avos de final da competição. Já chegou amanhã a mãe de Vozinha, o guarda-redes da seleção de Cabo Verde. Depois do lamento do jogador após o empate perante a Espanha no primeiro jogo dos Tubarões Azuis, a administração de Trump deu um empurrão e a mãe de Vozinha já vai assistir no estádio ao jogo de domingo. Conta-nos a jornalista Camila Vidal.
4: 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A flor do relevado. Agarra, Vozinha.
5: O nome repetia-se no relato da RTP África Rádio, na segunda-feira. 7 defesas do guarda-redes, um empate a zeros com Espanha, que sob a vitória de Cabo Verde, e um novo herói para o país.
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5: Foi o homem do jogo, mas naquela hora, Vozinha queria ter celebrado ao lado da mãe. Não tinham dinheiro para pagar a caução do visto para os Estados Unidos, contava a Vozinha. Mas a isenção deste valor, que pode chegar aos 15 mil dólares, está prevista para os familiares dos jogadores. E a administração Trump também deu um empurrão. Ana Cândida Évora chegou ao aeroporto de Miami esta sexta-feira com dezenas de jornalistas à espera. Poucas palavras e dirigidas ao filho.
6: Como te deseja o boa sorte?
5: A mãe do futebolista ainda não lida bem com a fama. Dias antes, dizia à Televisão Nacional de Cabo Verde que não teve descanso nos últimos dias.
6: Este dia ali, Ana para aí, Ana para lá, outra gente a chamar, tudo nem tem de comer.
5: Agora em solo americano reencontra o filho, ele que volta a entrar em jogo no domingo frente ao Uruguai.
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1: O próximo jogo da seleção de Cabo Verde é domingo às 11 da noite, hora de Portugal Continental, frente ao Uruguai. O Canal África da Rádio Pública vai estar em direto, em emissão especial, a partir do Terrapleno de Santos, em Lisboa.
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